autora e pedagoga Helen Keller, precursora do ensino para invisuais. O ano de 2002 ficou marcado pela entrada em vigor na República Checa da primeira legislação mundial para o combate à poluição luminosa. A entrada em vigor da legislação contra a poluição luminosa na República Checa marcou um passo pioneiro na proteção ambiental e na preservação do céu noturno. A República Checa tornou-se o primeiro país do mundo a adotar uma lei específica para combater a chamada poluição luminosa, regulando o uso excessivo e inadequado da iluminação artificial em espaços públicos e privados. A legislação tinha como objetivo reduzir o desperdício de energia, proteger a saúde humana, preservar os ecossistemas e melhorar as condições para observações astronómicas, incentivando o uso de luzes direcionadas e menos intensas. Fizemos referência ao ano de 2002, que ficou marcado pela entrada em vigor na República Checa da primeira legislação mundial para o combate à poluição luminosa. Vamos à última data, antes de lermos o destaque. 2005. O prémio Príncipe das Astúrias de Comunicação e Humanidades é atribuído ao Instituto Camões. O Prémio Príncipe das Astúrias de Comunicação e Humanidades, atribuído ao Instituto Camões, distinguiu o trabalho do Instituto Camões na divulgação da língua e cultura portuguesas no mundo. O prémio reconheceu o papel da instituição na promoção do ensino do português, no fortalecimento das relações culturais internacionais e na difusão da herança cultural lusófona em diversos países. A atribuição destacou ainda a importância da língua portuguesa como instrumento de comunicação global e aproximação entre povos de diferentes continentes. Fizemos referência à última data, o último ano, 2005, o Prémio Príncipe das Astúrias de Comunicação e Humanidades é atribuído ao Instituto Camões. 1:14, vamos prosseguir musicalmente para depois então apresentarmos o destaque do dia, pois 1 de junho é o Dia Internacional da Criança.

Mais uma voz feminina, Sandra Cordeiro. E o tempo. Vamos então ao relato, para finalizarmos, ao destaque das efemérides. Hoje, 1 de junho, é o Dia Internacional da Criança. O Dia Internacional da Criança é uma data comemorada em vários países com o objetivo de promover a promoção e o bem-estar, ou seja, a promoção, o bem-estar e os direitos das crianças em todo o mundo. A efeméride tem como objetivo primordial chamar a atenção da sociedade para a importância de garantir às crianças acesso à educação, saúde, alimentação, lazer e um ambiente seguro para o seu desenvolvimento. Além do caráter festivo, a data possui um forte significado social e humanitário. Este dia também tem como objetivo a necessidade de combater problemas que afetam milhões de crianças, como a pobreza, o trabalho infantil, a violência, a exploração e a falta de acesso à escola. E neste 1º de junho, organizações internacionais, governos e instituições educativas realizaram campanhas e atividades culturais para sensibilizar, ou realizam campanhas e atividades culturais para sensibilizar a população sobre a importância de proteger a infância e assegurar que todas as crianças tenham oportunidades iguais de crescimento e aprendizagem. Mais de uma efeméride especial, 1 de junho, remete a sociedade para a reflexão sobre o atual papel da família, da escola e da comunidade na formação das novas gerações. Investir nas crianças significa investir no futuro das sociedades, pois são elas que darão continuidade ao desenvolvimento social, econômico e cultural dos países. Por isso, o Dia Internacional da Criança é um momento de valorização da infância, de promoção da paz e de defesa da dignidade e felicidade de todas as crianças. 1 de junho, Dia Internacional da Criança. Bom dia, bom dia, bom dia.

0: É 1 de junho. Estamos a recordar. Estamos a felicitar as crianças. Moringa. Hoje estamos a falar do papel da família no combate ao bullying. Vamos começar então por ouvir algumas opiniões concernente ao tema da madrugada.
1: Oswaldo António, eu olho para as pessoas, primeiramente as que fazem, são pessoas com capacidade de ver as coisas muito ínfima, porque tu não podes diminuir alguém que é para poder elevar o teu valor. E as pessoas que sofrem esse tipo de caso têm tendência muito de se baixar. Consequência desse fenômeno, né? Baixar-se, não ter autoestima e tudo mais. Então acho que para essas pessoas só devem ignorar e poder elevar mais o seu valor. Mas esse fenômeno é de todo um facto reprovável e deve ser combatido, e devemos respeitar as pessoas por elas, ou seja, por aquilo que elas são simplesmente.
2: Falou de combater. Como devemos combater?
1: Eu diria mais no sentido individual, né? Não podendo ter um normativo que regula com que as pessoas devem ou não fazer, mas de forma individual, partindo da sua moral, as pessoas devem levar isso em conta, a partir do princípio de que cada um é como é e respeitando apenas o princípio da boa convivência na sociedade.
3: E André de Oliveira.
4: Bullying é a forma como uns desdenham os outros, né? Pela sua forma de ser, a forma física, mental, depressão, causa depressão, desgosto. Uns, eu acho que eu até já vivi um pouco disso, fui desprezada por uns certos colegas tentarem fazer bullying. Também teve pessoas muito próximas que na qual entraram mesmo em depressão e já nem queriam ficar no meio da sociedade.
5: Estevam Manuel, nos dias de hoje estamos sujeitos a este problema, não conseguimos viver à vontade, passamos por essa situação infelizmente, e não está fácil passar por isso. Aqueles que sofrem bullying, eu pelo menos nunca sofri e não desejo sofrer. Se um dia sofrer o bullying, não vai ser fácil superar, porque eu nunca passei por isso. Para aquelas pessoas que fazem isso, não é bom.
0: Foram as primeiras opiniões. Para o sociólogo Lourenço, o bullying e o fenómeno é o fenómeno que tem consequências sociais que até pode levar algumas pessoas ao suicídio.
6: Falar sobre este tema é bastante relevante. É importante que se compreenda que o bullying é um fenómeno que acontece na sociedade angolana, e o comportamento de bullying podemos enquadrar na perspectiva sociológica de teorias como estigma social, na perspectiva do sociólogo americano Erwin Goffman, que fala sobre a questão da estigmação. Em outras passagens, pode-se dizer que, de maneira mais simples para a sociedade compreender, é o comportamento de estigma, não é? Aqui também fazer a colação com o conceito de rotulagem, não é? A teoria da etiquetagem, em que as pessoas muitas vezes têm esse comportamento de discriminar as pessoas por conta de questões linguísticas, por conta de questões de aparência física e não só. É um comportamento desviante, sociologicamente falando. Então, sempre que alguém tiver a falar coisas negativas em relação à nossa postura física, à nossa forma de vestir, à nossa forma de comer, à nossa forma de interagir, então estamos diante desse fenômeno que nós chamamos de bullying. E as consequências são várias. Pode levar até algumas pessoas se suicidarem. Há pessoas que podem se suicidar por causa desse comportamento de bullying. Outros até acabam por cometer homicídio, porque algumas vezes a reação pode não ser boa daquilo que se espera. E a melhor forma de combater este fenômeno é através de sensibilizar os perigos das brincadeiras que não são boas. As pessoas, é necessário que as pessoas evitem fazer comentários negativos, sensibilizar as pessoas para não terem um comportamento de estarem a brincar desta maneira. Insultos como aspectos ligados à aparência, à forma de vestir, quando alguém diz que o outro, em vez de calçar um calçado normal, chamam vulgarmente o nome de pão, não é? Meteu pão na perna. E tantas outras coisas, algumas outras manifestações desse tipo de comportamento sociológico desviantes. Acabar o fenômeno não é tão fácil assim, mas podemos mitigar essa situação através de sensibilização, aconselhar sempre as pessoas a terem uma postura baseada na ética, no princípio do valor da dignidade da pessoa humana, dos direitos e limites que cada um deve ter quando forem momentos de poderem interagir ou brincar.

sobre isso, José, sobre o bullying, fenómeno que acontece na sociedade angolana, e que deixou aqui a sua opinião. E nós aqui apelamos aos pais, encarregados de educação e a sociedade em geral, para que possamos nos juntar, sobretudo, juntarmos mais as nossas crianças e termos muita, muita atenção, não só ao comportamento da nossa criança, mas com quem a nossa criança vai convivendo a nível da escola, a nível de serviço, a nível da escola, a nível da recreação e também a nível da igreja. Apelamos aos pais e encarregados de educação para que possam desinibir as crianças, porque por vezes eles, nas escolas, têm sido ameaçados entre eles mesmo, e na aflição os filhos não dizem nada aos pais, não contam nada aos pais. Então que possa haver conversa, que o aspecto pedagógico em casa possa reinar, para que o filho não se sinta assustado por ter sido ameaçado, por exemplo, ou ter sido por terem feito bullying na escola e ter sido ameaçado, para não contar a ninguém. Muita coragem aos pais e encarregados de educação, pois este é 1 de junho, o Dia Internacional da Criança. Bom dia, bom dia, bom dia.

0: A voz do Ângelo Ramos, Crianças Alegres. Vamos dar sequência hoje. Estamos a falar do papel da família no combate ao bullying. Segundo a psicóloga Ana Cristina, a família desempenha um papel fundamental no combate ao bullying, pois é no ambiente familiar que a criança aprende valores como respeito, empatia e convivência saudável. Pais irresponsáveis devem manter diálogo aberto com os filhos, observando mudanças de comportamento que possam indicar que a criança é vítima ou autora de bullying. Além disso, o apoio emocional, orientação e o acompanhamento da vida escolar ajudam a fortalecer a autoestima infantil e a prevenir atitudes agressivas. Quando família e escola trabalham juntos, torna-se mais fácil criar um ambiente seguro, acolhedor e baseado no respeito às diferenças. Vamos então ouvir, vamos acompanhar a opinião da psicóloga Ana Cristina.
1: Estamos diante do bullying quando há intimidações sistémicas, quando há violência física ou psicológica em atos de humilhação ou discriminação. Também ataques físicos, insultos, ameaças, comentários e apelidos pejorativos. Aqui estamos diante do bullying. O bullying tem várias consequências. Dentre elas, nós podemos ver que o bullying traz consigo, por causa dos insultos, transtorno, pode vir a depressão. Pessoa que sofre bullying pode ter distúrbios comportamentais, pode até cometer suicídio ou tentativas de suicídio. Na maior parte das vezes, eles cometem suicídio. Então, é necessário que se tome muito cuidado em relação ao bullying, porque as consequências são muito, mas muito graves. Nós estamos a educar as crianças, nós estamos a educar de forma errada. Devemos educar as crianças de forma que elas consigam se comunicar assertivamente, sem magoar as outras pessoas. Como dizer, por favor, pare, está me incomodando, estou triste com o que você está a dizer, não estou a gostar do que você está a dizer. Então, se as nossas crianças forem educadas dessa forma, a conseguirem falar com a outra criança que lhes está a incomodar, talvez as coisas pudessem mudar. Porque hoje vou falar particularmente dos colégios, estamos a deixar as crianças fazerem tudo o que elas querem. Ela magoa o colega e para a escola é tudo normal. É apenas um ferimento. Ela magoa o colega, é apenas uma palavra, não é. Está a magoar a outra pessoa e esta pessoa pode se tornar amanhã uma pessoa infeliz, uma pessoa doente, porque um dia teve um colega que usou bullying contra ele. Mas se nós educarmos essas pessoas, se nós mantermos, fizermos com que essas crianças tenham limites e saibam respeitar o espaço dos outros, talvez isso não aconteça. Qual deve ser então a postura da pessoa que é vítima do bullying? Os adultos nesse quesito devem fazer o seguinte, devem reforçar sempre as qualidades da pessoa que sofre bullying, devem falar com a criança, dizendo a ela que ela não é culpada das agressões que sofre, devem falar com a criança, dizendo que tudo que dizem sobre ela não é o que ela é, mas valorizar tudo o que a criança é, valorizar as qualidades da criança, valorizar os pontos fortes da criança. Os adultos devem fazer isso e desvalorizar aquilo então que ela sofre, porque as agressões que ela sofre, ela não é culpada. Então ela deve saber que ela não é culpada das agressões que ela sofre. Para se combater o bullying, é importante estabelecer um ambiente em que se valorize o respeito, o diálogo e a diversidade. Tudo isto por meio de atividades ou dinâmicas, palestras. Os alunos nessas atividades vão aprender a reconhecer sinais de bullying e a importância de falar sobre o assunto com as famílias, com colegas e professores. É importante que os professores também reforcem isso nas aulas, para que o aluno, quando estiver a sofrer, consiga falar com o professor. Quando o aluno estiver a dar sinais
2: o professor também consiga reconhecer. Cá vê o estudante está na escola e o professor não reconhece que ele está a sofrer bullying, porque o professor também não aprendeu estes sinais para que consiga reconhecer. É necessário que a gente mantenha os nossos filhos sob o nosso olho, tenha diálogo com os filhos, para que a gente possa perceber o que é que está a acontecer com o filho. Olhar bem no fundo do olho do seu filho, perceber se ele tem algum problema ou não. Porque às vezes os filhos estão a mostrar sinais que nós, os pais, não conseguimos perceber. E apenas gritamos, está chata, não pode. É necessário perceber o filho, qual é o problema que o filho está a vivenciar. Quando você é pai, quando você é mãe, professor, amigo, consiga perceber isso do seu filho, do filho do seu amigo ou do seu aluno, já é muito bom. Estaremos então a tentar evitar e combater o bullying.

Ouvíamos a opinião da psicóloga Ana Cristina sobre o papel do bullying, não, perdão, o papel da família no combate ao bullying. A doutora psicóloga fez referência que a família desempenha um papel fundamental no combate ao bullying, pois é no ambiente familiar que a criança aprende valores como respeito, empatia e convivência saudável. Pais irresponsáveis devem manter diálogo aberto com os filhos, observando mudanças de comportamento que possam indicar que a criança é vítima ou autora de bullying. Além disso, o apoio emocional, a orientação e o acompanhamento da vida escolar ajudam a fortalecer a autoestima infantil e a prevenir atitudes agressivas.

0: Foi a voz da Sónia António. Vamos brincar. E neste mês de junho brincaremos mesmo muito, porque é o mês criança e pertence mesmo a criança a nível mundial. Agora vamos falar de saúde. A saúde dos olhos é essencial para garantir uma boa qualidade de vida, pois a visão é um dos sentidos mais importantes para a aprendizagem, trabalho e atividades do dia a dia. Cuidar dos olhos envolve hábitos simples, como manter uma alimentação equilibrada, rica em vitaminas, evitar exposição excessiva aos ecrãs sem pausas, usar iluminação inadequada na leitura e proteger os olhos da poeira e da luz solar intensa. Também é fundamental realizar consultas regulares com o oftalmologista para prevenir e tratar precocemente problemas como miopia, astigmatismo, conjuntivite e também outras doenças oculares. Esses cuidados ajudam a preservar a visão e a evitar complicações futuras. Mais pormenores com o naturopata Domingos Saculembe, na página Madrugada Saudável.
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0: miopia. São várias as causas que levam ao aparecimento de doenças oculares. Mas o que muitos de nós não sabem é que existem alguns alimentos que ajudam a melhorar a saúde ocular. E é disto que nos vai falar a seguir o médico naturopata Domingos Sakulembe.
1: Nos alimentos que nós ingerimos, contém fitoquímicos que são capazes para reverter quadros de degeneração. Dentre eles estamos a falar da luteína e a xantina. Esses são os responsáveis pela coloração da cor verde dos vegetais, da cor amarela, da cor vermelha e da cor alaranjada. E esses alimentos que contêm essas cores, nós começamos mesmo pela cenoura. A cenoura é o primeiro elemento, porque aí contém os carotenoides, são essas vitaminas, a vitamina A, responsável pela regeneração dos nervos ópticos. Por isso é que nós precisamos ingerir esta cenoura, não só de forma cozida, mas em grandes quantidades em forma de suco. Pegar a cenoura, triturar aquele suco, pode adicionar um pouquinho de água ou mesmo assim in natura. Este suco, se for consumido pelo menos uma vez por dia ou de 3 vezes por semana, este suco de cenoura ajudará bastante na recuperação do envelhecimento precoce dos nervos ópticos. Também podemos nestes encontrar também os outros alimentos ricos em carotenoides, ou então aqueles de cores alaranjados ou amarelos. Vamos também ver as frutas. A manga é uma das frutas ricas em vitamina A. O mamão, uma das frutas também rica. Também podemos encontrar a banana, também uma fruta rica em vitamina A. Todos os alimentos ou frutas ou outros alimentos ricos ou com colorações intensas, mas de forma amarela, esses contêm estas substâncias responsáveis pela produção da vitamina A. E depois vem também os outros alimentos, os folhosos verdes. Todas as folhas verdes, vamos falar de brócolis, estamos a falar das couves, o repolho, todos esses alimentos contêm, na verdade, elemento, dentre eles a vitamina D9, que é o ácido fólico, que também é o revertedor de quadros da degeneração celular. Logo, precisa consumir o verde, todas as folhas verdes deve ser consumido de forma contínua para evitar que haja envelhecimento precoce dos nervos ópticos. E também vamos ver as frutas vermelhas, o tomate, a melancia, os mirtilos, as amoras, pitaia. Todas as frutas de cor vermelha são também indicadas para todo o globo ocular, porque é um tecido que precisa quase de todos os nutrientes. E também vamos encontrar outras fontes de vitamina, por exemplo, ou então os minerais. Vamos começar mesmo pelo zinco. O zinco está presente em muitos alimentos, sobretudo de origem oleaginosa, ou então aquela semente oleaginosa, a semente de abóbora, a semente de gergelim, a semente de girassol, a própria ginguba, as castanhas, são ricos em zinco, também o ovo é rico em zinco, que são bons para o sistema nervoso central. Nós sabemos que os nossos olhos estão na cabeça, e se o próprio cérebro estiver acometido por falta desses nutrientes e esses minerais, facilmente teremos problemas da visão. O outro mineral que é muito bom é o magnésio. É verdade que o magnésio também está presente no arroz, no feijão, em todos os legumes está presente o magnésio. Mas às vezes A pessoa que ingere esses alimentos já tem problemas gástricos, tem problema no estômago, tem fermentações constantes que muitas vezes tem sido a causa de destruição ou de má aproveitamento desses nutrientes. E aí aconselho-se as pessoas que têm algum problema gástrico procurarem um especialista e que vá procurar suplementar o magnésio, o zinco, outros minerais, por exemplo, o cálcio, ou esses minerais todos, para ver se consegue repor aquela deficiência de absorção dos nutrientes ou dos minerais no organismo humano. Então, para dizer que esses minerais são encontrados em grandes quantidades nas frutas, nos cereais, nos legumes, em cereais estamos a falar do milho mesmo, o milho amarelo, o milho branco, ou o milho assado, o milho cozido. Esses são ricos nesses minerais, por isso deve-se consumir, sobretudo o milho amarelo, deve consumir constantemente, porque o amarelo aí também se encontra o carotenoide responsável pela formação da vitamina A, que é muito indicado para tratar problemas da visão, olhando na sua alimentação.
0: Palavras do naturopata Domingos Sacolembe, que deixou aqui algumas recomendações e os alimentos que ajudam a melhorar a saúde ocular ou a saúde dos olhos. Bom dia.
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Madrugada saudável, tivemos a presença do naturopata Domingos Saco Lembe. Deixou toda a matéria concernente à saúde dos olhos, que é essencial para garantir uma boa, ou seja, a saúde dos olhos é essencial para garantir uma boa qualidade de vida, pois a visão é um dos sentidos mais importantes para a aprendizagem, trabalho e atividades do dia a dia. 1:53, daqui a 7 minutos, o primeiro jornal, às 2 horas. Bom dia.

0: Bom dia, são 2 horas no país. Edita Jornal Germano Adriano. Vamos ao destaque. Província de Valange dá início hoje à segunda fase da campanha de cirurgias maxilofaciais, com participação de médicos nacionais e estrangeiros.
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0: Bom dia. Tem início hoje no Hospital Regional de Malange a segunda fase da campanha de cirurgias maxilofaciais, com a participação de médicos brasileiros, moçambicanos e angolanos. Segundo as autoridades sanitárias em Malange, a campanha decorrer até o dia 12 de junho vai atender mais de 100 pacientes. Mais dados com o jornalista João Leandro.
2: De acordo com o diretor clínico Pedro Fonseca, a ideia é devolver o sorriso aos cidadãos acometidos por esta deficiência genética, caracterizada por uma abertura no lábio superior ou no céu da boca.
3: Apelar a todos aqueles que na primeira fase não puderam estar conosco, adultos e crianças, para que se façam presente e para que os seus sorrisos sejam repostos e voltem à sua vida, à normalidade.
2: A médica estomatologista Manuela Isata Pinto descreve a condição dos pacientes selecionáveis para as cirurgias maxilofacial.
4: São aqueles pacientes que devem apresentar fessura, que é a abertura do lábio. Essa abertura pode ocorrer no palato, que é a parte superior da boca, que se estende até as narinas. Então, esses pacientes serão os pacientes elegíveis e os pacientes também com tumores.
2: A equipa de profissionais integra especialistas angolanos, brasileiros e moçambicanos.
4: Brasileiros, moçambicanos e angolanos, teremos 9 profissionais, entre eles maxilo, otorrino, médico cirurgião, ortopedista.
2: O diretor clínico do Hospital Regional de Malange, Pedro Fonseca, diz que a campanha vai atender todos os pacientes inscritos.
3: Este ano queremos ultrapassar a faixa de 100.
2: Arranca esta segunda-feira no Hospital Regional de Malange, a segunda fase da campanha de cirurgias maxilofacial, que vai decorrer até 12 de junho. Reportagem Rádio Nacional da Angola e Malange, com Salvador Zacarias, Carlos Jorge e João Leandro.
0: Um abraço, João Leandro. Mais de 100 pacientes vão ser atendidos na segunda fase da campanha de cirurgias maxilofaciais, que inicia nesta segunda-feira no Hospital Regional de Malange.
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0: É com o Bravo da Silva, da Rádio 5. Bom dia, Bravo.
5: Ora, bom dia, futebol. Aliou-se IC com um grupo quase completo em Casablanca, Marrocos. Os 8 jogadores convocados que militam na Liga Unitel Girabola já trabalham às ordens do técnico senegalês na projeção aos 2 amigos da data FIFA. O 11 Nacional defronta o Botsuana na próxima sexta-feira, dia 5, e depois vem de forças com a Liga Centro-Africana no dia 9. É a preparação para o apuramento CAN 2027, que terá lugar no Quênia, Uganda e Tanzânia. Angola, lembro, está no grupo B, ao lado do Egito, Malawi e Sudão do Sul. Bom dia.
0: Bom dia, Bravo da Silva, e o desporto a partir da Rádio 5. Fora de portas, 7 embarcações dirigiram-se sobretudo para as ilhas de Cabrera, Maiorca e Formentera, foram localizadas em Lisboa, Portugal, referiram o serviço de salvamento marítimo e a guarda civil que resgataram as pessoas. Desde o início do ano, mais de 2 mil migrantes chegaram às costas das ilhas Baleares. De acordo com dados da Delegação Regional do Governo e do Ministério do Interior Espanhol, numa situação ilegal. Bom dia.
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0: Programa Dia Novo, Rádio Nacional de Angola, 2 horas 4 minutos.
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0: Caríssimo ouvinte, mais uma vez, bom dia. Você está em sintonia da Rádio Nacional de Angola. Estamos a apresentar o programa Dia Novo, neste 1 de junho, que é o Dia Internacional da Criança. Agora vamos ao espaço Ouvir de Novo. Você vai poder ouvir de novo a reportagem sobre a preparação da reforma apresentada aqui pelo jornalista Edson de Menezes.
7: Ouvir de Novo. Cordiais saudações. Preparação para a reforma. Quando começa e como planificar? É o tema da grande reportagem que a área de programas da Rádio Nacional de Angola propõe para si, caro ouvinte. O tema permite abordar a reforma não apenas como o fim da carreira, mas como a transição financeira, emocional e social. A preparação para a reforma começa muito antes da idade legal de aposentação. Inicia-se nos primeiros anos de trabalho, mas nunca é tarde para reorganizar finanças, saúde e objetivos de vida. Esta grande reportagem tem a coordenação e realização do João Pedro, com a participação da Fátima Gama e Estela Castelo, apoio técnico de Arcanjo Pinto, sonorização e montagem de Isaac André e, na apresentação, o Edson de Menezes. Em Angola e no mundo, milhares de trabalhadores aproximam-se da reforma sem preparação financeira ou psicológica. Afinal, quando é que devemos começar a planificar a aposentação? O psicólogo de trabalho e orientador profissional e vocacional, Paulino Mário, afirma que a reforma não começa no último dia de trabalho, mas sim nas decisões ao longo da vida.
8: A reforma deve ser preparada ainda no ativo. Ainda que o trabalhador esteja no ativo, é o momento certo para a pessoa começar a preparar-se para a reforma, porque quando chegar o momento, o indivíduo então está preparado para a reforma. Eu tenho orientado as pessoas a fazer um pequeno exercício, que é tirando um tempinho das suas vidas para refletir sobre a sua reforma, sobre como vão viver a reforma, como vão ocupar o tempo livre na reforma. Isso tudo, esse exercício, parece brincadeira, parece uma coisa simples, mas ajuda muito o trabalhador na preparação psicológica para aceitar o processo de reforma. Na nossa realidade de Angola, tem muito a ver porque as empresas, na sua maioria, as organizações, não têm um programa de preparação para a reforma. O que em outras realidades, como por exemplo no Brasil, é de caráter obrigatório, é de lei. Toda e qualquer organização, quer pública ou privada, tem que ter um programa de preparação para a reforma. Este é um programa que visa preparar o trabalhador, os colaboradores, para a reforma, em que são abordados vários temas, como a ocupação do tempo livre e como encarar a vida na reforma, para que o trabalhador, quando chega o momento, vá à reforma já preparado, consciente de que eu vou, mas vou me ocupar a isso, vou fazer aquilo, vou fazer aquilo.
7: Décadas de trabalho, rotinas intensas, sacrifícios. E um dia chega a reforma. Mas será que as pessoas estão realmente preparadas para esta nova fase da vida? Em Angola, muitos trabalhadores aproximam-se da aposentação sem planificação financeira, emocional ou social, como são os casos de Cerésio Costa e Adelásio Mangolé.
9: Ainda não estou a preparar a minha reforma, porque na verdade penso em dar muito para o país trabalhando de forma exaustiva, como é, E se calhar, não é? Se calhar, daqui a mais uns anos, preparar a minha reforma.
10: O que é que pensa de fazer depois de reformado?
9: Eu só penso em trabalhar.
10: Depois de reformado?
9: Sim, sim.
10: Mesmo velhinho?
9: Continuar a trabalhar. Continuar a trabalhar.
10: Mas nunca olhou para a importância de preparar a sua reforma, porque mais tarde ou mais cedo isso vai acontecer?
9: A reforma, preparar a reforma já está a ser preparada, mas não sou eu que estou a preparar. Não sou eu que estou a preparar. Só dizer que preparar a minha reforma. E é uma coisa mesmo que eu não penso. Até nem consigo falar sobre isso. Não consigo falar sobre isso.
10: Como nem está na sua agenda?
9: Não, não está. Não está.
11: Eu tenho dividido essa preparação da reforma em três pontos, né? Primeiro, tenho pensado na diversificação. Não viver só da música. Penso em fazer alguns investimentos no futuro próximo, como até já comecei, né? Eu criei uma editora de distribuição de músicas nas plataformas digitais, onde tenho ajudado muitos artistas a se organizarem neste novo mundo digital e ajudo os artistas a ganharem dinheiro com o uso das suas músicas aí nas plataformas. Nós aqui em Angola estamos muito habituados a baixar a música, guardar no telefone, guardar no computador. Isso não ajuda o artista a ter rendimentos. O correto é ir ouvir as músicas.

Durante pouco tivemos questões sobre tradição oral. Falaremos de línguas nacionais, toponímia e identidade nacional. Ficamos com música matricial.

questões sobre tradição oral. Muito já se falou sobre a questão da toponímia e da identidade nacional. Como o tema não está esgotado, aqui está, pois, a antologia para trazer subsídios ao debate que se impõe em torno da questão. Para tal, importará talvez elencar os diversos aspectos que se levantam, de modo a que, sobre cada um deles, possamos ir emitindo o nosso ponto de vista e talvez contribuir para que se faça luz sobre a questão. Quanto à questão da toponímia e identidade nacional, são dois aspectos que andam muito ligados. A questão que a miúde se coloca é a de se não se deveriam manter os antigos nomes de localidades, de ruas e avenidas, e mesmo se as estátuas do período colonial não deveriam voltar a ocupar o seu antigo lugar. As opiniões dividem-se e verificamos que se vai impondo uma certa tendência de fazer ressurgir tais nomes. O que de resto verificamos a miúde na imprensa, quando ao nome atual se enfatiza o antigo nome das ruas, ou no caso, cidades, dizendo antiga cidade de Carmona, antiga Vila Pereira Dessa, antiga Henrique Carvalho e por aí adiante. Ora, todos sabemos que a toponímia, os nomes de ruas e lugares, não são dados por mero acaso. São dados para exaltar um feito ou uma figura. Por essa ordem de razão, os heróis e feitos heróicos do colonizador não são os heróis nem os feitos heróicos do colonizado. Por outro lado, a toponímia visa cimentar valores e calcionar uma identidade. Por essa ordem de razão, de igual modo, a perspectiva do colonizado não pode ser a perspectiva do colonizador. O segundo aspecto é que, no pós-independência, a alteração dos nomes foi vista como uma forma de marcar a vitória pela independência e como afirmação da identidade africana dos Anguarda independentes, há muito oprimida institucionalmente pelo colonialismo. Esse era também um dos objetivos do movimento como Vamos Descobrir Angola, onde participaram figuras como Filipe da Cruz, António Jacinto, Leonino Vieira e, de um modo geral, todos os grandes poetas da geração da mensagem. A terceira questão é perguntarmos, pois, se faria sentido voltar a chamar Cidade de Salazar a cidade de Angola Tando, ou se faria sentido voltar a chamar Cidade de Carmona a cidade do Luís. Queremos que não. Queremos que não faria sentido, pois estaríamos a homenagear aqueles que tanto dano causaram ao nosso povo e que, nem na sua respectiva pátria, merecem tal homenagem. E agora perguntamos-nos por que razão a cidade do Namíbia voltou a ser chamada de cidade de Moçambique. Será que se quis homenagear o tráfico negreiro ou a reposição de tal nome terá sido apenas fruto do desconhecimento? Como dizia o escritor Pepe Tela durante o programa Textualidades número Lago Chioneco, em conversa com os leitores, cito: chamar Moçambiques ao Namíbia equivale a chamar Salazar a Angola Tando, ou Carmona a hoje. Fim de citação. Para quem queira ouvir e, portanto, refletir sobre a manutenção do nome de Moçambiques para a cidade do Namíbia, importa dizer que o barão de Moçambiques, em cuja honra foi no tempo colonial dado o nome àquela cidade, foi uma das principais figuras do tráfico de escravos em Angola. Se não, vejamos. Barão de Moçambiques foi um título de júri e herdado criado por carta régia de 13 de agosto de 1779 da rainha Dona Maria I a favor de José de Almeida e Vasconcelos, um militar e governador-geral de Angola. A propósito de Moçambiques, pode ler-se no artigo Namib Cecil Rhodes, Descolonização e o Barão de Moçambiques. O nome Moçambiques é uma homenagem ao antigo governador-geral de Angola, José de Almeida e Vasconcelos Soberal de Carvalho, o Barão de Moçambiques.
quando ordenou a exploração de terras a sul de Benguela, em 1785, o barão despachou o tenente-coronel Luiz Cândido Cordeiro Pinheiro Furtado e o sargento-mor Gregório José Mendes, e quando chegou à Angra do Negro, o nome pelo qual os portugueses conheciam a zona do Porto de Namibe, por ser um local de embarcação de escravos, rebatizou o local como Porto de Moçambique, em homenagem a José de Almeida e Vasconcelos. José de Almeida e Vasconcelos, antes de cumprir missão em Angola, foi capitão-mor de sucesso na Capitania de Goiás, no Brasil, para onde foi enviado pelo Marquês de Pombal. Chegou a Angola em 1784 e tinha como prioridades retomar o controle metropolitano do comércio de escravos e das receitas aduaneiras inerentes ao comércio de pessoas, que estava a ser dominado pelos comerciantes baseados no Brasil. Durante o governo do José de Almeida Vasconcelos, o barão de Moçambique, o tráfico de escravos atingiu níveis recorde na colônia de Angola, como escreveu Joseph Calder Miller. Assim, retomar o nome de Moçambique é efetivamente homenagear um servidor diligente do colonialismo, sendo amplamente considerado como um servidor público de qualidade pelos serviços prestados para o Império Português. A causa que serviu jogou em muitos aspectos contra a causa dos povos de Angola. Com o regresso ao nome colonial, Moçambique, passa-se a homenagear uma pessoa ligada à administração colonial em pleno período de vigência do comércio transatlântico de escravos, a principal atividade comercial e principal fonte de receitas para a administração colonial em Angola. Fim de citação. Para as questões apresentadas acima, fica a ideia que a decisão de passar o nome da cidade do Namibe para Moçambique foi baseada em informação frágil, uma vez que representa efetivamente uma homenagem a um homem cujas ações, por iniciativa própria ou por inerência das funções que desempenhava, o desqualificam para qualquer tipo de homenagem toponímica na Angola de hoje. Portanto, estimado ouvinte, estimado decisor, parece-me ser esta uma questão a reanalisar. Aqui fica, pois, a nossa opinião para todos e para quem de direito. Foram questões sobre tradição.

0: Se pelas canções e pelos contos tu não podes, deixa-te instruir pelos provérbios. O provérbio não sai do nada. O provérbio não pelo que o cita. A partir do Lubango, pelo punho e voz de Ventura Augusto, os mais velhos falaram assim.
1: Ventura Augusto Mwakanyika, Hineza Nawanyi Ishima Mulimirela Chokwe, Nkaule Kanonajila. Ventura Augusto Mwakanyika é mais uma presença com um bloco de provérbios em Chokwe. Siga-me. Kandangulengulula Mumungunazalila Lungoji, Nimuyawami. Não me desprezes por estar vestido de uma corda, mas tenho o próprio cinto. Isto significa que o fato de alguém estar fora dos seus parentes não vive sozinho na vida. Se alguém o maltratar, os parentes vão aparecer. Chiseke chakawa kumuchila, nikumazo kumasumana. A alegria do cão é na cauda. Se for nos dentes, vai atacar ou vai morder. Significado: nem todo sorriso é sinal de alegria. Muitos sorrisos são sinônimo de preparo de ataque. Sonhe jipuê jawande, kanda jipuê janjimi. Que a vergonha seja da lavra e não do lavrador ou do agricultor. Significado: os pais devem continuar a ensinar os filhos, não importa se estes se mostram resistentes ao ensino desses. Hakotaya Mazalo jamukishi ni hanatanuka makuluana chatamba kutongaho shimbu mapokanda monango mukishi kumamutu. Quando no pescoço das vestimentas do palhaço apresenta roturas, os mais velhos devem tratar dela antes que as mulheres descubram que o palhaço afinal é pessoa. Significado: ao menor sinal de perigo, deve-se tomar as medidas cautelares. Kawa, chipanimolo awana, que chikuenda jila jali. O cão, apesar de ter quatro patas, não segue em dois caminhos. Significado: a vida impõe escolhas, ou uma coisa ou outra. Fica limuica curishiku quata ndoho. Uma só pedra não segura a panela. São necessárias três. Significado: nenhum homem sozinho é capaz de fazer coisas que exigem esforços redobrados. Chilondelela chafishile shimba mulos. Por causa da imitação, o Simba caiu no laço. Significado do provérbio: tenha cuidado ao imitar o que os outros fazem. A sorte daqueles pode ser diferente da sua. Meia tunatela e shihana palika. Estamos a travar ou vedar a água. O peixe já passou. Significado: apenas cumprimos formalidade, porque ficamos distraídos e o tempo precioso escapou-nos. Chikanyame ni chikanyame keshikurisungilangele. Dois homens espertos não podem caçar juntos o rato esquilo. Significado: dois homens espertos não podem ser sócios de negócio. Entre eles nunca haverá paz.
0: Os mais velhos falaram.

0: Dentro de pouco teremos o nosso conto habitual, que será narrado pelo Ventura Augusto, que nos enviou por mensagem, obviamente, a partir do Lugano. Saiba, estimado ouvinte, que se pretende participar da diversidade cultural deste programa, poderá fazê-lo enviando-nos por mensagem o seu texto, na sua canção, os seus provérbios ou o seu conto. Mande-o para o número 928-47-6902. Através dos contos que passam de boca em boca e percorrem gerações, é todo o viver de um povo que se revela. Agora, o nosso conto habitual.
1: O mal anda com o homem. Havia numa aldeia um homem com seu filho único. O homem levava uma vida de desacato às regras de sã convivência. Não levava em consideração as opiniões e decisões do coletivo. Sempre era reprovado pelos aldeões por causa das suas ações, mas não mostrava sinais de mudanças. Passados alguns anos, o homem já não estava disposto a ouvir críticas e verecúndias, resolveu deixar aquela aldeia e construir numa localidade distante. O homem levantou-se juntamente com o filho, partiram em busca do bom lugar para se viver tranquilo. Antes de partirem, o homem mandou o filho para comprar pães a fim de lhes servir de sustento pelo caminho. Depois de fazerem assim, seguiram a viagem deles à procura do paraíso de paz, ainda que andasse na contramão, atropelando as regras comunitárias. No primeiro dia, andaram desde manhã até a noite, não acharam o lugar desejado. Quando se sentiram cansados, escolheram um espaço e passaram lá a primeira noite. No segundo dia, levantaram-se pela madrugada e caminharam durante todo aquele dia. O lugar almejado não foi achado, de sorte que tiveram de procurar um outro espaço para dormir. Até ali, nada parecia mal entre o pai e o filho. Ao terceiro dia, andaram até ao meio-dia e chegaram a um lugar onde havia uma árvore muito grande e alta, e o pai disse ao filho para que subisse naquela árvore a fim de ver onde estava o bem, de onde estavam a sair ou para onde estavam a seguir. O filho atendeu à palavra do pai, subiu para aquela árvore e, conforme tinha sido orientado. A coisa que causou dor no coração do filho foi quando viu, a partir da árvore, o pai a devorar os dois pães sem pensar na necessidade do filho. A partir do chão, o pai perguntou: onde é melhor? Onde saímos ou para onde estamos a seguir? E o filho, em função da atitude do pai, respondeu: pai, não vejo nenhum mal, quer onde estamos a sair, quanto para onde estamos a seguir. Porém, o mal está a andar conosco. Sim, o mal está a andar conosco. Tendo ouvido aquelas palavras do filho, sentiu-se mal e pediu que descesse rapidamente. Depois de descer, o pai perguntou-lhe o que significavam aquelas palavras: o mal está a andar conosco. O filho disse que estava certo. Eles tinham saído da aldeia por pensarem que as pessoas não lhes entendiam. Porém, veja no que acabou de acontecer agora. Quantos pães compramos quando saímos da aldeia? O pai respondeu que eram 6. E o filho disse mais: quantos são os que comemos até ontem? 4, respondeu o pai. E onde estão os que sobraram para hoje? Perguntou de novo o filho. Nessa altura, o pai começou a pestanejar e a coçar onde não estava a arder de comichão, porque não tinha explicação para dar ao filho. Por fim, o filho concluiu: voltemos para a aldeia de onde saímos, pois o mal não está lá. Está diante de nós a andar conosco. Como está a andar conosco, não há nada a procurarmos onde queremos ir. Se há algo que tem que mudar, seja a nossa conduta. Façámo-lo a partir de lá. E se quisermos continuar com a maldade, tudo façamos lá como tem sido até agora, pois percebi que nada nos vai valer a mudança de localidade enquanto o mal continuar a andar conosco. O homem, por um lado tomado de vergonha e por outro com dor no coração, pediu perdão ao filho e ambos voltaram onde tinham saído. Moral do conto: de nada vale mudar de localidade se não houver a vontade de mudar de comportamento. Sem esforço para mudar do ser, onde quer que a pessoa for, seus atos o seguirão.
0: Este foi o nosso conto habitual. E pronto, estimados ouvintes, encaminhamos para o final do nosso programa de hoje, que são citados cumprimentos de Antônio Caetano e de Antônio Fonseca.

António Fonseca, bom dia e até ao próximo encontro. Programa Dia Novo, Rádio Nacional de Angola, 3 horas e 54 minutos.

0: Bom dia, são 4 horas no país. Edita o jornal Germano Adriano. Vamos ao destaque. A província de Malanje dá início hoje à segunda fase da campanha de cirurgias maxilofaciais para a comparticipação de médicos nacionais e estrangeiros.
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0: Bom dia. Tem início hoje, no Hospital Regional de Malanje, a segunda fase da campanha de cirurgias maxilofaciais, com a participação de médicos brasileiros, moçambicanos e angolanos. Segundo as autoridades sanitárias em Malanje, a campanha, decorrer até ao dia 12 de junho, vai atender mais de 100 pacientes. Mais dados com o jornalista João Leandro.
2: De acordo com o diretor clínico Pedro Fonseca, a ideia é devolver o sorriso aos cidadãos acometidos por esta deficiência genética caracterizada por uma abertura no lábio superior ou no céu da boca.
3: Apelar a todos aqueles que na primeira fase não puderam estar conosco, adultos e crianças, para que se façam presente e para que os seus sorrisos sejam repostos e voltem à sua vida, à normalidade.
2: A médica estomatologista Manuela Isata Pinto descreve a condição dos pacientes selecionáveis para as cirurgias maxilofacial.
4: São aqueles pacientes que devem apresentar fessura, que é a abertura do lábio. Essa abertura pode ocorrer no palato, que é a parte superior da boca, que se estende até as narinas. Então, esses pacientes serão os pacientes elegíveis e os pacientes também com tumores.
2: A equipa de profissionais integra especialistas angolanos, brasileiros e moçambicanos.
4: Brasileiros, moçambicanos e angolanos, teremos 9 profissionais. Entre eles, maxilo, otorrino, médico cirurgião, ortopedista.
2: O diretor clínico do Hospital Regional de Malanje, Pedro Fonseca, diz que a campanha vai atender todos os pacientes inscritos.
3: Este ano queremos ultrapassar a faixa de 100.
2: Arranca esta segunda-feira no Hospital Regional de Malanje, segunda fase da campanha de cirurgias maxilofacial, que vai decorrer até 12 de junho. Reportagem Rádio Nacional da Angola e Malanje, com Salvador Zacarias, Carlos Jorge e João Leandro.
0: Um abraço, João Leandro. Mais de 100 pacientes vão ser atendidos na segunda fase da campanha de cirurgias maxilofaciais, que inicia nesta segunda-feira no Hospital Regional de Malanje.
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0: É com o Bravo da Silva da Rádio 5. Bom dia, Bravo.
5: Ora, bom dia, futebol. Aliou-se IC com um grupo quase completo em Casablanca, Marrocos. Os 8 jogadores convocados que militam na Liga Unitel Girabola já trabalham às ordens do técnico senegalês na projeção aos 2 amigos da data FIFA. O 11 Nacional defronta o Botsuana na próxima sexta-feira, dia 5, e depois vem de forças com a Liga Centro-Africana no dia 9. É a preparação para o apuramento CAN 2027, que terá lugar no Quênia, Uganda e Tanzânia. Angola, lembro, está no grupo B, ao lado do Egito, Malawi e Sudão do Sul. Bom dia.
0: Bom dia, Bravo da Silva, a partir da Rádio 5 e o Compacto Desportivo. Fora de portas, 7 embarcações dirigiam-se, sobretudo, para as ilhas de Cabreira, Maiorca e Formentera, foram localizadas em Lisboa, Portugal, referiram o Serviço de Salvamento Marítimo e a Guarda Civil, que resgataram as pessoas. Desde o início do ano, mais de 2 mil migrantes chegaram às costas das Ilhas Baleares. De acordo com os dados da Delegação Regional do Governo e do Ministério do Interior espanhol, numa situação ilegal. Bom dia.
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0: Entramos para a última hora de serviço, programa Dia Novo, Rádio Nacional de Angola, 4 horas, 4 minutos.
6: É nobre e de alcance sentimental único o reconhecimento que a nação angolana tem feito a milhares dos seus filhos e a alguns cidadãos estrangeiros que consentiram sacrifícios e que se empenharam com alto sentido patriótico para nos legar uma terra livre, otorgando condecorações no quadro das celebrações dos 50 anos da nossa Independência. Esta é uma boa forma de contribuir para o fortalecimento da nação e de inspirar a nossa caminhada coletiva. É neste quadro, no espírito do perdão, da paz e da reconciliação nacional, da unidade da nação, que vamos estender este reconhecimento nacional aos signatários dos acordos de Alvor, atribuindo a todos eles a medalha comemorativa dos 50 anos da independência nacional.
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4:50, programa dia novo, Rádio Nacional de Angola. 1/6 do ano 2026, 1 de junho. O mês pertence à criança. Agradecemos a sua presença, caríssimo ouvinte, tudo de bom para si e para a família nesta segunda-feira. Hoje falamos do papel da família no combate ao bullying e ficaram todas as recomendações para os pais e encarregados de educação. Às 5 horas você vai poder acompanhar mais um Jornal da Hora e a seguir Agenda Pública. Insista, persista e não desista de praticar o bem para toda a eternidade. Vamos em frente, que atrás vem sempre gente. Sonico de Madalena, João Cunha, Eli António e António Fula dizem: muito obrigado

0: Mais uma vez, bom dia. São 5 horas no país. Edita o jornal Germano Adriano. Vamos ao destaque. Petra de Luanda tomba em Kigali e perde a Liga Africana de Basquetebol.
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0: Bom dia. O Petra de Luanda, nosso embaixador Nabal, ficou, mas o Ilhete de Benguela fez história na final da Taça de Angola em futebol. Bravo da Silva.
2: Ora, bom dia. Na bola ao sexto, o Petra de Luanda falhou a conquista da sexta edição da BAL, Liga Africana de Basquete, que decorreu em Kigali, Ruanda. Petrolistas perderam na final diante do Tigers de Ruanda por 88-90, com jatos favoráveis 37-42 a passagem do intervalo. Petra de Luanda, segundo colocado, primeira posição Tigers de Ruanda, terceiro posto para o Al Ahly Benghazi da Líbia, que venceu o Al Ahly do Egito por 106-98. Por cá na Liga Azul, Militares e Lioas estão a uma vitória da final do Nacional Sénior Feminino de Basquete. Nas minhas finais, Sporting de Luanda, campeão nacional, derrotou o Interclube por 57-48. Já o 1º de agosto, venceu a formação da Casa Pessoal do Porto Lobito por 58-45. Segundo jogo do play-off, a melhor de 3 partidas, será realizado nesta quarta-feira. Além fronteiras, uma nota para vitória em grande estilo de Cabo Verde frente à Sérvia por 3-0 em amistoso visando a Copa do Mundo. Bom dia.
0: Bom dia, Bravo da Silva e o Compacto Desportivo. A diretora-geral do Instituto Nacional de Luta Antidrogas anunciou na cidade de Luena, província do Moxico, que as políticas implementadas contra o tabagismo continuam a travar o aumento do número de fumadores no país. De acordo com Ana Mamed, o INALUD vai, com esta medida, melhorar o seu trabalho e dos dependentes. Jornalista Narciso Samuel Luiz.
3: A intenção foi manifestada no Luena pela diretora do INALUD, Ana Mamed, que falava no encerramento da 11ª edição do concurso de redação e desenho, onde participaram mais de 20 alunos do ensino primário de 48 escolas, no âmbito do 31 de maio, o Dia Internacional Sem Tabaco. Ana Mamed afirmou que o número de fumadores no país é estimado em mais de 100 mil. Dados referentes ao ano 2024. E os números de 2025 a 2026 estão estáveis, graças à intervenção do INALUD.
4: Estamos a lutar contra o tabaco. Nós tivemos, em cômputo geral, 100 mil fumadores no ano de 2024, porque eles não só fumam tabaco, eles fumam conjunto de substâncias ilícitas, quer seja o tabaco como tal, ou também liamba e outras substâncias psicotrópicas.
3: Celebra-se hoje, 31 de maio, Dia Internacional Sem Tabaco. Moxico, Nascimento Cachalo e Narciso Samuel Luiz.
0: Um abraço, Narciso Samuel Luiz. Instituto Nacional de Luta Antidrogas anunciou políticas implementadas contra o tabagismo. Fora de portas, cerca de 70 pessoas morreram no Sudão em 2 ataques com drones neste fim de semana no Kordofan, uma das regiões onde a guerra é mais intensa naquele país. As vítimas fugiam de uma zona do Kordofan do Sul em busca de segurança, segundo a ONG, que vê no ataque uma extensão de violência às zonas onde se refugiam os deslocados, estimados em 11 milhões, após mais de 3 anos de guerra. Bom dia.
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0: Mais uma vez, bom dia e peço a sua especial atenção. Manuel Gazola, José Alexandre, Zé, Maria da Graça, Mami, Glória Cardoso, Manucha, Andreia Capitango, Filhos, Alexandre Manuel, Almerindo Noé, Genros e demais familiares, comunica o falecimento de Domingas Alexandre Cardoso, mais conhecida por Eva, ocorrido na província do Kwanza Norte. O seu funeral realizar-se-á no dia 2, terça-feira, às 10 horas, no cemitério Santa Ana. As famílias Castelo Branco e Zuzarte de Mendonça, Abu, Marito, Zé, Alberto, Ginoca, Lau, Miguel Ângelo e demais familiares comunicam o falecimento de Bento de Carvalho Castelo Branco, ocorrido em Luanda. O seu funeral realizar-se-á em data anunciada oportunamente. Rufina Anacleto, ou seja, Rufino Anacleto, esposo, Emanuel Anacleto, Eduane Anacleto, Eliane Anacleto, Elisana Anacleto e demais familiares comunicam o falecimento de Florinda Saloviena Garcia Peixoto, também conhecida por Linda. O seu funeral será realizado em data anunciada oportunamente. Por último, a família Quissanga João Paulo comunica o falecimento de Eduardo Quissanga João Paulo. O seu funeral será realizado em data anunciada. Bom dia.
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3: 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Acompanhe a seguir a voz da SFA.
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0: Ouvinte, bom dia. Já no ar o programa central A Voz das Forças Armadas Angolanas, referente à segunda-feira, 1 de junho de 2026. A produção é da Direção Principal de Educação Patriótica do Estado-Maior-General das Forças Armadas Angolanas, com toda a rede de colaboradores nas regiões militares, aéreas e navais. Segue-se os títulos que marcam a atualidade nesta edição. Instituto de Segurança Social das Forças Armadas Angolanas esclarece modalidades da prova de vida para pensionistas. Comando da Região Militar Centro realiza segundo ciclo de preparação de generais e chefes a distintos níveis.
1: Durante o nosso mandato, daremos uma atenção especial a três vetores importantes: o homem, as infraestruturas e o armamento e técnica.
0: A trabalhar para si está o Mutima Kakuleti na coordenação e supervisão, o Delfim Soares na sonorização e montagem, a edição, realização e apresentação das notícias. Estou eu, Adilson Matita. Vamos ao desenvolvimento das notícias. O Instituto de Segurança Social das Forças Armadas Angolanas vem procedendo ao esclarecimento das diferentes modalidades destinadas aos pensionistas, com o objetivo de garantir a continuidade regular do pagamento de pensões e assegurar a atualização permanente dos dados dos beneficiários. O programa A Voz das FA ouviu a supervisora dos Serviços Provinciais de Luanda, Erika Antunes, que fala detalhadamente sobre este processo.
2: Todos os anos nós estamos aqui para atender os utentes. Aqueles que estão no exterior, nós temos o nosso call center, temos a prova de vida online, já não é feita nos consulados como na outrora. Então, os utentes devem saber que no seu mês de aniversário devem comparecer, para quem está no país devem comparecer, para aqueles serviços provinciais onde reside, querem Luanda, vem para Luanda, se tiver numa outra província, deve se dirigir à província em questão. Para quem está no exterior, faça a prova de vida via online, nós temos uma equipa capacitada para tal, então isso é entrar em contato. E o nosso número de telefone para quem está no exterior é o

0: ¿Cuál para quien está en el estudio de 945-094-816? Estos números están disponibles para todos aquellos beneficiarios que encuentran-se en el estudio a partir del WhatsApp. Van a poder, entonces, hacer a su prueba de vida. Y tenemos también aquellos beneficiarios que, infelizmente, perden a su prueba de vida por una u otra razón. Nós temos o serviço de prueba de vida extraordinária, que é um processo bem mais delicado, que devem comparecer os beneficiários com a sua documentação em conformidade, para poder então ser analisado e validado para poder fazer a sua prueba de vida extraordinária. Não é que é um processo já à parte, temos a prueba de vida ordinária e extraordinária. Então, a extraordinária é bem mais delicada, carece de mais análise e atenção. Temos o serviço de prueba de vida ao domicílio, para aqueles beneficiários que encontram-se debilitados, para aqueles que estão nas cadeias. Nós temos muitas das vezes ido às cadeias também para fazer a prova de vida. Estes têm direito, sim, de fazer prova de vida. Não pensam por estarem ali naquela situação, perder o direito total da sua pensão, não. Eles têm direito, é só um familiar vir para a nossa instalação, poder então apresentar a sua documentação de debilitar. Nós vamos agendar uma prova de vida e vamos a qualquer sítio. Se estiver no hospital, nós vamos. Se estiver na cadeia, nós vamos. Se estiver em casa também, nós vamos para fazer a prova de vida deste beneficiário.
1: Supervisora dos Serviços Provinciais de Luanda, Érica Antunes, e os procedimentos administrativos para a realização da prova de vida dos pensionistas nas diferentes modalidades.
2: Trabalharmos com espírito de equipa, cada um fazendo bem a sua parte, tendo sempre presente que a pátria aos seus filhos não implora, ordena.
1: No quadro da preparação operativa, combativa e educativa patriótica, o Comando da Região Militar Centro realizou recentemente o segundo ciclo de preparação de generais, chefes e oficiais, onde foram abordados e discutidos vários temas ligados a diferentes especialidades militares. Rosária Saville.
3: Ato de abertura foi presidido pelo Tenente-General Simão Cardito Joala, comandante da Região Militar Centro, que destaca a importância da preparação contínua dos efetivos.
4: É necessário que sejamos fortes cada vez mais e altamente preparados. O desenvolvimento das nações não se fundamenta simplesmente na abundância de elevados recursos naturais. A força impulsionadora de qualquer nação reside no conhecimento e na inovação. Nestes termos, instruir e aperfeiçoar os quadros é assim um imperativo para que o país e as instituições possam prosseguir a sua caminhada para o progresso. Daí, a necessidade permanente de se capacitar e adequar os recursos humanos através de programas que envolvem as vertentes teórica e prática, incluindo exercícios e treinamentos constantes. Neste contexto, não posso deixar de apelar para o empenho sério e responsável dos comandantes, chefes e oficiais sobre a importância que este tipo de tarefas tem nesta etapa crucial da história do povo angolano. Em conformidade com o programa elaborado com este ciclo, muitas outras questões serão levantadas, analisadas e discutidas com a vasta experiência que sempre caracterizou os oficiais aqui presentes, que de um certo modo saberemos encontrar via de solução aos vários problemas existentes a nível da nossa região militar.
3: Palavras do Tenente-General Simão Carlitos Wala, comandante da Região Militar Centro, durante a abertura do segundo ciclo de preparação de generais, chefes e oficiais da Região Militar Centro, onde o impossível não existe. A reportagem com Francisco Pedro, Narciso Faz e Rosária Saville. Saudações.
1: Rosária Saville, a partir do comando da Região Militar Centro e a cobertura do segundo ciclo de preparação de generais, chefes e oficiais a nível regional. Continuamos a emitir o programa A Voz das Forças Armadas Angolanas, edição referente à segunda-feira, 1 de junho de 2026, a partir dos estúdios centrais da Rádio Nacional de Angola. Vamos até a região Naval Sul, onde o Ginga Natiku se conversa com os psicólogos que têm desempenhado um papel fundamental no apoio aos sinistrados das cheias do Rio Cavaco. levando assistência emocional e esperança às famílias afetadas.
5: O tenente de navio, Jorge Manuel, psicólogo da região naval sul, fala do seu papel depois dos sinistrados nas cheias do Rio Cavaco.
6: Nós, os psicólogos,

0: Somos caracterizados pela empatia e logo não precisaríamos de convite para se associarmos a essa causa. Logo, sabemos que as pessoas perderam os seus entes queridos, bens materiais. Logo, o que estamos aqui a fazer é um trabalho de aconchego, visto que muitas pessoas precisam do ombro. Muita, mas muita situação caricata que podem criar instabilidade psicológica. Nós viemos trazer um ombro amigo e fruto das entrevistas clínicas e psicológicas que temos feito, aí sim fizemos as nossas intervenções. Sabemos que a nossa sociedade não conhece profundamente o papel do psicólogo. E outros que conhecem, conhecem de forma errada, porque associam que nós trabalhamos com os esquizofrênicos. Logo, o esquizofrênico está associado a malucos. Procuramos caracterizar as pessoas que têm uma tristeza profunda, caracterizamos também aqueles que fazem o isolamento e temos aqueles que encontramos mesmo em crise de choros e outros que manifestam comportamento de ira. Como nós sabemos, tudo isso que aqui explicamos pode também criar uma instabilidade de conflito dentro da junção das comunidades que aqui temos. Então, a todos esses associamos aqueles que vão fazer a busca ativa. Trazem até as tendas que temos disponível, onde nós chamamos o nosso setting para a intervenção psicológica. Então, são essas pessoas que nós atraímos e fizemos a nossa intervenção. 50, 70% das pessoas estão com uma instabilidade emocional e, sobretudo, manifesta-se por meio da ansiedade e outros, por intermédio, manifestam-se agora insônia. Tem muitos porquês e nós, dando a resposta desse porquê, que tem acalentado e tem diminuído muitas das vezes essa questão da ansiedade.
1: Já o psicólogo João Luiz, supervisor do programa de saúde mental em Bengala, diz que o tratamento aos sinistrados de Bengala tem sido satisfatório.
2: Nós mobilizamos um grupo de psicólogos nos três pontos de acolhimento daqui de Benguela. Estou a falar do antigo campismo, do novo campismo e também do estádio Mbaka. O que é que estamos a fazer? Estamos a oferecer às pessoas oportunidade para expressar aquilo que vivenciaram, a dor que sentem por perderem as coisas, mas também estamos a oferecer a elas oportunidade de identificarem capacidade de dar resposta às necessidades que estão a viver. Estamos a ser uma espécie de uma mais-valia às assistências multissetoriais que existem aqui nos pontos de acolhimento. Então a avaliação é, digamos, positiva até agora.
1: Ouvíamos psicólogos que fazem o acompanhamento dos sinistrados do Rio Cavaco, em Benguela.
3: Chega na Chicuça, a partir da região Naval Sul, onde viu de perto o trabalho que está sendo desempenhado pelos psicólogos.
4: O sucesso da missão atribuída será sempre o somatório dos esforços conjugados, onde o contributo individual ou coletivo poderá influenciar positivamente o alcance dos objetivos superiormente definidos.
3: O nosso programa termina aqui. Nós voltamos amanhã neste mesmo horário e ponto de sintonia. Nesta edição, destacamos: Instituto de Segurança Social das Forças Armadas Angolanas esclarece modalidades da prova de vida para pensionistas. Comando da Região Militar Centro realiza segundo ciclo de preparação de generais e chefes a distintos níveis. Despedem-se de si o Mutima Capulete, que esteve na coordenação e supervisão, o Delfim Soares na sonorização e montagem. Para este vasto auditório, editou, realizou e apresentou as notícias o Adilson Maquita. Esta foi mais uma produção da Direção Principal de Educação Patriótica do Estado-Maior General das Forças Armadas Angolanas, com toda a rede de correspondentes nas regiões militares, aéreas e navais. Bom dia.
5: Encontraremos as melhores soluções de financiamento para o reequipamento e modernização das Forças Armadas Angolanas, para as colocar ao nível do prestígio granjeado ao longo dos anos.
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7: O espaço que acabamos de apresentar é da inteira responsabilidade das Forças Armadas Angolanas.

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17: Caríssimo ouvinte, mais uma vez, bom dia e seja bem-vindo. Somos Rádio Nacional de Angola, 5 horas 26 minutos. Acompanhe a seguir, Nascer do Som, com Hélder Madeira.
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19: Ouvintes da Rádio Nacional, a todos o nosso muito bom dia. Um bom início de semana. Nascer do Som, ao nascer do sol, com o melhor da nossa música, a música angolana. São duetos, encontros entre ritmos e harmonias. Começamos com o dueto entre Margarete do Rosário e Valdemar Bastos. Em Avalo, para o projeto musical de Margarete do Rosário de 2008, com 12 faixas musicais. Em Avalo, o dueto Margarete e Valdemar Bastos.

0: festival O Encontro entre Valdemar Bastos e Margarete do Rosário. Musicalmente estamos com Carlitos Vieira Dias e Daniel Nascimento. Ondas, o dueto para o projeto musical O Canto da Sereia, O Encanto de Zau e Mukenga, com suporte musical da Banda Maravilha.
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0: Ondas, o encontro musical.

0: Tal entre Lisboa Santos Santinho e Ângelo Bosse, tema que compõe o projeto musical LES de Santinho, uma produção musical de Barceló de Carvalho Bonga, com guitarras de Betinho Feijó e baixo de Carlos Chiemba, Lito Graça na bateria e Xalana Dantas nas congas.
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0: Num batuque, Ângelo Bosse e o saudoso Lisboa Santos Santinho.

Viagem no tempo. Com André Mingas e a mulher do meu povo, voltamos a setembro de 1976. Mulher do meu povo, composição musical de Felipe Zau, com voz e violão de André Mingas, voz incidental e coros de Tiula. Com Carlitos Vieira Dias no baixo e Nelito na guitarra, Felipe Zau nas tumbas e Gregório Mulato na dicanza. Mulher do meu povo, nas vozes de André Mingas e Tiula, em 1976.

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2: Momento instrumental no nascer do som. Encontro entre Mário Rui Silva no violão e Nanuto no saxofone. Dois grandes da música angolana que hoje pertencem à grande constelação dos que deixaram o nosso convívio. Iliá para o projeto musical Acaso, de Mário Rui Silva, com Nanuto no sax. O instrumental no nascer do som.

0: Acordes iniciais de Nelo Carvalho e Rui Mingas.
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0: Vovô Angola para o projeto Encontros de Nelo Carvalho.
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0: Vovô Angola, Nelo Carvalho e Rui Mingas.

0: encerramos a edição Duetos desta segunda-feira do Nascer do Som com Gabriel Chiema e Paulo Flores. Chega de chorar para o projeto musical Cacimbos, de Carlos Ferreira Cassé.
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0: Eu sou o Hélder Madeira.
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0: Estive na realização e apresentação deste espaço dedicado ao melhor da nossa música.

0: 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Angola, bom dia, são 6 horas em todo o espaço nacional.
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0: Bom dia, bom dia. Estamos de volta para mais um compromisso informativo na Rádio Nacional de Angola. 1 de junho, o Dia Internacional da Criança. E cá estamos, até às 9, com toda a atualidade. Sejam bem-vindos. E vamos começar com notícias na rádio.
3: A província de Malanje dá início hoje à segunda fase da campanha de cirurgias maxilofaciais, com a participação de médicos nacionais e estrangeiros. Petro de Luanda tomba em Kigali e perde a Liga Africana de Basquetebol. Etiópia vai hoje a votos sem parte considerável da população votante.
0: Neste momento, céu limpo em Malanje, a temperatura está a rondar os 13 graus centígrados, a máxima para hoje em Malanje vai atingir os 29 graus centígrados. Notícias às 6 horas, com a Vânia Varela.
3: Bom dia, tem início hoje no Hospital Regional de Malanje a segunda fase da campanha de cirurgias maxilofaciais, com a participação de médicos brasileiros, moçambicanos e também angolanos. De acordo com as autoridades sanitárias em Malanje, a campanha, decorrer até o dia 12 deste mês, de junho, vai atender mais de 100 pacientes. Todos os dados com João Leandro.
4: De acordo com o diretor clínico Pedro Fonseca, a ideia é devolver o sorriso aos cidadãos acometidos por esta deficiência genética caracterizada por uma abertura no lábio superior ou no céu da boca.
5: Apelar a todos aqueles que na primeira fase não puderam estar conosco, adultos e crianças, para que se façam presente e para que os seus sorrisos sejam repostos e voltem à sua vida, à normalidade.
4: A médica estomatologista Manuela Isata Pinto descreve a condição dos pacientes selecionáveis para as cirurgias maxilofacial.
6: São aqueles pacientes que devem apresentar fessura, que é a abertura do lábio. Essa abertura pode ocorrer no palato, que é a parte superior da boca, que se estende até as narinas. Então, esses pacientes serão os pacientes elegíveis e os pacientes também com tumores.
4: A equipa de profissionais integra especialistas angolanos, brasileiros e moçambicanos.
6: Brasileiros, moçambicanos e angolanos, teremos 9 profissionais. Entre eles, maxilo, otorrino, médico cirurgião, ortopedista.
4: O diretor clínico do Hospital Regional de Malanje, Pedro Fonseca, diz que a campanha vai atender todos os pacientes inscritos.
5: Este ano queremos ultrapassar a faixa de 100.
4: Arranca esta segunda-feira no Hospital Regional de Malanje, segunda fase da campanha de cirurgias maxilofacial, que vai decorrer até 12 de junho. Reportagem Rádio Nacional da Angola e Malanje, com Salvador Zacarias, Carlos Jorge e João Leandro.
3: Mais de 100 pacientes vão ser beneficiados na segunda fase da campanha de cirurgias maxilofacial, que tem início hoje no Hospital Regional de Malanje. E Benguela foi a única província que não participou da recente campanha de vacinação contra a poliomielite devido às consequências das inundações do rio Cavaco. A coordenadora nacional do Programa Alargado de Vacinação, Alda de Souza, fez saber que a campanha na província de Benguela arranca neste mês da criança.
7: Neste preciso momento que nós temos em carteira relativamente à campanha da polio, é a vacinação na província de Benguela e que está prevista a sua realização no mês de junho. Relativamente a futuras campanhas, tudo vai depender do inquérito que está sendo realizado a nível de todo o país. Os resultados deste inquérito é que vão determinar se haverá necessidade ou não de se revacinar em algumas áreas. Por outro lado, a situação epidemiológica também vai determinar, isto é, após realização dessas duas fases de campanha nacional de vacinação, se forem notificados ou confirmados casos de pólio, obrigatoriamente o país tem que reagir com a implementação de mais duas rondas de campanha nacional de vacinação.
3: Ouvimos a coordenadora nacional do Programa Alargado de Vacinação, Alda de Souza Benguela, vai realizar neste mês de junho a segunda ronda da campanha de vacinação contra a poliomielite. A diretora-geral do Instituto Nacional de Luta Antidrogas, Inalut, anunciou na cidade do Luena, na província do Moxico, que as políticas implementadas contra o tabagismo continuam a travar o aumento do número de fumadores no país. De acordo com Ana Mamed, o Inalud vai com esta medida melhorar o seu trabalho e também dos dependentes. Narciso Samuel Luiz.
8: A intenção foi manifestada no Luena pela diretora do Inalud, Ana Mamed, que falava no encerramento da 11ª edição do concurso de redação e desenho, onde participaram mais de 20 alunos do ensino primário de 48 escolas no

0: de outros tabacos, que são drogas, que nesse caso nociva, que é a lhama. Nós, nesse momento, temos, através do Departamento Provincial de Nalude, temos realizado ações de sensibilização, porque o Nalude é um instituto de luta antidrogas. E o tabaco, fruto da nicotina, faz parte de uma droga que faz dependência de uma pessoa.
1: Celebra-se hoje, 31 de maio, Dia Internacional Sem Tabaco, Muxico, Nascimento Cachalo e Narciso Samuel Luiz.
2: E o número de pessoas com doenças cardiopulmonares por causa do uso do tabaco continua a preocupar as autoridades sanitárias a nível mundial. E começa hoje a montagem dos stands e equipamentos no palco do Angotic 2026, a maior feira de tecnologia de Angola. Com lotação máxima e encerramento de inscrições para startups, o evento traz muitas novidades quando faltam 10 dias para o seu início. Martinho Xing.
3: Das muitas novidades que nos reservam, uma delas é o painel que vai reunir políticos de renome do continente africano para discutir o contexto atual do sistema das telecomunicações. O porta-voz do Angotic, João Demba, destaca as qualidades que representa a atividade de caráter internacional. As empresas expositoras e os órgãos de comunicação social começam a ter acesso a partir do dia 1 de junho. João Demba fala de 5 mil ingressos até agora adquiridos.
4: Está definido para, a partir do dia 1 de junho, todas as empresas expositoras, órgãos de comunicação social, prestadores de serviços, puderem entrar já aqui no Centro de Convenção de Talatona para que comecem a fazer a montagem dos seus equipamentos. A nível de inscrições, temos nesse momento cerca de 5 mil ingressos já adquiridos. A meta é chegarmos aos 25 mil. O ano passado tivemos 20 mil participações. Em termos de startups, não temos mais espaço para qualquer uma startups. O ano passado tivemos 180 startups e este ano já estamos com 310 startups inscritas.
3: Porta-voz do evento do Angotic 2026, João Demba. Rádio Nacional de Angola, Martinho Xim.
2: Stands e equipamentos no palco do Angotic 2026 começam a ser montados hoje. Da atualidade internacional, hoje é dia de eleições na Etiópia. O pleito acontece em meio às incertezas por causa de combates que ainda prevalecem no norte do país. No desporto, o Petro de Luanda perdeu neste domingo a final da BOL diante dos Tigers por 90-88 numa partida decidida nos detalhes, a que impediu os angolanos de conquistarem o bicampeonato continental. Com esta derrota, a formação angolana falhou a revalidação do título conquistado em 2024, enquanto os Tigers fazem história ao erguerem o troféu pela primeira vez na competição. Quem também fez história foi a equipa do Iliete de Benguela, que neste domingo sagrou-se vencedora da Taça de Angola em futebol, ao derrotar o Cabo Escorpo do Palanca por 2-1 no estádio Kassoma Lutukuta, no Ambo, numa final marcada pelo equilíbrio e por momentos também de contestação. 6 horas 11 minutos, está concluído este primeiro jornal de manhã informativa, onde destacamos: província de Malanje dá início hoje à segunda fase da campanha de cirurgias maxilofaciais, com participação de médicos nacionais e estrangeiros. Petro de Luanda tomba em Kigali e perde a Liga Africana de Basquetebol. Etiópia vai hoje a votos sem parte considerável da população votante.
1: Foram as notícias no Jornal às 6, com a Vânia Varela.

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0: haverá nevoeiro em algumas províncias do país. Ilhão Falcão, vamos à previsão do Inamet. Bom dia.
1: Viva, bom dia Daniel Marques, bom dia também para si que nos acompanha. De forma particular, as crianças de todo o universo, desejamos um feliz Dia Internacional da Criança. Bom, este mês de junho começa com tempo estável na maior parte do território nacional. Teremos manhãs relativamente frescas e temperaturas amenas em diversas províncias. Começando aqui pela região norte, o Instituto Nacional de Meteorologia e Geofísica, INAMET, prevê um dia marcado por neblina em algumas localidades das províncias de Luanda, Cabinda, Zaire, Uíge, Bengo e Colibengo, Kwanza Norte, Kwanza Sul e Benguela. Atenção que são zonas onde os automobilistas devem redobrar os cuidados porque poderá ocorrer uma redução temporária na visibilidade, sobretudo nas primeiras horas da manhã, devido à neblina. Nas restantes zonas ou províncias do nosso país, o tempo deverá apresentar-se com o céu parcialmente nublado. Estamos aqui a falar das províncias de Malanje, Lundas Norte e Sul, Uambo, Bié, Moxico, Moxico Leste, Namibe, Huila, Cunene, Cubango e Quando. Temos aqui zonas mais quentes. Catete, por exemplo, vai atingir ao longo do dia uma temperatura máxima de 34 graus Celsius. Uíge e Caxito com 33 de máxima, Dundo com 32 graus Celsius de máxima, mas Catete continua a ser a cidade mais quente. Temos também as localidades mais frias. Lubango está por esta altura com uma temperatura mínima de 9 graus Celsius, muito frio no Lubango. Cuito não fica de fora, com uma temperatura mínima de 11. Luena e Cazombo estão com uma temperatura mínima de 12 graus Celsius. Para Luanda, a mínima prevista é de 23 e ao longo do dia vamos registrar uma temperatura máxima de 28 graus Celsius. Permanecemos com um tempo de alta pressão atmosférica, sem a presença de chuva em todo o território nacional. Há assim uma forte possibilidade de neblina durante este período da manhã, seguida de períodos de céu pouco nublado a parcialmente nublado. Quem acordar mais cedo vai eventualmente ao trabalho ou viajar pelas estradas da nossa Angola deve redobrar a atenção devido à neblina em algumas regiões. No interior, as manhãs continuam frias, sendo aconselhável o uso do agasalho. Bom, Daniel, por hoje é tudo. Desejo para ti e para toda a audiência uma excelente segunda-feira e mais uma vez feliz Dia Internacional das Crianças e que este dia sirva para que os adultos tenham uma atenção redobrada para com os mais novos, pois infelizmente diariamente vemos os casos de fuga à paternidade e também de outras situações que lesam a criança. E, infelizmente, são os próprios familiares e pessoas próximas que têm cometido estas ações contra a criança. O que apelamos é a redução deste mal, pois todos nós somos agentes de proteção da criança. Estamos juntos, bom dia, bom trabalho e até à próxima.
0: Muito bem, Ilhão Falcão, um grande abraço, uma ótima jornada laboral neste 1º de junho. O Dia Internacional da Criança. Já vamos também voltar a falar-se desta temática que de resto tem estado a preocupar as autoridades a nível do país. A fuga paternidade e também o abuso sexual a menores. Vamos ao Zaire daqui a pouco a sabermos como é que andam as coisas por aí em termos da proteção da criança. 6 horas e 18 minutos.
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0: Depois de Eduardo Paim aqui com esta Miangola, vamos a outros factos que fazem atualidade. 6 horas e 24 minutos. Vamos saber quais foram as ocorrências registadas durante o fim de semana pelos serviços de proteção civil e bombeiros. Conosco está o inspetor bombeiro Vanoy Benoliel. Muito bom dia, bem-vindo à Rádio Nacional.
1: Saudações bombeirísticas, Daniel Marcos, para si a equipe que o acompanha, e saudações bombeirísticas a todos os nossos bravos bombeiros de Cabinda ao Cunene. Dizer que o período em análise, que corresponde às 72 horas, o Serviço de Proteção Civil e Bombeiros intervencionou em todo o território nacional, num total de 126 ocorrências, mais 14 em relação ao período anterior, que resultou em 25 acidentes de viação, com 50 vítimas, das quais uma vítima mortal e 12 vítimas feridas. 24 patologias diversas, 22 incêndios, 10 invasões de insetos, abelhas, com uma vítima ferida, 7 mal-estar, 6 agressões físicas, com 5 vítimas, das quais uma vítima mortal e uma vítima ferida. 4 presumível afogamento, 3 presumíveis afogamentos, 3 emergências obstétricas, 3 iminências de quedas de árvore, uma queda em altura, 2 presumíveis suicídios por enforcamento, 2 derrames de combustível. Dizer também, Daniel Marcos, quanto às vítimas, tivemos 75 vítimas, menos 21 em relação ao período anterior, que resultou em 61 vítimas feridas, mais 20 em relação ao período anterior, e 14 vítimas mortais, menos 15 em relação ao período anterior. Dizer que são as ocorrências com maior realce no período que corresponde às 72 horas. E em caso de emergência, deixo o contacto do 111, que é o número do CISP, Centro Integrado de Segurança Pública, e o 939-35-2761, que é o número do Centro de Coordenação Operacional do Serviço de Proteção Civil e Bombeiros.
0: Muito bem, inspetor bombeiro Vanoy Benoliel, muito obrigado pela sua presença e desejamos uma ótima jornada laboral.
1: E igualmente desejo também para si, Daniel Marcos, dar vida para salvar vidas é o nosso lema.
0: Exatamente. Para frente um caminho, 6 horas e 25 minutos.
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0: Agora 6 horas e 27 minutos, estamos no mês de junho, o mês dedicado à criança no Zaire. As autoridades da província estão preocupadas com o aumento de casos de fuga à paternidade e abuso sexual a menores. Luís Mamana, vamos à reportagem.
19: Os abusos sexuais contra menores, a gravidez precoce e a fuga à paternidade são os principais casos de violência contra as crianças. Preocupa o Instituto Nacional da Criança aqui na província do Zaire. Os dados foram avançados pelo chefe do Serviço Provincial do INAC, Rafael Kidiwa, que revelou que alguns casos envolvem familiares próximos das vítimas. Nos últimos 5 meses, foram registados 211 casos de gravidez precoce na província.
20: O que nos preocupa mais nesse momento é a questão da fuga à paternidade e o abandono. A questão de abuso sexual que todos os dias preocupa-nos. Há relatos que nos chegam, pessoas próximas das crianças, um padrasto, o último caso que tivemos a semana passada, de um padrasto que abusou sexualmente a sua prateada, também a questão de gravidez precoce. Só para termos uma noção, só de janeiro até a data presente, temos total de 435 casos diversos desses, 86 casos de fuga à paternidade, 11 casos de abandono, 3 casos de disputa, guarda de filho, 61 casos de trabalho infantil, tanto exploração de trabalho infantil, 211 casos de gravidez precoce. De crianças de 12, 13, 14, 15 até 17, 18 anos concebidas, que isso preocupa.
19: Rafael Kidiwa referiu ainda que o INAC está a desenvolver atividades no âmbito do mês da criança, com destaque para a eleição de deputados infantis a decorrer em todos os municípios.
20: Em todos os municípios, já estão a realizar as assembleias infantis para a eleição de 4 deputados infantis. No caso, em Bazacão já o fez, o Soio, o Noki, o Coimba, o Tomboco, o Lufico, enfim, todos eles, todos os municípios já estão a realizar, que dará acesso para a Assembleia Provincial, na qual irá ser eleger 2 deputados infantis que irão representar a nossa província no Fórum Nacional em Luanda no dia 30 de junho.
19: INAC no Zaire reforça as ações de proteção e promoção dos direitos da criança. A Rádio Nacional em Banza Congo, com Luís Mamana.
0: No Zaire, onde as autoridades sanitárias ou as autoridades locais estão preocupadas com os casos de fuga paternidade, gravidez precoce e também os casos de abuso sexual a menores. Agora, sobre saúde, mais de 30 pacientes com cancro digestivo foram diagnosticados nos últimos 2 anos no Hospital Geral do Bengo. Até o momento, cerca de 20 casos já foram submetidos à intervenção cirúrgica. Para dar resposta à situação, será realizada, a partir do dia 5 deste mês, uma campanha gratuita de rastreio para doenças digestivas. Outros dados com Vladimir Afonso.
7: Os dados foram revelados pelo médico gastroenterologista e endocospista Jobson Kama. Segundo o especialista, diariamente o serviço atende entre 35 a 40 pacientes nas consultas externas, enquanto semanalmente são realizados mais de 20 exames endoscópicos com objetivos terapêuticos e de diagnóstico.
10: Por dia nós chegamos a atender de 35 a 40 pacientes nas consultas externas e semanalmente realizamos mais de 20 exames endoscópicos alto e baixo com objetivo terapêutico e diagnóstico. De acordo com o nosso nível de atendimento, já temos diagnosticado mais de 30 pacientes com cancro, tanto digestivo alto como baixo, desde a abertura da nossa instituição, há mais de 2 anos. Pacientes com câncer para intervenção cirúrgica, aproximadamente de 15 a 20 pacientes já beneficiaram de cirurgia.
7: Jobson Gama explicou que entre as patologias mais frequentemente diagnosticadas constam a infecção por Helicobacter pylori, parasitismo intestinal, gastrites, úlceras gástricas e pépticas, hemorroidas e diferentes tipos de cancro digestivo, tanto do trato digestivo alto como baixo. O médico acrescentou ainda que os pacientes diagnosticados com cancro são acompanhados pela equipa hospitalar e posteriormente encaminhados para o Instituto de Luta contra o Cancro, para o segmento especializado.
10: Os pacientes que temos feito o diagnóstico, nós acompanhamos o paciente e encaminhamos para o Instituto Angolano.
7: Com vista ao reforço da prevenção e diagnóstico precoce, o Hospital Geral do Bengo, Reverendo Guilherme Pereira, em inglês, vai realizar a partir do próximo dia 5 uma campanha gratuita de rastreio das doenças digestivas. O diretor clínico da unidade sanitária, Milton Reis, avança que foi mobilizada uma equipa multidisciplinar composta por 50 especialistas para garantir o atendimento de mais de 300 utentes durante a campanha.
11: Focalizamos os nossos serviços todos com mais de 50 profissionais, entre médicos, enfermeiros, analistas, profissionais de laboratório dedicados à campanha, além do pessoal de apoio, protocolo, para receber um número acima de 300 pessoas.
7: O Hospital Geral do Bengo, Reverendo Guilherme Pereira, em inglês, reforça o combate às doenças digestivas após diagnóstico de mais de 30 casos de cancro. A reportagem Rádio Nacional de Angola, Carlos Miranda Pedro e Vladimir Afonso, em Cachito.
0: Em Cachito, no Bengo, onde mais de 30 pacientes com cancro digestivo foram diagnosticados nos últimos 2 anos no Hospital Geral da província. Daqui a pouco já vamos falar também dos casos de malária. no Golungo Alto, província do Kwanza Norte, por hora, sabermos como vai estar a capa do jornal às 7, pontualmente, no manhã informativa. António Chocolate, bom dia. Vamos aos destaques.
12: Exatamente, Daniel. Vamos olhar para o Dia Internacional da Criança, que hoje se assinala. Por cá, o diretor-geral do INAC afirmou que a situação da criança em Angola é estável, apesar de existirem ainda alguns desafios que continuam a merecer a atenção do executivo angolano. Vamos também olhar para o Angotic 2026. Hoje começa a montagem dos stands e equipamentos no palco da maior feira de tecnologia de Angola. Expo Kwanza Norte terminou este domingo, no caso ontem, com a arrecadação de mais de 800 milhões de kwanzas. E às 7, Daniel, vamos olhar também para as eleições na Etiópia.
0: Muito bem, assim está a capa do jornal às 7, se não perderem desenvolvimento, são 6 horas e 34 minutos.
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1: 6 horas e 39 minutos. Vamos continuar a unir o país através da informação e também fazemos questão de tocar a boa música para criá-lo à ótima disposição, em sintonia fixa desta rádio que une o país, a Rádio Nacional de Angola. Ora, a malária continua a ser uma das principais preocupações de saúde para as autoridades sanitárias da província do Kwanza Norte. Mais de 5 mil casos foram registados de janeiro à presente data no município do Golungo Alto. António José.
2: O Hospital Municipal do Golungo Alto, aqui no Kwanza Norte, registrou a entrada de vários pacientes diagnosticados por patologias diversas de janeiro à presente data, sendo a malária considerada como a doença mais frequente, com um registro de mais de 5 mil casos que resultaram em 8 óbitos, um número inferior se comparado ao igual período anterior. A redução de casos de malária é fruto das medidas preventivas contra a doença implementadas pelo setor da saúde local, como confirma o diretor-geral do Hospital Municipal do Golungo Alto, António Tito.
3: Na nossa unidade atendemos 5.522 casos de malária, com 8 óbitos. Foi a ocorrência de janeiro até nesse momento. E ainda são inferiores, porque a diferença do período anterior é a diferença de 16 mil. Reduzir a sensibilização às consultas de rotina nas comunidades também influenciou bastante, porque foi a detenção precoce das patologias a partir das comunidades na área da saúde pública.
2: Nesta altura decorre o processo de cadastramento da população para a posterior distribuição de mosquiteiros tratados com inseticidas de longa duração.
3: Já tem um programa a nível da província do Kwanza Norte, mas está-se fazer o trabalho de cadastramento das populações. Em breve, então, se vai se levar a cabo a distribuição de mosquiteiro.
2: Apesar de haver estoques suficientes de medicamentos, a principal unidade sanitária do Golungo Alto carece de pelo menos 15 médicos formados em várias especialidades e 45 enfermeiros.
3: Temos apenas 4 médicos. Nós necessitamos no mínimo 15 médicos e mais 45 enfermeiros para se dar a resposta. Só somos apenas 72 funcionários.
2: Diretor-geral do Hospital Municipal do Golungo Alto, António Tito. A Rádio Nacional no Golungo Alto, António José.
1: A malária continua a preocupar as autoridades sanitárias da província do Kwanza Norte. Nos últimos meses, ou seja, de janeiro a presente data, foram registados mais de 5 mil casos da doença. 6 horas e 42 minutos. Daqui a pouco, não perca o radar económico, os números que marcam a economia nacional e internacional, mas antes dizer que o caldo do Poeira, uma marca da Rádio Nacional de Angola, edição do mês de maio, aconteceu este domingo em Saurimo, capital da Lunda Sul, que prestou homenagem a título póstumo aos artistas Rei da Costa e Chá Dedé. Outros dados com Niquelson Dias.
4: A província da Lunda Sul acolheu neste domingo mais uma edição do Caldo do Poeira, iniciativa da Rádio Nacional de Angola, inserida nas festividades dos 70 anos da cidade de Saurimo. Entre os homenageados estiveram os músicos Rei da Costa e Xadedé do grupo Sassachokwe Internacional. O evento contou também com as atuações de Lemba Kuduro, Glória Lubanza, da Lunda Norte, Sabino Renda, Mr. Kim e Muniz de Almeida, vindos da capital do país. O filho do malogrado mexicano Rei da Costa, Ilunga da Costa, manifestou satisfação pelo reconhecimento prestado ao pai e garantiu que a família continua a preservar o seu legado artístico.
5: Queremos mesmo endereçar os nossos agradecimentos à Rádio Nacional de Angola por essa homenagem. Nós, como filhos, estamos bastante satisfeitos e o nosso muito obrigado.
4: Também homenageado Xadedé, recebeu o reconhecimento através do seu representante da África Cabedal, que considerou o prémio um incentivo para a continuidade dos projetos do grupo.
6: Estamos satisfeitos. É suficiente porque eu ainda tenho filho mais velho que deixou. tem família, vamos tirar parte família, outra parte para fazer outro projeto do grupo.
4: Já a diretora provincial da cultura na Lunda Sul, Felizbela Sapato, destacou a importância da realização do Caldo do Poeira na província e a valorização dos artistas locais para o fortalecimento da cultura na província.
7: A nossa cultura está sempre presente, está muito forte, e essa é a representação que nós temos a apresentar aqui hoje no Caldo do Poeira. Hoje temos o ponto de partida com o rei da costa e o Xadedê, e em próximas edições também procuramos apresentar mais daquilo que temos em termos culturais, não só da dança, da música, da gastronomia local, do nosso artesanato.
4: Por sua vez, os participantes elogiaram a realização do evento e defenderam a continuidade de iniciativas do género.
8: Carlos Teixeira, foi uma boa experiência e espera-se que façam mais vezes. Estamos satisfeitos com aquilo que foi o caldo.
9: Carla de Fátima, é a primeira vez que acompanho o caldo cá na província da Lunda Sul. Foi uma coisa agradável.
10: Vítor Ferreira, não é a primeira vez, já vamos para a terceira edição. Eu sou um viciado em caldo do Poeira.
4: De realçar, cada homenageado recebeu um prémio de 1 milhão de kwanzas. Lunda Sul acolhe caldo do Poeira no âmbito dos 70 anos da cidade de Saurimo. Rádio Nacional de Angola, na Lunda Sul, com Walter Arsenio e Nicelson Dias.
1: Muito bem, o rescaldo daquilo que foi a grande festa do caldo do Poeira, uma marca da Rádio Nacional de Angola, edição do mês de maio.
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1: E é com o Lopes Canhina. Bom dia.
18: Bom dia. 1º de junho, primeira edição da semana e do mês do radar que conta os dígitos que fazem a vida económica em Angola e no mundo. Avante. O produto interno bruto cresceu 5,32% no primeiro trimestre de 2026 contra os 3,13% do mesmo período de 2025, com uma contração do setor petrolífero. Os dados foram apresentados sexta-feira pelo presidente do Conselho de Administração do Instituto Nacional de Estatística, Joel Fute. O responsável afirmou que na passagem do quarto trimestre de 2025 para o primeiro trimestre de 2026, o PIB cresceu 1,37%, considerando a série com ajuste sazonal. Joel Fute referiu que o setor petrolífero registrou uma contração homóloga de 0,21%, ao passo que o não petrolífero teve um crescimento de 6,22%, tendo acrescentado que apesar da contração do setor petrolífero em 0,21% pelo quinto trimestre consecutivo, o desempenho positivo da economia angolana no período em referência foi outra vez sustentado pelo setor não petrolífero, com uma taxa de crescimento de 6,22% se comparado com o primeiro trimestre do ano passado. E na sexta-feira, o Conselho de Ministros apreciou o projeto de decreto presidencial que aprova o regulamento de exportação do café verde, num passo que o governo considera decisivo para valorizar o café angolano no mercado internacional e impulsionar o desenvolvimento económico e social das regiões produtoras. A sessão, a quinta ordinária do ano, foi orientada pelo Presidente da República, João Lourenço. O ministro da Agricultura e Florestas, Isaac dos Anjos, explicou à imprensa no final da reunião que o conjunto de diplomas que o Ministério tem vindo a aprovar visa devolver ao café o Estatuto de Cultura de Rendimento para as famílias angolanas. Isaac dos Anjos reconheceu que historicamente a cultura do café esteve associada à exploração da força de trabalho e a baixos salários nas zonas rurais, mas sublinhou que a visão atual do Executivo passa por transformar o setor numa atividade económica sustentável e geradora de oportunidades. O ministro destacou que o governo está a trabalhar no aumento da oferta de plantas através da criação de viveiros em várias localidades do país, com o apoio do Fundo de Desenvolvimento do Café e do Fundo de Desenvolvimento Agrário. Ainda sobre o setor da agricultura e florestas, o Conselho de Governação Local, orientado no município de Mbanza Congo, no Zaire, pelo Presidente da República, foi informado que estão asseguradas as disponibilidades de fertilizantes compostas NPK e de fertilizantes simples para a campanha agrícola 2026-2027 a ter início em julho e agosto. Estão igualmente asseguradas as disponibilidades de sementes de cereais e feijão, como as de maior consumo de estacas de mandioqueira, rebrotes de batata doce, que permitem visualizar uma boa campanha agrícola. Apesar das alterações climáticas e distribuição irregular de precipitações em várias províncias do país, restou-se nas regiões norte, centro e leste um período de colheitas animadoras, em particular das culturas de milho e arroz, com ênfase nas áreas irrigadas. O ministro do Estado para a Coordenação Económica, José de Lima Massano, disse em Luanda que cerca de 70% da energia consumida em Angola é proveniente de fontes renováveis, com a componente hídrica a representar mais do que 60%, que contribui para a redução progressiva dos custos operacionais, concorrendo para a proteção ambiental. José de Lima Massano falava na abertura da segunda Conferência Internacional sobre Energia e Águas, promovida pelo Ministério da Energia e Águas, que decorreu sob o lema Energia e Águas, 50 anos servindo o país rumo à sustentabilidade, em representação do Presidente da República. O Ministro de Estado para a Coordenação Económica avançou que o país, consciente da importância estratégica da energia e águas para as suas ambições de desenvolvimento, tem realizado investimentos estruturantes no setor. E o Ministério da Energia e Águas e a Huawei lançaram na sexta-feira o livro branco sobre a digitalização da energia elétrica e transição para a energia verde em Angola, um documento estratégico que define orientações para modernizar o setor energético nacional, para reforçar a transformação digital e impulsionar o desenvolvimento das energias limpas no país. A Administração-Geral Tributária decidiu recuar na aplicação de coimas aos contribuintes que procedam à entrega das declarações fiscais fora do prazo nos dias 30 e 31 de maio de 2026, ficando assim isentos de penalizações os contabilistas e contribuintes que regularizarem as obrigações dentro deste período. A medida surge na sequência de diligências institucionais e de uma reclamação apresentada pela Ordem dos Contabilistas e Peritos Contabilistas de Angola, que têm vindo acompanhar os constrangimentos registados no cumprimento das obrigações fiscais, sobretudo em períodos de maior pressão no sistema. Agora o Jornal Economia e Finanças, publicação especializada da Edições de Novembro, que foi distinguido com o Prémio Angola Comunica 2025 na categoria de Jornalismo de Especialidade Económica durante a gala de premiação realizada sexta-feira em Luanda. A publicação arrecadou 1.130 votos, correspondentes a 54% da votação, resultado que lhe garantiu a liderança na categoria dedicada à cobertura de temas económicos, financeiros e empresariais. O prémio representa um reconhecimento ao trabalho desenvolvido pelo jornal na produção de conteúdos especializados sobre a economia, finanças públicas, banca, mercados e investimentos, indústria, agricultura e outros setores estratégicos para o desenvolvimento nacional. Na mesma cerimónia, o jornalista Isaac Lourenço destacou-se na categoria de especialidade económica, reforçando a presença da edição de novembro entre os vencedores da edição deste ano do Angola Comunica. A fechar, as ações europeias negociaram em alta na sua maioria esta sexta-feira, enquanto o preço do petróleo recuou numa altura em que o sentimento dos investidores era alimentado pela perspectiva de um acordo entre os Estados Unidos e o Irão para prolongar o cessar-fogo na guerra por 60 dias. Na quinta-feira, negociadores dos Estados Unidos e do Irão chegaram a um acordo preliminar para prolongar o cessar-fogo e realizar uma nova ronda de conversações sobre o programa nuclear iraniano, disse um responsável norte-americano. Esta sexta-feira, os futuros do Brent, referência internacional, e para Angola, recuavam mais de 1% para os 92,5 dólares por barril. Em simultâneo, o WTI para a entrega mais próxima negociava nos 87,40 dólares, uma queda de quase 1,7%. Analistas alertam que qualquer eventual prolongamento do cessar-fogo deve ser encarado com cautela, uma vez que o restabelecimento da oferta de petróleo levará tempo. Bom dia.
1: Muito bem, foi o Lopes Canhina com o Radar Económico. Agora 6 horas e 55 minutos. Estamos a sensivelmente 5 minutos para a hora 7, momento em que vamos ter notícias atualizadas.

0: Bom dia, são 7 horas em Angola. Siga os destaques do jornal a esta hora.
1: Diretor-geral do INAC afirma que a situação da criança em Angola é estável. Expo Kwanza Norte arrecada mais de 800 milhões de kwanzas em apenas 3 dias de exposição. Arranca hoje a montagem dos stands e equipamentos para o Angotic 2026, a maior feira tecnológica de Angola. Etiópia realiza eleições parlamentares para, de seguida, escolher um novo primeiro-ministro.
0: Neste momento, Luanda registra céu muito nublado. A temperatura está a rondar os 23 graus centígrados. A máxima para hoje em Luanda vai atingir os 28 graus centígrados. Notícias às 7 horas, com a Vânia Varela.
1: Bom dia. O diretor-geral do Instituto Nacional da Criança afirmou que a situação da criança em Angola é estável, apesar de existirem ainda alguns desafios que continuam a merecer atenção do Executivo. Paulo Calés fez estas declarações por ocasião do dia 1 de junho, Dia Internacional da Criança, que hoje se assinala. O diretor do INAC destacou que o governo prossegue com ações voltadas para retirar algumas crianças que, por várias razões, ainda vivem nas ruas.
2: A situação da criança no nosso país é estável. Quando digo que é estável, digo que as crianças estão bem. Um bom número de crianças estão na escola, estão nas suas famílias, estão a ser bem cuidadas, mas ainda assim temos algumas crianças que merecem a nossa atenção. Por que que digo isso? Porque ainda temos algumas crianças que por alguma razão estão nas ruas, por alguma razão são vítimas de violência, algumas crianças que ainda não estão na escola. Então, a este número de crianças que temos dado a nossa atenção e temos vindo a trabalhar para tirá-las desta situação e garantir os direitos dela. Mas, regra geral, boa parte das crianças estão bem. Por isso é que dissemos que a situação da criança é estável, mas ainda assim há um sinal vermelho que devemos prestar atenção, que tem a ver com as crianças que já dissemos que ainda estão na rua e são vítima de violência.
1: Paulo Calesse sublinhou que o Estado tem desempenhado o seu papel na promoção e proteção dos direitos da criança. O diretor-geral do INAC defende igualmente que a família deve assumir um papel fundamental na educação e proteção da criança.
2: O Estado tem instituições que o trabalho de proteger as crianças, né? E o INAC é uma dessas instituições que o Estado criou para olhar e informar como é que os direitos da criança estão a ser protegidos, como é que as crianças estão a ser cuidadas. Nós temos dito assim, né? A proteção da criança é o direito dela. Significa que a criança tem direito a ser protegida. A proteção da criança é dever da família. A família tem um dever de proteger as suas crianças. E a proteção da criança é obrigação do Estado. Significa que as instituições do Estado têm de fazer tudo e absolutamente tudo para que as crianças estejam bem. É nesse contexto que nós temos vindo a sensibilizar as famílias para os cuidados que devem ter, a informar também as crianças sobre os seus direitos, a acompanhar as instituições do Estado e não só para melhor fazer o seu trabalho naquilo que chamamos de interesse superior da criança, para o bem das nossas crianças. E temos vindo a ter bons sucessos.
1: O diretor-geral do INAC referiu ainda que o combate ao trabalho infantil continua a constar das prioridades do Executivo. De acordo com Paulo Calesse, alguns casos de exploração do trabalho infantil envolvem orientação e incentivo de adultos, uma prática que deve ser denunciada e combatida.
2: É do INAC, é preocupação do governo, porque nós temos um plano que foi aprovado, é o PANET, Plano Nacional de Erradicação do Trabalho Infantil, e dentro desse plano tem várias ações de sensibilização, de retirar as crianças do trabalho infantil, de registro de nascimento, de colocar na escola, de apoiar as suas famílias. É uma das nossas grandes preocupações, continua na nossa agenda, na agenda do governo e dos nossos parceiros. E aí é preciso o envolvimento de todas as pessoas e da sensibilização das próprias. Porque alguns casos das crianças que estão envolvidas no trabalho infantil são orientadas pelos adultos. Os adultos é que mandam as crianças trabalhar em detrimento da escola.
1: Paulo Calesse, diretor-geral do Instituto Nacional da Criança, o Mundo assinala hoje o Dia da Criança. Em Malanje tem início nesta segunda-feira a campanha de cirurgias maxilofacial. De acordo com as autoridades sanitárias, até o dia 12 de junho, mais de 100 pacientes vão beneficiar destas cirurgias. João Leandro.
3: De acordo com o diretor clínico Pedro Fonseca, a ideia é devolver o sorriso aos cidadãos acometidos por esta deficiência genética, caracterizada por uma abertura no lábio superior ou no céu da boca.
4: Apelar a todos aqueles que na primeira fase não puderam estar conosco, adultos e crianças, para que se façam presente e para que os seus sorrisos sejam repostos e voltem à sua vida, à normalidade.
3: A médica estomatologista Manuela Isata Pinto descreve a condição dos pacientes selecionáveis para as cirurgias maxilofacial.
5: São aqueles pacientes que devem apresentar fessura, que é a abertura do lábio. Essa abertura pode ocorrer no palato, que é a parte superior da boca, que se estende até as narinas. Então, esses pacientes serão os pacientes elegíveis e os pacientes também com tumores.
3: A equipa de profissionais integra especialistas angolanos, brasileiros e moçambicanos.
5: Brasileiros, moçambicanos e angolanos, teremos 9 profissionais. Entre eles, maxilo, otorrino, médico cirurgião, ortopedista.
3: O diretor clínico do Hospital Regional de Malanje, Pedro Fonseca, diz que a campanha vai atender todos os pacientes inscritos.
4: Este ano queremos ultrapassar a faixa de 100.
3: Arranca esta segunda-feira no Hospital Regional de Malanje, a segunda fase da campanha de cirurgias maxilofacial, que vai decorrer até 12 de junho. Reportagem Rádio Nacional da Angola e Malanje, com Salvador Zacarias, Carlos Jorge e João Leandro.
1: Mais de 100 pacientes vão beneficiar destas cirurgias. Faltam 10 dias para o Angotique 2026. Hoje começa a montagem dos stands e equipamentos no palco do Angotique, a maior feira de tecnologia de Angola. Com lotação máxima e encerramento de inscrições para startups, o evento traz muitas novidades. Martinho Xing.
6: O ministro das Telecomunicações, Tecnologias de Informação e Comunicação Social, Mário Oliveira, constatou os trabalhos em curso no Centro de Convenções de Telatona, local que vai acolher de 11 a 13 de junho a 6ª edição do Angotique 2026. Das muitas novidades que nos reservam, uma delas é o painel que vai reunir políticos de renome do continente para discutir o contexto atual do sistema das telecomunicações. O porta-voz do Angotique, João Demba, destaca as qualidades que representa a atividade de caráter internacional.
7: Está definido para, a partir do dia 1 de junho, todas as empresas expositoras, órgãos de comunicação social, prestadores de serviços, puderem entrar já aqui no Centro de Comissão de Telatona para que comecem a fazer a montagem dos seus equipamentos. A nível de inscrições, temos nesse momento cerca de 5 mil ingressos já adquiridos. A meta é chegarmos aos 25 mil. O ano passado tivemos 20 mil participações. Em termos de startups, não temos mais espaço para qualquer uma startups. O ano passado tivemos 180 startups e este ano já estamos com 310 startups inscritas.
6: As empresas expositoras e os órgãos de comunicação social começam a ter acesso a partir de hoje, 1 de junho. João Demba fala de 5 mil ingressos até agora adquiridos.
7: Este ano se realiza sobre o lema na rota da transformação digital, que é um lema que reflete bem o estágio de desenvolvimento das TICs do nosso país. Está perfeitamente alinhado com aqueles que são os objetivos do aumento nacional, alinhados ao setor para o quinquênio 2022-2027. Os dados evidenciados mostram que estamos a cerca de 70, 80% de execução dos trabalhos.
6: Diretor Nacional da Comunicação da 6ª edição do Angotique 2026, João Demba.
1: Hoje começa a montagem dos stands e equipamentos no palco da maior feira de tecnologias de Angola, o Angotic. Recordo que faltam 10 dias. A Expo Coanza Norte terminou neste domingo com resultados positivos. De acordo com a organização, durante os 3 dias foram arrecadados mais de 800 milhões de kwanzas. Valentim Miguel.
8: A 8ª edição da Expo Coanza Norte encerrou neste domingo com um balanço positivo, ao registrar uma arrecadação superior a 800 milhões de kwanzas, resultado que ultrapassa os números alcançados na edição de 2025. A informação foi avançada em delatando pelo presidente do Conselho da Administração da Secala Zangola, Carlos Cala, durante uma gala de homenagem e premiação dedicada a personalidades e instituições que contribuíram e continuam a desempenhar um papel relevante no desenvolvimento econômico, social e político da província.
9: O balanço é positivo. 85% dos expositores não são local. A China veio com mais de 7 empresas. Conseguimos empregar mais de 200 jovens direito e mais de 450 jovens em direito. O volume de negócio desta Expo rendeu cerca de 899 milhões de kwanza, que satisfaz a organização.
8: Entre os homenageados destacaram-se antigos administradores de Kazengo, líderes religiosos e instituições do ensino superior. Os distinguidos manifestaram satisfação pelo reconhecimento recebido e reafirmaram o compromisso de continuar a cooperar com as autoridades locais para tornar a província cada vez mais atrativa para investidores e empreendedores.
10: João Silva, e venho do Instituto Superior Politécnico de Olatando. É gratificante e mais um incentivo para reforçarmos cada vez mais a nossa dedicação naquilo que são as ações tendentes ao desenvolvimento da província.
11: O reverendo Pedro Mozinho, a Igreja Assembleia de Deus Pentecostal, representa a consideração, vamos continuar a fazer para que possamos então atingir aquilo que é o objetivo do melhoramento da nossa sociedade, as nossas famílias.
8: Na ocasião, o governador do Coanza Norte, João Diogo Gaspar, reiterou a abertura da província ao investimento privado, destacando as vastas potencialidades existentes nos setores da agricultura, indústria, comércio e turismo.
12: Temos no setor agrícola terras férteis, clima favorável e forte capacidade produtiva. Temos ainda a oportunidade no setor industrial, agroindústria, nos recursos minerais, turismo, na logística, no comércio, em várias áreas estratégicas para o crescimento econômico da nossa província e do país no geral.
8: Governador do Coanza Norte, João Diogo Gaspar, quando falava durante a gala de homenagem e premiação às figuras e instituições que têm contribuído para o progresso e crescimento do Coanza Norte. Reportagem Rádio Nacional de Angola, em Delatando, Valentim Miguel.
1: 8ª edição da Expo Coanza Norte, naquela província, arrecadou mais de 800 milhões de kwanzas. A cidade de Saurimo, na Lunda Sul, acolheu neste domingo o Caldo do Poeira, projeto musical e cultural da Rádio Nacional de Angola. Este ano, a organização homenageou, nesta edição, a organização homenageou os músicos Ilunga Mabanza da Costa, Rei da Costa, e João Chifuchi de Deus, o Imperador Xadé, referências da música da região leste de Angola. O caldo serviu para levar de volta a cultura Lunda Tchokwe. O resumo com Nikelson Dias.
13: A província da Lunda Sul acolheu neste domingo mais uma edição do Caldo do Poeira, iniciativa da Rádio Nacional de Angola, inserida nas festividades dos 70 anos da cidade de Saurimo. Entre os homenageados tiveram os músicos Rei da Costa e Xadadé do grupo Sassachó Chocoé Internacional. O evento contou também com as atuações de Lemba Kuduro, Glória Lubanza, da Lunda Norte, Sabino Renda, Mr. Kim e Muniz de Almeida, vindos da capital do país. O filho do malogrado mexicano Rei da Costa, Ilunga da Costa, manifestou satisfação pelo reconhecimento prestado ao pai e garantiu que a família continua a preservar o seu legado artístico.
14: Queremos mesmo endereçar os nossos agradecimentos à Rádio Nacional de Angola por essa homenagem. Nós, como filhos, estamos

0: tem filho mais velho que deixou, tem família, vamos tirar parte, família, outra parte para fazer outro projeto do grupo.
1: Já a diretora provincial da cultura na Lunda Sul, Felizbela Sapato, destacou a importância da realização do Caldo do Poeira na província e a valorização dos artistas locais para o fortalecimento da cultura na província.
2: A nossa cultura está sempre presente, está muito forte, e essa é a representação que nós temos a apresentar aqui hoje no Caldo do Poeira. Hoje temos o ponto de partida com o rei da Costa e o Chá Dedé, e em próximas edições também procuramos apresentar mais daquilo que temos em termos culturais, não só da dança, da música, da gastronomia local, do nosso artesanato.
1: Por sua vez, os participantes elogiaram a realização do evento e defenderam a continuidade de iniciativas do género.
3: Carlos Teixeira, foi uma boa experiência e espera-se que façam mais vezes. Estamos satisfeitos com aquilo que foi o caldo.
4: Carla de Fátima, é a primeira vez que acompanho o caldo cá na província da Lunda Sul. Foi uma coisa agradável.
5: Vítor Ferreira, não é a primeira vez, já vamos para a terceira edição. Eu sou um viciado em caldo do Poeira.
1: De realçar, cada homenageado recebeu um prémio de 1 milhão de kwanzas. Lunda Sul acolhe Caldo do Poeira no âmbito dos 70 anos da cidade de Saurimo. Rádio Nacional de Angola, na Lunda Sul, com Walter Arsenio e Nikelson Dias.
6: O projeto musical e cultural da Rádio Nacional de Angola serviu nesta edição para levar de volta a cultura Lunda Tchokwe. Da atualidade internacional, os etíopes começaram hoje a votar nas eleições parlamentares, uma disputa em que o grande favorito é o Partido da Prosperidade do atual primeiro-ministro Abiy Ahmed, que se recandidata. Cerca de 50 milhões de eleitores estão a eleger os membros do parlamento, que por sua vez vão escolher o primeiro-ministro que detém o poder executivo. Entretanto, a votação não vai acontecer em 8 dos 138 distritos no noroeste do país, devido aos combates entre o exército e os rebeldes. A partir de Addis Abeba, reportagem com a Luísa Sampaio.
7: O relatório afirma que o período de silêncio eleitoral tem como objetivo evitar pressão de última hora sobre os cidadãos e, em vez disso, dar a eles tempo para refletirem sobre o seu voto. O órgão eleitoral etíope solicitou o encerramento de repartições públicas nesta segunda-feira. O Conselho Nacional de Eleições da Etiópia, NEB, solicitou às instituições governamentais, federais e regionais que suspendam as operações do dia 1 de junho, segunda-feira, para facilitar a votação nas eleições gerais. As autoridades federais e regionais ainda não responderam formalmente ao pedido, mas o NEB anunciou anteriormente que a votação não ocorrerá em 8 dos 138 distritos eleitorais na conturbada região de Amhara, no noroeste, devido a condições desfavoráveis à medida que os combates continuam entre o movimento rebelde Amhara Fano Nacional e o Exército Federal. Entretanto, pode desenvolver movimentos sobre as 7ª eleições gerais na Etiópia em próximos serviços informativos da Rádio Nacional de Angola. Luísa Sampaio, Addis Abeba, saudações.
6: Etíopes começaram a votar hoje nas eleições parlamentares.
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6: 7:18, a seguir o desporto, entre os destaques a final da Bol, onde o Petro de Luanda tombou, e também a final da Taça de Angola, onde o Iliete fez história. Joaquim Clemente.
9: Bom dia, basquetebol. Petro de Luanda falhou a conquista da 6ª edição da BAL, Liga Africana, que decorreu até ontem em Kigali. Os petroglifos perderam na final diante do Tigers do Ruanda por 88-90, com já desfavoráveis 37-42 ao intervalo. Nos tricolores, o máximo conformado foi o extremo oposto Abubakar Gakou, com um duplo-duplo, 28 pontos e 12 ressaltos, além de uma assistência. O MVP da partida foi o extremo base norte-americano do Tigers, Craig Randle, com 33 pontos, 2 ressaltos e 1 assistência. No 5 ideal da competição, destaca-se a presença de Chiltundão, que foi considerado o melhor base da competição. O Alali Benghazi, da Níbia, por sua vez, ocupou a terceira posição do pódio, vencer o Alali do Egito por 106-98. Futebol, Iliete Benguela faz história ao conquistar ontem pela primeira vez a Taça de Angola, ao vencer o Cabo Corpo Alanca por 2-1 no Estádio Nacional Daniel Kassomba. Na próxima temporada, o Iliete vai defrontar o Petro de Luanda na Supertaça, que abre a época futebolística 2026.

0: 2027. E há 10 dias do início do Campeonato do Mundo de Futebol FIFA 2026, a seleção cabo-verdiana venceu ontem a Sérvia por 3-0 na projeção desta competição que terá cobertura íntegra aqui na Rádio 5. No Campeonato do Mundo, Cabo Verde está no Grupo H ao lado da Arábia Saudita, Uruguai e Espanha. Bom dia.
1: Bom dia, Joaquim Clemente, com as notas do desporto, encerrar este Jornal da Chate, onde destacamos, diretor-geral do INAC afirma que a situação da criança em Angola é estável. Expo Kwanza Norte arrecada mais de 800 milhões de kwanzas em apenas 3 dias de exposição. Arranca hoje a montagem dos stands e equipamentos para o Angotique 2026, a maior feira tecnológica de Angola. Etiópia realiza eleições parlamentares para de seguida escolher um novo primeiro-ministro.
2: Foram as notícias no Jornal às 7 com a Vânia Varela.

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0: Este é Reticências com Tiago Kiodaf, 7 horas e 29 minutos. Daqui a pouco vamos saber quais são os títulos que marcam a atualidade nos jornais nacionais e internacionais, na revista da imprensa nacional e internacional, com António Chocolate. Por ora, seguimos com o Espaço Minuto Diamante.
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2: A edição desta segunda-feira do seu e nosso Minuto Diamante, destaque para a participação da mineradora de Sourimo na JCK Las Vegas, no âmbito da estratégia voltada para a promoção dos diamantes naturais angolanos no mercado internacional. A JCK Las Vegas é a maior e mais prestigiada feira de negócios da indústria de joalharia e relojoaria na América do Norte. A feira acontece anualmente em Las Vegas, nos Estados Unidos da América, e reúne milhares de profissionais, compradores e expositores de todo o mundo. O evento, que atrai milhares de participantes de mais de 100 países, é conhecido pelo foco no negócio, o que torna a feira voltada exclusivamente para profissionais do ramo e no principal local para marcas negociarem diamantes, ouro e relógios de luxo. Além da exposição de produtos, o evento promove palestras de inovação, networking de alto padrão e apresentações de tendências no mercado de luxo. A parte Catoca estão também presentes as mineradoras Endiama, Luele, Cachapa e Chitotolo. À margem do evento, a delegação angolana realizou uma visita a Brilliant Heart, empresa líder global em joias com diamantes. Na ocasião, o diretor-geral da Sociedade Mineira de Catoca, Pedro Galeano, considerou a iniciativa positiva, destacando que o mercado norte-americano é altamente exigente, daí ser fundamental aferir a receptividade dos diamantes angolanos junto dos consumidores e parceiros locais. Pedro Galeano sublinhou que Catoca mantém o compromisso com uma exploração responsável, assente em princípios de transparência e sustentabilidade, fatores considerados determinantes para consolidar a presença da empresa no mercado norte-americano.
3: O nosso objetivo foi ver a tendência do mercado americano com relação à entrada de diamantes de Angola nesse mercado. O mercado americano é um mercado muito exigente, exige vários padrões de aceitação para que se possa comercializar diamantes em Angola. A Brilliant Earth é uma das empresas do ramo de joalharia que tem um padrão muito exigente, e uma das realidades que eles muito fazem stress é a relação dos projetos com a comunidade, os projetos sociais que esse projeto desenvolve, a que ponto os diamantes que a gente comercializa impactam na vida das comunidades. E a nossa realidade tem sido bastante diferente para os projetos que a gente desenvolve. A Brilliant Earth esteve nas nossas minas, viram a nossa realidade, e hoje estamos aqui para confirmar que 30% dos diamantes que eles hoje comercializam aqui nessa empresa são provenientes de Angola. Portanto, é uma realidade, é um facto, e a gente quer aumentar muito mais isso para o mercado americano. Nós somos diamantes naturais e nós vamos fazer o nosso mercado de diamantes naturais, o mercado do diamante natural de Angola. Nós não produzimos sintéticos e nós vamos nos preocupar com sintéticos. Claro, o sintético já ocupa uma faixa do mercado internacional, mas nós vamos fazer a nossa parte, que é comercializar, é fazer a nossa publicidade, é desenvolver e expandir a venda no mercado internacional do diamante natural. É isso que a gente está a concorrer para ser segundo, terceiro aos produtores do mundo. Hoje, quem dita a regra dos preços é o cliente, e o cliente hoje é muito mais consciente. O cliente hoje, quando vai comprar uma joia, ele quer saber de onde essa joia vem, como é que é a relação entre esses projetos que produzem esse diamante tem com as comunidades, qual é o impacto desses diamantes, desses projetos na vida das populações. Portanto, e esse cliente, ao ter consciência de como essa a ligação dos projetos à comunidade, faz a diferença.
2: Diretor-Geral da Sociedade Mineira de Catoca, Pedro Galeano, que chefia a delegação da mineradora de Sourimo, que participa na JCK Las Vegas. Recordamos que, para além da Sociedade Mineira de Catoca, participam igualmente outras quatro mineradoras. e a anteceder a 31ª edição da JCK Las Vegas, Angola promoveu um encontro com cerca de 200 representantes da indústria internacional de diamantes, joias e metais preciosos no âmbito do Dia de Angola. Durante a sessão, o nosso país apresentou o seu potencial mineiro, oportunidades de investimento e o impacto dos diamantes naturais no desenvolvimento das comunidades. Em representação da Indiama, o diretor de avaliação e comercialização de diamantes, Elton Escrivão, integrou um dos principais painéis de debate, onde destacou as oportunidades de investimento no setor diamantífero angolano e a importância

0: vence o Petro e conquista título da BOL. Memorando reforça a cooperação com a China na área das pescas. E sobre a Taça de Angola, o Ilhéu de Benguela conquista troféu. E fora de portas, abrimos a revista de imprensa internacional em Moçambique, onde a imprensa destaca questões relacionadas com o custo de vida, os preços dos combustíveis, o emprego, os investimentos estrangeiros, os megaprojetos de gás e energia, bem como a situação das pequenas e médias empresas. Em Cabo Verde, os preços das ilhas dá destaque ao agravamento das tensões no Médio Oriente e também à disrupção no Estreito de Hormuz, que está a provocar uma profunda reconfiguração das rotas marítimas globais, acelerando a entrada de grandes empresas internacionais do setor naval e logístico na África Ocidental. O jornal refere ainda à vitória de Cabo Verde sobre a Sérvia por 3-0 em jogo de preparação para o Mundial. No Velho Continente, o jornal O Público escreve sobre o também sobre o Médio Oriente, destacando que Israel conquistou uma posição-chave e alargou a ofensiva no sul do Líbano. Em Espanha, o El País traz em destaque a crise em Cuba, sob o título Cuba sem remédios, evitar ficar doentes seria mais uma complicação, referindo que a acusação de Raúl Castro aos Estados Unidos aumenta a pressão sobre Havana, num momento marcado por colapso elétrico, escassez e cansaço social. A fechar no Brasil, o jornal O Globo destaca a goleada da seleção brasileira na despedida rumo ao Mundial frente ao Panamá. A prisão da Sterling, a Inglaterra, antigo jogador do Liverpool e do Manchester City, e ainda os ganhos do PSG, que terá faturado mais de 115 milhões de euros com a conquista da Liga dos Campeões, são matérias que o Jornal O Globo destaca nesta segunda-feira, Daniel.
1: Muito bem, assim está o País e o Mundo na revista de imprensa nacional e internacional com António Chocolate, agora às 7 horas e 44 minutos.
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1: Sete horas e 45 minutos, depois da revista de imprensa nacional e internacional, dizer que no Dia Internacional da Criança, que hoje se assinala no Cubango, chegam preocupações com a violação sistemática dos direitos da criança. Outros dados com o Ismael Zeferino. Vamos ter o Ismael Zeferino a qualquer instante, a partir do Cubango, sobre informações que de resto ilustram a violação dos direitos da criança, precisamente no Dia Internacional da Criança. Ora, dizer que os fiéis católicos em Angola continuam a chorar a morte do arcebispo emérito do Lubango, Dom Zacarias Camoenho. No Zaire, o sentimento é de consternação. O bispo auxiliar-se de Luanda considera a morte de Dom Zacarias Camoenho uma perda irreparável para a Igreja Católica em Angola. Já no Cunene, as escolas de Ombadja estiveram a expor o que estão a produzir para a melhoria da qualidade de ensino no município. Estas são, de resto, matérias que vamos desenvolver ainda ao longo desta manhã de informação.

0: Bom, do Zaire, os estudantes vão ter maior oferta formativa com a introdução de novos cursos ligados ao setor da saúde. O processo de legalização dos novos cursos está já bem encaminhado numa iniciativa privada. Luís Mamana.
1: O Instituto Superior Politécnico Privado do Zaire prevê introduzir no próximo ano acadêmico os cursos de medicina dentária, enfermagem e análises clínicas. O anúncio foi feito pelo presidente do Conselho de Administração da instituição, Estevão Domingos Calandula, à margem da cerimônia de outorga dos primeiros licenciados. Segundo o responsável, o processo de legalização dos novos cursos encontra-se na fase final, junto do Ministério do Ensino Superior, Ciência, Tecnologia e Inovação.
2: Há novos desafios, estamos a trabalhar no sentido de preparar os PPCs para que possamos ter novos cursos na área da saúde. São os cursos de enfermagem, medicina dentária e análises clínicas. O processo está em curso para a legalização desses cursos a nível do Ministério do Ensino Superior. Provavelmente em 2027. Estamos a trabalhar no sentido para que possamos ter então o trabalho concluído e podermos ter os cursos a funcionar em 2026. Já temos os laboratórios, apenas estamos a adequar os laboratórios seguindo as normas diretórias do subsistema do ensino.
1: Na ocasião foram graduados 476 estudantes em diversas áreas do conhecimento e recém-formados consideraram que esta primeira cerimônia de outorga deve servir de inspiração para as futuras gerações.
3: O fato de sermos a primeira promoção dos licenciados outorgados no IFPPZ significa abrir caminhos e deixar marcas de um legado que servirá de inspiração para as próximas gerações. Porém, não podemos esquecer que o diploma que vamos receber é apenas um título e não deve servir para alimentar o nosso ego, as injustiças e a corrupção, mas para servir a nossa comunidade com competência, humildade, ética e elevado sentido de responsabilidade.
1: O vice-governador do Zaire para o setor político, social e econômico, Afonso Zola Messo, destacou a importância da formação de quadros qualificados para responder aos desafios do desenvolvimento.
4: A província do Zaire possui enormes potencialidades nos domínios da agricultura, pescas, turismo, comércio, indústria, recursos minerais e patrimônio histórico-cultural. Contudo, a transformação dessas potencialidades em riqueza e bem-estar para as populações dependem em grande medida da qualidade dos seus recursos humanos. É exatamente aqui que as instituições de ensino superior assumem um papel estratégico e insubstituível.
1: Fundado em 2020, o Instituto Superior Politécnico Privado de Zaire está localizado num Cungapaza, arredores da cidade de Mbanza, Congo. A Rádio Nacional, com Luís Mamana.
0: É no Zaire, onde os estudantes vão ter maior oferta formativa com a introdução de novos cursos ligados ao setor da saúde. E no Cubango, a melhoria da qualidade da assistência médica condigna continua a ser um desafio permanente. Por esta razão, está em curso um projeto de instalação de um bloco operatório na Maternidade Provincial do Cubango. Ezequiel Candeeiro.
5: A Maternidade Provincial do Cubango, situada no bairro Vitória, aqui em Menonga, terá brevemente um bloco operatório, um serviço que vai mitigar a necessidade de pacientes que justificarem intervenções cirúrgicas durante e depois da atividade de parto. Neste momento, assiste-se no local trabalhos de concentração de equipamentos integrantes, o que vai permitir, dentro de dias, o arranque efetivo de instalação do referido bloco operatório, facto que representa melhoria significativa de resposta na procura destes serviços, de acordo com Fernando Vicente, diretor da Maternidade Provincial do Cubango.
6: Muito brevemente teremos precisamente o nosso bloco operatório, que vai ser uma infraestrutura de raiz, com os requisitos mais modernos possíveis, havido, de forma tal que não só a vantagem de complementar os serviços de materno-infantil, onde vai haver internamento, a área de consulta, a área administrativa, a área de formação e ensino, também vai haver essa componente precisamente cirúrgica.
5: A instalação brevemente de um bloco operatório na maternidade provincial foi bastante aplaudida por populares que veem nestes serviços o garante de uma atividade de parto seguro e mais econômico, contrariamente aos períodos em que deslocava-se para outros pontos do país.
7: O bloco operatório é algo muito importante, principalmente com um trabalho de parto prolongado. É muito importante a presença de um bloco operatório quando se trata da nossa província do Cubango, em particular nosso hospital materno.
8: Grande avalia para as mamães.
5: A satisfação estampada no rosto dos populares do Cubango com o anúncio da instalação de um bloco operatório na maternidade provincial, cujos trabalhos arrancam brevemente aqui em Menongue. Rádio Nacional de Angola, Ezequiel Candeeiro, em Menongue, capital da província do Cubango.
0: No Cubango, onde a melhoria da qualidade da assistência médica condigna continua a ser um desafio permanente. No Kwanza Norte, a 8ª edição da Expo permitiu a realização de negócios na ordem dos mais de 800 milhões de kwanzas. O evento de promoção das potencialidades económicas, produtivas e de negócio da província fechou as portas neste domingo. Valentim Miguel.
9: A 8ª edição da Expo Kwanza Norte encerrou neste domingo com balanço positivo, ao registrar uma arrecadação superior a 800 milhões de kwanzas, resultado que ultrapassa os números alcançados na edição de 2025. A informação foi avançada em delatando pelo presidente do Conselho de Administração da Secalas Angola, Carlos Cala, durante uma gala de homenagem e premiação dedicada a personalidades e instituições que contribuíram e continuam a desempenhar um papel relevante no desenvolvimento econômico, social e político da província.
10: O balanço é positivo. 85% dos expositores não são local. A China veio com mais de 7 empresas. Conseguimos empregar mais de 200 jovens direito e mais de 450 jovens em direito. O volume de negócio desta Expo rendeu cerca de 899 milhões de kwanza, que satisfaz a organização.
9: Entre os homenageados destacaram-se antigos administradores de Kazingo, líderes religiosos e instituições do ensino superior. Os distinguidos manifestaram satisfação pelo reconhecimento recebido e reafirmaram o compromisso de continuar a cooperar com as autoridades locais para tornar a província cada vez mais atrativa para investidores e empreendedores.
11: João Silva, e venho do Instituto Superior Politécnico de Alatando. É gratificante e mais um incentivo para reforçarmos cada vez mais a nossa dedicação naquilo que são as ações tendentes ao desenvolvimento da província.
12: O reverendo Pedro Mozinho, a Igreja Assembleia de Deus Pentecostal, representa a consideração, vamos continuar a fazer para que possamos então atingir aquilo que é o objetivo do melhoramento da nossa sociedade, as nossas famílias.
9: Na ocasião, o governador do Kwanza Norte, João Diogo Gaspar, reiterou a abertura da província ao investimento privado, destacando as vastas potencialidades existentes nos setores da agricultura, indústria, comércio e turismo.
13: Temos no setor agrícola terras férteis, clima favorável e forte capacidade produtiva. Temos ainda a oportunidade no setor industrial, agroindústria, nos recursos minerais, turismo, na logística, no comércio, em várias áreas estratégicas para o crescimento econômico da nossa província e do país no geral.
9: Governador do Kwanza Norte, João Diogo Gaspar, quando falava durante a gala de homenagem e premiação às figuras e instituições que tenham contribuído para o progresso e crescimento do Kwanza Norte. Reportagem Rádio Nacional de Angola, em Delatando, Valentim Miguel.
0: A 8ª edição da Expo Kwanza Norte permitiu a realização de negócios na ordem dos mais de 800 milhões de kwanzas. 7:56, 4 minutos para a hora 8, momento em que voltaremos a ter notícias.

0: Bom dia, são 8 horas em Angola. Vamos ter notícias?
1: Hospital Geral do Bengo lança campanha gratuita de rastreio de doenças digestivas. Diretor-geral do INAC afirma que casos de exploração do trabalho infantil no país são incentivados por adultos. Brasil investiga 2 casos suspeitos de ébola.
0: Céu limpo neste momento no Bengo. A temperatura está a rondar os 24 graus centígrados. A máxima para hoje no Bengo vai atingir 36 graus centígrados. Notícias às 8 horas com a Vânia Varela.
1: Mais de 30 pacientes com cancro digestivo foram diagnosticados nos últimos 2 anos no Hospital Geral do Bengo. Deste número, 20 precisam de intervenção cirúrgica devido à gravidade da doença. Perante este cenário, a unidade sanitária lança, a partir do dia 5 deste mês, uma campanha gratuita de rastreio das doenças digestivas, mobilizando 50 especialistas para atender mais de 300 utentes. Vladimir Afonso.
2: Mais de 30 pacientes com cancro digestivo já foram diagnosticados nos últimos 2 anos pelo Hospital Geral do Bengo, referendo Guilherme Pereira Inglês, sendo que entre 15 a 20 casos já mereceram intervenção cirúrgica devido à complexidade do quadro clínico. Os dados foram revelados pelo médico gastroenterologista e endocospista Jobson Cama. Segundo o especialista, diariamente o serviço atende entre 35 a 40 pacientes nas consultas externas, enquanto semanalmente são realizados mais de 20 exames endoscópicos com objetivos terapêuticos e de diagnóstico.
3: Por dia nós chegamos a atender de 35 a 40 pacientes nas consultas externas e semanalmente realizamos mais de 20 exames endoscópicos alto e baixo com objetivo terapêutico e diagnóstico. De acordo com o nosso nível de atendimento, já temos diagnosticado mais de 30 pacientes com cancro, tanto digestivo alto como baixo, desde a abertura da nossa instituição, há mais de 2 anos. Pacientes com câncer para intervenção cirúrgica, aproximadamente de 15 a 20 pacientes já beneficiaram de cirurgia.
2: Jobson Gama explicou que entre as patologias mais frequentemente diagnosticadas constam a infecção por Helicobacter pylori, parasitismo intestinal, gastrites, úlceras gástricas e pépticas, hemorroidas e diferentes tipos de cancro digestivo, tanto do trato digestivo alto como baixo. O médico acrescentou ainda que os pacientes diagnosticados com cancro são acompanhados pela equipa hospitalar e posteriormente encaminhados para o Instituto de Luta contra o Cancro, para o segmento especializado.
3: Os pacientes que temos feito o diagnóstico, nós acompanhamos o paciente e encaminhamos para o Instituto Angolano.
2: Com vista ao reforço da prevenção e diagnóstico precoce, o Hospital Geral do Bengo, reverendo Guilherme Pereira Inglês, vai realizar a partir do próximo dia 5 uma campanha gratuita de rastreio das doenças digestivas. O diretor clínico da unidade sanitária, Milton Reis, avança que foi mobilizada uma equipa multidisciplinar composta por 50 especialistas para garantir o atendimento de mais de 300 utentes durante a campanha.
4: Focalizamos os nossos serviços todos com mais de 50 profissionais, entre médicos, enfermeiros, analistas, profissionais de laboratório dedicados à campanha, além do pessoal de apoio, protocolo, para receber um número acima de 300 pessoas.
2: O Hospital Geral do Bengo, reverendo Guilherme Pereira Inglês, reforça o combate às doenças digestivas após diagnóstico de mais de 30 casos de cancro. A reportagem Rádio Nacional de Angola, Carlos Miranda Pedro e Vladimir Afonso, em Cachito.
1: A partir do dia 5 deste mês, o hospital vai dar início a uma campanha de rastreio das doenças digestivas. Deputados da Assembleia Nacional defendem reforma urgente da legislação sobre a adoção em Angola, alegando que o atual quadro jurídico já não responde aos desafios sociais nem à proteção das crianças vulneráveis. No encontro de trabalho com a Autoridade Central para a Adoção Internacional, os parlamentares parlamentares alertaram para a morosidade dos processos, o excesso de burocracia e as dificuldades enfrentadas pelas famílias interessadas em adotar uma criança. António Chocolate.
5: A Comissão de Família, Infância e Ação Social da Assembleia Nacional reuniu-se com responsáveis da Autoridade Central para a Adoção Internacional e do Instituto Nacional da Criança para analisar os principais desafios que afetam o sistema de adoção no país. Durante os trabalhos, Costa Chipepa, da Autoridade Central para a Adoção Internacional em Angola, defendeu a realização de um trabalho rigoroso por parte das autoridades angolanas para garantir maior controlo nos processos de adoção internacional e evitar possíveis casos de tráfico de menores.
6: Temos de fazer um trabalho de casa. Qual é o trabalho de casa? Temos de ver quais são as nossas crianças que colocamos à disposição para adoção internacional. Não pode ser as crianças da adoção interna são as mesmas da adoção internacional. Não. A adoção internacional é residual, é subsidiária. Só depois de não termos capacidade interna, é que nós podemos passar para a internacional. E os outros países fazem isto porque é uma maneira de acautelar o tráfico.
5: No final do encontro, os deputados defenderam uma revisão urgente do Código da Família e da legislação complementar, considerando que as atuais normas já não respondem à realidade da adoção em Angola. A deputada Jamila de Almeida afirmou que existem várias conjunturas que devem ser analisadas antes da concretização de qualquer processo de adoção internacional.
7: Há uma série de conjunturas que devem ser vistas antes de um processo de adoção internacional e a partir daqui eu penso que estamos a tomar o rumo certo, é só não desistirmos, continuarmos e tomarmos providências necessárias para que realmente haja um novo Código de Família aprovado, né? Sem ser o de 1988. Eu acho que isto é urgente.
5: Deputada da Assembleia Nacional, Jamila de Almeida.
1: Deputados vão ajustar a legislação sobre a adoção em Angola, alegando que o atual quadro jurídico não responde aos desafios sociais nem à proteção efetiva das crianças em situação de vulnerabilidade. E apesar de existirem ainda alguns desafios que continuam a merecer atenção do Executivo, a situação da criança em Angola é estável, a garantia do diretor-geral do INAC, Paulo Calesse, que falava por ocasião do dia 1 de junho, Dia Internacional da Criança, que hoje se assinala, afirma que o combate ao trabalho infantil continua a constar das prioridades do Executivo. De acordo com o diretor-geral do INAC, alguns casos de exploração do trabalho infantil são incentivados pelos próprios adultos.
8: É do INAC, é preocupação do governo, porque nós temos um plano que foi aprovado, é o PANET, Plano Nacional de Erradicação do Trabalho Infantil, e dentro desse plano tem várias ações de sensibilização, de retirar as crianças do trabalho infantil, de registro de nascimento, de colocar na escola, de apoiar as suas famílias. É uma das nossas grandes preocupações, continua na nossa agenda, na agenda do governo e dos nossos parceiros. E aí é preciso o envolvimento de todas as pessoas e da sensibilização das próprias. Porque alguns casos das crianças que estão envolvidas no trabalho infantil são orientadas pelos adultos. Os adultos é que mandam as crianças trabalhar em detrimento da escola.
1: Diretor-geral do INAC, Paulo Calesse, falando por ocasião do Dia Internacional da Criança, que hoje se assinala. O ministro de Estado e chefe da Casa Civil do Presidente da República, Dionísio da Fonseca, inicia hoje uma visita de trabalho de 6 dias à República da China, onde deverá visitar importantes órgãos e serviços da administração pública chinesa. A visita resulta de um convite oficial do governo chinês, visando o reforço da cooperação entre os dois países, com foco nas medidas de modernização administrativa, transformação digital e formação de quadros. O programa inclui visitas ao Centro de Serviços Administrativos de Beijing, à Agência de Cooperação para o Desenvolvimento Internacional da China, ao Parque Científico e Tecnológico de Zhangjiakou, ao Parque Tecnológico da Huawei, à cidade de Xangai e à Academia de Quadros de Pudong da China. E o ministro das Relações Exteriores está em Seul para participar da reunião dos dos ministros das Relações Exteriores e dos Negócios Estrangeiros dos países africanos e da República da Coreia, que tem início hoje naquele país do leste asiático. O encontro reúne responsáveis da diplomacia africana e sul-coreana com o propósito de reforçar o diálogo político, aprofundar a cooperação multilateral e identificar novas oportunidades de parceria estratégica em áreas de interesse comum, com destaque para o comércio, investimento, inovação tecnológica, desenvolvimento sustentável, educação, saúde e transição digital. A participação de Angola neste encontro reafirma sua visão de uma diplomacia ativa, voltada para a consolidação de parcerias internacionais estratégicas e para a promoção dos interesses nacionais no quadro da cooperação internacional. No Brasil, dois homens foram colocados em isolamento por apresentarem sintomas compatíveis com o ébola. Entretanto, neste domingo, o Ministério da Saúde indicou que não havia confirmação de ébola nos dois doentes, cujas nacionalidades não foram reveladas. Um dos homens chegou ao Brasil vindo do Uganda, 22 de maio, apresentando sintomas virais como tosse, arrepios e diarreia. O homem testou positivo para a malária e os exames apresentaram resultados negativos para o ébola, mas as autoridades indicaram que o paciente permanece em isolamento enquanto a investigação é concluída. O outro caso suspeito também em investigação é de um homem que viajou recentemente para a RDC. Este apresentou sintomas como febre e foi colocado em isolamento. O homem testou positivo para uma forma grave de meningite, mas a investigação sobre o ébola continua até que os exames específicos estejam concluídos. 8 horas e 11 minutos, Hospital Geral do Bengo lança campanha de rastreio de doenças digestivas. Diretor-geral do INAC denuncia casos de exploração do trabalho infantil no país que são incentivados por adultos. Brasil investiga dois casos suspeitos de ébola.
0: Por as notícias do Jornal às 8 horas com a Vânia Varela.
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0: 8 horas e 14 minutos. Seguimos agora com a análise dos factos que marcaram a semana em termos de notícias com o jornalista Hélder Silva e os analistas Arsênio Bumba e José Rodrigues. Bom dia.
12: Ouvintes da Rádio Nacional de Angola, cordiais saudações. Estamos aqui para mais um exercício para análise dos principais temas que dominaram a última semana. Comigo os doutores Arsênio Bumba e José Rodrigues.
13: Bom dia, Hélder Silva, bom dia à equipe de produção, bom dia ao meu colega do painel.
14: Bom dia, Hélder Silva, bom dia, José Rodrigues, e um bom dia extensivo à audiência da Rádio Nacional.
12: Vamos para os temas selecionados pela Rádio Nacional de Angola. A IGAI, Inspeção-Geral da Administração do Estado, conta com uma nova inspetora, a Florbela Francisco, que tomou posse na passada sexta-feira no Palácio Presidencial, ela que, de resto, substitui o jurista João Pinto, que doravante será o novo provedor de justiça. Doutor José Rodrigues, que significado tem a nomeação de Florbela Francisco para a liderança da IGAI?
13: Bom, o único significado que podemos encontrar é a substituição do inspetor-geral por uma inspetora. Do ponto de vista de dinâmica da instituição, continuamos a assistir uma certa inércia, uma certa ausência, porquanto a IGAI, enquanto um instrumento de controle da gestão da própria administração pública, devia ter uma nova dinâmica, porquanto continuamos a ver nas instituições públicas um conjunto de ações e atos que acabam sempre por se repercutir de forma negativa para o interesse do Estado, para o interesse público, isto em consequência da inércia da própria IGAI. Portanto, quando esteve em frente da IGAI o agora presidente do Tribunal de Contas, todos nós vimos uma IGAI dinâmica, uma IGAI que ia ao encontro, portanto, dos problemas da própria administração, conseguia-se monitorar, fiscalizar, conseguia-se também, sobretudo, conferir novos instrumentos em termos de dinâmica interna da própria IGAI. Mas, portanto, de lá para cá nós vimos uma IGAI praticamente desaparecida, uma IGAI com uma imagem que não alimenta, portanto, expectativa nas pessoas. Então penso que esta mudança, a ver vamos se efetivamente vai se dar um novo rosto, uma nova dinâmica à IGAI. Mas a verdade é que só podemos ter uma administração forte, uma administração capaz de satisfazer o interesse do Estado, capaz de satisfazer o interesse dos cidadãos, se tivermos uma expansão geral da administração do Estado, portanto, munida não somente de instrumentos normativos, mas, sobretudo, capaz de fazer cumprir a Constituição e a lei em prol do interesse do Estado.
12: Doutor Bumba, que desafios enfrenta atualmente a IGAI no exercício das suas funções de fiscalização?
14: Exatamente, Hélder Silva. Primeiramente dizer que esta nomeação de Florbela Ferreira no cargo de inspetora-geral da IGAI representa o esforço que o Executivo tem feito de modo a moralizar a administração pública e também a reforçar aquilo que é o uso dos recursos públicos que devem ser feitos com maior transparência. Portanto, nós temos observado que nos últimos anos Angola tem criado um conjunto de reformas virados para o combate à corrupção, virados também para a melhoria da administração pública e também a eficiência da própria administração do Estado. E é neste quadro que a IGAI tem um papel muito estratégico para o sucesso, portanto, destes grandes objetivos do país. Quando falamos da questão do trabalho que é promovido pelo IGAI, estamos a falar aqui de um conjunto de trabalho que visa, numa primeira instância, prevenir aquilo que é, digamos, as irregularidades que ocorrem na administração pública, visa também fazer com que a própria administração pública possa corrigir questões que têm a ver com a gestão e também garantir que haja maior confiança dos cidadãos naquilo que é, portanto, a administração do Estado. O principal desafio que a nova inspetora-geral da IGAI vai ter com esta função vai consistir em transformar aquilo que são os instrumentos de fiscalização da IGAI em instrumentos capazes de promover, portanto, aquilo que é a boa gestão da administração pública.
12: Perfeitamente, Dr. Bumba. Vamos agora mudar de tema. O Presidente da República, João Lourenço, trabalhou na província do Zaire, onde dirigiu o Conselho de Governação Local, bem como tomou contacto com algumas obras em curso. Doutor José Rodrigues, quais são os principais desafios que o Executivo procura resolver através de encontros desta natureza?
13: O maior desafio é, sobretudo, conferir dignidade à província do Zaire. Como sabe que a província do Zaire é uma província produtora de um recurso fundamental, que é o petróleo, mas se olharmos para aquilo que é o desenvolvimento social, está muito distante daquilo que são as grandes contribuições que essa província faz para o Orçamento Geral do Estado com recurso à exploração petrolífera. Daí que esse investimento que o Estado procura fazer na província, quer a nível de infraestruturas como hospitais, assim como um aeroporto que está a ser, portanto, erguido, efetivamente são infraestruturas que vão devolver à província a dignidade que se esperava. Mas também é necessário revitalizar o setor social para reduzir as assimetrias sociais, abre parênteses à pobreza, e também criar condições para que haja um outro desafio, que é o desafio de vencer o desemprego. Porquanto temos visto muito investimento privado a ser feito na província do Zaire, mas em termos de oportunidades para o emprego jovem, ainda estamos muito distantes de alcançar aqueles objetivos que o Estado definiu. Agora, a visita foi também uma oportunidade para o presidente ver em loco aquilo que é o desenvolvimento local, mas também emprestar uma maior confiança nos próprios cidadãos que, portanto, ali residem. Como sabe, sempre que um chefe de Estado vai a uma província, é também uma oportunidade, um momento, dos cidadãos se reencontrarem com quem lhes dirige. E também poderem expor aquilo que são as suas preocupações e, quiçá, as autoridades poderem levar em consideração essas preocupações para o campo da sua própria atuação, com vista à realização do bem comum, que é o interesse último que o Estado persegue.
12: Dr. Bumba, Presidente da República, trabalhou na província do Zaire, onde tomou contacto com várias obras em curso.
14: Exatamente, Helder Silva. Portanto, este encontro do Presidente da República que ocorreu na província do Zaire foi feito no âmbito da reunião do Conselho de Governação Local, que é, de facto, um instrumento que o Executivo tem para poder promover uma aproximação com as províncias, uma aproximação com aquilo que é a realidade e os projetos que estão a ocorrer um pouco por todo o país, naquilo que é, de facto, também o trabalho que tem sido desenvolvido pelos próprios governos provinciais. Portanto, devo dizer que este encontro é também uma forma do próprio Executivo e o próprio governo local alinharem aquilo que são as prioridades em termos de projetos, em termos de programas, e também visa também corrigir alguns constrangimentos que vão se verificando ao longo, digamos, da execução de vários projetos. Portanto, a escolha da província do Zaire foi, de facto, uma escolha estratégica, visto que a província do Zaire, nos últimos anos, tem sido uma província que tem tido bons avanços no que diz respeito à criação de várias infraestruturas, como projetos elétricos, sistemas de abastecimento de água e também do ponto de vista de crescimento económico. Todavia, esta província também tem vários desafios que têm a ver com desemprego, desafios também que têm a ver com a necessidade de diversificação da própria economia, uma vez que é uma província que está fortemente dependente da sua economia da atividade petrolífera, e também a necessidade de se melhorar, portanto, as condições dos serviços públicos.
12: Perfeitamente, Dr. Bumba. Vamos agora mudar de assunto. A Fundação que representa as vítimas dos acontecimentos de 27 de maio continua a defender a instituição de um feriado nacional, bem como reivindica melhores condições. Dr. José Rodrigues.
13: É legítimo esse exercício. Portanto, sendo um dia que marcou a nossa história de forma negativa, e sem olharmos para os factos, usa a necessidade de se refletir em volta, de se construir no dia 27 de maio um dia de feriado nacional. E poderia até não olhar para a perspectiva dos factos, mas olhar para o dia dos direitos humanos. Ou seja, eu julgo que é uma reivindicação que deve ser atendida, e a reflexão do partido MPLA que suporta o governo devia fazer-se essa reflexão, não numa perspectiva política, mas numa perspectiva do próprio interesse nacional. Porque quando são milhares de vítimas que reclamam que este dia seja instituído como sendo um feriado nacional. Agora, os critérios para se definir os feriados devem efetivamente ser vistos do ponto de vista legal, de modos que não se belisca aqui a legalidade, mas julgo que há espaço político para concertação e, quiçá, abordar-se isso sem qualquer tipo de mitos. E seria oportuno também o Estado encontrar mecanismos que possam, sobretudo, compensar as famílias, sobretudo, não do ponto de vista material, mas como, por exemplo, oferecer formações profissionais, sobretudo para aquelas famílias que ficaram completamente desintegradas, ou até mesmo criar outro tipo de oportunidades para integrar essas famílias. Isto é missão do Estado, portanto, não é uma questão política ou partidária, é uma questão de Estado. E, conforme sabe, o Estado é uma pessoa de bem. E o Estado tem esta missão constitucional de realizar o bem comum. E certamente o Estado estará ao lado da justiça para poder-se fazer justiça.
12: Dr. Bumba, que significado teria para o país a criação de uma data de reflexão nacional sobre os acontecimentos de 1977?
14: Eldo Silva, esta data é uma data que nós temos que olhar como um momento, portanto, muito doloroso, portanto, da nossa história. Portanto, o 27 de maio foi uma data que muitos angolanos perderam a sua vida, e isto ainda hoje está a marcar, portanto, os familiares destas vítimas. E, portanto, nós temos olhado também que o próprio Executivo tem feito um grande esforço no sentido de reconhecer, portanto, as vítimas deste facto, tem feito também um trabalho no sentido de recuperar e valorizar a história que está à volta deste facto. Temos reparado também que este esforço que o Executivo tem feito tem sido também uma oportunidade e que está a permitir que este facto seja, portanto, uma questão que já há hoje em dia abertura para o diálogo, abertura para se falar sobre esta questão, e isto, portanto, demonstra de facto que esta data, portanto, os angolanos devem, e forma de poder homenagear estas vítimas é através, portanto, do momento que pode ser também um feriado nacional para esta data. É exatamente isso que, portanto, a Fundação de 27 de Maio tem estado a reivindicar, portanto, fazer com que haja um feriado nacional relativamente, portanto, aos acontecimentos do 27 de Maio, e também haja uma maior valorização, portanto, das vítimas deste ato, e também a melhoria de condições de vida por parte dos seus familiares. Vamos esperar que, de facto, isto possa acontecer, porque é uma forma de poder consolidar esta reconciliação nacional, porque este facto, para além de nós olharmos para esta questão do passado, deste passado triste, é também um momento para nós olharmos para o nosso futuro, e um futuro que deve ser construído na base da paz, na base da reconciliação e na base da união entre os angolanos.
12: Muito bem, vamos agora falar sobre a extinção da licença de publicidade emitida pelos órgãos da administração local. Dr. José Rodrigues, de que forma a eliminação desta licença poderá melhorar o ambiente de negócios no país?
13: Certamente que vai dar uma nova, ou vai conferir uma nova dinâmica, porquanto a licença de publicidade é um elemento fundamental que era utilizado anualmente, era obrigatório a sua renovação. Com a extinção desta renovação, vai permitir que as pessoas, em homenagem aqui ao princípio da própria economia do tempo, percam menos tempo em relação ao processo de tramitação do licenciamento, que também era muito burocrático, e muitas vezes as pessoas ficavam durante muito tempo sem o acesso à licença, atendendo à própria burocracia administrativa que caracterizava o próprio processo. E com a extinção desse expediente, vai permitir que as pessoas disponham de uma licença por tempo indeterminado. Agora, é preciso que o Estado não somente encontre este mecanismo para conferir uma maior dinâmica no acesso à licença, mas também o Estado tem que fiscalizar, portanto, a própria publicidade. E nós olhamos por toda a cidade de Luanda, são milhares de panfletos que publicitam e que muitos deles até possuem uma licença de publicidade, mas que não cumprem com as suas obrigações tributárias. Então é necessário que o Estado fiscalize, crie mecanismos não somente para viabilizar, mas também para poder fiscalizar e permitir que o Estado continue a arrecadar receitas, portanto, dentro de um processo menos burocrático, dentro de um processo administrativo mais célere, mais dinâmico e que vai de encontro com aquilo que é a expectativa dos cidadãos. Agora, que isso vai influenciar na melhoria do ambiente de negócio, certamente que sim, vai influenciar e vai permitir também o reforço da confiança dos cidadãos nas reformas que estão a ser encetadas no campo da própria administração pública.
12: Doutor Bomba, em relação a esta questão sobre a extinção da licença de publicidade emitida pelos órgãos da administração local.
14: Eldo Silva, esta é uma medida pertinente e muito importante e faz parte daquilo que é a agenda da simplificação administrativa e também faz parte daquilo que é, portanto, os atos e ações para a melhoria do nosso ambiente de negócio. Como sabe, Eldo Silva, os empresários e os investidores no nosso país têm enfrentado um grande problema que tem a ver com o excesso de burocracia administrativa. Portanto, e este processo faz com que, portanto, os custos para as empresas são maiores e também atrasa-se com o processo e o funcionamento das atividades económicas das empresas. Portanto, esta medida vai permitir, portanto, reduzir os passos administrativos e com isto vai permitir e vai facilitar a atuação das empresas. Portanto, esta medida enquadra-se na estratégia do Simplifica, que tem procurado fazer com que haja uma redução dos passos administrativos e com isto haja também aqui, portanto, um processo que permita que as atividades económicas possam existir de forma muito mais rápida no nosso país. Nós temos que olhar que um outro ganho que esta medida vai permitir é o facto do nosso país estar, portanto, com aquilo que é o processo de atração de investimento, quer investimento nacional como investimento estrangeiro, e, portanto, esta medida dá um sinal positivo ao mercado que o ambiente no nosso país está cada vez melhorado. Portanto, há menos burocracia e isto vai permitir que o país consiga rapidamente também atrair mais investimento, atrair mais investidores e com isto promover aquilo que é o processo e acelerar o processo de diversificação da nossa economia.
12: Muito bem, estamos praticamente no fim. Vamos agora falar de o país acaba de perder um dos seus melhores filhos. Uma figura, digamos que ligada à Igreja Católica durante largos anos, Dom Zacarias Camoenho foi uma das figuras mais respeitadas da Igreja Católica em Angola e destacou-se pelo seu papel na promoção da paz, da reconciliação nacional, da justiça social e dos direitos humanos. Em 2001 recebeu o prémio Sakharov do Parlamento Europeu pelo seu contributo para a paz em Angola. Esta figura já não está entre nós.
13: É efetivamente um ícone da Igreja Católica, é também um ícone da paz, porquanto Dom Zacarias Camoenho esteve sempre envolvido no processo de paz. Portanto, lembro-me quando esteve em frente do processo do Congresso Pro-Pace, onde teve um desempenho, digamos, exemplar. Procurou sempre congregar, sobretudo as partes, cruzando-se aqui com uma mensagem de paz, de tolerância, de irmandade. E Dom Zacarias Camoenho foi sempre aquela voz da consolação das próprias comunidades, e sobretudo a nível da província da Huila, onde durante muitos anos esteve ao serviço da Igreja Católica, servindo o seu rebanho, e construindo sobretudo pontes para uma convivência política pacífica, uma convivência social dentro dos marcos da própria tolerância e do respeito da própria diferença. Então, Dom Zacarias Camoenho parte, deixa uma obra feita para a província da Huila, mas também deixa uma obra, portanto, à República de Angola. Portanto, é uma figura incontornável da nossa história recente e é efetivamente dos poucos bispos que tinham restado e que emergiram logo após a independência, da companhia de Dom Alexandre do Nascimento e, portanto, e outros que já partiram, mas Dom Zacarias Camoenho sempre trouxe um discurso de irmandade, onde via o angolano não a partir da sua origem, mas olhava o angolano a partir da sua própria identidade, que é efetivamente Angola.
12: Dr. Senio Bumba.
14: Exatamente, Hélder Silva, o país acabou de perder tanto uma ilustre figura, Dom Zacarias Camoenho, uma figura que ao longo do seu percurso foi muito interventivo naquilo que é também as questões religiosas e as questões sociais no nosso país. Foi um líder bastante ativo na Igreja Católica. Dom Zacarias Camoenho destacou-se também, portanto, nos momentos marcantes da nossa história, portanto, teve uma participação ativa que permitiu promover o diálogo, que permitiu promover a paz e também aquilo que disseste, a reconciliação nacional. Independentemente das diferentes posições que ele teve durante o seu percurso, portanto, ele foi, sem dúvidas, uma figura que contribuiu para aquilo que é a construção de um processo, portanto, de paz no nosso país, permitiu também fazer com que as comunidades em todo o país pudessem ter um melhor acompanhamento. Portanto, a sua morte deixa um grande vazio para a Igreja e para a sociedade no geral, e deve servir para refletirmos sobre a importância daquilo que são, portanto, os aspectos morais e espirituais na nossa sociedade, e num tempo em que, portanto, estamos a assistir vários desafios económicos e também sociais, portanto, a necessidade da promoção dos valores como a solidariedade, a tolerância, portanto, a responsabilidade e também olhar para aquilo que é, portanto, o bem comum. Portanto, a família e toda a comunidade religiosa, que neste momento julgo que estão a atravessar um momento de muita dor, portanto, ficam aqui, portanto, as condolências e o reconhecimento pelo contributo prestado ao país desta ilustre figura ao longo, portanto, da sua vida.
12: Morreu o arcebispo emérito de Lubango, Dom Zacarias Camoenho, aos 91 anos de idade. O falecimento ocorreu no dia 29 de maio de 2026, em Luanda, vítima da doença após um período de internamento hospitalar. A sua morte gerou manifestações de pesar de diversas entidades religiosas, políticas e da sociedade civil, que destacaram o seu legado de paz e reconciliação. É com esta notícia que nós vamos fechar esse nosso espaço. Quero agradecer os doutores José Rodrigues e Arsénio Bumba. Bom dia, boa semana e até a próxima.
13: Bom dia, Hélder. Bom dia aos ouvintes. Boa segunda-feira.
14: Bom dia, Rádio Nacional de Angola. Bom dia, Hélder Silva, e até a próxima.
0: Muito bem, foi a análise dos factos que marcaram a semana aqui no Manhã Informativa. E a última notícia em análise é mesmo o falecimento de Dom Zacarias Camoenho. Portanto, hoje no Rádio Jornal, não perca uma das entrevistas concedidas à Rádio Nacional de Angola, Dom Zacarias Camoenho, no Rádio Jornal, a não perder-se. 8 horas e 38 minutos.
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0: Ora, celebra-se hoje 1 de junho, o Dia Internacional da Criança. Em Angola e no mundo, a data está a ser celebrada a infância e a reforçar o compromisso com o seu bem-estar, reconhecendo que as crianças são a base do futuro e que investir nelas é investir no desenvolvimento sustentável. Paulo Calessi, diretor-geral do Instituto Nacional da Criança, garante que, apesar de algumas crianças carecerem de atenção especial, a real situação da criança angolana é estável. Yolanda Ribeiro, locutora do Espaço Infantil do Rádio Pio, desta casa de rádio, conversa a seguir com o diretor-geral do Instituto Nacional da Criança, Paulo Calessi.
16: Bom dia, companheiros. Tenho comigo o Dr. Paulo Calessi, diretor-geral do Instituto Nacional da Criança, que vai conversar conosco nos próximos minutos. Diretor, bom dia e obrigado por ter aceito o nosso convite.
8: Muito bom dia, meninas e meninos.
16: Diretor, primeiro gostaria de saber qual é a real situação da criança angolana.
8: Olá, a situação da criança no nosso país é estável. Quando digo que é estável, digo que as crianças estão bem. Um bom número de crianças estão na escola, estão nas suas famílias, estão a ser bem cuidadas, mas ainda assim temos algumas crianças que merecem a nossa atenção. Por que que digo isso? Porque ainda temos algumas crianças que por alguma razão estão nas ruas, por alguma razão são vítimas de violência, algumas crianças que ainda não estão na escola. Então, a este número de crianças que temos dado a nossa atenção e temos vindo a trabalhar para tirá-las desta situação e garantir os direitos dela. Mas, regra geral, boa parte das crianças estão bem. Por isso é que dissemos que a situação da criança é estável, mas ainda assim há um sinal vermelho que devemos prestar atenção, que tem a ver com as crianças que já dissemos que ainda estão na rua e são vítimas de violência.
16: Qual tem sido o papel do Estado, sobretudo do INAC, na resolução de algumas situações que afetam as crianças?
8: O Estado tem instituições que o trabalho é proteger as crianças, né? E o INAC é uma dessas instituições que o Estado criou para olhar e informar como é que os direitos da criança estão a ser protegidos, como é que as crianças estão a ser cuidadas. E nós temos dito assim, né? A proteção da criança é o direito dela. Significa que a criança tem direito a ser protegida. A proteção da criança é dever da família. A família tem um dever de proteger as suas crianças. E a proteção da criança é obrigação do Estado. Significa que as instituições do Estado têm de fazer tudo e absolutamente tudo para que as crianças estejam

0: as famílias para os cuidados que devem ter, a informar também as crianças sobre os seus direitos, a acompanhar as instituições do Estado e não só, para melhor fazer o seu trabalho naquilo que chamamos de interesse superior da criança, para o bem das nossas crianças. E temos vindo a ter bons sucessos na educação, com a construção de mais escola, mais professores vão entrando no sistema, com a abertura de mais escolas privadas, com a construção de mais hospitais, mais concursos públicos para que haja mais médicos e enfermeiros. No fundo, o governo tem feito o seu trabalho para que cada instituição, no âmbito das suas competências e atribuições, faça bem o seu trabalho. Também temos trabalhado com as famílias. Hoje a nossa grande preocupação tem a ver com as famílias, porque uma boa parte da violação dos direitos da criança ou da violência contra a criança também acontece no seio das famílias. Então temos que proteger as famílias, temos que acompanhar as famílias para que as crianças dentro de casa estejam protegidas, para que os pais, os tios, os avós protejam as suas crianças e assim a sociedade, as igrejas continuem também a fazer o seu trabalho. E nós, Estado, temos a obrigação de não falharmos, temos a obrigação de fazer tudo, mas absolutamente tudo, para garantir o bem-estar das nossas crianças.
1: Qual é o grau do cumprimento dos direitos da criança?
0: Bom. Mas ainda assim, não a 100%. Ainda temos algumas crianças que os direitos delas não são a ser cumpridos todos. E o nosso trabalho, como nós dissemos, faça chuva, faça sol, é garantir para que todos os dias consigamos trabalhar para que os direitos da criança estejam cumpridos. Não é uma tarefa fácil, porque envolve todos, não é só o Estado, as famílias, as igrejas, as ONGs, as empresas, o cidadão individual, todos temos a obrigação. E esse todo é que tem sido um bocado difícil, porque uns puxam para o outro lado, outros puxam para o outro, por exemplo, o abandono de crianças, o maltrato às crianças, então, mas há todo um empenho para que, no futuro próximo, todas as crianças vejam os seus direitos salvaguardados e protegidos.
1: E quanto à questão de crianças abandonadas ou desaparecidas, como é que o INAC tem olhado para esta questão?
0: Uma preocupação. Porque o lugar da criança na família, a criança tem de estar na família. E hoje as crianças perdem-se, desaparecem por várias razões. Umas saem de casa fugindo, outras vão brincando depois não conseguem voltar para casa. Umas são levadas por pessoas de má fé. Aqui a chamada é de atenção para que as crianças não aceitem boleias de pessoas estranhas, não aceitem ofertas de bens de pessoas estranhas, não aceitem convites de pessoas estranhas. Ter cuidado com as pessoas com quem se comunicam nas redes sociais, porque podem estar a comunicar-se com gente, com pessoas muito perigosas. No entanto, temos algumas crianças que desaparecem, e aqui o nosso apelo é sempre que tiver uma situação do género, comunicar à polícia mais próxima, ligar para o 111, para o 15015, para o 15020, que é violência doméstica, para comunicar. E os adultos, todos faremos para poder recuperar essas crianças. Mas as crianças não devem andar sozinhas, devem sempre ser acompanhados, e quando estiverem sozinhas não devem aceitar ofertas nem boleias de pessoas estranhas.
1: Nos últimos trimestres, houve registro de crianças traficadas?
0: Olha, nós temos dito a suspeitas de crianças que foram vítimas do tráfico. Porque suspeita? Porque a questão do tráfico é muito sensível. A questão do tráfico tem contornos que não basta alguma criança desaparecer ou aparecer para se dizer que houve crianças traficadas. Nesse momento, aqui no INAC, se a nossa menina esteve atento, viu aqui pessoas do SIC, do DIP, da polícia e gente, estão aqui a tratar de um caso de uma menina que provavelmente tenha sido vítima de tráfico, de rapto. Então, mas até apurar que sim, há um trabalho que tem sido feito, até que o caso for para o tribunal, as pessoas forem julgadas e se comprovar que sim, né? No entanto, temos tido vários casos, como o caso de hoje, que tivemos de chamar aqui o DIP, o SIC e outros serviços do Estado para poder apurar realmente o que se passou, porque há suspeita de ter havido um caso de tráfico, um caso de rapto. Então, temos tido muitas suspeitas, mas só depois disto é que depois do tribunal comprovar, as pessoas forem julgadas, que vamos dizer que sim, houve

0: de criança ou rapto de criança, mas há suspeita desses casos.
1: O combate ao trabalho infantil continua na agenda do INAC?
0: É, do INAC, é preocupação do governo, porque nós temos um plano que foi aprovado e que é o PANET, Plano Nacional de Erradicação do Trabalho Infantil, e dentro desse plano tem várias ações de sensibilização, de retirar as crianças do trabalho infantil, de registro de nascimento, de colocar na escola, de apoiar as suas famílias. É uma das nossas grandes preocupações, continua na nossa agenda, na agenda do governo e dos nossos parceiros. E aí é preciso, como disse, o envolvimento de todas as pessoas e da sensibilização das próprias, porque alguns casos das crianças que estão envolvidas no trabalho infantil são orientadas pelos adultos. Os adultos é que mandam as crianças trabalhar em detrimento da escola. E nós temos dito, e aprendi convosco, né, que trabalho infantil não é brincadeira. Não é brinquedo, não é brincadeira, né? Criança tem que estar na escola. Temos tido casos, mas vamos continuar a trabalhar para poder retirar essas crianças do trabalho infantil.
1: Quais são as regiões mais afetadas?
0: Quase todas. Em quase todo o país nós temos situações preocupantes do trabalho infantil. Vai depender de regiões. Por regiões temos na parte centro e sul, crianças envolvidas na agricultura, trabalhando nas fazendas, nas províncias do litoral, crianças envolvidas na pesca, nas zonas de diamantífera, crianças envolvidas na exploração de minerais estratégicos, como o diamante. Não só, temos crianças envolvidas também no trabalho na venda ambulante, criança envolvida na transportação de mercadoria, criança envolvida na zunga, como se diz, na venda de produtos. Então temos em quase todo o país, com as suas especificidades, temos crianças, mas infelizmente parte destas crianças são mesmo orientadas pelos próprios adultos, pelos pais, pelos tios. Por isso é que aqui o problema não está só com a criança, temos que protegê-la, mas está com os adultos que utilizam estas crianças para o trabalho, com todas as consequências que podem advir desse problema. Mas é quase todo o país. Mas satisfaz-me saber que o número tem vindo a reduzir consideravelmente e vamos continuar a trabalhar, repito, com o envolvimento de todos, sobretudo com as famílias, com as ONGs e igreja, para que o número reduza e tenhamos no futuro próximo menos criança ou nenhuma criança envolvida no trabalho infantil.
1: Estamos em junho. O que nos reserva a jornada da criança e qual é o lema?
0: Olha, a jornada é um período de reflexão daquilo que cada um de nós tem feito em prol da garantia do bem-estar de criança. É também um momento de festa, porque assinalamos datas que as crianças reúnem-se para festejar. Por exemplo, nós temos o dia 1 de junho, que é o Dia Internacional da Criança. Temos o 4 de junho, que é o Dia da Criança Inocente Vítima de Violência. Temos o Dia Mundial do Ambiente, dia 5. Depois temos o dia 12 de junho, Dia de Combate ao Trabalho Infantil. Temos o 16 de junho, Dia da Criança Africana. Temos o 30 de junho, Dia Mundial das Redes Sociais, mas este ano vamos assinalar no 29 e 30 de junho a sessão do Parlamento Infantil. Então são várias ações, umas de reflexão, outras de alegria, de festa com as crianças. O lema para a jornada, superiormente indicado por Sua Excelência Ministra da Ação Social, Família e Promoção da Mulher, é municipalizar os 11 compromissos e promover os direitos da criança. Com esse lema queremos incentivar que os problemas da criança sejam tratados no município. Que os municípios sejam a base dos assuntos da criança e que os 11 compromissos, que são, na verdade, a linha orientadora das políticas voltadas para a criança, devem ser primeiro implementados a nível local para garantir o bem-estar da criança, começando no município.
1: Doutor Paulo, atendendo junho, o mês da criança, muitas são as famílias que ainda defendem que 1 de junho fosse feriado. Como é que o INAC tem olhado para esta questão?
0: Nós também estamos alinhados com estas famílias, nós também, com muitas crianças, acreditamos que 1 de junho devia ser, sim, feriado nacional, por uma simples razão, porque estamos a tratar do Dia Internacional da Criança. O mundo tem de parar, o país tem de parar para homenagear as crianças vítimas de todo tipo de violência, para refletir o nosso compromisso, o nosso comprometimento enquanto pessoa, enquanto adulto, enquanto governante sobre o futuro do país. Nós temos dito, e vocês vão crescer, espero que se lembrem disso. Cuidar da criança é cuidar do futuro do país. Proteger a criança é um dever constitucional. Falhar com a proteção da criança é falhar com o país. Não se brinca quando o assunto é criança. Só por isso eu acho que, e para dar um exemplo ao país e ao mundo, como é que é o assunto da criança é tão sério. No Dia da Criança nós devíamos parar, para cada um meter a mão na consciência, meter a mão no peito e dizer o que é que eu fiz e o que é que eu faço, e assumir a culpa onde nós falhamos, quando violamos as nossas filhas, quando violamos as nossas crianças, quando abusamos-las, quando vimos elas na rua, quando desprotegemos estas crianças. Então eu acho que devia sim ser o dia 1 de junho um feriado, e o mundo, não só Angola, o mundo devia parar para homenagear aquela que é mais importante, aquela que nos termos da nossa Constituição, a sua proteção merece a absoluta prioridade. Eu acho que sim, alinho-me a estas ideias, e continuamos a advogar aos parlamentares, aos fazedores da lei, no sentido de refletir, e nas próximas oportunidades que tiver que se rever a lei dos feriados nacionais, que tenham uma nota, e vamos parar para ouvir a voz das crianças, para que no dia delas seja feriado, que cada filho esteja ao lado de seu pai, da sua mãe, da sua avó, e todos paremos para poder comemorar e assistir às nossas crianças.
1: Qual é a mensagem que deixa para todas as crianças, padrinhos e encarregados de educação neste mês dedicado à criança?
0: Que façamos tudo e absolutamente tudo no dever de missão, naquilo que nos comprometemos enquanto adulto, enquanto pai, enquanto profissional, enquanto governante, enquanto responsável. Façamos tudo, absolutamente tudo, para garantirmos o bem-estar das crianças, porque cuidar da criança é cuidar do futuro do país, porque proteger a criança é um dever constitucional, porque falhar com a proteção da criança é falhar com o nosso próprio país.
1: Dr. Paulo Calesse, vamos agradecer pela tua presença, esperamos contar contigo nas próximas edições do nosso programa.
0: Obrigado, até a próxima.
2: Foi a entrevista que o diretor-geral do Instituto Nacional da Criança, Paulo Calesse, concedeu a Yolanda Ribeiro, locutora do Espaço Infantil Rádio Pio, da Rádio Nacional de Angola.
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2: 8 horas e 56 minutos. Está tudo dito por hoje, na primeira edição da semana e também do mês do Manhã Informativa. Amanhã voltaremos à mesma hora e na mesma sintonia. Tenham todos uma ótima semana. Até amanhã.

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1: Bom dia, são 9 horas em todo o país.
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1: As famílias Sacramento Neto, Vandunen e Domingos, em Luanda, comunicam o falecimento de Susana Marisa do Sacramento dos Santos Vandunen Domingos, ocorrido no dia 29 de maio. O funeral será realizado em data a anunciar. Manuel Gazola, José Alexandre, Maria da Graça, Glória Cardoso, Andreia Capitango, Alexandre Manuel, Almerindo Noé e demais familiares comunicam o falecimento de Domingas Alexandre Cardoso, também conhecida por Eva, ocorrido na província do Kwanza Norte. O funeral realiza-se no dia 2, terça-feira, às 10 horas, no cemitério da Santa Ana. As famílias Castelo Branco e Zuzarte de Mendonça, Abu, Marito, Zé, Alberto, Ginoca, Lau, Miguel Ângelo e demais familiares comunicam o falecimento de Bento de Carvalho Castelo Branco, ocorrido em Luanda. O funeral realiza-se em data a anunciar. Rufina Anacleto, Emanuel Anacleto, Iduane Anacleto, Eliane Anacleto, Elisana Anacleto e demais familiares comunicam o falecimento de Florinda Saluviena Garcia Peixoto, também conhecida por Linda. O funeral será realizado em data a anunciar. As famílias Sacramento Neto, Vandunen e Domingos, em Luanda, comunicam o falecimento de Susana Marisa do Sacramento dos Santos Vandunen Domingos, ocorrido no dia 29 de maio. O funeral será realizado em data a anunciar. A família Kisanga João Paulo comunica o falecimento de Eduardo Kisanga João Paulo. O funeral será realizado em data a anunciar. A 7ª Conservatória do Registro Civil de Luanda informa que corre nos seus termos um processo de aquisição de nacionalidade angolana por casamento em que é requerente Marineuza dos Santos Oliveira, de 51 anos, casada, de nacionalidade portuguesa, filha de Saturnino dos Santos de Rosalina Teles de Brito, residente em Luanda, no município de Talatona, condomínio Quedas de Calandula. São convidadas todas as pessoas certas e incertas a deduzirem a oposição que julgarem existir contra a requerente no prazo de 15 dias. Termina aqui este serviço de utilidade pública.
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1: Marche na cadência do tempo, são 9 horas, 3 minutos.

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5: Bom dia, são 9 horas 8 minutos, está a acompanhar a Rádio Nacional de Angola. Hoje, de forma excepcional, não abriremos as portas da Casa da Rádio, mas vamos abrir dentro de momentos as portas do Centro Cultural Paz Flor, pois a partir das 9 horas e 30 minutos, sensivelmente, começa a transmissão do especial 1 de junho. Vamos ter também hoje, e chegou finalmente o grande dia, teremos o Festival Infantil 2026 RNA Chitotolo 30 anos, onde você vai viver momentos de alegria, celebração inesquecível da infância e poderá passar então bons momentos com os seus. Até lá, vamos seguir aqui musicalmente, recordar com muita alegria, com muita nostalgia para quem é adulto, algumas canções infantis.
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0: Vamos todos brincar, vamos todos dançar, porque hoje é o dia da criança. Crianças alegres de todo o mundo, vamos todos festejar. Parabéns a todas as crianças que nos acompanham. Feliz Dia Internacional da Criançada. 9 horas e 13 minutos, estamos a viver este dia que nos convida a celebrar a alegria, a inocência e os sonhos das crianças, mas também é uma data que serve para reforçar o compromisso de proteger os seus direitos, garantir um futuro mais digno, seguro e promissor para todos os pequenos.
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0: E chegou aquela canção que não podia faltar neste dia 1 de junho. É junho, levanta o punho também, Gumba de Souza. Oh yeah! Olha, o gato fugiu, Vamos apanhar este gato. Levanta o punho. É verdade, chegou o junho, dia de levantar o punho, o mês de levantar o punho dedicado às crianças. Dentro de alguns momentos, não perca. Vamos.

0: Deixa eu ver melhor, por favor. Também tá, tem uma linda flor, né? Tem um coraçãozinho.
1: Quais brinquedos é que tu já utilizaste? Aqui temos balões, temos pula-pula, carrossel.
2: Por enquanto só usei o X-bola.
1: X-bola, sabe jogar X-bola?
2: Sim, sei.
1: Eu quero aprender. Eu tenho dificuldades em ganhar o X-bola.
0: Tá bem. A Maria lá estava a jogar, mas ganhou o jogo?
2: Sim, ganhei.
0: Ah. Foi jogar com quem? Quem foi o seu adversário?
1: Foi um dos meninos aqui, não é? E a Maria ganhou. Sim, então depois nós vamos jogar também e vamos ver quem vai ganhar.
0: Olha, e esta é uma boa oportunidade para fazermos novos amigos. É claro que os pais encarregados de educação estão aqui também para acompanharem os seus filhos e educandos, né? Então a Maria, por exemplo, estava a jogar com alguém que ela encontrou aqui
1: e não conhece, então já
0: é uma boa oportunidade
1: para conhecermos mais também. A nossa amiga Eugênia, qual é o momento que está à espera ou expectante para ver?
3: O momento que eu estou à espera é o momento dos convidados. Ouvi aqui que tem alguns convidados que se vão fazer presente na nossa atividade, então esse é o momento que eu estou mais ansiosa, que é para ver.
0: Então, a Eugênia vai também pular, dançar. Tem uma música assim especial que quero ouvir hoje?
3: Tem sim. Qual uma é? Música que não pode faltar neste dia, que é Junho, levanta o punho,
1: não pode, é nosso dia de facto. Eu gostaria de fazer uma questão para vocês. Neste dia 1 de junho, qual é o desejo que vocês gostariam que se realizasse para nós crianças?
3: Neste dia 1 de junho, o desejo que eu gostasse que se realizasse para as crianças, para mim praticamente já foi realizado, que é um festival, um momento que se dedicasse somente às crianças, para vivermos intensamente esse dia, recordarmos todo aquilo que é a nossa infância e que no dia a dia nós não conseguimos viver completamente. Então é isso.
0: Teresa, qual é o desejo ou o que é que queres que mude na vida das crianças angolanas? A Teresa é tímida.
1: Muito tímida.
0: Muito tímida.
1: Mas é normal, temos amiguinhos que são mais tímidos, outros boa, mais extrovertidos.
0: Enquanto a Teresa vai pensando, né, no que ela quer que mude, vamos passar esta mesma pergunta à Maria. O que é que achas que precisa melhorar?
2: Tipo, neste caso, dá mais amor nas crianças, porque elas precisam muito de amor. E presta mais atenção no que elas fazem. Carinho e tudo mais.
1: Muito bem, esperamos que esse desejo realmente se concretize. Eu gostaria de saber de vocês, normalmente no dia 1 de junho, o que é que vocês fazem? O que é habitual? Vocês saem com os vossos pais? Vocês vão para lá, ajudam outras crianças? O que é que vocês gostam de fazer neste dia?
3: Normalmente nesse dia é mesmo para nos acolhermos mais umas às outras, nos aconchegarmos mais, dar amor a todas as crianças, não só as crianças da nossa casa, mas também temos aquele momento de convivência nas escolas e tem sido assim durante esses anos.
1: Boa. Muito bem, a nossa amiga Maria, o que é que tens a nos dizer? O que é que tu fazes neste dia?
2: Neste dia, gosto meio de ficar com a minha família, como também tem muita criança em casa. Gostamos de comemorar. Aí tem vezes que vem os primos, sobrinhos, sim, é uma comemoração familiar.
0: Ok. Queridas, muito obrigada. As nossas amiguinhas estiveram neste momento de conversa conosco. Esperamos que este dia seja memorável, que consigam não só fazer amigos, mas ter mesmo um dia repleto de energia e também muita diversão.
1: Aproveitem, pois a festa é vossa. Viva o junho!
3: Obrigada.
1: Bem, queridos amigos, preparem-se, não é só Thelma, porque o programa está recheado. Além das vozes que vão nos encantar, teremos dança, poesia e uma feira do livro para estimular a mente dos nossos pequenos leitores.
0: E é claro que ninguém precisa sair daqui para fora, né? Ninguém precisa sair, porque temos aqui uma praça de alimentação, essa praça que está montada com tudo o que é necessário para repor as energias com comida e bebida de qualidade.
1: De qualidade, é um dia de festa completa para passarmos em família, com amigos, os primos, toda a gente. O nosso palco de hoje é um lugar de estrelas. Temos a honra de receber como padrinho oficial o grande Maia Cool, um artista que dispensa apresentações e que é o coração de muitas famílias angolanas. Sabias que o Maia Cool, antes de ser Maia Cool, também foi o Lucas de Brito?
0: A moringa está pesada.
4: Exatamente.
0: Então, o mais

0: Enquanto padrinho deste festival, né, vai poder cantar para as crianças. E ontem, enquanto acompanhávamos os ensaios, já
1: estávamos a vibrar, conseguimos sentir aquela boa sensação. Então hoje tem muitas surpresas, hoje o dia promete e não vai faltar a música Moringa, tenho a certeza que os nossos amigos
0: pode,
1: vão vibrar.
0: Não pode faltar. E ontem, permita-me que ontem, enquanto o Mayaku realizava com as outras crianças este ensaio, né, foi o dia do ensaio geral. Já fizemos uma roda, já ficamos todos na
1: Sim.
0: roda, já giramos, já
1: Eu não dançamos. Sabia que a Sutel uma dança tanto assim, eu fiquei admirada.
0: Prontos. Alguns segredos começam aos poucos a ser revelados, né? Hoje os nossos amiguinhos vão poder sentir a mesma energia que nós carregamos todos os dias e especialmente por ser o Dia Internacional da Criança.
1: O Dia Internacional da Criança.
0: É importante também fazermos referência que o tema, né, desta edição do festival é promoção dos direitos da criança. E precisamente quando se criou esta data foi para que as crianças, para que o mundo percebesse que existe uma grande necessidade de se cuidar melhor das crianças, de se promoverem seus direitos. E hoje nós vamos ter estas crianças aqui que vão também brincar, pular e com certeza
1: Sim, então... As crianças merecem realmente exercer ou usufruir os seus direitos, porque nós crianças temos direito ao lazer, temos direito a uma casa, temos direito também à diversão. Então este é o grande dia, esperamos que as crianças se divirtam. Temos também aqui connosco os nossos amiguinhos,
0: os companheiros, os companheiros de trabalho, né? Está connosco.
1: De trabalho, que é mais uma festa do que outra coisa.
0: Mais uma festa, mas nós estamos sempre juntos. Atenção, estamos sempre juntos.
1: Somos uma
0: hoje...
1: família.
0: Somos uma grande família. Unimos o país.
1: Unimos o país.
0: Unimos o país.
1: Elvis, bom dia.
2: Bom dia, Eliana. Bom dia, Ritelma. Bom dia a todos os ouvintes da Rádio Nacional de Angola.
1: Como é que está a disposição hoje?
3: Bom dia, Sutelma, e a todos que nos ouvem.
1: A disposição hoje está a mil?
2: Está a mil. Não pode estar menos de mil.
1: O que é que vocês estão à espera deste grande dia?
3: O que nos foi prometido, obviamente. Música, dança, diversão, a Feira do Livro que já está a acontecer. E também temos aqui muitos brinquedos.
1: Falaste tantos momentos, dança, música, a Feira do Livro, mas qual é o que tu estás à espera ou que realmente queres ver ou usufruir?
3: Eu acho que eu quero ver tudo, Eliane, sobretudo no que toca à apresentação musical e as coreografias foram preparadas durante muito tempo de ensaio.
1: Exato, nós tivemos a acompanhar os ensaios e realmente levou muito tempo, mas eu tenho a certeza que o trabalho que os nossos amigos vão apresentar vai ser excelente.
0: Boa. Telves, qual foi a área que já teve a oportunidade de visitar desde que chegou?
2: Eu já entrei para a tenda, já visitei a Feira do Livro, já fui para a zona de restauração e estou a amar super ver como o clima está aqui no Paz Flor. Temos muitos brinquedos para nossos amigos, para podermos nos divertir, brincar. Tem livros para poder ler e aprender e o festival vai ser o máximo. Eu, durante a semana, falei com muitos amigos que vão fazer parte, principalmente os que vão cantar, e eles prometeram que vai ser um espetáculo incrível. E eu estou à espera muito deste momento para poder pular, gritar e saltar ao som de boa música.
0: Mas talvez nós reparamos que já está assim, suado, já esteve a
1: eu
0: pular.
1: Eu acho que ele já começou
0: amiga.
1: Mesmo a pular.
2: Já, já comecei a experimentar as coisas por aqui.
1: Todo animado, então já estás mesmo bem disposto e preparado para o festival de hoje.
2: O clima não podia ser diferente, é 1 de junho, é nosso dia como crianças, é um dia de aproveitar, de divertir-nos ao máximo, porque não é qualquer dia que temos uma oportunidade como hoje, de estar num grande festival realizado pela RNA e a Chitotolo.
1: Normalmente no dia 1 de junho, o que é que costumas a fazer? Passas o dia com a família, vas a festivais, vas a centros, o que é que tu fazes?
2: O dia 1 de junho, em regra, é sempre em festivais. Eu acho que a nossa casa de rádio nos habitua a isso, a vivermos a infância de uma forma divertida, alegre. Há quem pense que é por trabalhar, não, é mesmo por a diversão.
1: Falamos trabalhar, mas não é bem trabalhar, a brincar.
0: Sim. Assim mesmo. Olha, eu vou aproveitar para fazer um convite aos meus amiguinhos, né? O que é que acham de depois irmos também ao carrossel?
1: Vamos.
2: Vamos.
3: Bora lá.
0: Vamos, Josélia?
3: Vamos agora ou depois?
2: A Josélia está tímida, acho que ela precisa mesmo de brincar para ficar mais descontraída.
1: Momento da brincadeira aqui, mas daqui a pouco nós vamos ao carrossel. Eu sou um pouquinho medrosa.
0: Eu estou aqui a olhar os nossos amiguinhos e dão-me vontade de ir já.
1: Sim,
0: mas pronto,
1: estão todos
0: temos
1: alertas.
0: Ainda, temos ainda que ter aqui a levar esta programação aos nossos amiguinhos, a todos que estão sintonizados à Rádio Nacional de Angola.
1: E apelamos mais uma vez que cheguem até nós. Já começou o festival, esperamos todos vocês se juntem e façam a festa aqui conosco, pois a festa é mesmo para eles, é o dia deles, já temos música, já temos muitas brincadeiras. Josuélia, para este dia 1 de junho, qual é o teu desejo?
3: É de facto ver realmente cumpridos todos os direitos da criança, já que o festival também tem um dos objetivos, que é apelar o cumprimento dos direitos da criança. Então vamos continuar a sensibilizar os adultos, o governo angolano, a continuar a trabalhar em prol da criança e a criar políticas que de facto visem o crescimento saudável e a inclusão da criança em vários espaços cada vez mais.
1: E neste
3: no
1: exato
3: desporto,
1: momento, né, temos aqui
3: no lazer,
1: este espaço.
3: Cultura, sim. Exatamente.
1: E o Telvis?
2: Eu queria adicionar um ponto que a Josuélia aqui não citou, é que o direito a lazer nos últimos tempos, para nós crianças, tem sido um dos mais desrespeitados. E o festival vem para cumprir isso, por ser um festival para crianças. É organizado um momento de descontração, de brincadeira, de lazer, é um cumprimento de um direito. E este festival vai apelar aos direitos e ainda assim fazer cumprir o direito numa festa.
0: Boa, companheiros, muito obrigada por este momento. Sabemos que vocês regressarão, né, dentro de instantes, porque a Josuélia vai estar também aqui a contar-nos e trazer as emoções dos nossos amiguinhos para a nossa emissão. Muito obrigada, daqui a pouco estamos juntos.
3: É um até já.
0: Eliana, o que é que achas de apresentarmos aos nossos ouvintes? Quais serão os protagonistas desta edição do nosso festival?
1: Acho que já está na hora, já devíamos, não é? Já falámos do padrinho oficial, que é o grande Mayapu, mas também teremos outros protagonistas. Neste espetáculo temos o Jorge Phil Luango, a Iana Lana,
0: a Miguel Nangeli, a Rafaela Sol.
1: Contamos também com o Azael Sala, Braulio da Piedade,
0: o José Peterson, a Solange.
1: Temos também Engione Adriane, o Daniel Caculo.
0: Vai estar connosco também a Marília Calai, a Wende Moura,
1: a Tissola da Silva, Dádiva Augusto,
0: a querida,
1: a nossa amiga Riqueza.
0: A Riqueza é um espetáculo.
1: É um espetáculo, eu gosto muito de ver as apresentações da Riqueza.
0: Pois, portanto vai estar a Riqueza Muteca, Priela Joaquim,
1: a Gersi Uami, a Dionisa Lola,
0: Isabel Sacala, a Lene também,
1: Denise Francisco
0: e a Joaldina Gonçalves.
1: São muitos nomes e nós esperamos que os nossos amigos aplaudam mesmo quando eles estiverem a fazer a sua apresentação, pois eles são orgulho de Angola, eles prepararam tudo com muito carinho, então nós esperamos que recebam eles de abraços abertos, porque eles vão realmente animar este espetáculo.
0: É importante ainda dizer aos nossos ouvintes que este não será um festival só de música. Nós teremos, teremos teatro.
1: Exato. Teremos também poesia.
0: A feira do livro, que já está aqui montada.
1: Já está aqui.
0: Os expositores estão bem preparados para receberem os visitantes. Mas o que é que achas de voltarmos a dançar?
1: Eu acho que é necessário, porque os nossos amigos gostam de se divertir.
0: Com
1: então
0: música.
1: Vamos à boa música. Bora!
4: Yes, DJ! Vamos aquecer meninos com a dança do Mickey. Eu sou o Mr. Robson. 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Olha, olha.

0: melhores músicas, sem sombra de dúvida, estão aqui no Rádio Pio. Olha, chegou.
1: Olha, olha, olha, olha, olha, olha, olha,
0: olha, olha. Daqui a pouco vamos ter com o Telvis. O Telvis está nesse exato momento com alguns amiguinhos. Telvis, o que é que podes nos contar nesse exato momento? As crianças estão todas alegres, o que é que elas estão a fazer?
2: Exatamente, eu estou aqui num ponto que a Ritelma e a Eliana queriam muito experimentar. Eu estou no carrossel e tenho alguns amigos que vieram fazer parte desta festa e vão nos contar como está a ser a experiência e o que é que mais estão a gostar nos brinquedos que aqui tem no festival. Olá, bom dia.
3: Bom dia.
2: Como é que te chamas?
3: Márcia.
2: Márcia, o que achaste dos brinquedos que tem aqui no festival?
3: Eu gostei muito e também é muito divertido. E também...
2: Com quem é que tu vieste? Vieste com o papá, com a mamá, com os tios?
3: Não, vim com a madre.
2: Ok, qual é a instituição que tu pertences?
3: Madre Trindade.
2: E os meninos do Centro Madre Trindade também estão a fazer parte deste que é o Festival RNA Chitotolo, 30 anos. E juntamente com várias outras crianças que já que estão, o clima está muito bonito, muito colorido, em cores de azul, vermelho, roxo, todas as cores que as crianças super gostam. E o brinquedo está a ser frequentado por várias crianças. E vamos agora à conversa com mais uma amiga. Olá, bom dia.
4: Bom dia.
2: Como te chamas e quantos anos tens?
4: Chamo-me Thelma, tenho 13 anos de idade.
2: Thelma, já pudeste experimentar o carrossel?
4: Ainda.
2: O que é que esperas de quando subires? O que é que vais assim admirar mais? E qual é a reação que esperas ter depois de subir ao carrossel?
4: Não entendi a pergunta.
2: A reação que esperas ter depois de subir ao carrossel?
4: Medo.
2: Medo? Por quê? Não gostas de alturas? Não gostas de voltas?
4: Ainda não experimentei.
2: E estas são as pontualidades que aqui os nossos amigos nos fornecem, que eles estão muito entretidos com esta feira. O festival ainda não deu início, os cantores ainda não subiram ao palco, mas os amigos já aqui estão para poder divertir-se. E a essência do Festival RNA Chitotolo, os 30 anos, é exatamente essa, trazer novidades.
5: Acompanhar o Telvis que está neste precisamente na área reservada ao carrossel, onde estão as crianças já também a aproveitar. Eu vou estender o sinal à Josuélia que está próxima à feira da alimentação. Pois é, Josuélia, o que é que nos contas?
6: Viva, bom dia mais uma vez, estou de volta à antena da Rádio Nacional de Angola, mas desta vez o meu ponto é a praça da alimentação. Há aqui várias delícias e também várias bebidas a serem comercializadas. A praça da alimentação está lotada. Nós temos mais de 6 feirantes aqui a exporem os seus produtos. Vou agora aproximar-me de um deles. Por favor, bom dia, diga-nos o seu nome e o que está a ser vendido na sua bancada.
7: Bom dia, Josemaria Ambriz. Temos algodão doce e temos pipoca de sal.
6: E como é que está a ser a experiência de se juntar ao Festival Infantil RNA Chitotolo?
7: Está-se boa, tarde, e o ambiente está muito agradável.
6: Então a sua bancada ainda não teve muita adesão?
7: Não, ainda não deve, por causa da energia.
6: Muito obrigada, foi então a conversa que eu tive com um dos feirantes aqui na Praça da Alimentação. Vou agora conversar então com algumas amigas que estão sentadas a fazerem a sua refeição. Amiga, bom dia, como é que te chamas?
8: Violinda.
6: O que é que tu estás a comer? Ela está um bocadinho tímida, então vou aqui passar a palavra à outra menina. Bom dia.
9: Bom dia.
6: Já fizeste a tua refeição?
9: Já.
6: E o que é que tu comeste?
9: Eu não sei, esqueci o nome, mas só sei comer pão.
6: Estava gostoso?
9: Sim, mas não gostei do pão.
6: Ah, é? Não gostaste? Então, já tiveste aqui a oportunidade de rodear pela feira?
9: Ainda.
6: Tu estás ansiosa por visitar qual ponto da feira? Os brinquedos, os livros, o que é que tu mais queres ver aqui?
9: O balanço.
6: Ok, muito obrigada. Foi então a conversa que eu tive com uma das meninas sentadas aqui na Praça da Alimentação. Eu volto daqui a pouco, porque eu estou aqui a girar o Festival Infantil 2026 RNA Chitutolo.
8: Um abraço, Josuélia, que está nesse exato momento na Praça da Alimentação. E deu realmente para ver se o Thelma, que as comidas estão aí, são deliciosas, desde pipocas, sandes. Eu aqui já consigo ver. E daqui a pouco nós também estaremos aí. Mas agora vamos estender o sinal para o Gerson José, que está nesse exato momento na Feira do Livro. Gerson, já temos muitos amiguinhos a verem os livros, ou nem por isso?
10: Bom dia, Eliane, e um bom dia extensivo a todos os nossos amigos que a esta hora nos acompanham. O cenário aqui está muito bonito, nós temos vários livros, nós temos uma amostra de vários livros e vamos conversar com uma amiga que nos vai falar sobre os livros que já leu e se está a gostar desta Feira do Livro. Bom dia, amiga, como te chamas?
11: Madelícia.
10: Madelícia, já leste algum livro?
11: Sim.
10: Qual é o livro que leste?
11: As Aventuras de Gustavo e de Gustavo e de Júlia.
10: Gostaste deste livro?
11: Gostei muito.
10: Sim, Eliane, como podemos ver aqui, são muitos amigos que estão a apreciar os livros. São vários os livros que aqui temos. O INAC se faz presente, a livraria, os nossos livros, também está presente. E são muitos livros que os nossos amigos estão a ler. Bom dia, amiga, como te chamas?
12: Meu nome é Catarina.
10: Catarina, já leste um livro?
12: Já.
10: Qual é o livro que leste?
12: Só li livro de testemunha de Jeová e língua portuguesa.
10: E o que é que achaste deste livro?
12: Nesse livro. Ainda não li esse livro.
10: Mas já apreciaste aqui um livro?
12: Não.
10: Pois bem, é uma amiga que está na fila dos livros, pronta para ler livros. E como há pouco eu dizia, o INAC se faz presente e temos a Jéssica de Oliveira, que é uma representante do INAC e que nos vai falar da coleção de livros que aqui tem. Bom dia.
13: Bom dia a todos.
10: Quais são as novidades que nós temos aqui na bancada do INAC?
13: Bom, aqui na bancada do INAC nós temos muitas e muitas novidades. Nós espelhamos os livros todos que o INAC tem. Por exemplo, temos este aqui do que relata os 35 anos da existência do INAC. Temos alguns desdobráveis que falam da violência sexual contra a criança. Temos o nosso livro de crenças e práticas culturais que fomentam o abuso sexual contra a criança. A nossa mesa está aberta, a nossa tenda está aberta para qualquer tipo de pergunta. É o 15015 e estamos aqui para responder qualquer tipo de questão concernente ao INAC.
10: E quais são as principais coisas que os nossos amigos poderão aprender estando aqui nesta bancada?
13: Bom, as principais coisas que os nossos amiguinhos poderão aprender são os 11 compromissos, os deveres, as obrigações e especialmente o número de denúncia, que é o 15015, que é a chamada é anônima, gratuita e confidencial.
10: Muito bem, Eliane, o cenário está muito bonito. Temos vários livros, temos lápis de cor e é muito material que só fazem felizes as crianças que cá se fazem presentes. Agora vamos ouvir a livraria, os nossos livros, que também montaram aqui uma bancada e têm muitas novidades,
8: Gerson,
10: para as crianças.
8: Gerson, daqui a pouco vamos ouvir.
10: Sim. Quais são as novidades que aqui tem?
14: Nós temos os nossos livros infantis, temos as lições do Menino Zango, que tem o volume 1 e o volume 2, temos a Estrela do Meu Bairro, temos também as Aventuras de Lukushi, Kakushi e Kikushi. Este que é um guia turístico que está na nossa cidade de Luanda. Trata-se de alguns meninos que vieram da província de Kwanza Sul, conhecem a cidade de Luanda, passam pelo 1º de maio, conhecem o Palácio de Ferro. E não só, no fim do tudo, ainda tem um questionário. Depois das crianças lerem o livro, vão estar prontas para responder algumas perguntas que contém no livro.
10: Muito bem, queridos amigos, o convite está feito. Para os nossos amigos que cá se encontram, podem depois vir fazer uma visita às bancadas dos livros. Eliane, eu coloco um ponto e vírgula por aqui e depois eu volto com mais novidades.
8: Muito obrigada. obrigada, Gerson José, que está nesse exato momento na Feira do Livro. Até porque ler também é fundamental e nós não devemos só ler por causa da escola, porque ler também é divertido. Basta termos a capacidade de imaginar e criar histórias. Estamos aqui em Luanda, a história está a ser ótima, está a ser divertido estar com os nossos amigos, mas agora vamos estender o sinal até a província do Kwanza Norte, onde está o nosso amigo Etelvino Domingo, que está no local que vai então acontecer o Festival do Dia Internacional da Criança. Bom dia, Etelvino.

0: te ouvindo. Estás aí? O que é que tens?
1: Estou sim.
0: Estou sim. Lançamento.
1: Pois, bom dia para si, Sutelma, e também a Eliane e a toda a vasta audiência da Rádio Nacional de Angola. Num dia como hoje, em que todos os mais velhos estão a reviver os momentos de quando ainda eram meninos, e os meninos estão certamente a dar mostras de que o futuro está nela, não é? Porque é o futuro da manhã, como se pensava e se fala. Pois as crianças são o garante da continuidade da espécie humana. Este junho que chega a vestir de esperança, mas também de grandes desafios para milhares de crianças angolanas, entre sorrisos, sonhos e brincadeiras, certamente o amor, a proteção, educação e cuidados para a infância. Esta jornada que abre aqui portas para um mês de reflexão sobre o presente e o futuro dos mais pequenos. Kwanza Norte é o palco para a abertura da Jornada da Criança. O ato nacional vai ter lugar nesta cidade de Ndalatando, a cidade da Rosa de Porcelana, que também está emprestada a outras cores para colorir exatamente o dia que hoje representa como o mais dos mais importantes para se pensar, para repensar a vida das crianças. Conosco Paulo Calesi, o diretor nacional do INAC, no Kwanza Norte. Senhor diretor, bom dia. O ambiente está a ser montado. O que é que vamos ter aqui de concreto?
2: Muito bom dia. Nós vamos ter aqui hoje a abertura da Jornada da Criança 2026 e também as celebrações do Dia Internacional da Criança. É um ato que será presidido por Sua Excelência Ministra da Ação Social, Família e Promoção da Mulher, e as crianças da província do Kwanza Norte, em representação das crianças de todo o país, vão estar aqui para poder brindar, brincar e, sobretudo, para os adultos refletirem aquilo que temos feito em prol das nossas crianças.
1: O ambiente que conseguimos ver a ser montado empresta uma diversidade de cores e também ambientes diversificados de concreto. Para esta perspectiva, o que é que vamos ter?
2: Olá, nós vamos ter vários momentos. Vamos ter um momento que é de intervenção dos governantes, onde vão assumir o compromisso de continuar a trabalhar em prol da criança. Teremos momentos de interação entre criança e adultos, momentos de lazer, brincadeiras, danças, música e os mimos próprios para crianças, brinquedos e, sobretudo, alimentação para as crianças poderem desfrutar aquilo que é o seu dia, ficar na memória e começar a perceber que o dia delas é importantíssimo para que tenhamos amanhã um futuro melhor.
1: Hoje, quais são os grandes desafios ainda para a salvaguarda dos direitos da criança, os 11 compromissos que os adultos têm para proteger estes que são certamente o garante da espécie humana?
2: Olá, nós, um dos grandes desafios consiste ainda no sentido de que muitos dos direitos das crianças não estão a ser salvaguardados, não estão a ser respeitados no seu todo, sobretudo pelos adultos. Então o foco é sensibilizar, o foco é investir mais e o foco é fazer com que cada adulto, independentemente das suas convicções, independentemente da área em que trabalha e das suas crenças, deve colocar a criança como prioridade e deve garantir para que os 11 compromissos sejam cumpridos, e sobretudo a nível do município, já que a criança vive no município. Aí tem um lema, né? Municipalizar os 11 compromissos é promover os direitos da criança. É importante que os 11 compromissos comecem a ser implementados a nível local, para que a nível local as respostas das necessidades das crianças sejam dadas.
1: O SOS Criança está sempre disponível para as denúncias daqueles casos de violação aos direitos da criança?
2: Continua, é um número a nível nacional, que funciona 24 horas, com uma parceria com o CISP, que é o Centro Integrado de Segurança Pública. Nós recepcionamos muitas chamadas, só a título de exemplo, de janeiro a abril, estamos com uma média de 19 mil de denúncia de várias tipologias de violência contra crianças. Destaca-se a fuga à paternidade, o trabalho infantil, sobretudo a violência física e sexual, mas na medida que a sociedade vai tomando consciência da cultura da denúncia, as instituições também vão dando resposta, por um lado para proteger a criança vítima e por outro lado para responsabilizar o adulto agressor.
1: Senhor diretor, estamos a ter esta conversa no Dia Internacional da Criança, numa altura também que a Rádio Nacional de Angola volta com o é o grande festival infantil que já daqui a pouco também que abre. Qual é o impacto deste festival que volta, não é, com a chancela da Rádio Nacional de Angola na perspectiva de descoberta de talentos?
2: Olá, primeiro é um festival que estamos a trabalhar em parceria. O INAC faz parte deste evento. Temos uma tenda lá, já tivemos reuniões de trabalho. Felicitamos a Rádio Nacional pelo evento e pensamos que seja um recomeço e que não termine, né? Que haja mais eventos, porque as crianças precisam desse espaço de interação, de descoberta de talentos, de espaço de brincadeira. Então, do nosso lado, ia acontecer no dia 1 de junho. Só temos a felicitar a Rádio Nacional e todos os parceiros e aqueles que estão a apoiar esta iniciativa, que continue, que hajam mais festivais todos os anos, para que se descubram mais talentos e garante-se o direito da criança à brincadeira, à participação e ao lazer.
1: E pronto, já que falou de festival, falou também da alegria, e estamos neste ambiente, vamos tentar aqui brincar um pouco. Que música que ouviu na Rádio Nacional de Angola, infantil, que ainda hoje, agora na veste de diretor do INAC, consegue lembrar entre a mangonha, enfim, que música que consegue nos brindar?
2: Olha, não, ainda bem que alertou-me da mangonha, né? Eu acho que todos aqueles que foram crianças do meu tempo acompanhamos sim essas músicas infantis, a mangonha que faz xixi na cama, não queria ir à escola. Então esta foi uma das músicas que marcaram a nossa infância.
1: Queremos ouvir o diretor do INAC a cantar.
2: A mangonha faz xixi na cama, atrasa na escola, não aprende a lição. Ah, então foram estes bons momentos.
1: Muito obrigado, obrigado. Senhoras e senhores ouvintes da Rádio Nacional de Angola, conversamos com o diretor-geral do INAC, Paulo Calese, e aqui também a recordar o tempo da mangonha. Falamos inicialmente da abertura da Jornada da Criança, que Kwanza Norte acolhe. Hoje o ato está marcado para às 14 horas, concretamente, onde crianças dos 17 municípios da província são aqui esperadas. Em que nos encontramos, porque ainda estão a decorrer trabalhos, não é possível ouvir agora uma criança, porque cá dentro não há ainda criança, estão num outro ponto, mas cá dentro o ambiente é já o descrito, que promete alegria, promete animação, promete muitas brincadeiras e, claro, ao som da mangonha, ao som da moringa e outros sons todos que caracterizam a nossa própria angolanidade. Então, ficamos por aqui. Mas a linha continua para nós, a qualquer altura poderemos voltar a entrar. A vasta equipa da Rádio Nacional de Angola aqui no Kwanza Norte, o Rodrigo Fontoura, o Marcelo Tomás e o Etelvino Domingos. Se você é uma aí também, a Eliane, prossigam daí. Bom dia, bom dia.

0: Novo lema, municipalizar os 11 compromissos é promover os direitos das crianças. Que vai decorrer este ato entre os dias 1 de junho até dia 31 e os 17 municípios da província do Kwanza Norte podem estar presentes. As crianças estão a se divertir, é o que interessa, pois este é o momento para todos nós.
1: Um momento que é preparado ao pormenor, um momento em que todas as crianças sentem-se representadas. Nós nos sentimos representados porque este festival, além dos outros pontos do nosso país onde vão existindo atividades, vão acontecendo outras atividades, e é bom mesmo que os 11 compromissos das crianças sejam levados em conta, porque nós somos crianças, somos prioridade absoluta, e os papás, os nossos titios, os nossos dirigentes, a sociedade de forma geral tem a responsabilidade de promover os nossos direitos. E nós vamos agora estender o sinal até a província do Cubango, onde está o nosso companheiro Pelinganga Batista, Pelicano Batista, assim é que está correto, que vai também contar-nos como é que está a acontecer ou está a correr o Dia Internacional da Criança no Cubango. Pelicano, bom dia.
2: Bom dia, Sotelana Júlia e Eliane Miguel. É verdade, o pavilhão gimnosportivo aqui em Menongue, a capital da província do Cubango, é o local de 1 de junho, Dia Internacional da Criança. As crianças provenientes dos 11 municípios que conformam esta província aqui estão presentes para esta festa. Nesta altura, o seu ambiente demonstra que a festa vai decorrer durante esta manhã e possivelmente estender-se também até a tarde deste dia 1 de junho, uma segunda-feira. Clara Andala é a diretora do Gabinete Provincial de Ação Social, instituição que assegura a realização desta festa. Bom dia. Quantas crianças prevêem reunir aqui nesta sala? E podemos também aqui crianças da comunidade de Coixã.
3: Muito bom dia, Pelicano Batista. Na verdade, nós, para esta atividade, reunimos mais de 1000 crianças e, conforme vede, está aqui a comunidade de Coixã. Isso enquadra-se no programa da inclusão social. É uma orientação do Ministério da Família e Igualdade de Gênero e temos que envolver todos nessas nossas atividades.
2: O que é que teremos exatamente para podermos brindar as crianças do Cubango?
3: Bem, nós teremos momentos culturais, momentos de aprendizagem. Senhora Vice-Governadora para a Área Social vai aqui discursar uma mensagem virada para as crianças, onde se calhar vai constar palavras de conforto, de alinhamento, tendo em conta a situação social em que está incluída a nossa sociedade.
2: Diretora, rapidamente, a Rádio Nacional de Angola vai promover hoje um Festival Infantil da Criança. Enquanto dirigente, em que enquadra esta iniciativa da Rádio Nacional, o que é em torno desta iniciativa?
3: É uma reflexão profunda para lutar com os compromissos da criança, onde consta que devemos conversar, dialogar mais com as crianças, sobretudo nas questões que temos estado a vivenciar nos últimos tempos, que é a violência doméstica, que está a acontecer dentro das nossas próprias famílias, dentro das escolas. Então, hoje o Grupo Rádio Nacional de Angola, ao realizar esta atividade, é uma mais-valia para nós, porque nós acreditamos que aí serão abordados temas relacionados a esta problemática que está a afetar a nossa sociedade.
2: Muito obrigado, Ibeja. Rapidamente, qual é a música que se recorda enquanto criança hoje a servir o Estado angolano?
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2: Rapidamente assim, vamos tentar ouvir aqui esta menininha. Olá, bom dia.
5: Bom dia, sim.
2: Tudo bem, como te chamas?
5: Márcia.
2: O que é que espera nessa festa? Ai, tímida. Bom, são muitas as crianças aqui neste local. Vamos tentar conversar com esta menina. Bom dia, como é que te chamas?
6: Yasmin.
2: Yasmin, como é que espera viver este dia 1 de junho?
6: Melhor dia 1 de junho. Apesar que a minha sobrinha está aqui, completou mais um ano de vida. Completou 9 anos. Yeah. A direção da porta falou para vir avisar aqui.
5: Sim.
2: Okay. Bem, haja força. Bom, queridas do outro lado, ou seja, na capital do país, Luanda, é este ambiente que se vive aqui em Menongue, a capital da província do Cubango. Tal como dissemos, crianças provenientes dos 11 municípios que conformam a província do Cubango estão representadas aqui no pavilhão Júnior Esportivo de Menongue. Um detalhe que salta à vista é também a presença de crianças, membros da comunidade ou minoria étnica Khoisan, no âmbito daquilo que é o princípio da inclusão social desta minoria étnica aqui também representada. A partir de Menongue, recebam as saudações do Gracias Pinto, Rosalina Naengua, Lucas Pedro, eu sou Pelicano Batista. Feliz dia 1 de junho e que o Festival da Canção Infantil da RNA aconteça dentro dos preceitos pelos quais foi projetado. Viva!
1: Senhora da Criança, para todos os nossos amiguinhos da província do Cubango. Acabamos de acompanhar então este momento que nos foi representado pelo nosso companheiro Pelicano Batista, a partir da província do Cubango. Pelicano, que disse-nos que no Cubango também terá um momento de muita cultura e também muito aprendizado.
7: Muito aprendizado e boa música. Mas vamos também continuar aqui em Luanda. Temos aqui conosco a nossa amiga Nair Quilombo, que está na Feira do Livro. Nair, já temos aí muitos livros. Quais são os livros que temos disponíveis na feira? Bom dia, Nair.
8: Bom dia, Eliane Miguel. Sim, estamos aqui ainda, nesse caso, continuamos aqui na Feira do Livro e vamos falar com algumas meninas para saber quais são os livros que elas estão a ler e o que estão a aprender. Bom dia.
9: Bom dia.
8: Qual é o livro que tu estás a ler?
9: É só poesia.
8: É só poesia. E o que é que tu estás a aprender? O que é que tu aprendeste?
9: Aprendi que...
8: Continuando e seguindo...
9: Uma forma de artes que se conectar com as pessoas.
8: Oba! E estás a gostar?
9: Sim, estou a adorar.
8: E também temos a outra nossa amiga aqui, a nossa companheira. Bom dia.
10: Bom dia.
8: Qual é o teu nome?
10: Priscila.
8: Priscila, qual é o livro que tu estás a ler?
10: Gilito e Amor da Mãe.
8: Estás a gostar? Aprendeste alguma coisa?
10: Sim.
8: E o que é que tu aprendeste?
10: Aprender a respeitar a minha mãe.
8: E agora vamos falar com um dos expositores para sabermos quais são os livros que estão expostos aqui.
11: Bom dia. Primeiramente, queria agradecer pela oportunidade que estamos aqui. Sou Vanilson Adão, falando da editora Cássia. Nós aqui temos vários livros, estamos aqui a fazer a exposição e daqui a pouco teremos também autógrafo da nossa escritora Wendy Bucado, que é o livro Eu Sou Poesia. Também temos um livro sugestivo, que é o Patucão, e temos também o Quilumba, Acolher e Ajuda, de Cardo Bastilho. São livros sugestivos, é só contactar a nossa página, que é a editora Cássia, que temos vários livros e estamos aqui para degustar na feira do Festival da Criança, e queremos que as crianças sejam bem sustentável de livros, porque lê faz bem e ajuda a criança a crescer. Muito obrigado.
8: E o que é que as nossas crianças, melhor, nossos amigos, podem aprender estando nessa exposição?
11: Olha, os nossos amigos podem aprender muito. Primeiro, uma exposição de crianças, as crianças vão ser bem patenteada daquilo que é o conhecimento, que é o livro, e a literatura faz muito bem para o desenvolvimento de qualquer criança. Então nós, como editora Cássia, aconselhamos as crianças a gostarem de ler, a se aproximarem pela leitura. Muito obrigado.
8: E assim vamos passar o microfone ao nosso camba Gerson José.
12: Renovados votos de bom dia a todos os nossos amigos. Como nós dizíamos antes, aqui nós temos muitos livros e, para além dos expositores, nós temos até autores. E falando em autores, nós temos aqui conosco a titia Solange Feijó com seu livro A Abelha e a Malária. Bom dia, tia.
13: Bom dia, querido. Bom dia a todos os meninos da Angola inteira.
12: O que é que nós podemos esperar desta obra?
13: Essa obra, Abelha Malária, nós falamos de muitos assuntos, especialmente o assunto da prevenção ao combate à malária. Então, de uma forma muito lúdica, muito didática, as crianças vão aprender, e de uma forma muito engraçada também, como se proteger da picada do mosquito, porque afinal de contas o mosquito é o animal mais feroz para os humanos, é o animal que mais mata humanos, não é jacaré, não é leão, não é onça, como nós falamos ou sabemos, temos medo desses animais, esses animais ferozes, né? Mas não, é o mosquito, porque muita gente morre de paludismo, e principalmente crianças. Então é mais de 1 milhão de pessoas que morrem anualmente com o paludismo ou a malária. Por isso, a obra Abelha e a Malária fala sobre estas questões de como as crianças devem também ensinar os pais a tratá-las para não contraírem ou então a malária.
12: E já agora, o que é que motivou esta obra?
13: É mesmo por saber que a malária já é um caso de saúde pública, não é? É mesmo coisa de saber que muitas crianças, em Angola principalmente, têm morrido muitas crianças, ou seja, morre muita gente, mas principalmente crianças com esta doença. Então, decidi fazer para que as crianças possam, de uma melhor forma, poder absorver informações para também poder falar com os pais.
12: E para terminar, qual é o conselho que deixa para todos os nossos amigos que de certeza vão ler esta obra?
13: Que acatem o que está escrito dentro da obra, não é? Que falem com os pais, que devem dormir debaixo do mosquiteiro, falem com os pais que não deve ter água parada em casa, se haver plantas, né? Haver um canteiro, o pai deve tratar bem para que não, aquela umidade não traga mosquitos, porque a umidade traz muitos mosquitos e muitas casas são lindas, têm jardins, mas as crianças são propensas a serem picadas pelo mosquito, que vai trazer paludismo, a terem repelentes, a terem, sei lá, inseticidas, ter todo um cuidado para que o mosquito não pique as crianças.
12: Muito obrigado, Titia Feijó. São muitos livros que aqui temos e eu daqui a nada vou pegar também uma obra e vou ler também. Eliane, por agora eu fico por aqui e é contigo.
7: Obrigada, Gerson José e Nair Quilombo, que estão neste exato momento na Feira do Livro. Esta feira que serve para estimular a nossa mente enquanto crianças. Vocês viram que tem muitos livros. Então aproveitem, leiam, é de graça. Nós vamos aproveitar este momento, pois todos os dias quando nós lemos, nós sentimos sábios, tornamos-nos sábios. E este é o propósito. Somando e seguindo, temos aqui connosco a nossa amiga Eliane Amador. Ela que me achará.
14: Exatamente.
7: Olá, Eliane, como é que estás?
14: Bom dia. Olá, Eliana. Estou bem, graças a Deus.

0: Agora sim, vamos para mais um momento musical.
1: Vamos sim, este momento promete-nos literalmente pular.
0: Exatamente, vamos ouvir boa música com a nossa querida amiga Wendy Mora, a música intitulada Pula Pequenino, com a autoria de Francelina São Tomé e DJ Betinho.
1: Os aplausos, por favor.

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Muito obrigada, Wendy Moura. O momento agora é para Marisa Solene, que irá cantar a música O Brilho das Crianças. Wenya Watuanuki, as palmas!

Luísa Solene. Agora vamos continuar, vamos para a próxima apresentação com a Regina Cajica, a nossa querida amiga de apenas 6 anos, é a mais nova do elenco artístico. Com vocês, Regina Cajica, com a música intitulada Direitos da Criança. As Paz!

0: Festival Infantil RNA Chito Tolo, 30 anos.
1: É muito talento neste palco, um palco repleto de cor, alegria, dança, música, teatro também, jugral.
0: E principalmente de crianças. O momento agora é para Ditombe Kamba e Benedita Gisola com a música Moana Luege.

0: palmas, por favor, as palmas.
1: O nosso festival está a ser fantástico.
0: Maravilhoso. É o Festival Infantil RNA Chitotolo, 30 anos.
1: É muita alegria aqui neste palco, muito talento. Os nossos amigos que tiveram muito tempo de preparação para brilharem aqui neste palco do Festival RNA Chitotolo, 30 anos. E queremos mais uma vez agradecer a todos que tornaram possível este festival. Agradecemos ao nosso patrocinador oficial Chitotolo. Agradecemos a MDC,
0: a Gediane e a Foz Coria e todos os outros patrocinadores que tornaram este momento possível. Bem, senhoras e senhores, chegamos agora a um momento muito especial deste Festival Infantil.
1: Exatamente, nós celebramos os 30 anos do Chitotolo, uma instituição que ao longo das décadas tem contribuído muito para o desenvolvimento social e para o bem-estar das comunidades.
0: 30 anos de histórias, compromisso e responsabilidade social merecem o nosso reconhecimento e juntos com a Rádio Nacional de Angola tornaram este dia 1 de junho o Dia Internacional da Criança maravilhoso e certamente inesquecível para quem está a participar.
1: Exatamente, vamos continuar com as nossas apresentações. Neste momento, vamos chamar uma apresentação que dá força às palavras. Teremos um momento de declamação do poema com o título Direitos da Criança, com a nossa querida amiga
0: Wendy Bocado.
1: As palmas, por favor.
2: Toda criança no mundo inteiro tem direito a ser feliz, a crescer com dignidade no seu canto, no seu país. Tem direito a ter um nome, uma família e proteção, a receber amor e cuidados desde o berço ao coração. Tem direito à saúde, à escola e educação, a aprender todos os dias com respeito e inclusão. Tem direito à brincadeira, ao descanso e ao lazer. Porque a infância é um jardim que precisa florescer. Nenhuma criança deve conhecer a guerra ou a violência, nem viver abandonada sem carinho ou assistência. Tem direito a ser ouvida, a falar sem ter temor, pois cada voz pequenina também merece valor. Seja rica ou seja pobre, de qualquer religião, toda criança precisa de igualdade e proteção. Assim diz a declaração com verdade e clareza. Cuidar bem das nossas crianças é semear a natureza, porque nelas há o sonho, a esperança e a união. E defender os seus direitos é defender a humanidade em ação. Muito obrigada.
3: A
1: apresentação fantástica da nossa querida amiga Wendy Bocado, ela que declamou o poema intitulado Direitos da Criança. Nós, crianças, temos direitos que devem ser cumpridos, que devem ser promovidos e protegidos. E isso é exatamente o que a nossa querida amiga Wendy Bocado trouxe aqui no nosso palco do Festival Infantil RNA Chito Tolo, 30 anos. Mais uma vez, queridos amigos, feliz Dia Internacional da Criança! Estão felizes? Eu posso ver a alegria dos nossos amigos! Quem está feliz, bate as palmas!
0: Estão felizes!
1: Mais forte, quem está feliz, bate as palmas!
0: É a alegria das crianças angolanas, contagiante.
1: E não podia ser diferente, hoje é nosso dia.
0: E como prometido, é devido, além de música, além de dança, nós prometemos também um momento teatral. O momento agora é para a Companhia de Artes Sol, fundada aos 14 de agosto de 2016 pela renomada atriz Solange Feijó. Desde este tempo, a companhia tem educado por intermédio das artes. A companhia tem o seu foco na arte, trabalhando com teatro, dança, música e outras, ajudando a criança a conquistar o seu espaço na sociedade. A companhia já recebeu vários prémios, como melhores atores, bailarinas no Kids Talents Award, e a sua fundadora Solange Feijó também já recebeu vários prémios, dentro deles o Prémio Nacional Mulher de Mérito, uma parceira da Rádio Nacional de Angola, e por isso está presente e sempre esteve presente no Festival Pio.
1: Agora sim, teremos a Companhia de Arte e Sol para a representação de Jogral com o tema Preservação dos Direitos da Criança.
0: As palmas, por favor.
4: E qual é a música? Da Angolaninha, cadê a minha infância?

0: que eu vou brincar? Cadê a minha infância? Cadê? Cadê a minha infância? Cadê? Cadê a minha criança? Sou criancinha.
1: Parou. Quem és tu?
0: Diga, quem és tu?
2: Eu sou a Caninha.
0: Caninha?
3: Mas pensas que estás a fazer o quê? Ninguém te conhece e tu entras assim na brincadeira dos outros. Tipo, toda suja, roupas todas rasgadas. Parece uma menina de rua, seja do nosso meio.
4: Epa, deixa outra. Ela ainda não falou nada e já quer se meter com a outra do nada. Diga lá, querida, por que que entrou assim na nossa brincadeira?
5: Bem, eu sempre tive o sonho de um dia brincar com crianças assim como eu. Mas, infelizmente, isso nunca aconteceu. Por isso, ainda que me falem mal, me maltratem, hoje foi o dia mais feliz da minha vida.
4: É, minha vida! Só o pouco que brincaste conosco, também já é o dia mais feliz da tua vida. É. Meu Deus, que situação! Ih, azar não é só óbito, já. Mas nunca brincaste?
5: Na verdade, nunca brinquei com ninguém, porque eu não tenho amigos. Fico ocupada a fazer os trabalhos de casa e a cuidar dos meus irmãos pequenos. E se eu não faço, a minha mãe me bate. E é sempre assim. Olhem para o meu corpo. É surra desde manhã até a noite.
4: Meu Deus! Mas, espera ainda, tu vives com a tua mãe ou com a tua madrasta?
5: Com a minha mãe e o meu padrasto, mas quem me maltrata é a minha mãe.
4: Mas que mulher é esta? Que põe uma criança a cuidar de outra criança?
6: De certeza que tu já não estudas.
5: Parei na terceira classe, reprovei por falta e a minha mãe me tirou da escola.
1: Mas já estavas na escola, reprovas ainda mais por falta. Vocês também, meninas de hoje em dia, onde é que ficavas quando matavas a aula?
5: Eu ficava ocupada a fazer os trabalhos de casa, como dar banho aos meus irmãos, fazer a comida, lavar a roupa, lavar o cão, esfregar a cozinha, levar os meus irmãos à escola, engomar...
1: Parou! Estou com raiva da tua mãe. Vamos lá. Ela está roubando toda a sua infância! Você é uma criança como nós! Como cuidas de uma casa como se fosse uma adulta? Meu Deus! Que raiva!
5: Mas ela não sabe que isso é crime!
4: Crime?
0: Sim, crime!
1: Ela não sabe dos 12 compromissos de proteção à criança. Esses compromissos foram mesmo criados para assegurar a sobrevivência, a educação, a saúde e contra a violência, com foco social na primeira infância e na justiça juvenil. Se ela não sabe disso, nós vamos lá para explicá-la.
0: Sim, vamos lá!
5: Não façam só isso. Ela vai vos bater, ou pior, vai vos queimar, como me queimou aqui.
4: Mamma mia!
5: Como ferro de engomar.
4: Meu Deus! Mas estou com uma raiva da tua mãe, porque ela é malvada!
0: Malvada!
4: Te encontrei! Menina malandra! Desde manhã que estás fora de casa, estás a pensar que estás aonde? Você não sabe que tens que lavar a roupa, cozinhar, dar bem aos teus irmãos, aquecer água para tomar banho, fazer o meu cabelo, as minhas unhas! É só isso que tens que fazer, Candinha!
1: Juro que me contando, eu não acreditaria, mas a Candinha é sua filha, sua escrava!
4: Cala-te, seu cabeçudo! Aqui ninguém te deu palavra! Fujona, passa pra cá! Agora você vai levar uma surra por conta dos atrasos dos trabalhos! Vamos!
6: Chega! A senhora aqui não vai bater ninguém! A Candinha é só uma criança que deve gozar dos direitos dela! Ela deve estudar, ir à escola, brincar, ter momentos livres! Ela não pode viver como um cão amarrado a cuidar de outras crianças!
4: E quem disse que uma criança que vai me dar aulas? Quem vocês pensam que são para me dar a lição de moral?
1: A senhora vai presa! Dá um vamos queixá-la no 1515. A senhora não sabe dos 12 compromissos de proteção à criança?
6: Se não sabem, eu lhe explico. Primeiro, a criança precisa de esperança de vida ao nascer.
7: Segundo, ela deve ter segurança alimentar.
6: Registro de nascimento e educação da primeira infância. Logo, a Candinha tem de estudar.
8: Ela deve ter educação primária e formação profissional.
1: Justiça juvenil!
8: Todas as crianças dos 0 aos 18 anos devem ter direito à prevenção e tratamento do VIH-Sida para combater os impactos destes vírus nas famílias.
6: Prevenção e combate à violência para eliminar os abusos e a exploração de menores.
8: Nós, crianças, temos direito à proteção social e competências familiares. Ou seja, a sociedade tem que proteger a criança, principalmente as que estão mais vulneráveis, assim como a Candinha.
1: Nós temos direito à comunicação social, à cultura e ao desporto. Por isso, deve tratar bem a Candinha. E ainda tem o último direito, que é o 11º, que diz que nós devemos estar no plano nacional, e no orçamento geral do Estado. Por isso, deve tratar bem a Candinha.
6: Viu? Viu como podemos denunciá-la por mostrar-nos a sua filha? A Candinha é uma criança e ela tem direitos. Logo ela não pode ser obrigada a fazer trabalho forçado.
7: Senhora, senhora, diga agora. Ou ligo para o 15015 e vou te denunciar.
8: Não, não, deixa. Eu realmente ouvi com atenção. Eu prometo que já não voltarei a agir como no passado. A Candinha vai dar todos os seus direitos presentes. E ela vai já voltar para a escola. E vai poder brincar com seus amigos.
9: E a palavra
10: da mágica...
11: Companhia de Arte e Sol, linda apresentação sobre a preservação dos direitos da criança. Temos o direito à saúde, temos o direito a nome, direito à alimentação, e proteger estes direitos é proteger o presente e garantir o futuro das crianças.
12: Exatamente, é proteger também a nossa sociedade, porque as crianças de hoje serão os adultos de amanhã. E proteger os nossos direitos é fundamental para termos uma sociedade estável.
11: Vamos agora para um momento musical com a nossa querida amiga Abigail Nangel, ela que vai cantar a música intitulada As Sete Maravilhas de Angola, da autoria de Dias Nangel. Recebamos Abigail
12: Nangel. Os vossos aplausos, por favor. Uma forte salva de palmas para os meninos da RNA Chitotolo.

apresentação fantástica. Agora é com grande alegria que nós recebemos neste palco Marília Calei com a música intitulada Em Busca do que se Perdeu, autoria de Cláudio Calei, com a coreografia das nossas queridíssimas As Rosas do Amor.

Muito obrigada. Feliz adulto que não se distancia da sua infância. O momento agora é para Pariala Joaquim com a música Direitos da Criança. Autoria de Chico Madne e produção de DJ Betinho. As palmas!

0: Ela merece mais palmas.
1: As palmas. E a sala está cheia.
0: Está cheia, está bonita. Com os nossos amigos, com os papás, os nossos convidados, os nossos parceiros. Temos aqui uma atividade muito bonita, porque hoje o Paz Flor tornou-se um palco de muitos sonhos, de arte, música, dança e muita representação artística.
1: Um palco e um momento dedicado inteiramente às crianças. E falamos um pouco sobre as profissões. O que é que queres ser quando cresceres?
0: Eu quero ser jornalista. E
1: eu
0: tu, Gabriela?
1: Eu também quero ser jornalista. Então, vamos ser boas crianças para realizarmos este sonho.
0: Exatamente, precisamos estudar muito, ler muito.
1: Nos dedicarmos.
0: Exatamente.
1: E obedecer os nossos pais, que é importante.
0: É o que não pode faltar. Bem, a seguir vamos ter uma apresentação com um grupo de dança, As Rosas do Amor, para o momento de dança tradicional Rebita. As Rosas do Amor, que foi fundado por Jurema da Silveira, é uma referência na formação artística infantil em Luanda, com polos no Zango, Quilamba e Rangel. Foi vencedora também do melhor prêmio de grupo infantil no Kids Talent Awards de 2019 e 2021, e a academia reúne atualmente 206 bailarinas, levando ao palco o seu lema, que é fazer arte brincando.
1: E para mostrarem que eles são mesmo as rosas do amor, o momento agora é para Rebita, com As Rosas do Amor, música de autoria de Paulo Pacas.
0: Os vossos aplausos, por favor.

apresentação fantástica de dança tradicional rebita com o grupo As Rosas do Amor. Agora vamos para um momento musical com a nossa querida amiga Ger Dionísia Vulola para cantar a música Vamos Todos Aprender, autoria da mesma com a coreografia das Rosas do Amor. Os vossos aplausos.

0: muito bom! Preparem as emoções, porque agora vamos receber neste palco Gersuame com a música Fazer Amigos, autoria de Jesus Brandão e coreografia
1: das Rosas do Amor. Produção de DJ Betinho. As palmas!
2: E aí, salvas!

Viajar Suame. Agora vamos receber neste palco com muita alegria Isabel Sacala com a música Anão Gigante, autoria de Francisco Laurinda e coreografia das Rosas do Amor. As palmas!

Esta é a nossa amiga Isabel Sacala. Agora vamos para uma apresentação que de certeza ninguém ficará sentado. Com vocês, Rafaela Sol, com a música Paito, autoria de Bernardo João e coreografia das Rosas do Amor. As palmas, por favor!

0: E nós vamos acompanhando agora a apresentação da Rafaela Sol deste tema Paíto, que é um tema de sua autoria. Renovados votos de boa tarde, audiência da Rádio Nacional de Angola. Estamos neste preciso momento na tenda do Paz Flor a acompanhar a transmissão deste Festival Infantil RNS Chito Tolo, 30 anos. Nós vamos fazer uma curta pausa, vamos devolver o sinal aos estúdios, porque daqui a pouco iremos acompanhar então a transmissão do Jornal da Tarde, né, que vai ser emitido a partir dos estúdios centrais da Rádio Nacional de Angola. Enquanto isso, a festa aqui vai continuar e tão logo terminar este momento de informação, que é muito importante, nós regressaremos para continuarmos a também a transmissão do festival a partir daqui da tenda do Paz Flor.
1: Um grande abraço e continua a brincadeira aí na tenda do Paz Flor, este festival alusivo ao dia da criança RNA Chito Tolo, 30 anos, 12 horas e 55 minutos. Nós somos a Rádio Nacional de Angola.

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0: estava a vandalizar um posto de média tensão. Diretor-geral do INAC revela que muitos casos de trabalho infantil são orientados pelos adultos. Festival Infantil Rádio Nacional de Angola, Chitotolo, 30 anos, junta neste momento aqui em Luanda crianças de várias províncias do país. Ari Papel, Mabululi e Depu completam hoje o grupo dos Palancas Negras em Casa Blanca. Conselho de Segurança da ONU reúne-se de emergência para discutir a situação no Líbano. Jornal da Atualidade, segunda-feira, 1 de junho de 2026. A edição é do José Ndonga, garante a técnica Linda Moraes e vai apresentar-lhe as notícias a Vânia Varela.
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0: Uma vez mais, boa tarde. A abrir este jornal, no Kwanza Norte, um cidadão de 22 anos de idade morreu hoje vítima de uma descarga elétrica quando supostamente tentava vandalizar um posto de transformação de energia. A ação deixou ainda várias residências e empresas sem energia elétrica. Toda a história com Itelvino Domingos.
2: Tentativa de vandalização de equipamento elétrico termina em tragédia no Kwanza Norte. Um cidadão de 22 anos de idade morreu na madrugada desta segunda-feira, vítima de eletrocução, quando alegadamente tentava vandalizar um posto de transformação de energia elétrica no bairro Santa Isabel, periferia de Ndalatendo. Segundo testemunhas, o malogrado encontrava-se em companhia de um amigo de 24 anos quando escalou a estrutura para proceder ao corte de cabos de média tensão, tendo sido atingido por uma descarga elétrica fatal.
3: Foi dois jovens, um já esteve em cima a fazer a vandalização, cortou o cabo, acabou por cair do posto para o chão e faleceu. Até assim estamos sem corrente.
4: Às 3 horas, uhum. Só escutamos a despolir de era para puxar aquele fio, só que ele não conseguiu, aí já onde esse PT arrebentou, a chinela dele está no posto.
2: No local permanecem os vestígios de uma vida interrompida de forma trágica numa ocorrência que, além da perda humana, compromete o funcionamento de importantes infraestruturas de telecomunicações instaladas no topo da montanha Santa Isabel, a cerca de 1014 metros de altitude, como assegura o chefe provincial de manutenção da Angola Telecom, Clemente de Souza.
5: É lamentável porque lá na antena temos várias empresas prestadoras de serviço, a TPA, a rádio mesmo, temos o ITA, temos o Caminho de Ferro, e que nessa altura estão todos fora de serviço.
2: O equipamento afetado é um transformador com capacidade de 250 kVA. Nesta altura, técnicos da ENDE trabalham para restabelecer o seu funcionamento no mais curto espaço de tempo, como avança José Pena, chefe em exercício do Departamento de Rede da Empresa Nacional de Distribuição de Eletricidade no Kwanza Norte.
6: Sabemos que nessa altura temos muita população sem energia. Estamos a procurar tratar para ver se ainda hoje conseguimos resolver para repor-nos pelo menos o transformador em causa.
2: Palavras de José Pena, chefe em exercício do Departamento de Rede da ENDE no Kwanza Norte. Reportagem Rádio Nacional, Itelvino Domingos.
0: Cidadão morre eletrocutado no Kwanza Norte quando tentava vandalizar um poste de média tensão. 13 horas e 4 minutos, o diretor-geral do Instituto Nacional da Criança, INAC, afirmou que a situação da criança em Angola é estável, apesar de existirem ainda alguns desafios que continuam a merecer a atenção do Executivo. Paulo Calés fez estas declarações por ocasião do dia 1 de junho, Dia Internacional da Criança, que hoje se assinala. O diretor do INAC destacou ainda que o governo prossegue com as ações voltadas para retirar algumas crianças que, por várias razões, ainda vivem na rua e em situação de vulnerabilidade.
7: A situação da criança no nosso país é estável. Quando digo que é estável, digo que as crianças estão bem. Um bom número de crianças estão na escola, estão nas suas famílias, estão a ser bem cuidadas, mas ainda assim temos algumas crianças que merecem a nossa atenção. Por que que digo isso? Porque ainda temos algumas crianças que por alguma razão estão nas ruas, por alguma razão são vítimas de violência, algumas crianças que ainda não estão na escola. Então, a este número de crianças que temos dado a nossa atenção e temos vindo a trabalhar para tirá-las desta situação e garantir os direitos dela. Mas, regra geral, boa parte das crianças estão bem. Por isso é que dissemos que a situação da criança é estável, mas ainda assim há um sinal vermelho que devemos prestar atenção, que tem a ver com as crianças que já dissemos que ainda estão na rua e são vítima de violência.
0: O diretor-geral do INAC sublinhou também que o governo tem desempenhado o seu papel na promoção e proteção dos direitos da criança e realçou que a família deve assumir um papel fundamental na educação e proteção das crianças.
7: O Estado tem instituições que o trabalho de proteger as crianças, né? E o INAC é uma dessas instituições que o Estado criou para olhar e informar como é que os direitos da criança estão a ser protegidos, como é que as crianças estão a ser cuidadas. Nós temos dito assim, né? A proteção da criança é o direito dela. Significa que a criança tem direito a ser protegida. A proteção da criança é dever da família. A família tem um dever de proteger as suas crianças. E a proteção da criança é obrigação do Estado. Significa que as instituições do Estado têm de fazer tudo e absolutamente tudo para que as crianças estejam bem. É nesse contexto que nós temos vindo a sensibilizar as famílias para os cuidados que devem ter, a informar também as crianças sobre os seus direitos, a acompanhar as instituições do Estado e não só para melhor fazer o seu trabalho naquilo que chamamos de interesse superior da criança, para o bem das nossas crianças. E temos vindo a ter bons sucessos.
0: O diretor-geral do INAC referiu ainda que o combate ao trabalho infantil continua a constar das prioridades do Executivo. Paulo Calesse afirma mesmo que alguns casos de crianças envolvidas no trabalho infantil têm sido orientadas pelos adultos.
7: É do INAC, é preocupação do governo, porque nós temos um plano que foi aprovado, é o PANET, Plano Nacional de Erradicação do Trabalho Infantil, que dentro desse plano tem várias ações de sensibilização, de retirar as crianças do trabalho infantil, de registro de nascimento, de colocá-las na escola, de apoiar as suas famílias. É uma das nossas grandes preocupações, continua na nossa agenda, na agenda do governo e dos nossos parceiros. E aí é preciso o envolvimento de todas as pessoas e da sensibilização das próprias. Alguns casos das crianças que estão envolvidas no trabalho infantil são orientadas pelos adultos. Os adultos é que mandam as crianças trabalhar em detrimento da escola.
0: Paulo Calesse, diretor-geral do Instituto Nacional da Criança. E voltamos à cidade de Ndalatando, na província do Kwanza Norte, que acolhe esta tarde o ato central do 1 de junho e também o lançamento da Jornada da Criança. O ato vai ser orientado pela Ministra da Ação Social, Família e Promoção da Mulher, Teresa Magrinho.
8: O país volta hoje a refletir com atenção sobre os caminhos do presente e do futuro da criança como ser de continuidade da humanidade de forma mais especial. A cidade de Ndalatando tem tudo aposto para acolher esta tarde as celebrações do Dia Internacional da Criança e a abertura da jornada do mês de junho 2026, a ser presidida pela Ministra da Família e Promoção da Mulher, Ana Paula do Sacramento Neto. Entre os grandes desafios que se colocam na agenda do Executivo para a salvaguarda dos direitos da criança, a Ministra da Ação Social, Família e Promoção da Mulher, como avançou a Diretora Nacional para a Política Familiar do MISFAMO, Santa Ernesto, vai procurar focar na sua intervenção a municipalização dos 11 compromissos, sob olhar a proteção dos petizes, as competências familiares e a coesão nos lares.
9: As competências familiares são uma matéria extremamente importante para o reforço das competências das nossas famílias, para permitir que estas possam cuidar bem das nossas crianças e dos restantes membros da família, com simples práticas que por elas, por si só, possam desenvolver. Porque nós notamos que muitas vezes as pessoas ficam à espera que o governo venha fazer intervenções que essas famílias mesmo podem fazer, que tem a ver com os cuidados a ter com a questão da alimentação saudável, a proteção da própria criança para não desenvolver trabalhos pesados, a prevenção da violência, a higiene, mas olhando para a vertente social.
8: Palavras da diretora nacional para a política familiar do MISFAMO, Santa Ernesto, Ato Nacional da Criança. À luz do 1 de junho acontece esta tarde em Dalatando, com um palco, o Centro Cultural Aldalara, Rádio Nacional de Angola. Ben Lourenço e Teresa Magrinho.
0: No mesmo ato vai ser feito o lançamento da Jornada da Criança. E nesta altura decorre o Festival Infantil da Rádio Nacional de Angola, Chito Tolo, 30 anos. O espetáculo musical acontece na tenda do Centro Cultural Paz Flor, aqui em Luanda, e reúne crianças provenientes de várias províncias do país. Enquadrado nas celebrações do 1 de junho, Dia Internacional da Criança, a iniciativa tem como objetivo promover novos talentos da música infantil angolana, valorizar a cultura nacional e incentivar a participação das crianças no panorama artístico do país. Vamos agora em direto até ao Centro Cultural Paz Flor, ao encontro da Eliane Miguel. Eliane, boa tarde.
10: Boa tarde, Vânia Varela. Boa tarde também aos ouvintes da Rádio Nacional de Angola. Continuamos a acompanhar o Festival Infantil RNA 2026, uma edição especial que acompanha os 30 anos da Sociedade Mineira do Chito Tolo e que une centenas de crianças num ambiente marcado de alegria, cultura e diversão. Aqui no Centro Cultural Paz Flor, os pequenos têm vivido momentos inesquecíveis de todos os lados, com os pais, familiares, amigos, a participarem de várias atividades de Internacional da Criança. E para falar sobre a importância de atividades como esta para nós crianças, vamos ouvir agora o administrador de marketing, Telmo Silveira. Como vê a participação de todas as famílias, crianças e organizadores deste evento nesta atividade? Será que os planos traçados correram como esperado?
11: Boa tarde, caros ouvintes. Não podiam ter sido melhores para um dia tão especial para nós, a RNA, e para todas as crianças angolanas. É de tão especial que estamos a tentar traduzir nesse festival que estamos a realizar e que está a decorrer, essa alegria, essa felicidade que todas as nossas crianças de Cabida Angolana merecem.
10: Para este grande dia, Dia Internacional da Criança, qual é a mensagem que gostariam de transmitir?
11: A todos os pais, todos os papais e todas as mamães, que continuemos a preservar os direitos das crianças. Eu desejo isso e que essa seja a nossa grande divisa de Cabinda Okunen e a nível internacional também, claro, mas em particular para as crianças angolanas.
10: De 1 de junho estamos todos a celebrar. Qual é a mensagem que gostaria de deixar para as crianças?
11: Façam a vossa parte, sejam felizes, brinquem muito, cumpram a vossa etapa de como crianças, não se percam nessa vossa etapa, cada etapa no seu momento, e que sejam felizes da vossa maneira, e nós pais, nós adultos, nós enquanto dirigentes desse país, estamos aqui para garantir que nada falte e que nada falhe, para que as nossas crianças sejam felizes e vivam essa felicidade de grande forma, está bem?
10: E vamos continuar aqui a nossa conversa. Temos aqui o nosso amigo, olá, como é que te chamas?
12: Chamo-me Adriano João Pedro António.
10: Como é que estás a ver o festival? Estás a gostar?
12: Gostei muito e do parque, e também tive a oportunidade de conhecer o Senhor Chico. E é muito divertido.
10: E o espetáculo até agora, qual é o momento que tu mais gostaste?
12: O momento que eu mais vi, acho que é a da Miriam, a poesia. Eu gostei muito daquele triado, sim.
10: E nós também temos aqui a nossa amiga, como é que te chamas?
13: Meu nome é Cris Namiete.
10: O que estás a achar do festival? Estás a gostar?
13: Estou a gostar muito.
10: Para este dia 1 de junho, o que é que esperas? Qual é o teu desejo?
13: O meu desejo é sempre conhecer as coisas. É isso.
10: E esta foi a nossa conversa com os nossos amiguinhos e também o administrador de marketing, Telmo Silveira. Nós vamos continuar aqui a acompanhar os principais acontecimentos.
0: Porque a festa continua, não é, Eliane?
10: Exatamente, a festa não para. Vamos até lá bem mais tarde. Esta festa que celebra a infância e os 30 anos da cidade mineira do Xicotolo.
0: Boa tarde.
10: Tânia Varela.
0: Eliane Miguel.
10: Do meu lado é tudo.
0: Continuação de uma boa festa. Até já, Eliane. É na tenda do Centro Cultural Paz Flor, Festival Infantil Rádio Nacional de Angola, Xitotolo, 30 anos. E continuamos a falar sobre crianças. É que na província do Bengo vão ser criados vários pontos nas unidades hospitalares da província para que todas as crianças tenham registro de nascimento e o bilhete de identidade. Agapito do Carmo.
14: A Direção Provincial da Justiça no Icoli Bengo, em parceria com as administrações locais, intensificam os trabalhos de emissão de bilhete de identidade e registro de nascimento. Só no município do Sequel estarão abertos, já nos próximos dias, 4 novos postos do Balcão Único de Atendimento ao Público, BUAP, e a abertura de postos de registro nos centros maternos e infantis desta zona, que poderá triplicar a quantidade de emissão de BI por dia, como fez saber o diretor municipal dos registros e modernização administrativa do Sequele, Simba Mata.
15: Vamos triplicar sim essa possibilidade, porque vamos ter 4 BUAPs a funcionar, com posto de registro bloco 9, se há que a funcionar, a loja de registro que está dentro do hospital, o Herói Kifangon, a loja de registro que vai funcionar no materno infantil da Funda, a loja que vai funcionar no materno infantil do Maiombe, estamos bem servidos.
14: De resto, esta empreitada está a ser levada a cabo em outros municípios da província para que todos os cidadãos tenham este documento primário de identificação, inclusive as crianças, como disse o vice-governador para o setor político, social e económico do Icoli Bengo, Agostinho António.
16: Nós estamos a realizar campanhas para que todas as crianças da nossa província tenham registro civil, tenham um bilhete de identidade. Começamos a campanha o ano passado em Calungo, já estivemos no Cabo Lento o ano passado, voltamos para lá, nessa altura está lá uma equipa a trabalhar, e vamos continuar a desenvolver ações de formas a que todas as crianças da nossa província, todos os habitantes da província de Icoli Bengo tenham acesso ao bilhete de identidade.
14: Autoridades administrativas e de justiça alargam os locais de emissão de bilhete de identidade na província do Icoli Bengo. A reportagem da Rádio Nacional de Angola com Agapito do Carmo.
0: Entre os exemplos, as autoridades de Icoli Bengo vão criar vários pontos nas unidades hospitalares da província para que todas as crianças tenham registro de nascimento e o bilhete de identidade. E o ministro da Justiça e dos Direitos Humanos defendeu a continuidade da melhoria das condições de funcionamento dos serviços do setor com o objetivo de garantir um atendimento cada vez mais eficiente aos cidadãos. Marci Lopes, que falava na abertura do 17º Conselho Consultivo do Ministério da Justiça, que decorre aqui em Luanda, afirmou que a modernização e a melhoria das infraestruturas dos serviços têm constituído uma prioridade permanente do Executivo.
17: São os inúmeros investimentos públicos realizados para a melhoria dos serviços da justiça e dos comitês de direitos humanos por todo o território nacional. As infraestruturas são parte importante do nosso setor e do desenvolvimento eficaz do nosso trabalho. A melhoria das condições da habitabilidade dos nossos serviços tem sido uma prioridade constante do nosso trabalho desde que cá chegamos, tendo sido adotado providências imediatas para a reparação de serviços cujas instalações não ofereciam quaisquer condições de habitabilidade para os nossos funcionários que a elaboravam, bem como os utentes que para lá acorriam. De igual modo, inauguramos e colocamos à disposição do público novos serviços em lugares onde não existiam quaisquer serviços da justiça. Fizemos-o em Luanda, no Bengo, Icoli Bengo, Benguela, Uambo, Kwanza Sul, Kwando, Moxico Leste, Bié e Lunda Sul. Instalamos comitês locais dos direitos humanos em todos os municípios antes da aprovação da nova divisão político-administrativa.
0: Na ocasião, o ministro da Justiça anunciou também, para breve, a abertura de novos serviços, incluindo nas 3 províncias recentemente criadas.
17: Brevemente, iremos inaugurar os complexos de serviços da justiça no Bié e na província do Ix, bem como novos serviços em Luanda, nomeadamente a Nova Vida, Conservatória, Identificação e Cartório Notarial, no Cazenga, na zona da Filda, Identificação e Cartório Notarial, no Shopping Popular, que já foi mencionado, que terá o Guichê Único da Empresa, Conservatória do Registro Automóvel, o CREL e o Cartório Notarial. Vão ser abertos dois serviços próximos ao Largo Serpa Pinto, que ainda é segredo, não vou dizer o que é que vamos lá colocar, no bairro Prário, Identificação e Cartório Notarial, na zona do Rocha Pinto, onde será a nova Conservatória do Registro Automóvel e que irá comportar vários outros serviços que não estão bem acomodados naquela zona. No próximo ano, temos a previsão de colocar ao serviço do público a nova loja integrada na província da Huila, no município do Lubaco. Em 5 anos, não nos será possível reabilitar tudo, nem fazer tudo em simultâneo. Este trabalho é contínuo, permanente, obrigatório e do qual não nos podemos escusar de realizar.
0: Ministro Márcio Lopes, na abertura do 17º Conselho Consultivo do Ministério da Justiça e dos Direitos Humanos.
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0: Às 13h21, chega o Pedro Bambe com as notas do desporto. Boa tarde, Pedro.
19: Ora, boa tarde. Surgimos com 3 notas desportivas no Jornal da Tarde desta segunda-feira, notas que passam essencialmente pelo futebol e o basquetebol. E começamos com futebol, Palancas Negras, Aripapel, Depu e Mabululu. Juntam-se hoje ao restante grupo que já trabalha com o treinador Aliou Cissé em Marrocos, visando o duplo amistoso na sexta-feira com Botsuana e no dia 9 com a República Centro-Africana, na projeção ao CAN do próximo ano. Um CAN que os Palancas Negras já conhecem os adversários: Egito, Malawi e Sudão do Sul, no grupo B. A segunda nota é sempre do futebol. 8 anos depois da sua criação, o Ilhéu destronou o Campos Corpo do Palanca da Taça de Angola e conquistou o seu primeiro troféu nacional. A equipa de Benguela venceu por 2-1 na final disputada na província do Uambo, no estádio Daniel Kassoma Lutukuta, com golos de César Cangue, o Bicho Mau e Júnior Gaiano, ao passo que Ben Arfa reduziu para o Campos Corpo do Palanca. Última nota vai para Abal. Petro de Luanda falha a segunda conquista da Abal. Tricolores que estiveram presentes nas 6 edições da competição perderam este domingo na final diante da equipa da casa, o Tigers do Ruanda, por 90-88, 2 pontos da diferença, com já desfavoráveis 37-42 ao intervalo. Um jogo que contou com um espectador de luxo, o presidente do país organizador, Paul Kagame. Boa tarde.
0: Boa tarde, Pedro Bambe, com as notas do desporto. Da atualidade internacional, os etíopes começaram hoje a votar nas eleições parlamentares, uma disputa em que o grande favorito é o Partido da Prosperidade, do atual primeiro-ministro Abiy Ahmed, que se recandidata. Cerca de 50 milhões de eleitores estão a eleger os membros do parlamento, que por sua vez vão escolher o primeiro-ministro que detém o poder executivo. Outros dados, a partir de Addis Abeba, com a jornalista Luísa Sampaio.
20: Na capital, Addis Abeba, observa-se uma forte participação dos eleitores, com filas registadas em vários centros de votação desde as primeiras horas do dia. O ambiente é calmo e ordeiro, sob forte presença das forças de segurança destacadas para garantir o normal decorrer do processo eleitoral. Milhões de etíopes são chamados às urnas para escolher os seus representantes parlamentares e regionais, numa votação considerada crucial para o futuro político do país.
21: As eleições estão a correr muito bem e até agora está tudo a correr tranquilamente. As ruas estão livres e está tudo a seguir o rumo certo, graças a Deus. As pessoas estão a participar de forma muito interessante e fico feliz por ter essa oportunidade. Também aprecio muito a paciência das pessoas que estão a tentar exercer o seu direito de voto livremente. E esperamos ansiosamente por bons resultados.
22: The election was good. I myself elected.
23: As eleições estão boas. Acabei de votar, fui com um amigo. Foi uma boa experiência, sim. O processo está a decorrer normalmente, mas vi alguns problemas nas filas. Algumas pessoas que vieram votar pareciam um pouco confusas em relação às eleições. No entanto, as pessoas que estavam lá foram simpáticas e ajudaram-nos a fazer a escolha certa. No geral, considero que foi uma boa experiência.
20: Tradução das palavras de Elina Adan e Adam Bial, dois cidadãos que já exerceram o seu direito de voto. Ao todo, cerca de 46 partidos políticos e mais de 9 mil candidatos participam do pleito, considerado um importante teste para a consolidação democrática do país. De Addis Abeba para a Rádio Nacional de Angola, Luísa Sampaio.
0: Entretanto, a votação não vai acontecer em 8 dos 138 distritos no noroeste do país devido aos combates entre o exército e os rebeldes. E o Conselho de Segurança da ONU vai estar reunido de emergência esta tarde para analisar o aumento da ofensiva de Israel no Líbano. Olga Tancredo.
1: A reunião de emergência foi solicitada pela França depois do exército israelita ter tomado a icónica fortaleza medieval, que fica em uma posição estratégica no topo de uma montanha no sul do Líbano. O ministro da Defesa de Israel afirmou que a continuação das operações tem como objetivo desmantelar estruturas do Hezbollah e remover ameaças contra civis israelitas. A nova invasão gerou novas críticas internacionais e aumentou a pressão diplomática. Vários países e organizações alertam para o risco de uma maior desestabilização na região. A incursão está a ser vista também como a mais profunda no país em mais de 26 anos. A França descreve a situação como um grave erro e nada justifica o prolongamento das operações militares israelitas ou uma ocupação cada vez mais profunda do território libanês. O ministro dos Negócios Estrangeiros francês sublinhou ainda que este avanço é contrário aos compromissos assumidos por Israel no acordo de cessar-fogo.
0: O Conselho de Segurança da ONU vai reunir-se esta tarde de emergência para analisar o aumento da ofensiva de Israel no Líbano.
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0: 13 horas e 27 minutos, a vice-presidente do MPLA orientou hoje a segunda reunião ordinária da Comissão Preparatória do 9º Congresso Ordinário do MPLA. Participam do encontro os membros do Bureau Político e a agenda mantém-se reservada. Recordamos que na primeira reunião ordinária da Comissão Preparatória do 9º Congresso em março foi aprovado o relatório de atividades do Secretariado Executivo da Comissão Nacional Preparatória do 9º Congresso Ordinário do MPLA. O conclave do maioritário está agendado para os dias 9 e 10 de dezembro deste ano e tem como lema MPLA, compromisso com o povo e confiança no futuro. Até o momento, apenas a candidatura do presidente João Lourenço foi formalizada. A Rádio Nacional de Angola tem uma equipa destacada na sede do MPLA e a qualquer momento poderão trazer mais detalhes sobre esta reunião. E os preparativos para a 6ª edição do Angotico 2026 decorrem a um ritmo acelerado, onde mais de 300 startups entre nacionais e estrangeiras vão estar presentes. Uma das novidades para este ano é a presença de órgãos de comunicação social da Namíbia e da República Democrática do Congo. Martinho Xing.
3: Contagem regressiva do maior evento de tecnologias em Angola. 6ª edição Angotic 2026 surge com uma grande oportunidade para as empresas mostrarem as suas potencialidades sobre a versão tecnológica que revoluciona o mundo. O local que vai acolher o evento, o Centro de Convenções de Telatona, tem nesta altura as tendas montadas que vão albergar mais de 300 startups, convidados nacionais e internacionais. Agatão Francisco, cofundador da Tuieno Kumosi, ou simplesmente Vamos Juntos, criou o sistema tecnológico que ensina e traduz todas as línguas nacionais em Angola. Vai estar presente na Rota da Transformação Digital, tema escolhido para o Angotic 2026.
4: Uma inteligência artificial pensada para o contexto angolano e criada para ajudar as pessoas a encontrar soluções do dia a dia de forma simples, rápida e eficiente. Nós criamos a Vanessa. Nós estamos a construir uma solução que permite que tudo isso aconteça em uma conversa. A pessoa pode simplesmente falar com a Vanessa e receber orientação, sugestões e soluções concretas contextualizadas ao nosso mercado.
3: E pela primeira vez, o Angotic 2026 terá a cobertura de órgãos de comunicação da Turquia, Namíbia e República Democrática do Congo. Quem confirma é o porta-voz do evento, João Demba.
5: Vamos ter órgãos de comunicação social da Turquia, da República Democrática do Congo e da Namíbia, que estão a vir para o Angotic por sua iniciativa e propositadamente para fazer a cobertura deste evento. A Turquia vem pela primeira vez, a RDC também vem pela primeira vez, a Namíbia por via da televisão, a CNBC
2: gente vem pela segunda vez, isso mostra um total interesse em cobrir este evento.
3: A participação das empresas nacionais e estrangeiras e o que elas vão mostrar em termos de potencialidades é de todo importante, segundo o especialista Abel Zacarias.
6: As empresas angolanas, os jovens angolanos com startups, a academia tem exatamente a oportunidade de apresentar o que tem estado a fazer, aproveitar o momento para estreitar parcerias, setor da tecnologia, apelar os empresários, o público em geral, que este ano não deixem de visitar a tenda das startups, porque é neste lugar onde nós encontramos as inovações do nosso contexto.
3: Especialista em sistema de tecnologia Abel Zacarias, preparativos do AngolTIC 2026, na rota da transformação digital, decorre a ritmo acelerado. O Centro de Convenções de Telatona vai acolher o evento.
0: Faltam 10 dias para o AngolTIC 2026. E a terminar este jornal com uma mensagem do Presidente da República por ocasião do Dia Internacional da Criança. Na mensagem, o Presidente escreve que o ideal seria considerar cada dia do ano como o Dia da Criança, pois só assim os seus anseios, interesses e necessidades poderiam merecer dos poderes instituídos, das organizações sociais e beneméritas e das próprias famílias todo o carinho e dedicação que elas merecem e esperam dos adultos seus cuidadores. Não se trata de um lugar comum invocar o bem-estar e a felicidade da criança como garantia do futuro da humanidade, pois só gerações que recebem nos seus primeiros anos de vida afeto e cuidados com a sua saúde e formação podem desempenhar no futuro o papel de salvaguarda do nosso planeta e de melhoria das condições de vida de quem o habita. As nossas políticas públicas definem claramente a importância que atribuímos às crianças, mas a meta é continuarmos a aplicá-las na prática, sem poupar esforços nem recursos, para que se tornem cada vez mais a nossa maior prioridade. A terminar, o Presidente da República, João Lourenço, saúda o Dia Internacional da Criança e deseja a todos os meninos e meninas de Angola e do mundo um futuro de paz, alegria e prosperidade. 13:32, está concluído este Jornal da Atualidade. Foram destaques nesta edição. Cidadão morre eletrocutado no Kwanza Norte quando tentava vandalizar um posto de média tensão. Diretor-geral do INAC revela que muitos casos de trabalho infantil são orientados pelos adultos. Festival Infantil Rádio Nacional de Angola, Chito Tolo, 30 anos, junta neste momento aqui em Luanda crianças de várias províncias do país. Ari Papel, Mabulu e Depu completam hoje o grupo dos Palancas Negras em Casa Blanca. Conselho de Segurança da ONU reúne-se de emergência para discutir a situação no Líbano. A edição deste jornal, neste 1 de junho, foi do José Ndonga, garantia técnica da Linda Moraes, e apresentou-lhe as notícias, é sempre com muito gosto. A Vânia Varela, boa tarde, bom resto de segunda-feira.
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0: No dia 5 de maio, a Unitel realizou, na sua sede, em Talatona, a cerimónia oficial de apresentação do troféu do Campeonato Nacional Unitel Basket 2025-2026. 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O campeonato, que terminou no dia 8 de maio, consagrou o Petro Atlético de Luanda como campeão nacional da edição 2025-2026, reforçando a importância da modalidade no panorama desportivo angolano. Em alusão ao Dia Internacional das Meninas e Mulheres nas TICs, a Unitel realizou a 7ª edição do Workshop Motivacional no Auditório da Mediateca de Luanda. 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Atualmente, mais de 200 jovens desenvolvem competências tecnológicas através dos programas da Unitel.
1: Boa tarde, 13 horas e 35 minutos, 25 minutos para lhe dar a atualidade esportiva com o Neca Nelson de Ventura.
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1: Em destaque em desportivo a esta hora, segunda-feira, Mabululu e Bepuyar e papel completo ao lote de convocados palancas negras. Já são conhecidos os melhores do Girabola 2025-2026. Petro de Luanda falha a conquista da BAL e IEF vence Taça de Angola pela primeira vez no seu historial. Sporting de Luanda e 1º de agosto a um passo da final do Nacional Sénior Feminino de Basquetebol. Zaire é a partir de quarta-feira a capital do Nacional do Estrada em Ciclismo. Cabo Verde goleia Sérvia na Câmara ao Mundial FIFA 2026. Assim será o seu desportivo à tarde na edição Bob César. Montagem do Sansão Mendes. Danilo Ricardo está na técnica. Eu dou-lhe a informação.
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1: Agora vamos, vossos, muito boa tarde. Contagem regressiva. Faltam 10 dias para o Campeonato do Mundo FIFA 2026. Futebol é a primeira nota. Vai-se compondo os 27 pré-convocados do selecionador nacional Aliou Cissé para a segunda data FIFA do ano. Trata-se de Ari Papel, Depu e Mabululu. Eric Gonçalves, diretor de comunicação da FAF, confirma o facto. Já vamos ouvir Eric Gonçalves daqui a pouco, portanto, diretor de comunicação da Federação Angolana de Futebol, confirmando para hoje a chegada de mais 3 jogadores dos Palancas Negras.
3: O grupo deverá ficar completo esta segunda-feira com a chegada de Depu, Ari Papel e Cristóvão Paciência, também conhecido por Mabululu. A seleção nacional está bem em todos os aspectos, muito bem acomodada na cidade de Casablanca, no Reino de Marrocos, sendo que o treino de campo deverá acontecer às 16h30 de hoje.
1: Eric Gonçalves, diretor de comunicação da Federação Angolana de Futebol, confirmando para hoje a chegada de mais 3 jogadores dos Palancas Negras. Neblo, um dos guarda-redes chamados para esta seleção, diz estar feliz e que o trabalho decorre a bom ritmo.
4: O ambiente está a ser muito bom, graças a Deus. A maioria dos jogadores que estão aqui, a gente já se conhece há um bom tempo. O treinador está a nos incutir uma boa filosofia e, graças a Deus, estamos a trabalhar muito bem. E estamos à espera de alguns jogadores também, alguns colegas, e a pouco está a chegar mais colegas. Para nós é um jogo de preparação para a Copa de África. O treinador já nos disse que são esses dois jogos que vão nos fazer ter mais força de vontade para chegar na Copa de África.
1: Estamos a trabalhar muito bem, graças a Deus, disse Neblo, um dos eleitos de Aliou Cissé. Amorzinho, jogador do Luanda City, que integra os Palancas Negras pela primeira vez, espera dar o seu melhor para merecer a confiança da equipa técnica.
5: Eu espero que eu possa fazer tudo aquilo que eu não consegui fazer nesta época. Tive a oportunidade de estar nos grandes palcos por intermédio do Luanda City. Eu irei fazer e irei conseguir fazer depois dessa chamada à seleção. Todos que lá estão chegaram por merecer e vão jogar os que também terão a oportunidade de merecer a confiança do técnico Alileu Cissé. Também obrigado a todos aqueles que de uma certa forma contribuíram direito ou indiretamente para este amorzinho que hoje conseguiu chegar à seleção.
1: Amorzinho, jogador do Luanda City e dos Palancas Negras. Nesta segunda data FIFA, Angola defronta dia 5 Botsuana, dia 9 República Centro-Africana, jogos a serem realizados em Casablanca, Reino do Marrocos. Os jogos amistosos vão igualmente servir de preparação para as eliminatórias da qualificação CAN 2027 numa organização tripartida: Uganda, Tanzânia e Quênia. Angola está no grupo B com Egito, Malawi e Sudão do Sul. 13 horas e 39 minutos. Do Rei Futebol, Iliete Benguela fez história ao conquistar este domingo pela primeira vez a Taça de Angola, ao vencer o Cabo Corto Polanca por 2-1 no estádio Daniel Kassoma Lutukuta no Ambo. César Cangue e Júnior Goiano apontaram os tentos da equipa da Rua Bartolomeu Dias, enquanto Bernafa descontou pela turma do Palanca. A saída do encontro, Paulo Júnior, treinador vencedor da Taça de Angola, exprimiu o sentimento de vitória.
6: Estamos de parabéns todos nós, não só Iliete, mas toda a província de Bengala. A taça de todo Bengala. Empenho, dedicação, muita atitude, garra, acreditar. Sabíamos que estamos a jogar com uma grande equipa, o Cabo Escobre tinha até antes do jogo o troféu na sua posse. Viemos aqui mesmo para roubar o troféu ao Cabo Escobre, por isso os nossos jogadores se empenharam. Estamos confiados, o Iliete ia começar a escrever uma nova história no futebol nacional.
1: Paulo Júnior, técnico do Iliete de Benguela, dizendo que a taça é de todos benguelenses. Caranga, lateral direito do Iliete, era visivelmente feliz pelo feito conseguido.
7: Não há palavras que descrevem o quão nós estamos felizes com isso, ainda mais um título que ganhei na minha própria província, um povo que me viu crescer. Então, estou extremamente feliz por isso. Trabalhamos durante a época toda para ver se o nosso esforço não tem sido em vão. Então, tivemos que trabalhar para dar de vez os melhores. Futuro a Deus pertence, ainda quero festejar esse título, que fizemos história nesse clube, que ainda é pequeno, que tem vindo a se revelar anos após anos.
1: Extremamente feliz, Caranga, lateral direito do Iliete Benguela. Já Léo Neiva, treinador do Cabo Corto Palanca, lamentou o desaio.
8: Tem que levantar a cabeça e pensar para a próxima época. Agora é repensar tudo, tirar isso daí como lição, como proveito. Nada tá terminado, a gente conseguiu nosso objetivo, que era classificar para a competição africana. A entrega tá aí, os jogadores estão entregando o máximo possível.
1: Leio Neiva, treinador do Cabo Corte do Palanca, e este desaire diante do Iliete de Benguela, satisfeito com o espetáculo apresentado pelos dois contendores, ficou Paulo Madeira, secretário de Estado para o Desporto.
9: Foi um bom espetáculo de futebol, estamos todos satisfeitos, precisamente porque tiramos a final de Luanda, estamos a dar utilização àquilo que é uma infraestrutura nova. Temos é que agradecer politicamente ao governo do AMBO por ter acolhido essa competição, à Federação Angolana de Futebol por ter marcado essa competição para um estádio novo recentemente inaugurado. Por isso, é neste sentido, temos que continuar a trabalhar para o aumento e cada vez mais a generalização da prática desportiva do nosso país.
1: Paulo Madeira, secretário de Estado para o Desporto, presente também nesta final entre Cabo Corto Palanca e Iliete de Benguela. Com este resultado, Iliete destornou o vencedor da Taça de Angola da época passada, Cabo Corto Palanca. A formação de Benguela vai defrontar o Petroluanda na Supertaça, duelo que vai abrir a época futebolística 2026-2027. 13:42. É o seu programa esportivo, o desporto a nível nacional e internacional, para você acompanhar até bem perto das 14. São conhecidos os melhores do Girabola 2025-2026. 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
10: Ora, saudações. Terminou o Girabola época 25-26, que pelo caminho teve organização conjunta entre a ANCAF e a FAF no exercício da implementação da Liga Unitel Girabola. Petro Luanda é o campeão e 13 equipas desceram de divisão. A Rádio 5 faz parte do futebol nacional e elegeu esta segunda-feira os melhores, os mais destacados da competição. Eis os eleitos: melhor jogador da GO, ponta de lança do 1º de agosto; jogador revelação, Mabilson, do 1º de agosto; melhor equipa, Petro de Luanda, campeão nacional; equipa revelação, Desportivo da Huila; melhor treinador, Flávio Amado, do Petro de Luanda; treinador revelação, Silva Cussanda, do São Salvador do Zaire; dirigente revelação, Tony Santos, do 1º de maio, de Benguela; dirigente do ano, Wilson Faria, do Ilhete de Benguela, Puto do Girabola, Anderson do Luanda City. Melhor 11 do Girabola, guarda-redes, Hugo Marques do Petro de Luanda, defesas, Quinito do Petro de Luanda, Júnior Gaiano do Ilhete de Benguela, Milton do 1º de Agosto, Enoque do Campos Corpo do Palanca. Médios, Fernando do 1º de Agosto, Toro do Petro de Luanda, Caranga do Ilhete de Benguela, Pedro Aparício do Petro de Luanda. Finalmente, avançados, Dagô do 1º de Agosto, Melono Dala do Sagrada Esperança e Mabilson do 1º de Agosto. Saudações.
1: Saudações, jornalista Pedro Bambi, os melhores do Girabola 2025-2026, 13:44, avançamos para o basquetebol.
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1: E é com o Petro que avança, falhou a conquista da 6ª edição da BAL, Liga Africana de Basquetebol, que decorreu em Kigali, Ruanda. Pedro Rives perderam na final diante dos Tigers do Ruanda por 88-90, já com desfavoráveis 37-42 ao intervalo. Nos tricolores, o mais inconformado foi o extremo poste, Abubakar Gakou, com um duplo-duplo, 28 pontos, 12 ressaltos, além de uma assistência. O MVP da partida foi o extremo norte-americano dos Tigers, Craig Randall, com 33 pontos, 2 ressaltos e uma assistência. Ele que tem média de 40 pontos por jogo nesta equipa dos Tigers do Ruanda. O Alali Bengazi da Líbia ocupou a 3ª posição, foi ao pódio, venceu o Alali do Egito por 106,98 das 6 edições da Liga Africana.

0: por 106,98 das 6 edições da Liga Africana de Basquetebol. Já tivemos estes vencedores: Zamalek do Egito em 2021, Nascida Tunísia em 2022, Al Ahly do Egito em 2023, Petro Luanda em 2024, Ali Tripoli da Líbia em 2025 e Tagas do Ruanda em 2026. Continuando com o basquete, senhoras do 1 de agosto e do Sporting Luanda estão uma vitória da final do Nacional Sénior Feminino, denominado Liga Zoom. Sporting de Luanda, campeão nacional, derrotou o Interclube por 57-48 na primeira partida das meias finais, que está a ser disputada no sistema de playoff, a melhor de 3 partidas. Ângela Cardoso, técnica das Leoninas, afirmou que as defesas superam os ataques. É para ouvir mais daqui a pouco Ângela Cardoso, que é a técnica do Sporting de Luanda, e para ouvir também Fernando Sapalo, treinador adjunto do Interclube, que quer saber que a sua equipa falhou em termos defensivos. Para mais daqui a pouco, quem está em vantagem é o 1 de agosto, ganhou a casa pessoal do Porto Lobito por 58-45. A segunda partida das meias finais está marcada para esta quarta-feira. Lá mais para frente vou ouvir Ângela Cardoso e também Fernando Sapalo. Paulo, já é possível ouvir Ângela Cardoso, técnica do Sporting de Luanda.
1: Realmente espelha o resultado, que foi um jogo bastante equilibrado. As duas equipas fincaram-se muito na defesa. Claro, isso reflete o resultado do que nós temos, tão pobre como coisa. Mas, na verdade, uma vitória é sempre uma lufada de ar no primeiro jogo de uma meia-final. Nós tivemos a pecar, tivemos muitas situações ofensivas em que não finalizamos com êxito, mas valeu pela vitória e vamos procurar agora preparar e recuperar a equipa para o segundo jogo.
0: Valeu pela vitória, vamos trabalhar, recuperar a equipa para o segundo jogo, disse Ângela Cardoso, técnica do Sporting Luanda. E Fernando Sapalo, treinador adjunto do Interclube, fez saber que a sua equipa falhou em termos defensivos.
2: Dá-lhe parabéns à outra equipa por ter ganho o jogo. Nós, na verdade, só podemos nos queixar de nós mesmos, porque tínhamos tudo para sermos daqui desse jogo como vencidos, mas em termos defensivos cometemos alguns erros, não tiramos as linhas de passe das jogadoras mais influentes do outro lado. No momento da ajuda, a equipa não conseguiu fazer as rotações defensivas e a outra equipa foi aproveitando, marcando pontos fáceis, principalmente na posição, na zona pintada. Não esqueçamos de nós mesmos, agora preparar o próximo jogo, isso é que nos resta.
0: É isso mesmo, isto é que resta. A equipa do Interclube tem que ganhar para haver uma finalíssima terceiro jogo, portanto, entre estas duas formações, caso o Sporting ganhe esta partida, avança para a final do Campeonato Nacional Sénior Feminino de Basquetebol. 13:48, avança para o Campatins, arranca este final de semana o Campeonato Sénior Masculino. Inísio Viegas, presidente da Federação Angolana de Patinagem, aguarda por uma prova bem disputada, dada a qualidade dos protagonistas.
3: Que seja um campeonato nacional bem disputado, principalmente no capítulo fair play, e que tenhamos mais público. O hockey patins precisa de mais público. Tem mais público, portanto precisa de mais público. É o que a gente vai fazer, é tentar que os jogos se realizem na cidadela e que consigamos divulgar mais, porque muitas vezes o que tem faltado também é a divulgação. A gente faz o que pode, mas não temos tido a devida aderência. Não acredito que as pessoas tenham deixado de gostar do hockey patins. Não acredito nisso, mas acredito que se calhar temos que fazer um bocadinho melhor para levar mais público. E será uma festa, ganhe quem ganhar, será uma festa. Para o próximo ano, e é uma batalha que temos tido e que ainda não tivemos sucesso, penso o 1 de agosto é académica, volta em convívio da, mais concretamente no que toca ao hockey patins. São equipas, que clubes que fazem falta ao nosso mundo, aqui, a nossa patinagem em Angola. Precisamos desses clubes, que esses clubes voltem a dar a sua alegria, a pôr a juventude a rolar.
0: É como se diz, para ver mais público, os espetáculos têm que ser bons. Vamos ouvir ali a palavra de Dionísio Viega, presidente da Federação Angolana de Patinagem. Agora, o Polidesporto, embaixada da China em Angola, fez esta manhã oferta de material desportivo à Federação Angolana de Ténis de Mesa. Na ocasião, o vice-presidente da Federação, Sebastião da Cruz, agradeceu o gesto da embaixada.
4: Nós estamos muito felizes, porque é bom quando a gente encontra apoio.

0: Em uma modalidade, isso vai nos ajudar a massificar mais ainda o nosso desporto, principalmente o tênis de mesa, visto que nós estamos com um programa bom de massificação e faltava esse apoio veio, na verdade, para aumentar ainda o número de praticantes de tênis de mesa.
1: Apoio veio no momento certo. Agradecimentos de Sebastião Cruz, vice-presidente da Federação Angolana de Ténis de Mesa, à Embaixada da China em Angola, pelo material desportivo. No ciclismo, a província do Zaire, a partir de quarta-feira, a capital do Nacional de Estrada em Ciclismo, a província de Melange, estará representada por 4 ciclistas. Bem-vindo, Raimundo, presidente da Associação Provincial de Ciclismo de Melange, diz ter as condições criadas para a presença dos seus embaixadores na prova.
2: Quarta-feira vamos deixar a província de Melange com destino Luanda para a província de Zaire, onde vai se realizar o campeonato nacional. Nós queríamos levar 7 ciclistas. Batemos as portas, remetemos os documentos. Infelizmente, não tivemos esse apoio. Mas, graças a Deus, vamos conseguir levar, com 4 atletas, aliás, podemos fazer uma equipe. Temos atleta o Edmar de Melange Sport Club, temos o Adilson Tomás, o Hotel Regina, temos o Daniel Atanásio, o outro do Recreativo do Quela e o outro de Baixa de Caçares.
1: Bem-vindo, Raimundo, presidente da Associação Provincial de Ciclismo de Melange. Já estou no desporto internacional, faltam 10 dias para o início da Copa 2026. Cabo Verde, um dos representantes africanos e que estará pela primeira vez no Campeonato Mundial das Américas, venceu a Sérvia por 3-0 em amistoso disputado neste domingo no Campeonato do Mundo FIFA 2026. Cabo Verde está no Grupo H, ao lado da Arábia Saudita, Uruguai, Espanha. Nos outros amigáveis, destaque para a derrota do Senegal, 2-3, diante dos Estados Unidos. Uma das afeições está com o Canadá e México no certame que vai decorrer de 11 deste mês de junho a 19 de julho. Outros resultados dos jogos particulares: Alemanha 4, Finlândia 0, Brasil 6, Panamá 2, Equador 2, Arábia Saudita 1, Coreia do Sul 5, Trindade 1, México 1, Austrália 0 e Japão 1, Islândia 0. Ponta final, seu programa, MotoGP, grande prémio, circuito Mosella Itália, Raul Fernandes foi o grande vencedor. João Boneco, comentarista da Rádio 5, para o desporto motorizado, faz o rescaldo da prova.
3: Os 12 pontos, que é o máximo que se pode ir buscar na prova sprint, quem recolheu isto foi Raul Fernandes, porque ficou na primeira posição. Jorge Martim vem agora a recuperar alguns pontos em relação àquilo que foi a prova passada, onde houve realmente muitas quedas, muitas desistências, incluindo o próprio Jorge. Ficou na segunda posição, se senhora, muito bem, aí começa já a subir também na tabela classificativa. De Gian António, que a partida é o piloto que vai oscilando entre o primeiro, segundo, terceiro, também vai muito bem classificado, conseguiu ir buscar também alguns pontos na prova sprint para juntar aquilo que é a sua classificação final. Bezetti, esse não deixou os seus créditos em mãos alheios, andou no grupo da frente, teve no top 5, incluindo o Marco Marques também. Não houve grandes problemas na prova sprint, porque realmente aquela é uma prova muito rápida, onde Raul Fernandes logo nas primeiras curvas conseguiu apanhar a primeira posição e a partir daí foi até o final. Na prova principal, que já foi logo depois da sprint, aí quem somou pontos e pontos valiosos para aquilo que é a sua classificação é o Marco Bezetti, porque na luta com Jorge Martins, as duas aprilhas, ali ora passas tu, ora passo eu, conseguiu terminar na primeira posição e vai agora na frente da classificação com 173 pontos. Jorge Martins, que já tinha feito o segundo lugar na prova sprint, conseguiu o mesmo segundo lugar também na prova principal, ao passo que o Francisco Bagnaia começa a mostrar agora alguma força, aparece também no pódio como terceiro lugar. A Ogura, que é o japonês, que sabemos que também está ali na luta da classificação, também tem pontos que lhe faz acreditar que ainda pode terminar a prova na luta dos primeiros lugares, ficou na quarta posição, enquanto que Jean António, o mesmo piloto regular que tem se apresentado durante esta época, fechou o top 5. A classificação geral, a diferença começa agora a subir um bocado entre Marco Bezzetti e Jorge Martin, porque Jorge Martin tem nesse momento tem 156 e o Marco Bezzetti já vai com 173. Na terceira posição vem Jean António com 134, Pedro Acosta com 103 e Augura com 92. Por isso, qualquer um desses pilotos aqui ainda tem possibilidade de, a qualquer momento, buscando segundos e terceiro lugar, fazer uma recuperação muito importante para aquilo que pode ser a classificação final. Marco Bezzetti vai na frente, é um pupilo também, além de ser italiano, porque correu na sua própria casa, é um pupilo do Valentino Rossi, vai levando algumas instruções do veterano e está a conseguir com esta moto, que também é italiana, andar na primeira posição.
1: João Boneco, comentador da Rádio 5 para o Desporto Motorizado, dizer que Fórmula 1, grande prémio do Mónaco no final de semana, ou seja, no domingo, um circuito apertado, quem sair na pole vai de facto vencer esta partida ou esta corrida em Mónaco. 13:56 minutos, volta à página nacional. Clube Bahia Farta de Benguela volta a perder no Nacional Sénior Masculino de Handball, derrota diante do Interclube. Repórter Gabriel Afonso.
4: É verdade, Gaiatos de Benguela voltaram a escorregar e continuam sem vencer na presente edição do Campeonato Nacional em Sénior Masculino de Handball. No último final de semana, perderam em casa diante do Interclube por 20-29, jogo pontuável para a terceira jornada do referido campeonato. No final da partida, o repórter Aires Benj começou por ouvir o técnico adjunto dos Gaiatos, Edson Cândido, que reconheceu a superioridade do adversário.
5: Foi um bom jogo, a princípio melhoramos muito aquilo que temos falhado dos últimos jogos. O Inter não é uma equipa fácil, é uma equipa que já tem conjunto há muito tempo e nós estamos a criar o nosso conjunto agora. Uma equipa que estamos a criar conjunto agora e tem diversos jogadores que precisam se enquadrar naquilo que é o nosso sistema.
4: Lado dos campeões em título, o Interclube, falou o timoneiro principal, José Pereira, que dólares.
6: Nós viemos para cá com o único objetivo que era a vitória. Conseguimos ganhar, mas embora a equipa de Gaiatos deu-nos uma boa réplica, principalmente na primeira parte.
4: Palavras de José Pereira Quidolas, técnico principal do Interclube, que venceu os Gaiatos por 20-29 no pavilhão do Matrindinde, jogo que disputou-se no último final de semana a contar para mais uma jornada do Campeonato Nacional em Séniores Masculinos de Handball.
1: Gabriel Afonso com o Nacional Sénior Masculino de Handball, com Gaiatos a perder diante do Inter Clube. E aqui vamos dizer novamente boa tarde. Eben Chak, Mabululu, Depu e Ari Papel completam o luto de convocados palancas negras. Já são conhecidos melhores do Girabola 2025-2026. Petro de Luanda falha a conquista da BAL. Sporting de Luanda e 1 de agosto a um passo da final do Nacional Sénior Feminino de Basquetebol. Iliette conquista a Taça de Angola pela primeira vez no seu historial. Zaire a partir de quarta-feira, capital do Nacional de Estrada em Ciclismo. Cabo Verde goleia Sérvia na antecâmara ao Mundial FIFA 2026. Edição de segunda-feira, Bob Sasson, montagem do Sansão Mendes, técnica final do Danilo Ricardo. Comunicou Nelson Ventura. Boa tarde.

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Continuamos a viver o Dia Internacional da Criança. Hoje, nos propusemos a tocar músicas infantis angolanas de raiz. Vamos viajar pelos tempos áureos da canção infantil, com temas que acompanharam o crescimento de muitas pessoas, hoje adultas, mas que viveram intensamente os espetáculos e festivais realizados naquele período. Estamos a falar das décadas de 80 e 90. Nosso manancial musical enriquece e valoriza a rica cultura angolana. A seguir, vamos ouvir Quero Flor e Para Além do Horizonte, duas canções que fazem parte do cancioneiro infantil angolano, interpretadas nas vozes de Gelson Malamba e Pariela Joaquim. Boa tarde e boa escuta. Viva intensamente o Dia Internacional da Criança em companhia da Rádio Nacional de Angola.

infância, guarda a pureza dos sonhos, a leveza da alma e a coragem de imaginar sem limites. Neste especial 1 de junho, esperamos que os adultos tenham em si a criança que sempre sonharam ser um dia e que mergulhem no imaginário de uma vida com saúde, onde tudo que enaltece a figura da criança em vários poemas e promessas, nos discursos, se torne realidade, para que celebremos com alegria as nossas conquistas e vitórias. É simplesmente também o desejo em ver o mundo com olhos cheios de amor, lembrando-nos do valor de preservar a cada dia a criança ao vosso lado, mantendo-a como uma linda flor que brota num lindo jardim. E para isso, propomos para ouvir A Criança é como uma Flor, na voz de Venâncio Prata, e a seguir, As Crianças Saúdam a Paz, na voz de Jarci Lame.

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1: Criança da vida, da alegria que contagia, que enche a casa de alegria. A criança que vive, pula, brinca e inventa. Ser criança é ser feliz, buscando acreditar sempre num mundo melhor todos os dias. Ao palco P.O., neste especial 1 de junho, sobe agora o Joseca de Brito para nos brindar com o tema Nasci com alguma coisa para dizer.

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porque tudo que é bom termina cedo. Chegamos ao fim de mais uma edição do seu especial musical Pio, em dia de festa. Vamos encerrar ouvindo Crianças Alegres e, na sequência, 1 de junho, nas vozes de Ângelo Ramos ou Ângelo Boss e Lucas de Brito ou simplesmente Mayaku.

abraços são de Rui Assunção, que esteve na realização, e de Delfim Soares, e meus, Cláudio António. Boa tarde. Viva intensamente a magia da criança e feliz Dia Internacional da Criança. Olha, olha.

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0: Boa tarde, Rádio Nacional da Angola, último sinal 15 horas, as notícias com o Mateus Fula.
1: Instituto Nacional da Criança garante estabilidade da situação da criança em Angola.
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1: O diretor-geral do INAC, Instituto Nacional da Criança, afirmou que a situação da criança em Angola é estável, apesar de existirem ainda alguns desafios que continuam a merecer a atenção do Executivo. Paulo Calessi fez estas declarações por ocasião do 1 de junho, Dia Internacional da Criança, que hoje se assinala. O diretor do INAC destacou que o governo prossegue com ações destinadas a retirar algumas crianças que, por várias razões, ainda vivem na rua e em situação de vulnerabilidade. O diretor do INAC sublinhou que o Estado tem desempenhado o seu papel na promoção e proteção dos direitos da criança e realçou que a família deve assumir um papel fundamental na educação e proteção das crianças.
3: A situação da criança no nosso país é estável. Quando digo que é estável, digo que as crianças estão bem. Um bom número de crianças estão na escola, estão nas suas famílias, estão a ser bem cuidadas, mas ainda assim temos algumas crianças que merecem a nossa atenção. Por que que digo isso? Porque ainda temos algumas crianças que por alguma razão estão nas ruas, por alguma razão são vítimas de violência, algumas crianças que ainda não estão na escola. Então, a este número de crianças que temos dado a nossa atenção e temos vindo a trabalhar para tirá-las desta situação e garantir os direitos dela. Mas, regra geral, boa parte das crianças estão bem. Por isso é que dissemos que a situação da criança é estável, mas ainda assim há um sinal vermelho que devemos prestar atenção, que tem a ver com as crianças que já dissemos que ainda estão na rua e são vítima de violência. O Estado tem instituições que o trabalho proteger as crianças, né? E o INAC é uma dessas instituições que o Estado criou para olhar e informar como é que os direitos da criança estão a ser protegidos, como é que as crianças estão a ser cuidadas. Nós temos dito assim, né? A proteção da criança é o direito dela, significa que a criança tem direito a ser protegida. A proteção da criança é dever da família. A família tem um dever de proteger as suas crianças. E a proteção da criança é obrigação do Estado.
1: Ouvimos o diretor-geral do Instituto Nacional da Criança, Paulo Calessi. Assinala-se hoje o Dia Internacional da Criança e a província do Coanza Norte acolheu o ato central que foi orientado pela ministra da Ação Social, Família e Promoção da Mulher, Ana Paula do Sacramento Neto. Entretanto, o presidente da República, João Lourenço, saudou nesta segunda-feira, 1 de junho, todas as crianças de Angola e do mundo, em alusão ao seu dia, desejando paz, alegria e prosperidade. Na sua comunicação, o chefe de Estado destacou que o ideal seria que todos os dias do ano fossem considerados Dia da Criança, defendendo que apenas dessa forma os anseios, interesses e necessidades das crianças poderiam receber de forma constante a atenção e dedicação das instituições públicas, organizações sociais e das famílias. O presidente da República sublinhou ainda que o bem-estar e a felicidade das crianças não devem ser vistos como um lugar comum, mas sim como uma condição essencial para o futuro da humanidade. João Lourenço afirmou igualmente que as políticas públicas nacionais já reconhecem a importância das crianças, mas apelou à continuidade da sua aplicação prática com reforço de recursos para que a infância se consolide como prioridade.
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1: O Petro de Luanda falhou ontem a conquista da sexta edição da Liga Africana de Basquetebol Ball ao perder na final diante do Tigers do Ruanda por 88-90 em partida disputada em Kigali. A formação angolana não conseguiu travar a eficácia ofensiva da equipa anfitriã, que contou com o forte apoio do seu público para ditar as regras do jogo nos momentos decisivos. No entanto, na partida de atribuição do terceiro lugar, disputada no mesmo recinto, o Al Ahly Benghazi da Líbia conquistou a medalha de bronze ao superar o Al Ahly do Egito por 106-98. Atualidade internacional, a Organização Mundial da Saúde, OMS, e o Governo da República Democrática do Congo estão a trabalhar para conseguir uma vacina contra a epidemia de ébola declarada no leste da República Democrática do Congo, afirmaram ambas as partes. O Ministério da Saúde, a OMS e os seus parceiros estão a trabalhar para realizar rapidamente ensaios controlados sobre vacinas e tratamentos candidatos, afirmaram a agência da ONU e o governo congolês numa declaração conjunta emitida esta madrugada. A nota foi publicada após a missão que este fim de semana lideraram em Bunia, capital da província de Ituri, epicentro da epidemia, os ministros congoleses da Saúde e da Comunicação e ainda o diretor-geral da OMS.
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0: Rádio Nacional da Angola, 15 horas, 5 minutos.
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0: Os missionários da Nossa Senhora de La Salette, em Angola, cumprem o doloroso dever de comunicar a todos os sacerdotes, missionários e missionárias o falecimento do reverendo, do reverendíssimo senhor padre Joaquim Ateua, missionário salatino, ocorrido no dia 31 de maio por doença no Hospital Geral de Benguela. O seu funeral realiza-se em data a anunciar. Manuel Gazola, José Alexandre, Zé, Maria da Graça, Glória Cardoso, Andreia Capitango, Alexandre Manuel, Almerindo Noé e demais familiares comunicam o falecimento de Domingas Alexandre Cardoso, Eva, ocorrido na província do Coisa Norte. O seu funeral realiza-se amanhã, terça-feira, às 10 horas, no cemitério Santa Ana. As famílias Castelo Branco e Zuzarte de Mendonça, Abu, Marito, Zé Alberto, Ginoca,

0: Alexa, Abu, Marito, Zé Alberto, Ginoca, Lau, Miguel Ângelo e demais familiares. Comunicam o falecimento de Bento de Carvalho Castelo Branco, ocorrido em Luanda. O seu funeral realiza-se em data a anunciar oportunamente. Rufina Anacleto, esposo. Rufino Anacleto, esposo. Emanuel Anacleto, Eduane Anacleto, Eliane Anacleto, Elisana Anacleto e demais familiares. Comunicam o falecimento de Florinda Salo Viena Garcia Peixoto, também conhecida por Linda. Informam que seu funeral será realizado em data a anunciar oportunamente. As famílias Sacramento Neto, Vandunem e Domingues, em Luanda, comunicam o falecimento de Susana Marisa do Sacramento dos Santos Vandunem Domingues, ocorrido no dia 29 de maio. O seu funeral será realizado em data a anunciar oportunamente. A família Kisanga João Paulo comunica o falecimento de Eduardo Kisanga João Paulo. Informa a família que o seu funeral será realizado em data a anunciar oportunamente. 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
0: Rádio Nacional de Angola, 15 horas 9 minutos.
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3: Nossa missão, informar, formar e entreter nas 24 horas de emissão radiofónica. 15 horas, 11 minutos, o Dia Internacional da Criança. Tudo sobre elas e para elas. Também na Rádio Nacional da Angola. 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
2: Ora, coisas lindas, dia tão especial, dia tão lindo, estamos todos encantados e mergulhados nesta infância para todos nós do país, é verdade, para nós Angola também, é eternamente infância e estamos precisamente num palco em que conseguimos sempre viajar para anos áureos em que as celebrações infantis eram e continuam a ser uma marca. Não é à toa que estamos uma vez mais RNA Festival Infantil em voga e certo que vai ser uma maravilha viver, deslumbrar-se e maravilhar-se neste 1 de junho na sintonia da Rádio Nacional de Angola. Vamos fazer maravilhas infantis na sintonia, não sei, boa tarde, é a Rádio Nacional de Angola, juvenil para si a toda hora.

0: na sintonia Rádio Nacional de Angola. Estamos neste ânimo. Coisas lindas, coisas de criança, aliás, a essa altura. Queremos todos nós continuar com estas situações de nos colocarmos em viagem para trás, para o passado, e tentarmos uma vez mais sorrir, nos encantar, nos transfigurar aquela boa maneira da criançada ser e de estar. Várias lembranças temos nós, não só da nossa rádio, a infância na rádio, os programas, as canções, as brincadeiras e até aqueles que foram os grandes atores protagonistas e agentes infantis, não é verdade, do nosso país. Muitos deles ainda estão aí, dão ar da sua graça, outros continuam a ser grandes promotores e homens autorizados para falar em nome daquilo que é a criança angolana ou a angolanidade da infância. E hoje a Rádio Nacional de Angola testemunhou e desfilou uma vez mais a sua marca como preservadora daquilo que é a criança angolana para o mundo. Vamos continuar nesta toada, vamos continuar nesta caminhada, hein? A nos encantar e a nos maravilhar por este mundo infantil neste 1 de junho, boa tarde Angola.
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Ora, e agora também vai aí uma dica, não é, para os papás e para as mamás, aqueles que tentaram liberar-se no dia de hoje, muitos conseguiram, foram planeando, não é, determinadas coisas e a propósito do 1º de junho, lá conseguiram uma saídinha, horas antes, uns mesmo conseguiram entregar-se já pelas manhãs aos seus miúdos, outros nem tanto, então a criançada toda ela atenta ao horário e chegou a hora. E muitos papais já estão a ser apertados, puxadas as calças e as roupas, porque agora chegou mesmo a hora dos miúdos. Faça isso, mas faça isso para amenizar a coisa, sintonizado a Rádio Nacional de Angola, porque aqui a infância é celebrada e festejada nesta propagação ou nesta programação especial de 1 de junho, que é assim todos os dias de 1º de junho. 2026 tem uma situação especial, porque é precisamente a continuidade neste retomar do festival que desfilou durante as primeiras horas aqui na Rádio Nacional de Angola, uma programação linda, linda, linda, uma atividade que de certo deu para cobrir não só o nosso país inteiro, para quem sintonizou a programação da Rádio Nacional, para quem conseguiu cá estar, ainda muito se encanta e muita festinha, digamos, deste jeito, está ainda a acontecer ao recinto, aqui mesmo em Luanda, capital do país, bem a subir para a Zona Sul, onde a Rádio Nacional de Angola escolheu um lugar encantador para então fazer desfilar e implantar esta grande festa, que é o Festival 1 de Junho. Vamos continuar com ele, não é? Já que no recinto acontece a festa, porque afinal de contas já há um conjunto de atrações no local para esta celebração, aqui pelas ondas e frequências estamos nós também completamente vestidos à moda delas para festejar com todos vocês que nos sintonizam.

crianças que pisaram hoje. E a semelhança do que aconteceu o ano passado e todos os outros anos, independentemente da interrupção, todas elas têm bem dentro de si essas grandes marcas e esta grande oportunidade, este privilégio sem igual, de terem partilhado palco, terem partilhado voz com grandes homens da arte musical desta nação, elas mesmas, crianças, nesta altura, todas elas com muito talento, e conseguimos compreender que a Rádio Nacional de Angola vai dar continuidade a este legado. Aliás, tem sido mostra disto mesmo, esta retoma deste festival e todos os outros eventos em paralelo que vêm, não só quer a propósito do 1º de junho, como noutras celebrações, mostrar que, afinal de contas, há sempre uma grande bandeira a se erguer pela Rádio Nacional de Angola, quando o lema é a criança, é a defesa dos seus direitos e, acima de tudo, com tudo que é a sua marca, a sua vida e a sua existência. Esta última que estávamos a ouvir vem também muito ligada a todos esses nomes que, nesta geração para cá, conseguiu ainda ter este privilégio de dividir. Ouvimos aqui vozes emblemáticas da nação, algumas delas infelizmente não estão entre nós, mas a voz infantil está, e de certo que vai arrastar isso para toda a sua vida e para outras gerações por vir, que a Rádio Nacional, através do festival, vai perpetuar. Rádio Nacional de Angola está uma magia! Este 1 de junho nesta sintonia.

isto, estamos nós para viajarmos de uma hora para outra e vamos continuar com esta maneira tão alegre, tão celebrativa de estar e a vontade, a maneira das crianças. Hoje é o nosso dia, hoje também é a nossa vez. A todos os avós, é a altura de estarem com os vossos netinhos e a sentirem-se como se tivessem 50 ou mais anos para trás. É viver a vida deste jeitinho com a maior alegria, com a criançada na Rádio Nacional de Angola. Temáticas, vamos ter mais lá para frente, ok? Vamos continuar deste jeitinho, não está bonito, não está numa autêntica felicidade esta rádio hoje. Programação especial 1 de junho, Rádio Nacional de Angola. Boa tarde, Angola.

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3: Boa tarde, são 16 horas em Angola.
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0: Estamos nesta toada e agora estamos bastante felizes por você também entrar nesta onda de viagem à infância. Ainda que não seja uma viagem, mas que seja você também entrar para dentro, ir ao encontro dos seus anos iniciais de vida e uma vez mais maravilhar-se com a maneira como você teve aí, não é, o seu crescimento, a maneira como você levava a vida. É verdade, a gente costuma dizer, éramos felizes e não sabíamos, queríamos eternamente ter aquela idade e sempre a ter os papás para tratarem de nós, não termos que nos sustentar e termos que esperar o salário e termos que ir à vida como gente grande. Vamos lá então com a Beatriz Francisco colocar pelo menos alguns adultos a lembrarem grandes momentos da infância que eles jamais se esquecem e querem com que eles façam parte para sempre das suas vidas. Beatriz, é contigo.
1: Neste 1 de junho, Dia Internacional da Criança, viajamos no tempo para recordar ao

0: ações e continua a inspirar crianças e adultos. Vamos conhecer estas recordações especiais. Bem-vinda ao espaço Histórias que Marcaram a Tua Infância. Já agora, qual era a tua brincadeira favorita quando eras criança?
1: Gostava de jogar 35, garrafinha com areia e brincadeiras de roda.
0: E qual é a música ou desenho animado ou mesmo programa que te faz lembrar a tua infância?
1: A música das gengas, dente de leite, a mangonha, os desenhos animados, o pica-pau amarelo.
0: E tem algum lugar que marcou a tua infância?
1: A Ilha do Mussulo. Aos finais de semana sempre o pai nos juntava todos os irmãos para irmos até a Ilha do Mussulo.
0: Muito bem, a sua família tem sempre a cultura de sair aos fins de semana.
1: Sim, sim.
0: Isso é algo que se preserva até os dias de hoje?
1: Até os dias de hoje, sim.
0: E tens alguma memória especial da escola?
1: Sim, quando receberam o presente de melhor aluna. A primeira vez que recebi um presente como melhor aluna, aluna mais destacada.
0: E como é que se sentiu naquele dia?
1: Muito feliz.
0: Foi já há muitos anos?
1: Sim, estava na altura de fazer a quarta classe.
0: Qual foi a lição importante que aprendeste na tua infância?
1: Ser obediente e nunca deixar de ir à igreja.
0: E qual é a mensagem que quero deixar para todas as crianças neste dia especial, o Dia Internacional da Criança?
1: Todas as crianças que brinquem, mas brinquem mesmo bastante, que aproveitem a sua infância, que não tenham pressa de crescer, que deixem os telemóveis e brinquem mesmo, porque na brincadeira a criança aprende, quando perde, ela aprende que perder faz parte e deve voltar a brincar para ganhar. Então isso faz parte do desenvolvimento da vida, para brincar nas brincadeiras nós aprendemos.
2: O momento mais feliz da minha infância foi quando fui convidado para o carrossel. Naquela brincadeira no carrossel, quem dançava, ou seja, o melhor dançarino, poderia receber um presente. Então eu desafiei com outro amigo, com uma outra criança na altura, e eu ganhei o presente. E foi um momento inesquecível, porque foi de muita alegria. A minha brincadeira favorita era Keaton. Eu acho que já algumas pessoas não lembram, era Keaton. Tu tinhas que se pendurar num sítio, se tocar e você fica. Foi a minha brincadeira favorita. O desenho animado que me faz lembrar é que eu passava na TPA 1 muito cedo, às 6 horas, As Três Irmãs. Era um programa que eu via sempre. E o Dragon Ball, né? Zé, também via. Tenho sim alguma memória especial da escola. Enquanto criança, era uma criança muito energética. E eu não levava lanche. E quem levava lanche era minha colega Mônica. E aquele momento, aquela comida que ela trazia, aqueles frutos todos, epa, foi um momento muito inesquecível para mim. Então isso nunca esqueço. O melhor presente quando criança recebi foi uma trotinete. Recebi uma trotinete por parte da minha tia. Eu acredito que foi o maior presente que eu recebi. Então aquilo foi inesquecível. A música que me faz lembrar a minha infância é de Ângelo Ramos, que é Crianças Alegres. Uma memória engraçada que eu tenho com amigos é quando fomos para o Parque da Kisama passear, brincamos muito, então nunca vou esquecer aquele lugar, da forma que nós brincamos, o pula-pula, foi algo fantástico. A lição importante que aprendi na minha infância foi que devemos respeitar os mais velhos, que devemos aprender a estudar sempre e que devemos orar. Foi a melhor lição que aprendi na minha infância.
3: Francisco Jorge é o meu nome. O momento mais feliz da minha infância foi de ser uma criança muito achegada às outras crianças, fazendo amizades que hoje ainda tenho alguns deles na minha lista de amigos. A minha brincadeira favorita quando era criança, posso destacar aqui três pontos, que é brincar de carro de lata, brincar de jogo, na altura chamávamos de embuquique, com peças de mosaico, jogando futebol, criando

0: campeonato, nas ruas, não é? De rua a rua, jogando a bola. E também brincar de corrida, parece motocross ou MotoGP. Memória especial da escola que tenho, eu organizei uma atividade entre colegas para irmos limpar a casa de banho da escola, que estava mal. O melhor presente que recebi quando era criança foram dois, que fui muito grato até hoje. A primeira oferta foi da minha primeira bicicleta, oferecida pelo meu tio, considerado como pai, Jorge Falcão, meu xará.
1: As histórias da infância são muito mais do que simples contos. Neste Dia Internacional da Criança, celebramos não apenas as crianças de hoje, mas também a criança que cada um de nós já foi. Eu sou a Beatriz Francisco e um feliz Dia da Criança para todas as crianças angolanas.

Essa aí, então, olha, eu também, estávamos aqui, eu e o próprio Cristino, a fazer aqui uma ida para o passado, a tentar perceber até que ponto é que nós também vivemos, não é, a nossa infância, os festivais, os espetáculos infantis, os eventos extracurriculares, as atividades escolares, tudo isso existe e certo que faz parte de toda uma trajetória, não é? Todo um legado, digamos desta maneira, para não estarmos a repetir muito esta palavra, toda uma vivência nossa, de gerações passadas, está a ser também vivida por elas, as crianças de hoje, dizem que são crianças de outro tempo. Há um colega que costuma brincar e diz: essas são crianças espertas, toda vez, não são crianças do nosso tempo. Música na rádio, a criançada é uma maravilha!

0: Ora, uma vez mais, muito boa tarde a todos, ouvintes da Rádio Nacional de Angola. A esta altura nós queremos até aqueles nossos angolanos de muita, mas muita idade, quase tidos como grandes ancestrais em vida, as nossas autênticas bibliotecas. Queremos vocês, independentemente às vezes daquela falta de vigor e de força, para poder estar ali duas horas a acompanhar a rádio, mas pelo menos nesta hora, aí com os vossos miúdos, com os vossos netinhos, com até mesmo os vossos filhos, muitos estão assim, naquele ambiente, neste 1 de junho, em lembranças e em confraternidade, em celebrações, ambiente tão festivo e tão ligados à sintonia da Rádio Nacional de Angola, encantados com essa musicalidade que vem da discoteca da RNA. Num dia como este, 1 de junho, este é mesmo a discoteca com marca para lhe mostrar até que ponto é que há realmente este simbolismo tão grande, muito bem memorizado e arquivado aqui na RNA. Daqui a chance vamos tirar mais coisas, não é para vocês irem colocando, não é aquela nostalgia, às vezes faz parte, mas muita melancolia não, lembrança com alegria e até mesmo com aquela garra e aquela força de termos assim na nossa infância, de hoje, dos nossos miúdos de hoje, o futuro que nós podemos trabalhar para o melhor da nossa Angola amanhã. Falando nisso, está ali o INAC, o Instituto Nacional da Criança, por intermédio do seu diretor, Paulo Calessi, bastante atento a uma programação alusiva a este 1 de junho, esta celebração, com um conjunto de atividades, mas também sempre com aquele objetivo de jamais deixar com que os grandes objetivos do passado, da celebração de 1 de junho, os compromissos com a criança, sejam ultrapassados e que permaneçam até os dias de hoje. Vamos acompanhar.
1: A jornada é um período de reflexão daquilo que cada um de nós tem feito em prol da garantia do bem-estar de criança. É também um momento de festa, porque assinalamos datas que as crianças reúnem-se para festejar. Por exemplo, nós temos o dia 1 de junho, que é o Dia Internacional da Criança. Temos o 4 de junho, que é o Dia da Criança Inocente e Vítima de Violência. Temos o Dia Mundial do Ambiente, dia 5. Depois temos o dia 12 de junho, dia de combate ao trabalho infantil. Temos o 16 de junho, dia da criança africana. Temos o 30 de junho, dia mundial das redes sociais, mas este ano vamos assinalar no 29 e 30 de junho a sessão do Parlamento Infantil. Então, são várias ações, umas de reflexão, outras de alegria, de festa com as crianças. O lema para a jornada, superiormente indicado por Sua Excelência Ministra da Ação Social, Família e Promoção da Mulher, é municipalizar os 11 compromissos é promover os direitos da criança. Com esse lema, queremos incentivar que os problemas da criança sejam tratados no município. Que os municípios sejam a base dos assuntos da criança e que os 11 compromissos, que são, na verdade, a linha orientadora das políticas voltadas para a criança, devem ser primeiro implementados a nível local para garantir o bem-estar da criança, começando no município.
0: Tudo isso, de acordo com as palavras que acabamos de acompanhar, o diretor do Instituto Nacional da Criança, Paulo Calessi, faz crer que não só a RNA, como todos os organismos da nação, continuam unidos, não só para celebrar, mas acima de tudo para continuar as grandes missões de preservação e proteção da vida, a infância, com todos os seus significados, todos os seus direitos e obrigações. São muito importantes, aliás, o Estado da República de Angola faz parte, integra todos os compromissos ao universo, compromissos universais que protegem a criança dentro e fora do país, protejam a criança pela angolanidade e acima de tudo por tudo quanto ela merece. Por isso é que nós, logo na primeira hora, tivemos toda a musicalidade, todas as canções que fazem crer que afinal de contas a criança é realmente felicidade, tem todos os sentidos e sentimentos que nos compromete a todos os adultos desta nação. Viva 1 de junho, é o Dia Mundial da Criança. Boa tarde, Angola.

0: Estamos, Rádio Nacional de Angola, estamos nesta programação completamente virada para as nossas crianças, aqueles que são o grande instrumento em que todos nós conseguimos para lá colocar as nossas ansiedades para que caminhemos para um futuro duradouro e com toda a nossa certeza de que a nossa existência em gerações vindouras está completamente salvaguardada. São as crianças, elas é que são o garante de isto mesmo. E então, vamos todos nós, não só durante todo este junho, como ouvimos do INAC, há só pelas datas, pelos dias de junho, toda a nossa oportunidade de, em atividade, de temática a temática, de assunto em assunto, irmos não só celebrando, mas irmos discutindo aquilo que é a vida da nossa nação apontada para este ser tão especial e que, em alguns casos, podemos entender que, por conta daquilo que é o modernismo avançar do mundo, vamos ter algumas alterações no seu comportamento e também na maneira como ela é assistida. Aí está a grande importância das instituições especializadas no cuidado da criança e de todo nós como adultos e todas as forças competentes de educação em jamais permitirem com que, digamos assim desta maneira, que a infância seja tirada em direito e que todas aquelas ferramentas de hoje que os adultos utilizam, que elas também, de uma maneira ou de outra, as ultrapassem e façam com que elas não consigam viver com toda aquela beleza e toda aquela genuidade à infância. Vamos para lá, ok? Já aí vamos para aquilo que está a ser essa nossa edição completamente festiva para a criançada. Vamos só uma vez mais fazer aquela marca daquilo que é a nossa presença de segunda a sexta-feira para a juventude. Ok, a Associação pela Minha Geração vai aí discutir questões que têm a ver, e continua, já começou, vai continuar a discutir questões que têm a ver com o desenvolvimento do país, a nossa liderança, aquilo que os jovens conseguem ter como exemplo de liderança e toda a sua participação na inclusão social num evento que está, nesta altura, em grande destaque, não só para aqueles jovens que querem ter a sua participação pela sua capacidade profissional, pela sua capacidade académica, mas também pela aquilo que, de maneira individual e empreendedora, podem fazer. É aquilo que nos mostram aqueles que fazem parte, não só como ativistas, mas também como orientadores, digamos assim, desta atividade, ao nosso Adão Kemana e também a Ana Boneca. Vamos lá prestar atenção.
1: Ana Boneca, estudante de gestão de recursos humanos, e o que me traz cá hoje é saber o que é que as entidades, né, cá presentes, os nossos oradores, têm para nos passar como visão sobre oportunidades futuras, já que o lema é: a minha geração não pode falhar. Eu pertenço a uma geração repleta de oportunidades, repleta de esperança, repleta de meios para não falhar, com milhões de ideias, milhões de oportunidades, milhões de recursos. Então, o que nos traz cá é exatamente saber qual é o caminho a seguir para que essas oportunidades não sejam. O que eu já pude, né, de certa forma, reter é que, às vezes, nós olhamos para o nosso país como um país da ruína. Mas eu creio que o nosso país é um país repleto de oportunidades, um país com inúmeros recursos, e que esses recursos devem ser aproveitados. Não podemos olhar simplesmente países no exterior como a nossa maior oportunidade. Nós temos cá o nosso país, os nossos recursos, somos a juventude, a força maior do nosso país, e devemos fazer o nosso melhor para que o país avance, a nossa economia cresça e assim possamos atingir aquilo que é o desenvolvimento maior.
2: Adão Kemana, sou estudante de enfermagem. Vim aqui nessa atividade para poder adquirir mais conhecimento e também mais oportunidades, sabendo que é uma associação de jovens que procura ajudar outros jovens que mais necessitam, e para isso estou aqui, visto que também tem sorteios de bolsa de estudo, e isso aqui vai ajudar-me para poder me alavancar os meus estudos, nesse caso no ensino superior.
0: Sim, senhora, tem então a participação destes jovens, apenas uma mostra daquilo que este evento com a marca Gerações de Milhões, eles querem, pela associação, pela minha geração, tentar incentivar os jovens a discutirem questões que têm a ver com a participação em força de todos os jovens, não só pelas questões que têm a ver com liderança, mas também com a inclusão social.
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2: E com esta grande presença de jovens do hip-hop, ok, de várias partes do nosso país, juntinhos aqui, transmitindo aquilo que se confunde com os objetivos da Associação Pela Minha Geração. Através do seu presidente, António Gonçalves, manifesta aqui toda a sua intenção, desde o início da fundação, de continuarem aí a perseguirem os objetivos que têm a ver precisamente com estes temas que estão a ser discutidos nessa atividade Gerações de Milhões, que levam os jovens angolanos a prestarem atenção, a sua competência, o seu compromisso com liderança e com todos os aspectos que têm a ver com a inclusão social em Angola.
3: Salve meu nome, presidente da Associação Pela Minha Geração. E este primeiro congresso visa em preparar jovens para os novos desafios. É através dessas oportunidades que nós viemos trazer o primeiro congresso a fim de dar voz e vez à juventude. Nós temos dito sempre, a nossa geração não pode falhar porque a geração de 75 já deu o seu máximo. Logo, a geração que lutará para o alcance da independência, alcance da paz, e claramente nós somos a geração de desenvolvimento. E é a razão que não podemos falhar. Até aqui, já demos a mais de 3 mil bolsas de estudo para o ensino superior, bolsas com participadas e 100% grátis. Até aqui já demos mais de 287 bolsas de estudo médio técnico e mais de 2.485 bolsas com participada de cursos de profissionais e até aqui mais de 60 postos de emprego, através dos nossos parceiros que na realidade têm nos servido de boa vontade naquilo que são as visões e ambição, a visão da juventude e a ambição da organização.
2: Pela Direção Nacional da Juventude, através do seu titular, José Mateus, a todo o engajamento da tutela da juventude e desportos em continuar a juntar-se a essas causas, a semelhança da geração pela minha vez, para que se continue a apostar no crescimento dos jovens que estão comprometidos com o desenvolvimento do país.
4: Os jovens têm voz e vez. E por via do Plano de Desenvolvimento da Juventude, o Ministério do Desporto coordena grande parte das ações dos gabinetes do Ministério da Juventude e Desportos, que de alguma forma são eles os materializadores, os interlocutores válidos na implementação do PDJ ao nível das suas realidades locais, por um lado. Por outro lado, há um outro segmento que é parceiro estratégico do Ministério, que são as organizações juvenis. Aliás, esse evento é promovido por uma organização juvenil e em todo o território nacional, em 21 províncias, tem os Conselhos Provinciais de Juventude e tem as várias associações que, de sua livre iniciativa, promovem espaços de debate como estes, por um lado. E, por outro lado, ainda como reforço, é perceber que cada jovem tem sempre aqui a perspectiva de tomar a dianteira, né? Pode sempre ir ao encontro das administrações municipais, dos gabinetes provinciais da juventude, para fazer ecoar as suas vozes. E estar atento às várias oportunidades que o setor apresenta, e hoje estamos com uma juventude muito ativa e presente nas redes sociais, poderá também, como consequência, poder visitar aquelas plataformas digitais do Ministério dos Desportos, governos provinciais, e certamente poderá encontrar a informação necessária e poderosa para o seu engrandecimento, para poder, de alguma forma, também ecoar as suas vozes. Por isso, os jovens nunca estiveram tão no centro da vida ativa como estão hoje.
2: Direção Nacional da Juventude, completamente satisfeita com iniciativas desta natureza, como a da Associação Pela Minha Geração e todas as outras que estejam comprometidas com as causas, já que a tutela da Juventude e Desportos cumprimento. Vemos as palavras do Diretor Nacional da Juventude e Desportos, José Mateus, que iniciativas como estas, que visam impulsionar quer a educação, o empreendedorismo, a cidadania, a liderança, a semelhança desta associação deve fazer com que todos os jovens se envolvam, todos os jovens participem, acima de tudo, de maneira nacional. É um esforço a que se incentiva da juventude. E quando nós estamos a falar de jovens, estamos a falar daqueles adolescentes que estão a entrar precisamente para esta etapa e que vão puxando também as nossas crianças, não é? Porque à medida que elas vão saindo daquela idade, muito ligada ainda aos cuidados de infância, vão entrando para a adolescência, vão compreendendo aquilo que são os grandes objetivos desta nação como jovens, a que todos nós devemos participar. Olha a tarde jovem na Rádio Nacional de Angola, neste 1 de junho, abraçando todas as crianças de Angola e mundo nesta sintonia.
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Ora, tem aí grandes músicas, grandes canções, com grandes celebridades da música infantil nacional em grande neste 1 de junho. É mesmo à tarde, é a hora de Deus. Queremos muito que estivéssemos apenas a iniciar, mas você já sabe, temos todo o junho para colorir a vida da infância, da sua vida, aqui nesta sintonia. Basta você ligar, entrar e jamais sair. Estamos para si o dia inteiro.

Seguimos no dia de hoje a colocar toda a criançada a vibrar e a celebrar o dia de hoje com grandes canções que entram para a nossa vida, entraram para a nossa vida, melhor dito, há anos e continuam tão presentes, tão festivas, não só naqueles eventos de festa das crianças, mas também em todas essas celebrações nacionais, todos os momentos da programação alegre e animada da rádio. Nós temos sempre esta oportunidade de mostrar a vocês que temos muito cantores, homens e mulheres desta Angola, hoje já profissionais, dirigentes, líderes de família, todos eles comprometidos com outras coisas da vida, mas começaram assim, começaram na rádio, começaram nessas salas, aqui no auditório da Rádio Nacional, encantando com temas que muito se ligam àqueles valores, não só da criançada, não só dos pequenos, mas para toda a vida. Nós temos sempre mostrado que criança ontem, a educação do passado é a mostra do adulto e do ser humano que nos vamos tornar. Vamos continuar com mais canções, vamos continuar nesta grande lembrança. Daqui a bocadinho vem o adeus, mas só vou mostrar que há um bocadinho de mais tempo para isso, não é assim? É o 1 de junho na Rádio Nacional.

A equipa de trabalho de hoje, vamos com a perna por dentro, porque queríamos muito ter mais horas, não é? Para celebrar com todos vocês. Este junho, criança na Rádio Nacional, de toda maneira, tem o mês inteiro, tá? Para acompanhar esta temática em celebração das nossas programações aqui na RNA. Por hoje, despedidas desta equipa, atenção, vem informação com rigor, tá? Essas temáticas vão se confundindo nas horas que temos em frente no seu Rádio Jornal e na informação e toda a programação da RNA, como disse. Fique para acompanhar e seja o primeiro a saber do lugar do país e mundo. Tchauzão por agora de Maria Massunga, que esteve na nossa realização. Para a nossa equipa de trabalho também, Maria Canoeira, Jaci Fortes, Cristiano Benedito, Fábio José Marcos, Zema Biala e Beatriz Francisco. A engenharia técnica final com o Raul Gonga. E a comunicar consigo através da RNA está o Atílio. Eu ainda fico a me rir às vezes porque os nossos engenheiros só ficam a olhar assim para mim. Feliz 1 de junho também para este grande cota que não deixa de ser uma criança de rádio, tem que tocar música infantil como ninguém. Não há mais tempo. Até a edição seguinte. Fiquem todos muito bem. Fiquem com a Rádio Nacional.

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4: Boa tarde, estamos no ar, primeira edição da semana do Rádio Jornal e no 1 de junho, Dia Internacional da Criança. E vamos começar com toda a informação que se impõe a esta hora.
5: Crianças do Zaire erguem a voz contra a violação dos seus direitos. Raiva causa 3 mortes na província da Huila. Irão suspende negociações de paz com os Estados Unidos da América.
4: Notícias a seguir com o Matheus Fula.
5: No âmbito das celebrações do Dia Internacional da Criança, crianças da província do Zaire apelaram aos adultos para que se abstenham de práticas que violam os seus direitos. O apelo foi feito durante as atividades comemorativas da data, nas quais os menores destacaram a necessidade de um ambiente mais seguro, saudável e favorável ao seu desenvolvimento integral. Norberto Narciso.
6: As crianças no Zaire apelam aos adultos a absterem-se de todo tipo de violência contra a criança. O repto foi lançado nesta segunda-feira, 1 de junho, durante o ato provincial das celebrações do Dia Internacional da Criança. Através de uma mensagem, Juliana Quialongo apelou ainda às autoridades a construírem mais escolas de modos a se reduzir o número de crianças fora do sistema do ensino.

0: De acordo com os meninos Eduardo Quemalando e Emília Paulo, o 1º de junho deve servir de uma verdadeira data para a reflexão sobre o cumprimento dos 11 compromissos da criança.
1: Os papais também devem respeitar as crianças, em que hoje é o dia dele de alegria e muita paz.
2: Ter uma filha é uma bênção, porque é o futuro de amanhã. As crianças devem ser felizes.
0: A gravidez precoce preocupa as autoridades locais, disse Rafael Kidiwa, chefe dos serviços do INAC a nível da província, que aponta a agressão sexual entre os crimes mais registados contra a criança na província do Zaire.
3: O que nos preocupa é a questão de fuga à paternidade, o abuso sexual de menores, a disputa guarda de filhos. Ultimamente aparece a questão de gravidez precoce, que é preocupante. É só para termos uma noção, temos 211 casos de gravidez precoce a nível da nossa província, só de janeiro até a data presente.
0: Na ocasião, Miguel Pedro, diretor do Gabinete Provincial dos Transportes, reafirmou que o governo vai continuar a trabalhar para a melhoria das condições das crianças no Zaire.
4: A criança merece toda a nossa atenção e o governo tem feito muito. E vamos continuar a fazer, realizar ações que visam a melhoria das condições das crianças.
0: Adultos no Zaire são chamados a absterem-se de práticas que lesam os direitos da criança. A Rádio Nacional de Angola em Banza Congo com Álvaro Tindula Júnior e Norberto Francisco.
5: Crianças no Zaire defenderam o reforço da proteção contra todas as formas de violência, exploração e negligência, sublinhando que o respeito pelos seus direitos é fundamental para a construção de uma sociedade mais justa. E o diretor-geral do Instituto Nacional da Criança, INAC, afirmou que a situação da criança em Angola é estável, apesar de existirem ainda alguns desafios que continuam a merecer a atenção do Executivo. Paulo Calessi fez estas declarações por ocasião do 1 de junho, Dia Internacional da Criança, que hoje se assinala. O diretor do INAC destacou que o governo prossegue com ações para retirar algumas crianças que, por várias razões, ainda vivem na rua e em situação de vulnerabilidade.
6: A situação da criança no nosso país é estável. Quando digo que é estável, digo que as crianças estão bem. Um bom número de crianças estão na escola, estão nas suas famílias, estão a ser bem cuidadas, mas ainda assim temos algumas crianças que merecem a nossa atenção. Por que que digo isso? Porque ainda temos algumas crianças que por alguma razão estão nas ruas, por alguma razão são vítimas de violência, algumas crianças que ainda não estão na escola. Então, a este número de crianças que temos dado a nossa atenção e temos vindo a trabalhar para tirá-las desta situação e garantir os direitos dela. Mas, regra geral, boa parte das crianças estão bem. Por isso é que dissemos que a situação da criança é estável, mas ainda assim há um sinal vermelho que devemos prestar atenção, que tem a ver com as crianças que já dissemos que ainda estão na rua e são vítima de violência.
5: Paulo Calessi, diretor do INAC, assinala-se hoje o Dia Internacional da Criança. 3 pessoas morreram na província da Huila vítimas de raiva. Só neste fim de semana, um jovem de 23 anos de idade perdeu a vida vítima da doença, o que faz com que as autoridades apelem a população a procurar os postos de saúde para a vacinação. Ciciolânia Marques.
7: A província da Huila registrou 3 mortes por raiva no primeiro semestre deste ano, situação que está a preocupar as autoridades sanitárias locais. O caso mais recente aconteceu neste fim de semana, quando um jovem de 23 anos perdeu a vida em consequência da doença. A informação foi prestada pelo chefe do Banco de Urgência do Hospital Central de Lubango, Aurélio Mona Joaquim, cujos dados fazem parte do balanço das últimas 48 horas em que foram atendidos 281 pacientes.
8: Tivemos nas últimas 48 horas 281 doentes que vieram ao serviço de urgência, dos quais 40 mereceram internamentos. Temos a lamentar 3 óbitos, né? Entre os óbitos, temos a destacar um caso de 23 anos, né? Um masculino que acabou por falecer por raiva. É ainda preocupante que tenhamos, né, óbitos por raiva, né, uma vez uma doença facilmente prevenível.
7: O responsável fala das patologias mais frequentes e, perante o aumento de casos de raiva, o médico apelou à população para reforçar a vacinação dos animais domésticos, sobretudo cães e gatos.
8: Tivemos 14 casos de malária, no caso malária grave, nessas últimas 48 horas. 8 casos de acidente vascular cerebral, que também é uma grande preocupação para o hospital. E 10 casos de doentes politraumatizados. Esses foram fundamentalmente doentes com traumatismo cranioencefálico, né? Muitos deles resultantes de acidentes de aviação, fundamentalmente motorizadas com automóveis, né? Tínhamos, né, óbitos por raiva, né? Uma vez uma doença facilmente prevenível. Se tivermos os cães, né, os animais domésticos, até as vacinas feitas, não teremos necessidade de ter esses doentes que vêm aqui por essas patologias.
7: Raiva provoca 3 mortes na Uila no primeiro semestre deste ano. Rádio Nacional de Angola, no Lubango, Orlando Ivo e Cecília Lânia Marques.

0: E no AMBO, a Administração Municipal promoveu um concurso público para a prestação de serviços públicos que conta com a participação de 63 empresas concorrentes. A iniciativa visa selecionar as melhores propostas para garantir a execução eficiente dos serviços, reforçando a transparência e a competitividade nos processos de contratação pública. Laurindo Vieira.
1: Mais de 60 empresas privadas participam de um concurso aberto pela Administração Municipal do Embo para a prestação de serviço público. O ato público de apresentação dos critérios de seleção das empresas decorreu esta segunda-feira no Centro Cultural Manuel Rui. Os serviços a serem prestados estão ligados a vários setores, com destaque às áreas da educação e saúde, como fez saber o chefe de secção do Ordenamento e Contratação Pública da Administração Municipal do Embo, Luzarte Manuel.
2: Para o concurso público que nós disponibilizamos, concorrem 63 empresas e estamos divididos por lotes, né? Temos 10 concursos, está dividido por lotes. No primeiro lote temos aquisição de serviços de manutenção para viaturas e infraestrutura da Administração Municipal do Ambo. Para o segundo concurso temos aquisição dos serviços de jardinagem, capinagem e pintura de insígnias de 109 escolas do ensino primário, também do município municipal do Ambo. Para o terceiro temos aquisição dos serviços de manutenção, conservação para 109 escolas.
1: Luzarte Manuel avança os requisitos exigidos neste concurso público e diz que um dos indicadores a se ter em conta é a capacidade financeira das empresas que concorrem.
2: As empresas devem estar totalmente credenciadas, terem os seus documentos ativos como a segurança social, ter o alvará de prestação de serviço para determinada área, visto que temos concurso para a área da administração, para a área de saúde, para a área da educação. Os critérios de avaliação é um processo. Nós temos agora a fase inicial, que é a fase de apresentação de proposta. Nós mandamos requisito para as empresas, como documento, envelopes lacrados e entre outros requisitos. Então, é um processo. A cada nível do concurso, nós vamos obrigar essa documentação viável para o concurso. E para dizer que neste credenciamento também temos, na outra fase, temos a questão da proposta financeira, ver se a empresa realmente tem capacidade financeira para o concurso na qual está a concorrer.
1: Chefe de secção do Ordenamento e Contratação Pública da Administração Municipal do Ambo, Luzarte Manuel. RNA, a partir do Embo, com João Lucas e o Laurindo Vieira.
0: A Administração Municipal do Embo promoveu um concurso público para prestação de serviços que conta com a participação de 63 empresas concorrentes. Agora, atualidade internacional, o Irão suspendeu as negociações com os Estados Unidos da América destinadas a pôr fim à guerra devido às violações de cessar-fogo no Líbano, avançou hoje a agência de notícias iraniana Tasnim. A decisão foi tomada devido aos crimes que Israel continua a cometer no Líbano e às violações em todas as frentes do cessar-fogo assinado a 8 de abril. A agência Tasnim afirmou que, enquanto não houver um fim das hostilidades no país árabe, não haverá diálogo. Recordamos os títulos deste informativo. Crianças do Zaire erguem a voz contra a violação dos seus direitos. Raiva causa 3 mortas na província da Huila. Irão suspende negociações de paz com os Estados Unidos da América.
3: Aqui há as notícias em desenvolvimento com o Matheus Fula. 17 horas e 12 minutos.
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3: E aqui nesta edição, são já 17 horas e 14 minutos. Sejam todos bem-vindos a mais uma edição do Rádio Jornal, a primeira do mês de junho e também da semana. Hoje é Dia Internacional da Criança. A todas as crianças vão aqui as nossas felicitações por esta data, por este momento. A criança que merece carinho, a criança merece amor e, sobretudo, merece toda a atenção dos adultos. Vamos abrir musicalmente com Cléria Sambo. As crianças saudam a paz.
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0: E a voz de Clélia Sambo, as crianças saudam a paz, neste Dia Internacional da Criança, um do ato central aqui em Angola, acontece em Dalatando, no Kwanza Norte. E nós tomamos e seguimos nesta informativa a esta hora, 17 horas e 19 minutos. Renovamos os votos de muito boa tarde para si, que é nosso fiel companheiro, amigo deste programa, deste informativo. Vamos somar e temos muita informação para lhe passar ainda ao longo desta semana ou ao longo desta tarde. Vamos trazer ainda outros assuntos que falam sobre este Dia Internacional da Criança. Mas por agora, e o momento é para a radiografia judicial, o espaço sob responsabilidade do Tribunal Supremo.
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2: Caro cidadão, seja bem-vindo ao Radiografia Judicial. O venerando juiz conselheiro presidente do Tribunal Supremo e do Conselho Superior da Magistratura Judicial, Dr. Norberto Sodré João, conferiu posse à doutora Adjame Josete Seixas Vital, que passa a integrar o Corpo de Vogais do Conselho Superior da Magistratura Judicial e ao novo presidente do Tribunal da Relação de Benguela, Dr. Osvaldo Luacute. Durante a cerimónia realizada na sala do plenário do Conselho Superior da Magistratura Judicial, o venerando juiz conselheiro presidente conferiu igualmente posse aos juízes embargadores, vice-presidentes dos tribunais da Relação de Luanda, Dr. Aldino Pedro da Fonseca, e do Lubango, Dr. Bartolomeu José Angalo. Na sua breve intervenção, dirigida aos empossados, o venerando juiz conselheiro presidente começou por felicitar a nova vogal do Conselho Superior da Magistratura Judicial, dirigindo-se aos juízes embargadores, presidentes e vice-presidentes. O venerando juiz conselheiro presidente exortou-os a exercer as suas funções com elevado sentido de responsabilidade, com vista à melhoria do funcionamento dos tribunais para os quais foram nomeados.
3: Felicito os ora empossados, a nossa colega vogal. Damos boas-vindas ao Corpo de Vogais. Contamos com a sua contribuição na atividade do Conselho da Magistratura. Aos juízes desembargadores, exortamos-los a trabalhar com a responsabilidade que lhes é reconhecida, as qualidades técnicas que também lhes são assinaladas, contribuindo assim na melhoria do trabalho nos tribunais onde vão trabalhar.
2: Presidente do Conselho Superior da Magistratura Judicial, Dr. Norberto Sodré João, impôs a nova vogal do CSMJ e do novo presidente do Tribunal da Relação de Benguela. Ainda durante a semana passada, o venerando juiz conselheiro presidente do Tribunal Supremo e do Conselho Superior da Magistratura Judicial, Dr. Norberto Sodré João, avaliou o funcionamento dos órgãos judiciais da província do Bengo. Em Cachito, venerando o juiz conselheiro presidente foi recebido em audiência pelo vice-governador para o setor político, social e económico, José Francisco Bartolomeu Pedro, em representação da governadora provincial. De seguida, o presidente do Tribunal Supremo constatou o funcionamento do Tribunal da Comarca do Dante, onde reuniu em jeito de auscultação com magistrados judiciais e funcionários da referida instituição. No final da visita, em declarações à imprensa, o Dr. Norberto Sodré João fez um balanço positivo.
4: A impressão que nós levamos é positiva. Continuem a trabalhar bem, com disciplina. Nas províncias, a melhoria das condições e a formação contínua dos magistrados e dos funcionários.
2: Palavras do presidente do Conselho Superior da Magistratura Judicial e do Tribunal Supremo, Dr. Norberto Sodré João. Seguimos com radiografia judicial para dizer-lhe que o Tribunal Supremo realizou, na última semana, uma tertúlia subordinada ao tema O Contencioso Administrativo e Análise dos Olhares sobre o Contencioso Administrativo Contemporâneo, que reuniu magistrados, juristas, académicos e especialistas para reflexão sobre os desafios e perspectivas da jurisdição administrativa em Angola. O encontro contou com as preleções dos professores catedráticos Carlos Maria Feijó e Vasco Pereira da Silva, que abordaram questões ligadas à evolução do contencioso administrativo, à tutela jurisdicional efetiva e à proteção dos direitos dos cidadãos perante a administração pública. Na sua intervenção, o professor Carlos Feijó destacou que o Código de Processo de Contencioso Administrativo, aprovado em 2022, introduziu paradigma na jurisdição administrativa angolana, rompendo com o modelo tradicional centrado exclusivamente na anulação dos atos administrativos.
5: Há um problema jurídico que nós temos também, que é o princípio da separação de poderes e independência de funções, que está também no artigo 10º do Código de Processo Contencioso Administrativo, e como um princípio modelador da nossa jurisdição administrativa, segundo o qual o juiz administrativo julga segundo uma forma adotada pelo legislador, mas não julga a conveniência ou a oportunidade da sua atuação.
2: A tertúlia permitiu a troca de experiência e reflexão sobre os caminhos da jurisdição administrativa em Angola, contribuindo para o aprofundamento de debate académico e jurídico em torno dos desafios colocados pela aplicação do novo Código do Processo Contencioso Administrativo. Noutro desenvolvimento, realizou-se um encontro de troca de experiência e reforço da cooperação institucional entre o Conselho Superior da Magistratura Judicial e os deputados da Comissão de Mandados, Ética e Decoro Parlamentar da Assembleia Nacional. O porta-voz do Conselho Superior da Magistratura Judicial, Correia Bartolomeu, explicou que o encontro enquadra-se na cooperação institucional entre os órgãos da soberania e permitiu a partilha de experiência sobre a tramitação de processos disciplinares.
6: Foi um encontro de cooperação a nível das instituições enquanto órgãos de soberania. Como sabe, os tribunais são órgãos de soberania. A Assembleia Nacional também é um órgão de soberania e, neste sentido, independentemente das funções específicas que cada órgão tem, há pontos de contacto, sobretudo na gestão administrativa, financeira e patrimonial e, sobretudo, de recursos humanos. Nesta perspectiva, a Assembleia Nacional solicitou um encontro com o Conselho Superior da Magistratura Judicial para troca de experiência e informações e conhecimento e até expertises em matéria de tramitação de processos disciplinares. Como sabem, o Conselho Superior da Magistratura é o órgão de gestão da disciplina dos magistrados judiciais e, nesta medida, tem levado a cabo processos disciplinares e inquéritos, e a Assembleia Nacional, através da 9ª e 10ª Comissão, queriam colher aquilo que é a experiência do Conselho.
2: Correia Bartolomeu revelou ainda que, nos últimos 2 anos, cerca de 5 juízes foram demitidos por atos relacionados com corrupção.
6: Foi possível dizer como é que o Conselho Superior da Magistratura Judicial tramita os processos disciplinares, as medidas que são aplicadas, os direitos e garantias dos arguídos ou dos infratórios, as medidas que têm sido tomadas e as sanções que, inclusive, referiu-se que nos últimos 2 anos foram, digamos assim, demitidos cerca de 5 juízes por terem praticado atos que configuram atos de corrupção.
2: Já o deputado e presidente da 9ª Comissão da Assembleia Nacional, Sérgio Vaz, disse que a cooperação entre as duas instituições permitirá reforçar os mecanismos de prevenção de violação dos deveres funcionais e melhorar os instrumentos de fiscalização e boa conduta.
7: De uma forma geral, a conduta dos deputados é boa. Em matéria de disciplina dos magistrados e de deputados, vamos reforçando, porque temos instrumentos que disciplinam a conduta, né? Sobretudo, nos baseamos na boa conduta dos deputados, né?
2: O encontro foi presidido pelo venerando juiz conselheiro Dr. Carlos Cavoquila, em representação do presidente do Tribunal Supremo e do Conselho Superior da Magistratura Judicial, e contou ainda com a presença da veneranda juíza conselheira do Tribunal Supremo, Doutora Paciência Tondeiro Simão, e do secretário executivo do Conselho Superior da Magistratura Judicial, Dr. João Paulo da Silva Moraes. Seguimos O plenário do Conselho Superior da Magistratura Judicial, reunido em quarta sessão ordinária no dia 27 de maio de 2026, deliberou aprovar o relatório de avaliação dos candidatos ao concurso curricular para o provimento de 21 vagas de presidentes das comissões provinciais eleitorais. Com base na pontuação obtida, foram declarados vencedores do concurso os seguintes candidatos: Província do Bengo, José Pedro Jamba, com 78 pontos. Benguela, José de Jesus Ndala Carlos, com 78 pontos. Bié Benilde Agostinho Malé, com 79 pontos. Cabinda, Clemente Conde Gimbe, com 57 pontos. Quando, António Felipe Sebastião, com 60 pontos. Cubango, Felisberto Sérgio Coate Carranga, com 88 pontos. Guanza Norte, Joaquim José de Jai Ventura, com 65 pontos. Guanza Sul, Maria Cristina Nacassange Dembe, com 82 pontos. Cunene, Manuel Felício Tuconjene, com 81 pontos. Guambo, Adriano Jacinto Calem, com 80 pontos. Willa, Dionísio Emílio Marieiro Epalanga, com 77 pontos. E Colibengo, Jobe Paulo Quiatunda, com 60 pontos. Luanda, Afonso Félix Guerra Gongo, com 80 pontos. Lunda Norte, Pedro Faustino Chile Kessue, com 60 pontos. Lunda Sul, Rosalino Miguel Domingos, com 57 pontos. Malange, José Morrongo, com 64 pontos. Mochico, Baltazar Agostinho da Costa, com 76 pontos. Mochico Leste, Pedro Francisco Fernando, com 50 pontos. Namibe, Manuel Marques Jerónimo de Araújo, com 77 pontos. Luiz Avelino Martins, com 77 pontos. Zaire, Jones Paulos, com 67 pontos. O concurso curricular visou selecionar magistrados judiciais para o exercício das funções de presidentes das comissões provinciais eleitorais no quadro do reforço institucional e organizacional da administração eleitoral no país.
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2: Caro cidadão, sabe em que circunstâncias alguém pode ser privado da sua liberdade? E sabia que a sua liberdade não pode estar condicionada ao pagamento de qualquer quantia, salvo nos casos expressamente previstos na lei? O meritíssimo juiz de direito, Dr. Kissó Canzico, responde.
8: Eu só posso privar alguém de liberdade se estiverem reunidos os pressupostos para o efeito. Não depende da minha vontade, é a lei que manda. Se eu verifiquei que, no caso concreto, eu devo aplicar uma caução, uma vez não paga, não faz sentido que eu aplique prisão. Ou, nesse caso, né, fica de detenção. Porque se aplicou a caução, é porque não havia fundamentos para a prisão preventiva ou até a privação da liberdade. Mas é legal habilitar a caução ser sumada. O que não é legal é condicionar o pagamento à liberdade. Isso não pode.
9: No caso de eu, enquanto cidadão, encontrar-me nessa situação, qual é o recurso?
8: Não há recurso. Poderia falecer do habeas corpus. Prisão é ilegal, porém os prazos aqui não são respeitados. Sempre que a privação ou restrição de liberdade for ilegal, o meio é sempre o habeas corpus.
2: E assim estamos a colocar ponto final a esta edição do seu Radiografia Judicial. Voltaremos a estar juntos na próxima edição, neste canal da Rádio Nacional de Angola, a rádio que une o país.
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0: E aqui no seu Rádio Jornal, quando já são 17 horas e 35 minutos, ainda sobre o Dia da Criança, você vai acompanhar aqui na íntegra a entrevista com o diretor nacional do INAC, Paulo Calesse, feita pelo jornalista Mateus Fula. O país assinalou este domingo 35 anos desde a assinatura dos acordos de BICES, instrumento histórico rubricado a 31 de maio de 1991 no Palácio das Necessidades em Lisboa, pelo antigo presidente da República, José Eduardo dos Santos, e pelo líder da UNITA, Jonas Savimbi, sob o olhar atento de Cavaco Silva, primeiro-ministro de Portugal na época, na qualidade de mediador. Até à assinatura dos acordos, segundo testemunhos, o processo envolveu várias negociações, com o objetivo final de se estabelecer a paz em Angola e, consequentemente, um cessar-fogo. O jornalista Nelson Pedro faz uma retrospectiva dos acontecimentos desta memorável data para o processo de paz em Angola.
13: BICES é o caminho comum para a reconciliação e conquista da paz em Angola. Tensas as negociações num período em que estava-se por fim a Guerra Fria. Angola era o epicentro da disputa das grandes potências na região austral do continente africano. BICES era a localidade escolhida para albergar as negociações que culminaram com o acordo de paz. José Eduardo dos Santos, presidente da República Popular de Angola, exprimia a vontade do povo angolano em acabar com a guerra e o abraço ao irmão.
14: Este é um momento de enorme alegria e emoção, pois a assinatura formal destes acordos consagram o início de uma nova era de paz e de concórdia em Angola. Estou seguro que esses sentimentos, experimentados por todos os angolanos, são partilhados por toda a comunidade internacional que acredita nos valores essenciais da humanidade. Depois de 30 anos de dor, privações e luto, causadas por uma guerra cruel e devastadora, o povo angolano tem a partir de agora a possibilidade de encarar com otimismo e confiança o seu futuro.
13: Jonas Savimbi, presidente da UNITA, compreendeu que tinha chegado o momento de terminar com a guerra e abraçar a paz.
15: O mais importante é fazermos com que o povo acredite na paz. As armas já não têm razão de ser. O que eu quis dizer aqui é assumir em nome do povo angolano e diante da comunidade internacional que nós na UNITA e nas FALA faremos tudo, mas absolutamente tudo, para que estes acordos sejam integralmente cumpridos. Considero que se nós falharmos a paz desta vez, nós estaremos a falhar a passarmos sobre a última tábua de salvação para podermos atingir a outra margem, onde há a paz, onde há democracia e prosperidade.
13: O primeiro-ministro de Portugal, Aníbal Cavaco Silva, considerou, na altura, que o seu Estado teria cumprido uma etapa importante para Angola, pois a conquista da paz beneficiava todas as populações do país.
16: Se o presente acordo for rigorosamente aplicado, e não estaríamos aqui hoje se não acreditássemos que assim será, Angola poderá finalmente iniciar a construção de uma nova sociedade, abrindo caminho ao desenvolvimento económico e à melhoria das condições de vida das suas populações.
13: Arlete Chimbinda, hoje vice-presidente da UNITA, defende a necessidade de se honrar Bicesse, pois foi o caminho para a paz no país.
17: Foi a partir de Bicesse que se estenderam os passos que se seguiram e que permitiram a construção do multipartidarismo no nosso país. Portanto, Angola estava a precisar de reconciliação dos irmãos desavindos e foi Bicesse que permitiu que esses irmãos desavindos se sentassem à mesa de negociações e construíssem as bases para o pluralismo e para os primeiros passos da democracia. Portanto, recordar esses acordos é de extrema importância para nós, porque temos de ter memória daquilo que fomos, daquilo que somos hoje e daquilo que nós pretendemos ser amanhã.
13: Lopo de Nascimento, chefe da delegação do governo angolano na altura, considera que, apesar da tensão inicial, as amizades forjadas antes facilitaram o entendimento entre os angolanos.
18: Foi uma abertura que fomentou a relação mais próxima entre nós irmãos. Desse tipo de negociações, todas são difíceis, todos os momentos são difíceis. No nosso caso, havia uma coisa que facilitava, é que eu tinha boa relação com muitos dos outros partidos. Já antes das conversações, já conhecia muitos elementos que compunham a delegação do outro partido, tínhamos relações pessoais. Isto ajudou bastante e facilitou bastante.
13: O entendimento entre militares foi mais fácil em Bicesse, segundo Lopo do Nascimento.
18: Os militares, primeiro, eles tinham que saber como eram os avanços políticos, porque eles não podiam tomar decisões sem a decisão política, que era uma decisão que abrangia tudo, parte militar, parte civil, e segundo, era mais objetiva a negociação entre eles, porque você está naquele sítio, sai, o exército tem que se juntar, portanto, se é a sua forma de ver como se vai juntar, quem entra, se entram todos os militares, se não entram todos, é uma coisa mais prática, né? Diferente da coisa política.
19: A definição do período eleitoral foi um dos vossos grandes handicaps, os políticos?
18: Talvez era uma coisa nova para todos nós. O país ainda não tínhamos adquirido a independência há pouco tempo e, por outro lado, não tinha esse processo, porque éramos colonizados por um país que tinha subido para a democracia há muito pouco tempo, não tinha experiência também, portanto é natural.
13: Isaías Samakuva, ex-presidente da UNITA, fala das dificuldades iniciais do processo, mas o consenso ganhou todas as dificuldades.
20: Infelizmente a guerra terminou para um intervalo curto de 4 anos.
21: Mas ainda assim, mesmo nesse período curto, deu para podermos, entre angolanos, conviver.
20: Sim, exatamente. Como eu dizia, antes havia o tal mito de um lado estar os bons e do outro lado estarem outros que até se pensavam terem caudas e por aí fora. E juntamos-nos. Ficamos, neste período curto, pelo menos as pessoas viram que afinal era possível conviver. Aliás, para mim, que já no passado, antes dessas guerras, convivia com todos, foi também um reencontro com colegas, com familiares, com outros com que estávamos. Abro mesmo aqui um parênteses para dizer que sempre quando penso nessas guerras, eu pergunto-me como é que foi possível que nós que convivíamos juntos, nós que estudamos juntos, de um momento para o outro ficamos inimigos, por uma coisa que ninguém consegue explicar bem. E este é um drama. É um drama que, de facto, faz parte da nossa história e que hoje, em retrospectiva, devemos tê-lo como uma questão de meditar, de refletir profundamente, no sentido de que sirva ou tenha servido de lição que não devia ser repetido jamais.
3: Durão Barroso, então secretário de Estado dos Negócios Estrangeiros de Portugal, considera que Bicesse foi um momento difícil para as duas delegações, tanto da UNITA como do governo angolano, mas o bom senso prevaleceu.
4: Os acordos de Bicesse foram assinados a 31 de maio de 1991, no Palácio das Necessidades, em Lisboa, sede do Ministério dos Negócios Estrangeiros, pelo presidente da então República Popular de Angola, José Eduardo dos Santos, e pelo presidente da UNITA, Jonas Savimbi. Mas ficaram conhecidos como Acordos de Bicesse, porque foi nesta localidade, mais concretamente na Escola de Hotelaria e Turismo do Estoril, que se aprovaram os textos dos Acordos de Bicesse. Foram aí rubricados pelos representantes do governo da MPLA, Lopo de Nascimento, pelo representante da UNITA, Jeremias Chitunda, e por mim próprio, no final da última ronda de negociações deste processo de paz, a qual, tal como as outras, tinha sido mediada por mim próprio em nome do governo português. O objetivo dos Acordos de Bicesse era essencialmente a paz em Angola. Para esse objetivo, os acordos estabeleciam um cessar-fogo inicial, um processo para a realização de eleições livres e democráticas e, paralelamente, outro para a integração das forças armadas, as FAPLA e as FALA, as primeiras ligadas ao governo da MPLA e as segundas à UNITA, numas forças armadas angolanas. Depois, para a implementação do acordo, foi criada a CCPM, a Comissão Conjunta Político-Militar, que foi presidida pelas Nações Unidas, tendo como observadores os Estados Unidos da América do Norte, a então União Soviética e Portugal, que foi, desde o início, responsável pela missão de bons ofícios e depois pela mediação do processo de paz. As primeiras eleições livres, como sabem, realizaram-se em 1992, foram consideradas livres, democráticas e justas pelas Nações Unidas e pela comunidade internacional. Foram as primeiras eleições livres na Angola independente. Infelizmente, como sabem, após o não reconhecimento dos resultados, reacendeu-se a guerra e o conflito só viria a ter uma solução definitiva através do chamado Protocolo de Lusaka e do entendimento complementar de Luena, sendo que estes dois acordos, estes dois documentos, expressamente reconheciam como sua base o Acordo de Bicesse. Não há dúvida que o Acordo de Bicesse é o esteio, o fundamento, não apenas para a paz, mas também para o estabelecimento da nova forma do Estado Democrático Angolano. Queria hoje aqui recordar os nossos esforços, então. Represento, obviamente, uma visão de alguma forma subjetiva, mas é o testemunho que posso dar. Foram horas e horas sem fim a falar com representantes das diferentes partes, mas houve sempre algo que muito me animou neste processo. Desde o início, desde a primeira reunião ainda secreta em Évora, falando com os representantes das partes do conflito, me apercebi que havia algo a uni-las, apesar de todas as divergências. A angolanidade. Um sentimento muito forte de identidade nacional. Por isso, apesar da dificuldade, da polarização da situação, sempre tive a esperança de que essa identidade nacional angolana fosse superior a quaisquer divergências e que pudesse, de facto, inspirar os esforços para pôr fim à guerra civil e para podermos chegar a um acordo de paz. É preciso não esquecer que durante aquele processo houve quem defendesse, eu cheguei a ver os mapas à minha frente no Palácio das Necessidades em Lisboa, houve alguns interventores que chegaram a defender a divisão de Angola, que Angola devia ser partida mais ou menos ao meio, com cada uma das partes a ficar com o controle dessa parte de Angola, com a partilha do território, como aliás
5: viria a acontecer e aconteceu noutros países africanos, onde nós sabemos que propriamente isso não representou uma solução. A verdade é que se assim tivesse acontecido, Angola não teria continuado como existe hoje, com fronteiras historicamente definidas ainda na época colonial por Portugal, e foi o Acordo de Bicesse também que contribuiu para firmar, consolidar bases sólidas e jurídicas que nunca vieram a ser postas em causa por nenhuma das partes. Quer o governo do MPLA, obviamente, quer a UNITA, aceitaram plenamente a identidade nacional de Angola definida pela expressão de Cabinda ao Cunene, quando havia forças internacionais que defendiam alguma partilha ou até, por exemplo, a separação de parte de Angola. Isso não veio a acontecer. Este ponto é muito importante porque representou uma afirmação de uma forte identidade nacional, a consolidação de um Estado angolano que depois viria a passar da independência inicial em relação à época colonial, à afirmação plena da sua soberania e à democracia. Portanto, independência, soberania, democracia. Foi este o trajeto. Ora, as negociações deram-se num contexto extremamente complexo. Estávamos ainda a viver alguns momentos da chamada Guerra Fria, entre os Estados Unidos da América do Norte e a União Soviética, cada qual apoiava uma parte diferente no conflito. Tínhamos ainda a África do Sul do Apartheid. Isto foi algo complexo, porque um dos objetivos essenciais foi o de tentar separar o conflito angolano, nas suas causas internas, das suas condições externas. Esta é uma primeira dificuldade. Uma segunda dificuldade tinha que ver com algumas tentativas de mediação falhadas e que acrescentaram confusão e incerteza, como a tentativa chamada de Gbadolik, que adiaram a procura de uma solução. E também, temos de ser sinceros, a extrema sensibilidade da questão angolana em Portugal. Portugal tinha a responsabilidade da mediação, mas a verdade é que em Portugal também havia uma polarização por causa da ligação histórica a Angola e na opinião pública portuguesa haver também divergências que faziam sentir uma grande pressão sobre o governo de então, sobre mim próprio como mediador do processo.
13: O acordo não teve fim efetivo da guerra, mas os angolanos puderam conhecer e conviver apesar das diferenças, segundo Carolina Fortes.
6: É um marco muito importante da nossa história, aliás, hoje, quando nós olhamos para trás e vemos os vários acordos que foram feitos até chegarmos ao último que nos trouxe de facto a paz, quer dizer, isso tudo é a nossa história, isso tudo nos mostra como o nosso percurso foi difícil, mas também nos mostra como fomos resilientes. Não é por acaso que hoje Angola é um exemplo que é apontado principalmente em África e não só, quando se fala na busca da paz. Porque nós passamos por vários acordos e até depois o acordo que nos trouxe a paz definitiva, até foi um acordo de angolanos entre nós, irmãos. Cada chegou uma altura que depois de termos passado por vários acordos com a mediação internacional e nas Nações Unidas e por aí fora, olha, nós os próprios angolanos, até porque nós é que estávamos a sentir na carne, não é? Quem estava a morrer aqui na guerra éramos nós. E depois chegamos a uma altura que dissemos, mas somos todos irmãos, porque é que vamos continuar a morrer e a lutarmos? E agora estamos aqui. Brigamos, sim senhora, mas brigamos aqui no Parlamento com palavras. Ninguém precisa bater ninguém. Ninguém precisa apontar a arma a ninguém. Agora que discordamos, discordamos. Não só em democracia, mesmo lá em casa, nós discordamos, não é? Porque cada um de nós é um ser pensante. E como ser pensante que somos, sempre vamos discordar dos outros, e isso é normal. Mas dentro daquele civismo, dentro daquela ética e dentro daquele espírito de que todos nós somos iguais. Este exercício nós deputados fizemos aqui todos os dias.
13: Depois da conquista da paz, Angola abraçou a paz e a democracia, uma realidade, como nos diz Adriano Sapinhala.
7: Felizmente vamos agora para 35 anos de assinatura dos acordos da BCS e é importante sim lembrarmos desses acordos porque trazem a plataforma de entendimento, de diálogo, sabedoria na altura, porque por acaso lembra-me de duas grandes cabeças que dirigiram as delegações do governo, Manuel Lopo do Nascimento, da UNITA, o engenheiro Jeremias Calandula de Tunda, que era vice-presidente da UNITA na época, de feliz memória, que mesmo naquelas dificuldades que eram até reconhecidas tanto pelo ex-presidente da República, José Eduardo Santos, quanto pelo ex-presidente da UNITA, o presidente fundador, doutor Jonas Mareiro Savimbi, todos entendiam que os processos eram complexos, mas as rondas negociais foram, diria, limpando as nuvens daquele processo. E claramente hoje, 35 anos, a paz está ali, as FA estão ali, a Polícia Nacional está aí, a economia do mercado está aí, a democracia está aí. É coisa de dizer, valeu a pena aquele diálogo. Eu se estou recordado, foram acho por ali mais de 9 rondas negociais. Não foi nada fácil.
13: Acordos de Bicesse, o caminho seguro que levou Lusaka, Luena e que perpetuou a paz no nosso país, rumo ao seu desenvolvimento humano, econômico, bem como a segurança territorial.
0: A reportagem do jornalista Nelson Pedro e a retrospectiva dos 35 anos que o país assinalou este domingo, desde a assinatura dos acordos de BCS.
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0: Aqui País Novo de Matias Damaso a levar-nos até a hora 18. Informação a esta hora.
1: Bengo lança campanha gratuita de rastreio após o aumento de casos de cancro digestivo. Ende trabalha na reposição de energia elétrica em Dalatando depois de uma tentativa de vandalização que causou uma morte. Estados Unidos da América apresenta um plano para reduzir a crise no Líbano.
0: Botas Fula volta com as notícias.
1: Abrir, damos nota de que, por conveniência de serviço, o Presidente da República exonerou em decreto hoje assinado Ângela Maria Botelho de Carvalho Diogo do cargo de Vice-Governadora da Província do Zaire para os Serviços Técnicos e Infraestruturas. Noutro decreto, o Presidente João Lourenço nomeou Adelino Domingos Cai para o cargo de Vice-Governador da Província do Zaire para os Serviços Técnicos e Infraestruturas. E por ocasião do dia 1 de junho, o Presidente da República, João Lourenço, saudou todas as crianças de Angola e do mundo, em alusão ao seu dia, desejando paz, alegria e prosperidade. Na sua comunicação, o chefe de Estado destacou que o ideal seria que todos os dias do ano fossem considerados Dia da Criança, defendendo que apenas dessa forma os anseios, interesses e necessidades das crianças poderiam receber de forma constante a atenção e dedicação das instituições públicas, organizações sociais e das famílias. O Presidente da República sublinhou ainda que o bem-estar e a felicidade das crianças não devem ser vistos como um lugar comum, mas sim como uma condição essencial para o futuro da humanidade. João Lourenço afirmou igualmente que as políticas públicas nacionais já reconhecem a importância das crianças, mas apelou à continuidade da sua aplicação prática, com reforço de recursos para que a infância se consolide como prioridade. Mais de 30 pacientes com cancro digestivo foram diagnosticados nos últimos 2 anos no Hospital Geral do Bengo, Reverendo Guilherme Pereira Inglês, e deste número, 20 necessitaram de intervenção cirúrgica devido à gravidade da doença. Perante este cenário, a Unidade Sanitária lança, a partir do dia 5 deste mês de junho, uma campanha gratuita de rastreio das doenças digestivas, mobilizando 50 especialistas para atender mais de 300 utentes. Vladimir Afonso.
2: Mais de 30 pacientes com cancro digestivo já foram diagnosticados nos últimos 2 anos pelo Hospital Geral do Bengo, Reverendo Guilherme Pereira Inglês, sendo que entre 15 a 20 casos já mereceram intervenção cirúrgica devido à complexidade do quadro clínico. Os dados foram revelados pelo médico gastroenterologista e endocuspista Jobson Kama. Segundo o especialista, diariamente o serviço atende entre 35 a 40 pacientes nas consultas externas, enquanto semanalmente são realizados mais de 20 exames endoscópicos com objetivos terapêuticos e de diagnóstico.
3: Por dia nós chegamos a atender de 35 a 40 pacientes nas consultas externas e semanalmente realizamos mais de 20 exames endoscópicos alto e baixo com objetivo terapêutico e diagnóstico. De acordo com o nosso nível de atendimento, já temos diagnosticado mais de 30 pacientes com cancro, tanto digestivo alto como baixo, desde a abertura da nossa instituição, há mais de 2 anos. Pacientes com câncer para intervenção cirúrgica, aproximadamente de 15 a 20 pacientes já beneficiaram de cirurgia.
2: Jobson Kama explicou que entre as patologias mais frequentemente diagnosticadas constam a infecção por Helicobacter pylori, parasitismo intestinal, gastrites, úlceras gástricas e pépticas, hemorroidas e diferentes tipos de cancro digestivo, tanto do trato digestivo alto como baixo. O médico acrescentou ainda que os pacientes diagnosticados com cancro são acompanhados pela equipa hospitalar e posteriormente encaminhados para o Instituto de Luta contra o Cancro, para o segmento especializado.
3: Os pacientes que temos feito o diagnóstico, nós acompanhamos o paciente e encaminhamos para o Instituto Angolano.
2: Com vista ao reforço da prevenção e diagnóstico precoce, O Hospital Geral do Bengo, o reverendo Guilherme Pereira em inglês, vai realizar a partir do próximo dia 5 uma campanha gratuita de rastreio das doenças digestivas. O diretor clínico da Unidade Sanitária, Milton Reis, avança que foi mobilizada uma equipa multidisciplinar composta por 50 especialistas para garantir o atendimento de mais de 300 utentes durante a campanha.
4: Focalizamos os nossos serviços todos com mais de 50 profissionais, entre médicos, enfermeiros, analistas, profissionais de laboratório dedicados à campanha, além do pessoal de apoio, protocolo, para receber um número acima de 300 pessoas.
2: O Hospital Geral do Bengo, reverendo Guilherme Pereira em inglês, reforça o combate às doenças digestivas após diagnóstico de mais de 30 casos de cancro. A reportagem Rádio Nacional de Angola, Carlos Miranda Pedro e Vladimir Afonso, em Caxito.
1: Foram mais de 30 pacientes com cancro digestivo diagnosticados nos últimos 2 anos no Hospital Geral do Bengo, reverendo Guilherme Pereira, inglês. Em Benguela, um jovem de 26 anos de idade foi morto a facada no município dos Navegantes, alegadamente por um amigo, depois de um desentendimento entre ambos. Noutra ocorrência, um jovem de 28 anos perdeu a vida depois de ter sido apedrejado por outro adolescente de 17 anos de idade. Os dados foram apresentados pela Polícia Nacional nesta segunda-feira durante a divulgação do balanço da criminalidade na província. Os dados com Samuel Vilarinho.
5: Fim de semana marcado por violências e mortes em Benguela, de acordo com os dados da Polícia Nacional. Segundo o balanço apresentado nesta segunda-feira pelo porta-voz da Polícia Nacional em Benguela, Ernesto Pedro Chiwale, 2 pessoas morreram em decorrência de desavenças entre conhecidos. No município dos Navegantes, um jovem de 26 anos de idade foi morto a facada por um amigo, após desentendimento. Já no Lobito, um outro jovem de 28 anos de idade perdeu a vida, após ser apedrejado por um adolescente de 17 anos de idade.
6: Crime de homicídio qualificado em razão dos meios, este município dos Navegantes, em que a vítima é um cidadão de 26 anos de idade, que por via de uma desavença com seu amigo, foi-lhe desferido um golpe com faca na região do antebraço e momentos depois, infelizmente, sucumbiu. Tivemos também crime de ofensa grave à integridade física no bairro do Compão, município do Lobito, em que a vítima, António Catumbela, de 28 anos de idade, e que foi atingido na região torácica com pedra, o que causou hemorragia interna que levou, infelizmente, o cidadão a sucumbir. O presumível autor é um cidadão de 17 anos de idade e já se encontra detido. O facto também foi motivado por desentendimento entre ambos e que depois do conflito instaurado, a vítima foi ainda assim transportada pelos familiares no sentido de ser socorrido, mas infelizmente este acabou por perder a vida. Portanto, já está detido, vai responder diante do processo instaurado face à acusação que lhe é imputada.
5: As estradas da província também registraram uma vítima mortal e 10 feridos, disse Ernesto Pedro Chiwale.
6: 6 acidentes foram registrados neste período. Infelizmente resultaram em uma morte e 10 feridos. Dos 6 acidentes, tivemos 2 atropelamentos, uma colisão entre ciclomotores, um choque contra obstáculo fixo, uma colisão entre veículo automóvel e ciclomotor e uma queda livre. E foram os municípios do Lobito e Catumbela que tiveram maiores cifras de acidentes, na ordem de 2 para cada território, e o município de Navegante, assim como o do Biópio, registaram 1 acidente, portanto o número igual para os 2 territórios. Que perfazem assim os 6 acidentes registados no período de 29 a 31 de maio do ano em curso. Os demais municípios não registaram acidente algum, o que

0: municípios norte-estado ocidente algum, o que é de bom grado, porque quando assim é, não temos nem morte, tampouco ferido, e é o que a gente pretende, que a estrada assim se caracteriza.
1: Benguela registrou um final de semana violento. Rádio Nacional de Angola em Benguela, com Joaquim Conde e Samuel Vilarinho.
2: Foram exatamente dois homicídios registados em Benguela, que constam também do balanço policial desta segunda-feira. E no Kwanza Norte, a Empresa Nacional de Distribuição de Eletricidade, ENDE, está a trabalhar para repor o fornecimento de energia elétrica no bairro Santa Isabel, na província do Kwanza Norte, depois de uma alegada tentativa de vandalização de infraestruturas elétricas ocorrida nesta segunda-feira, que terminou com a morte de um cidadão de 22 anos de idade. As equipas técnicas da empresa encontram-se mobilizadas para reparar os danos causados e restabelecer o serviço à população afetada. Itelvino Domingos.
3: Prosseguem os trabalhos de reposição do fornecimento de energia elétrica na zona da Montanha Santa Isabel, em Delatando, depois da tentativa de vandalização de um posto de transformação que terminou com a morte de um cidadão de 22 anos esta segunda-feira. Técnicos da Empresa Nacional de Distribuição de Eletricidade trabalham para restabelecer o funcionamento do transformador de 250 kVA, equipamento essencial para o abastecimento de energia elétrica a várias famílias e para o funcionamento de importantes infraestruturas de telecomunicações instaladas no local. O chefe em exercício do Departamento de Rede da ENDE, no Kwanza Norte, José Pena, garante que decorrem esforços para que o sistema volte a operar com normalidade no mais curto espaço de tempo.
4: Nessa altura temos muita população sem energia. Neste momento, tudo estamos a fazer para repormos pelo menos o transformador em causa, para o mais rápido possível.
3: Enquanto decorrem os trabalhos de recuperação, moradores da zona explicam com mais detalhes como o jovem perdeu a vida acompanhado do amigo.
5: Às 3 horas, só escutamos a despolida de pum, pum, pum. Nós todos saímos, estamos a encontrar já um menino. Socorro! Um amigo morreu. Depois eu lhe pergunto, teu amigo morreu como? Disse, apanhou choque. O vizinho aí, mas eu disse, não, é mentira, ele estava no posto. Ele subiu, já cortou aquele todo o fio. Aí já onde esse PT arrebentou. Luz lhe queimou, a chinela dele está no posto.
3: O caso já está sob responsabilidade do Serviço de Investigação Criminal. Enquanto isto, a preservação dos bens públicos é uma tarefa de todos, como assegura o pastor Pedro Quindanda.
6: Cada pai deve ensinar o menino a andar no caminho certo. Cada um de nós deve ter responsabilidade com os bens públicos. São de todos nós. Se nós destruímos, a nós mesmos estamos a nos destruir.
3: Palavras do pastor Pedro Quindanda. E a necessidade da preservação dos bens públicos. Kwanza Norte, reportagem Rádio Nacional. Itelvino Domingos.
2: ENDE trabalha para repor a energia elétrica em Santa Isabel, em Delatando, província do Kwanza Norte, depois de uma tentativa de vandalização que causou uma morte. Agora, atualidade internacional, os Estados Unidos da América propuseram um plano a Israel e ao Líbano para reduzir gradualmente o conflito que ameaça as negociações de paz entre os dois países, disseram hoje fontes de Washington à agência de notícias espanhola. O secretário de Estado norte-americano Marco Rubio falou por telefone no domingo com o presidente libanês e com o primeiro-ministro israelita, que confirmaram nesta segunda-feira as mesmas fontes à referida agência. Para que as negociações patrocinadas pela diplomacia de Washington continuem, os Estados Unidos da América sugeriram que o grupo xiita Hezbollah cesse todos os ataques contra Israel e que, em contrapartida, Israel interrompa os seus ataques aéreos a Beirute. No final deste jornal recordamos os títulos. Bengo lança campanha gratuita de rastreio após o aumento de casos de cancro digestivo. ENDE trabalha na reposição da energia em Delatando, depois da tentativa de vandalização que causou uma morte. Estados Unidos da América apresenta um plano para reduzir a crise no Líbano.
7: Para as notícias às 18 horas, na voz do jornalista Matheus Fula.
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1: A França já trabalha com Angola na preservação e restauração do Museu dos Reis do Congo e outros monumentos e sítios históricos do Centro Histórico de Mbanza, Congo.
2: A Administração Municipal de Chipinge está a trabalhar na criação de condições para a formação de associações de apicultores, tendo em vista a ambição de se fazer a produção em grande escala nos próximos tempos.
3: O presidente da Associação dos Produtores do Sal, Limbenguela, Totas Garrido, mostra-se preocupado com o uso de lonas plásticas na produção do sal, sobretudo no município da Baía Farta.
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4: Temos terras aráveis propícias para a prática da agricultura e da pecuária.
5: O Simplifica 3 visa, de facto, reforçar os procedimentos da administração pública na área do turismo.
6: O FSAP surge como uma oportunidade para robustecer ainda mais os alicerces do nosso sistema financeiro.
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9: 18 horas e 18 minutos, renovamos os votos de muito boa noite. Para si que está em nossa companhia, Rádio Jornal, referente a 1 de junho de 2026, é o ano, Dia Internacional da Criança. As crianças estão em festa. E sobre esta data ainda vamos continuar a falar neste seu Rádio Jornal. Por agora vamos a uma faixa musical, voltamos já daqui a mais alguns instantes.

0: A música do Kikungo. Aqui coração, são 18h22. Fumamos e seguimos com toda a informação a esta hora.
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0: O mundo celebra hoje o Dia Internacional da Criança. Hoje no programa Rádio Jornal vamos acompanhar a entrevista do diretor do Instituto Nacional da Criança, INAC, Paulo Calesse, conduzida pelo jornalista Mateus Fula.
2: Angola enfrenta hoje um sinal de alerta que não pode ser ignorado. Os números de crimes contra a criança continuam a crescer e, mais inquietante ainda, muitos casos revelam falhas profundas na forma como os mais vulneráveis são protegidos. Para compreender o que está por trás desta realidade e, sobretudo, o que está a ser feito para a transformar, temos connosco o diretor do Instituto Nacional de Criança, Paulo Calesse, a quem agradecemos desde já a disponibilidade para esta entrevista.
3: Muito obrigado pelo vosso convite.
2: Mais do que olhar para estatísticas, queremos perceber o estado da consciência coletiva dos angolanos enquanto sociedade. O que está a falhar, onde é que é preciso agir e que futuro está de facto a ser construído para as crianças. Senhor Diretor Paulo Calesse, como é que podemos definir a criança em Angola? O que é e quem é uma criança?
3: Nós, no nosso país, e em obediência àquilo que está previsto nos instrumentos jurídicos nacionais e internacionais também, né, com foco para a Constituição da República, a criança é todo ser humano que ainda não completou 18 anos de idade.
2: O que é que nos dizem os números neste exato momento sobre os crimes e outras ações inadequadas contra a criança em Angola?
3: Nós estamos a fazer um trabalho para poder ir compreendendo o fenómeno, sobretudo da violação dos direitos da criança e com foco para a violência contra a criança. Nós recebemos diariamente um conjunto de denúncias de todo o país. Só nos quatro meses de 2026, estou a me referir de janeiro a abril, nós recepcionamos a nível deste serviço 19.440 casos de violência contra a criança em todas as suas formas. Isto vai nos dar uma média de 4.860 casos por mês e 1.215 casos por semana, 174 casos por dia e 7 crianças são vítimas de violência por hora.
2: E entre todos os tipos de violação dos direitos da criança, qual é hoje o mais frequente, se calhar o mais grave?
3: Todos os tipos de violência não temos hierarquizado, porque todos eles colocam em causa e comprometem o desenvolvimento integral da criança. Mas existem aqueles, tendo em conta a sua brutalidade, tendo em conta o impacto imediato que causa nas crianças, chamam-nos ou despertam-nos maior atenção. Em termos de número, temos a fuga à paternidade, né? A pessoa pode pensar que não é grave, mas é muito grave, porque por intermédio dela a criança pode ser vítima de outros tipos de violência. Temos os pais que furtam-se das suas responsabilidades, em consequência as crianças ficam desprotegidas, as crianças ficam em situação de rua, as crianças entram em conflito com a lei, praticam atos tipificados como crime, as crianças ficam em situação de abandono e são vítima de violência, sobretudo a violência sexual. Mas hoje uma das grandes preocupações, e tendo em conta o seu impacto, é exatamente a violência sexual, como dissemos, o abuso sexual. Em termos de número, destes 19.440 casos de violência no geral de janeiro a abril que nos referimos, nós temos registrado 495 casos de abuso sexual. Em quatro meses, 495 crianças foram abusadas sexualmente. Isso dá-nos uma média de 123 casos por mês. Significa, de acordo com os dados do INAC, 123 crianças mensalmente são abusadas sexualmente, 30 crianças por semana e 4 crianças por dia em Angola são abusadas sexualmente.
2: Quais são as províncias onde esta situação é mais gritante? Estamos a falar concretamente do abuso sexual contra as crianças.
3: em termos numéricos, nós podemos ter a referência em função das denúncias que recepcionamos. Há províncias com maior dimensão em termos de habitantes nas capitais do país, onde há maior facilidade de denúncia. Por exemplo, a província de Luanda é certamente a maior, com mais casos de abusos sexuais. A província de Benguela também, a província do Ambo, a província do Zaire e ultimamente a província do Cunene. São províncias que todas as semanas nós temos registros de violência, de abusos sexuais contra crianças, e muitos desses abusos resultam em gravidez, muitos desses abusos resultam em mortes, e muitos desses abusos são praticados até contra crianças que nem sequer completaram o ano de idade.
2: O diretor Calesi falou também da fuga à paternidade, do mesmo jeito que exemplificou as regiões ou as províncias onde a incidência da violência contra as crianças é maior. Se nos referirmos à fuga à paternidade, quais são as províncias também que registram mais este fenómeno?
3: Nós podemos ver a questão de fuga à paternidade. Parece que não existe aqui uma província com mais casos. Quase todas as províncias em paridade temos casos de fuga à paternidade todas as semanas, se não todos os dias. Nós temos os registros, as denúncias da mesma dimensão no INAC, nos tribunais. Tem sempre pessoas a virem pedir apoio porque os pais furtam-se das suas responsabilidades. Mas se olharmos em termos numéricos, vamos olhar por aqueles províncias com maior número também de população, né? No fundo, quase todas as províncias apresentam este problema.
2: Podemos também falar aqui das crianças abandonadas e até algumas que ficam fora do sistema de ensino.
3: Crianças abandonadas, e muitas das vezes estamos a nos referir de crianças recém-nascidas, né? Crianças recém-nascidas, nós estamos a falar, aqui vamos recorrermos ao número, só dos meses de janeiro a abril, nós temos uma média de 29 crianças recém-nascidas abandonadas, em lixeiras, nas valas, crianças mortas. Nós temos crianças que foram encontradas em esgotos, e falamos isso com muita dor, porque nós temos imagens, temos os nossos profissionais, que infelizmente parte dessas crianças não sobreviveram. Então aqui é exatamente, muitas dessas mães que abandonam os seus bebês tão logo têm luz, porque os pais disseram que não vão assumir a sua responsabilidade, e essas pessoas, por medo ou por outras razões, livram-se das crianças tão logo nascem. E nós temos vindo a chamar a atenção no sentido de que não precisam abandonar as crianças deitadas. Procurem as instituições, procurem as direções municipais da ação social, o INAC, apresentam as vossas preocupações, digam que nesse momento não têm condições de cuidar dos filhos, que nós vamos receber as crianças, vamos colocar isso, vamos apoiar até a própria mãe para poder superar a fase que ela se encontra, e quando tiver melhor estruturadas psicologicamente, socialmente, poder receber a sua criança de volta. Não precisa assassinar, não precisa matar uma criança, não precisa deixá-la logo num contentor, numa vala, ou enterrá-la viva, como temos vindo a registrar.
2: Estes dados revelam que os casos têm aumentado, ou estamos perante um maior número, maior índice de denúncia?
3: Olha, nós temos vindo a ter essa discussão, né? Hoje as condições são diferentes do ontem. Hoje temos um serviço que funciona 24 horas, que é grátis, não precisa ter saldo. As pessoas ligam, e o nosso serviço tem a componente virtual, através do WhatsApp, através do Facebook e de outras plataformas, se pode denunciar. Hoje há maior facilidade em termos de telefones, são abertos à tecnologia, há maior cultura de denúncia, fruto de um conjunto de workshops e campanhas que temos vindo a informar a importância de denúncia, porque hoje o cidadão tem conhecimento. Se tomar conhecimento, passa a repetição, que a filha da vizinha tem sido abusada pelo pai, se ela não denunciar, tem certeza que aquele senhor amanhã vai abusar a sua filha. Então, para prevenir, ela faz a denúncia. E, por outro lado, a maior consciência que a denúncia que eu fiz vai ser atendida. Então as pessoas denunciam mais. Por um lado, há maior, sim, cultura de denúncia, mas também temos consciência que existe aumento de casos de violência contra a criança, porque 70% desses casos acontecem no seio da família. E as crianças denunciam na escola, denunciam na igreja, ligam para os nossos serviços, falam com as suas amigas.
2: As próprias crianças é que fazem isso.
3: É que fazem essa denúncia. Temos aqui o caso recente daquela menina que na escola fez um bilhetinho entregando a colega, pedindo ajuda, que não quer ir para casa porque o padrasto em casa abusa sexualmente. As palestras que temos feito nas escolas para que as próprias crianças tomem conhecimento de que é possível denunciar, que determinados comportamentos traduzem-se em violência e têm consequência, que devem denunciar, isso tem contribuído exatamente para a maior cultura e para que haja muito mais números.
2: E quando olhamos para esses números, exatamente para esses números, estamos a falar de situações excepcionais ou começa já a ser um problema estrutural na sociedade angolana?
3: Não, são exceções. São exceções porque a maior parte da nossa população, das nossas famílias têm noção e continuam a cuidar da sua vida. É só para ver que quando os casos vêm à tona, quase todo mundo levanta-se, reprova e repudia este comportamento. Logo, é uma exceção.
2: Se nada mudar, senhor diretor, se nada for feito, o que é que estes dados nos dizem sobre o país que teremos daqui, por exemplo, há 10 anos?
3: Há um exemplo que eu digo sempre, e isto aconteceu. Nós fomos numa delegação do governo angolano às Nações Unidas defender o relatório sobre os direitos da criança. E falámos do que Angola estava a fazer, dos avanços, e fomos aplaudidos pelos ganhos. E um cidadão de algum país olhou para mim e disse: "Ah, não precisa ir para Angola para saber que país vocês terão daqui a 15 anos. Diga-me apenas o que é que vocês estão a fazer para cuidar das vossas crianças e eu vos direi que país vocês terão daqui a 10 anos. Continue a colocar os assuntos da criança em segundo plano. Continue a adiar a proteção da criança. Deixe de investir na proteção da criança. Vocês sentirão as consequências deste ato. Terão um país desestruturado, um país doente, um país com adultos traumatizados." E aí nós temos dito hoje, e nós temos dito, por isso é que o governo criou o Instituto Nacional da Criança. E eu tenho dito sempre, as Nações Unidas adotaram a Convenção sobre os Direitos da Criança em novembro de 1989. Em 1990, o Estado angolano ratificou a Convenção e em 91 criou o Instituto Nacional da Criança, para ser uma instituição que tem que se dedicar exclusivamente para olhar como é que Angola está a salvaguardar, está a implementar os direitos da criança, para sensibilizar, para informar, para ser os olhos e os ouvidos deste governo e desse Estado sobre a situação da criança. E aí nós temos dito assim, falhar com a proteção da criança é falhar com o país. Que a proteção da criança é um imperativo constitucional. Todos, mas absolutamente todos, somos chamados para proteger as nossas crianças, para termos um país melhor amanhã.
2: É nosso convidado hoje o diretor do Instituto Nacional da Criança, Paulo Calessi, e o tema, obviamente, não podia ser outro, é justamente a criança. Senhor diretor, quando falamos destes números, quem são na realidade estas crianças? Que vidas estão escondidas por trás dessas estatísticas?
3: Eu tenho dito todos os dias e quando vamos em conversas, em debates, para falar sobre a criança. Hoje eu não levo só discursos. Eu levo número, levo imagens, para as pessoas poderem compreender, quando falo de violência, o que é que estou a me referir. Eu estou a falar daquela criança que neste momento está no hospital pediátrico, está a ter uma intervenção, porque foi abusada sexualmente, está a gritar, que aquele grito significa o apelo dela a cada um de nós para que seja salvo, e os médicos dão o seu melhor. Eu vou visitá-los com os meus colegas e vejo ela deitada a olhar para nós como quem diga: vocês, os adultos, não me protegeram. Eu vou ao funeral daquela criança de um ano que foi abusada até a morte. Eu assisto nós a enterrarmos aquela criança e eu digo: onde estamos, o que estamos a fazer?
2: Em que ambientes estas crianças estão mais expostas ao risco? Dentro de casa, na escola, na comunidade ou simplesmente na rua?
3: Dentro de casa, por aquele que tem o dever de protegê-la. Pelo pai, pela mãe, pelo padrasto, pelo avô, pelo tio, pelo vizinho, pelo professor, pelo pastor, pelo profissional de diversas áreas. É aquele que tem consciência que tem que proteger, que infelizmente abusa e maltrata a criança.
2: Que tipo de violência ou privação é mais silenciosa? Aquela que menos aparece nos dados estatísticos, mas que mais marca a vida de uma criança?
3: A violência psicológica. Quantas crianças vão se suicidando? Quantas crianças não conseguem estudar?
2: Já há casos dessa tendência de crianças tentarem se suicidar?
3: Não, que cometeram, suicidaram-se, exatamente. Porque foram vítimas de violência silenciosa. Né? Ela sozinha não conseguiu gerir. E como reação, muitas não vão à escola, e muitas entram em conflito com a lei, tornam-se malandras, e nós fogem de casa para a rua, e nós do outro lado, o que é que nós dizemos? Revitimizamos a criança. Em vez de prestar atenção, por que que ela comporta-se desta forma? É burra, não assimila, não escuta, não ouve, está na rua. E o nosso apelo é exatamente prestar atenção a todo o comportamento da criança. E muitos adultos hoje têm noção o que passaram ontem, o sofrimento que tiveram ontem, e não teve ninguém para poder protegê-lo. E nós estamos a dizer, tem as instituições, tem os adultos que devem prestar atenção e ouvir a criança, até por gestos, por sinais, por atitudes que a criança fala.
2: Estas ações, estes atos de violência incidem mais sobre crianças do sexo masculino ou feminino? Há alguma diferença?
3: Vai depender. Se for a violência sexual, é mais o sexo feminino. Se for o trabalho infantil ou a instrumentalização para cometimento de crime, é mais o sexo masculino. Se for a questão de acusações de prática de feitiçaria, são mais os meninos acusados de prática de feitiçaria. Vai depender da tipologia.
2: Senhor diretor, se pudesse descrever o dia-a-dia de uma destas crianças mais vulneráveis, o que é que a maioria de nós não imagina?
3: Eu poderia dizer, nós não imaginamos que muitas dessas crianças choram no silêncio e pedem o apoio e a proteção de cada um de nós. Quando olham, quando batem o vidro da nossa viatura a pedir esmola. Muitas vezes não é só a esmola que ela está a pedir, ela está a pedir a proteção, está a pedir socorro.
2: Quais são hoje, senhor diretor, as principais causas por trás destas violações dos direitos da criança em Angola?
3: Nós, no Instituto Nacional da Criança e com os nossos parceiros, temos vindo a buscar e a descobrir as verdadeiras causas. Fica difícil porque alguém já disse, é a pobreza. Mas não são só aqueles que não têm rendimento que violentam as nossas crianças. É o analfabetismo. Nós temos pessoas de nível superior a abandonar os filhos, a violentar os filhos. É a descrença, é por não serem cristãos. Nós temos pastores, nós temos pessoas crentes. É cultural. Nós temos até pessoas que nada entendem da nossa cultura. São os traumas do passado, talvez. Influência de outros países, talvez. Estamos à busca das verdadeiras causas. E nós dissemos, nós temos ligação com os outros países, só para poder dizer, em dezembro, uma delegação angolana com o UNICEF, nós visitamos a Finlândia e a Islândia, são países do primeiro mundo. Surpreendentemente, também tem casos de abuso sexual, tem casos de violência. Lá não é analfabetismo, não é pobreza. E nós aqui também os temos. Então estamos a ir à busca das verdadeiras causas. E hoje o que é que nós estamos a fazer? Nós estamos a elaborar, já elaboramos e vamos divulgar um manual que permite que um cidadão possa, a partir daquele manual, identificar-se se ele é um potencial agressor sexual de crianças.
2: O que é que está a falhar de forma mais evidente na proteção das crianças?
3: É exatamente o sentido ou o sentimento de que as famílias, as principais e as primeiras protetora das crianças, estão a furtar-se das suas responsabilidades. Nós devemos continuar a investir nas famílias.
2: Mas aqui deixa-me colocar-lhe a seguinte questão, Sr. Diretor. Que papel têm as próprias famílias nestas situações? Estamos perante falta de condições, falta de informação ou simplesmente negligência?
3: Eu preferia a terceira opção, negligência. Negligência. Falta de condições nem tanto, porque nós estamos a resgatar crianças em residências que aparentemente tem tudo, em famílias que aparentemente têm rendimentos econômicos altos. A informação hoje está aí. Os meios de comunicação social, a rádio, a televisão, hoje estão todos os dias, e aqui tem sido, e nos sentimos felizes, porque hoje a agenda da criança está na mesa dos órgãos de comunicação social. A informação está aí. Nós temos semanalmente a passar o balanço, a apelar, a alertar, a informação está aí todos os dias, mas ainda assim eu acho que é negligência.
2: O silêncio da sociedade contribui para que estes casos continuem a acontecer?
3: Sim, o silêncio contribui, porque muitas as vezes a sociedade está mais preocupado com aquilo que acontece em sua casa, que é aquilo que afeta a sua criança, né? E digo isto por quê? Porque muitos de nós somos negligentes no atendimento das situações de criança que chegam à nossa mesa. A própria lei, os próprios instrumentos dizem que o atendimento da criança, do assunto da criança, é prioritário. Mas muitas vezes, na prática, a gente não vê. Os assuntos da criança demoram, levam tempo. E isto vai contribuindo também para revitimizar esta criança que já foi vítima.
2: Mas justamente porque Angola tem leis claras para proteger a criança, porque é que na prática muitas crianças continuam desprotegidas?
3: As crianças são desprotegidas na prática enquanto a informação não chegou às instituições de direito. Quando chegam ao nosso conhecimento, nós atuamos. Por isso é que temos a informação do que acontece, por isso é que temos os números, por isso é que temos os dados, por isso é que sabemos quantas crianças hoje estão fora das suas famílias e protegidas em centro de acolhimento, quantas ainda estão em situação de rua, quantas já tiramos, o que é que estamos a fazer. Quando tomamos conhecimento, há todo um sistema montado para poder proteger, apesar de que, a algum momento, essa proteção é lenta. E nós vamos continuar a trabalhar, a incidir para que haja, tal como dizem a lei, a celeridade em todos os assuntos voltados para a criança.
2: Que porcentagem destes casos chega realmente ao tribunal?
3: Todos. Todos chegam, aqueles que devem chegar, chegam. Agora, a questão é que, em função dos casos, muitos deles, a resolução do problema que levou o assunto para o tribunal não é na celeridade que se impõe.
2: Então, está a falar também de impunidade?
3: Não, impunidade não. Nós tivemos agora uma conferência e nós assumimos que precisamos continuar a capacitar os nossos profissionais. Cada um na sua área tem de capacitar-se cada vez mais na matéria voltada para a criança para melhor exercer o seu trabalho. O que acontece eventualmente por má compreensão de um determinado fenômeno, nós praticamos atos que não abonam para o bem-estar das nossas crianças. E aí foi consensual que temos que nos profissionalizar cada vez mais para que façamos melhor o nosso trabalho. E quando fizermos melhor o nosso trabalho, a criança será mais protegida e os assuntos da criança serão mais sérios em qualquer instituição pública ou privada em que a criança bater a porta.
2: Por falar em instituições, as instituições que deviam proteger ou que devem proteger a criança estão a funcionar de forma articulada ou ainda há falhas nesta coordenação?
3: A articulação, a coordenação, mas precisamos acelerar e precisamos dinamizar. Hoje funcionamos aquilo que chamamos de um sistema de proteção da criança, porque se o caso chegar no INAC, o INAC não vai resolver todos. O INAC vai contar com outras instituições. Isto funciona e nós precisamos continuar a trabalhar, precisamos melhorar as condições cada vez mais destas instituições para que haja maior celeridade. E nós temos dito, cada instituição, independentemente do seu nível de atuação, o assunto da criança deve ser assumido pela alta hierarquia desta instituição. O assunto da criança na província, por exemplo, de Luanda, deve estar na mesa do senhor governador. o assunto da criança no Ministério da Ação Social deve continuar a estar na mesa da senhora ministra da Ação Social. O assunto da criança na Rádio Nacional deve estar na mesa do senhor PCA da Rádio Nacional. Deve ser prioridade. E assim teremos a celeridade, teremos a maior atenção e vamos continuar a resolver com maior celeridade. Até na igreja, o assunto da criança está na mesa do bispo, na mesa do padre principal, na mesa do pastor. Ele é o líder, ele tem que liderar. Por quê? Porque dissemos é a criança, é a continuidade, é a aposta. Eu digo sempre, o comandante da polícia não deve abandonar a esquadra no final do dia se tiver sobre a sua mesa um caso voltado sobre a criança. Não pode sair enquanto não der solução a este caso voltado para a criança. O administrador não pode permitir, ao sair da sua administração, ver crianças fora da administração, no loando, a dormir no chão. Não, ele tem que intervir, tem que chamar a quem de direito da administração e ver o assunto resolvido já. Por quê? Porque é criança, é prioridade, é o já, é o agora, não espera. E ele é o número um do município para liderar este assunto.
2: De forma concreta, senhor diretor, quantos casos de violência contra a criança foram encaminhados à Procuradoria-Geral da República?
3: Todos. Todos. O que é que acontece? Chega a denúncia, nós, a área social, estou a falar do INAC, da ação social, da saúde, da educação, protegemos a vítima, a polícia encarrega-se do agressor, estou a falar do SIC, do DIP, da Ordem Pública e dos outros órgãos de segurança da polícia, encarrega-se do agressor, vai detê-lo e os procedimentos entram, vai para o Ministério Público, assim sucessivamente. Agora, depois tem os procedimentos judiciais, né, para até chegar a julgamento.
2: E naquilo que é, no que diz respeito à ação do INAC, quantas crianças foram retiradas das ruas de Luanda, sobretudo Luanda, por ser o maior centro populacional, e integradas em centros de acolhimento ou mesmo nas respectivas famílias?
3: Neste preciso momento, Luanda está a dar início, com o apoio do UNICEF, de um outro projeto, para além daqueles que já existem, que a rua não é o meu lugar, né? Luanda, por exemplo, está a continuar a trabalhar na retirada de crianças de rua, no apoio às famílias que utilizam as crianças para a mendicidade. Luanda está a reforçar a melhoria das condições dos centros de acolhimento principal que existem, mas nós temos uma estatística nacional, nós temos uma média de 111 centros de acolhimento em todo o país. Nesse momento temos 4.700 crianças acolhidas neste centro de acolhimento. Eram já há 2 anos 6 mil crianças, vamos diminuindo, vamos tirando umas, vão para adoção, outras são reinseridas nas suas famílias biológicas, outras em famílias substituta. O processo é dinâmico. A verdade, a meta e o foco é que não tenhamos números de crianças em situação de rua. E aqui, províncias como Luanda, Benguela, Huila, Uambo, que tiveram no passado número considerado de crianças em situação de rua, os números reduziram consideravelmente, os centros de acolhimento vão recebendo apoios e com certeza de que num curto espaço de tempo vamos continuar a registrar a redução do número de crianças em função dos apoios e em função do envolvimento de cada um de nós. Quando lançamos o apelo a todas as pessoas de boa vontade, não deem bens à criança que está na rua. Não distribuam sopa à criança que está na rua. Não, porque nós não queremos que isto aconteça, porque isso está a impedir o trabalho que temos vindo a fazer. A criança não quer sair porque sabe que o tio vai passar, vai dar dinheiro. E o pai de má fé obriga a criança a ir à rua. Quando a criança não receber dinheiro na rua, não receber comida na rua, ela vai procurar as nossas instituições. O que nós pedimos aos adultos de boa vontade, não tenham comida, mas encaminhem estas crianças às administrações municipal, à ação social. Se elas realmente tiverem necessidades e não estiverem a ser instrumentalizadas, vamos apoiar, vamos proteger e vamos garantir o seu bem-estar.
2: Senhor diretor Paulo Calessi, falemos agora dos 11 compromissos para com a criança. Para quem nos ouve, o que são na prática os 11 compromissos para com a criança?
3: Os 11 compromissos é a forma que o governo e os seus parceiros da sociedade civil, incluindo as agências das Nações Unidas encontramos para a materialização prática dos direitos da criança. Nós sentamos e identificamos um conjunto de situações que põem em causa o bem-estar da criança. Problema de registro de nascimento, problema de crianças que morrem antes de completar os 5 anos, problema de violência contra a criança, problema de destruição das famílias, crianças com HIV e SIDA, problema de malnutrição, enfim. Então, nós identificamos todos os problemas e fomos traçando indicadores como enfrentar este problema. Quanto à criança que morre, a saúde vai fazer isto, isto, isto, isto. Quanto à criança com má nutrição, a saúde, o Ministério da Agricultura deve fazer isto, isto, isto. Quanto ao problema do registro, o Ministério da Justiça deve abrir o registro, por exemplo, gratuito, abrir mais postos. E identificamos, então, 11 caminhos, 11 ações, 11 atividades para poder enfrentar o problema daqui. E como foram 11? Então, assumimos o compromisso de todos, governo, sociedade civil e agência de saúde da ideia, enfrentamos esses 11 problemas e assumimos então os compromissos. Então, batizamos de 11 compromissos. O primeiro problema era as crianças que morriam logo o nascimento. Então, assumimos o primeiro com compromisso, esperança de vida ao nascer, que a criança tem que ir nascer e desenvolver. O segundo compromisso tem a ver com a malnutrição. O terceiro tem a ver com o registro de nascimento. O quarto, o ensino, a creche. Então, os 11 compromissos são exatamente os caminhos, as metas, os indicadores, as ações que nós assumimos todos para materializar, para garantir os direitos da criança. Então, os 11 compromissos são 11 vias, 11 indicadores, 11 caminhos, 11 ações que cada um assumiu com os seus parceiros para garantir um determinado direito da criança. Por isso é que dissemos hoje que os 11 compromissos são a maneira mais prática de materializar os direitos da criança no nosso país.
2: Destes 11 compromissos, quais são os que já estão efetivamente cumpridos e quais os que continuam apenas no papel?
3: Olha, todos estão a ser cumpridos, mas alguns avançaram mais. Alguns avançou muito, por exemplo, o compromisso que tem a ver com o registro de nascimento, compromisso que tem a ver com a educação, compromisso que tem a ver com a prevenção e o combate à violência contra a criança, o décimo compromisso, a criança e a comunicação social, tem a ver programas na rádio, programas como este de divulgar os direitos da criança, dar espaço, esses compromissos avançaram. Mas alguns avançaram, precisamos acelerar. Por exemplo, compromisso que tem a ver com os centros infantis, ainda menos creches. As creches que existem, a maior parte são privadas e são caras. Devemos continuar a apostar nesse compromisso. Compromisso, por exemplo, que tem a ver com as crianças em conflito com a lei. A lei diz que as crianças que completam dos 12 aos 16, que praticarem atos tipificados como crime. Uma das medidas previstas na lei 9/96 é um internamento num estabelecimento de reeducação, que ainda não existe no país. Esse compromisso avançamos pouco, mas os outros, na sua maioria, os compromissos têm a ver, por exemplo, com HIV e SIDA nas famílias. Então, quase os compromissos todos estão a ser implementados. Outros avançamos muito mais, outros nem tanto, mas há todos esses esforços, toda essa vontade de todos estarem ao mesmo nível de execução.
2: Quem é que deve ser responsabilizado quando um desses compromissos não é cumprido? O Estado, as instituições ou a sociedade como um todo?
3: A proteção é um direito da criança, um dever da família e uma obrigação do Estado. Então o Estado tem a obrigação de garantir esses compromissos.
2: E há mecanismos claros de monitorização e a avaliação do cumprimento destes compromissos?
3: Ah, sim, porque nós a cada 2 anos realizamos um Fórum Nacional da Criança para que cada governo provincial, cada departamento ministerial diga o que é que está a fazer e o que é que fez para implementação dos seus compromissos.
2: Senhor Diretor Paulo Calessi, quando um caso de abuso ou até mesmo de negligência acontece, o que é que pesa mais? A falta de denúncia ou a indiferença da sociedade?
3: A falta de denúncia. Porque quando for denunciado, há sempre uma intervenção. De uma forma ou de outra, há intervenção para poder apoiar, proteger esta criança e responsabilizar o agressor. Se não houver denúncia, fica muito complicado.
2: este silêncio, o silêncio, por exemplo, dos vizinhos, dos familiares, da comunidade, transforma-se na prática em cumplicidade.
3: Também, em cumplicidade. Todo que tem conhecimento de um ato de violência contra a criança, que são crimes públicos, devemos denunciar.
2: Senhor Diretor, se pudesse falar diretamente para cada cidadão, qual seria o apelo mais importante que faria hoje?
3: Assuma o seu papel como protetor da criança. Se cada um de nós fazer mais um pouco e protegemos e cuidamos deste número reduzido, olhando pela percentagem de criança que existe no país, nós temos certeza e temos garantia de uma Angola melhor, uma Angola saudável e uma Angola que cada um de nós no futuro dirá: fiz a minha parte e vamos partir em paz.
2: Senhor Diretor Paulo Calessi, muito obrigado pelo seu testemunho, mas sobretudo pela realidade mostrada aqui nesta entrevista, que espelha bem o papel do Instituto Nacional da Criança.
3: Obrigado e continuem a fazer o vosso trabalho. Protejam a criança, divulgam e façam num consentimento patriótico, consentimento de cumprir um dever constitucional e o consentimento de contribuir para o bom de um país que todos nós amamos. Obrigado.
2: E com esta entrevista ficamos com um espelho. Um espelho que nos obriga a olhar sem desvios para a forma como estamos a tratar as nossas crianças. Os números aqui divulgados inquietam, as histórias perturbam, mas talvez o mais difícil de aceitar seja isto. Grande parte desta realidade não acontece longe de nós. Acontece bem ao nosso lado e muitas vezes em silêncio. Ignorar, segundo ouvimos do diretor Paulo Calessi, não é uma opção, porque o futuro não se adia.
0: Aqui a entrevista, acabamos de acompanhar a entrevista do Diretor Nacional da Criança, ou do Instituto Nacional da Criança, Paulo Calessi, conduzida pelo jornalista Mateus Fula. O dia hoje é dedicado especialmente a todas as crianças do mundo. Estamos a fechar esta edição primeira da semana do seu Rádio Jornal, com promessa de voltarmos amanhã. Ficam os abraços e as despedidas do Lopes Caína, Mateus Fula, Constância Teixeira, Aurora Ambriz, a Carolina Rodrigues, a Elsa Vaz, o Damião Lelo, o Benita Sabalo, Wilson

connosco, mas com um sorriso, até à altura em que vamos ter o Jornal da Noite. O Raul Gonga, meu nome é Verónica Pinto. Aceita a nossa saudação musical neste dia dedicado à criança, na voz daquele que já foi criança, hoje adulto, mas ainda a criança vive em si. Vamos ouvir É Traços de União, de Mamborró. Não está entre nós fisicamente, mas as suas obras permanecem. Traços de União, de Mamborró.

Eram várias 13 minutos. A voz e letras que uniram várias gerações. Mamborro começou a cantar muito jovem, miudinho ainda, nos anos 80, mas a sua obra continuou a ser ouvida e celebrada, e continua a ser ouvida e celebrada por adultos e crianças. Une o público jovem aqui da Rádio Nacional e as raízes culturais através do célebre programa Pio Pio da Rádio Nacional de Angola. Cruzou diferentes géneros da música angolana com composições estruturadas que misturaram mensagens educativas com ritmos dançantes, como o famoso tema Belinha Chuchu. Vamos ouvir Traços de União na voz de Mamborro. Hoje é Dia Internacional da Criança. Como dissemos, que a criança deve ser celebrada todos os santos dias. Um beijinho e abraço para Susana Ângelo. A Susana Ângelo é fruto, é produto também do Rádio Pio, da Rádio Nacional de Angola. Hoje ela é uma jornalista do mundo, de Angola, do mundo. Um beijinho, Susana Ângelo. 19 horas 14 minutos, está com o programa Constelações da Rádio Nacional de Angola, hoje segunda-feira, 1º de junho. Já estamos no 6º mês do ano, quase metade do ano, já se vai consumindo com o passar dos minutos, segundos e horas. Hoje é o dia número 152 do ano, faltam 213 dias para acabar 2026. Às 19h15, amigo ouvinte, desfrute da seleção musical desta noite.

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19:39, vamos ouvir Fruto Maduro, uma canção composta pelo artista angolano Filipe Zau, com parceria de Filipe Mukenga. O tema ganhou um videoclipe onde o cantor e compositor brasileiro Raimundo Lima, conhecido por Rally, convida o próprio Filipe Zau para uma participação especial com gravações realizadas no RV Sound Studio aqui em Luanda. Ouvimos três vozes: Filipe Zau, Filipe Mukenga e Rally, ou Raimundo Lima. 19:40 agora. Vamos espreitar na nossa caixinha para saber quem de onde nos escreve. 924423563. 924423563. Está com o programa Constelações da Rádio Nacional de Angola. Hoje é segunda-feira, 1 de junho. Queremos felicitar a SIC que está hoje de aniversário. Parabéns, parabéns, parabéns, parabéns, parabéns. 1 de junho. Boa noite, Brilho das Estrelas. Passei para assinar o livro de ponto. A partir do Cubal assina o João Figueiredo. Muito obrigada, amigo João Figueiredo, pelo carinho. O Lucas Joba diz também: marco presença nesta primeiríssima edição do mês e da semana de Constelações. Avelino Catumbela diz: estou na sintonia a partir de Cabinda. Estou com a Rádio Nacional Salaquiaco Manuel Cambundi, escrevo a partir do IJA Sanza Pomba e a Banda. Estou com este lindo programa, o programa das estrelas, com um sorriso. Muito obrigada, continue a sorrir sempre, sempre, sempre, sempre. 19:41 em Angola.

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2: 19 horas e 50 minutos, programa Constelações da Rádio Nacional. Boa noite, Tomás Abrante, a partir do Kwanza Sul Gabela. Feliz dia da criança para todas as crianças de Angola, especialmente para os meus irmãos Oliveira Abrantes e Jorge Abrantes. Obrigado e bom trabalho. Muito obrigada, Tomás Abrantes. O Mula diz: estou no Dondo. Abraços para o Jesus, José e o Natal dos Santos, são nossos colegas. Muito obrigada pelo carinho, espero que o abraço para eles tenha chegado. Às 19h50 minutos estamos a dizer bye bye, amanhã tem mais constelações, é assim, de segunda a sexta-feira. Hoje, 1º de junho, Dia Internacional da Criança. O mês todo é o mês da criança. Junho, mês da criança. É o dia número 152 do ano. Faltam 213 dias para acabar 2026. Não se esqueça que você é o grande amor da sua vida. Sorria sempre, mesmo em situações menos boas. Escolha sempre o sorriso e que nunca deixa que morra criança em si. Boa noite, Raul Gonga e a Verónica Pinto.

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1: Angola, boa noite, bem-vindos ao Jornal das 20.

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1: Unimos o país na Nacional de Angola outra vez. Boa noite. O Fundo das Nações Unidas para a Infância realçou hoje a redução da mortalidade infantil em Angola em comunicado alusivo ao Dia Internacional da Criança. De acordo com o documento do Unicef, nos últimos anos, Angola registrou avanços importantes ao nível do estado de saúde da população. E apesar destes progressos encorajadores, a organização garante que a taxa de mortalidade ainda é muito elevada e persistem os desafios estruturais que continuam a afetar a vida e o bem-estar das crianças. Jornalista Mateus Fula.
2: O Fundo das Nações Unidas para a Infância garante que, em Angola, as crianças representam uma parte significativa da população, sendo essencial garantir o seu desenvolvimento pleno como base para o futuro do país. De acordo com o documento, as crianças menores de 15 anos representam cerca de 40% da população. Crianças e jovens com menos de 25 anos constituem 60% dos angolanos, refletindo uma pirâmide etária constituída maioritariamente de população muito jovem e de base larga. A entidade salienta que, nos últimos anos, Angola registrou avanços importantes ao nível do estado de saúde da população. Por exemplo, entre 2015 e 2024, a mortalidade materna reduziu de 233 para 170 por 100 mil nados vivos, enquanto que a taxa de mortalidade de crianças menores de 5 anos diminuiu de 68 para 52 por mil nados vivos. Segundo a Unicef, a violência contra a criança, os níveis ainda elevados de vulnerabilidade social e as desigualdades no acesso a serviços essenciais, como saúde, nutrição, educação e proteção, continuam a comprometer o desenvolvimento integral das crianças. Dados recentes, incluindo os reportados pela linha SOS Criança, evidenciam um número preocupante de casos de violência, reforçando a necessidade de fortalecer os mecanismos de proteção e de resposta.
1: Unicef realça a redução da mortalidade infantil em Angola e salienta que, nos últimos anos, o país registrou avanços importantes ao nível do estado de saúde da população. A proteção de crianças contra os constantes atos de violência sexual permanece como uma das principais prioridades na agenda do governo, de organizações não-governamentais, portanto ONGs e outros atores sociais. A ONG Population Service Internacional, por exemplo, tem implementado um conjunto de ações focadas em combater a crescente violência sexual contra menores, segundo anunciou o vice-presidente da organização, Pedro Félix Zola. As iniciativas incluem capacitação de parceiros, conscientização da sociedade e apoio técnico e institucional às vítimas.
3: O nosso papel tem sido, sobretudo, técnico e programático, que consiste em apoiar as ações de sensibilização, a formação de profissionais e atores comunitários, mas apoiamos também a produção de materiais educativos, apoiamos a questão da mobilização social e o encaminhamento para serviços de saúde, onde as pessoas possam ter apoio psicossocial, acesso à justiça e também à proteção social.
1: Vice-presidente da ONG PSI, Pedro Félix Zola, que defende penas duras e o rigor na execução prática da lei como estratégia fundamental para pôr fim aos atos de violência sexual contra menores. E o presidente do Conselho da Administração do Porto do Lobito, Celso Rosa, afirmou que o Dia Internacional da Criança representa uma oportunidade para reafirmar o compromisso coletivo com a construção de um futuro mais justo, inclusivo e próspero para todas as crianças angolanas. Ao discursar por ocasião da celebração da data, Celso Rosa destacou que a felicidade da criança é um sonho em permanente construção que exige o envolvimento e também responsabilidade contínua de toda a sociedade.
4: Celebrar o dia 1 de junho, Dia Internacional da Criança, é reafirmar o compromisso coletivo com um futuro mais justo, inclusivo e próspero. Cada sorriso infantil representa um sonho em construção, uma oportunidade de transformação e uma responsabilidade que deve ser assumida por toda a sociedade. As crianças constituem o maior patrimônio de qualquer nação e o investimento mais seguro para o desenvolvimento sustentável de Angola. Nesta data especial, dirijo uma palavra de carinho e encorajamento a todas as crianças, em particular as de Angola e, sobretudo, as da família portuária, desejando-lhes um dia repleto de alegria, amor e esperança. Que nunca deixem de acreditar nos seus sonhos, porque é nas crianças, sobretudo de hoje, que repousa o futuro de Angola.
1: Presidente do Conselho de Administração do Porto de Lobito, Celso Rosa, e o compromisso de toda a sociedade em garantir um futuro próspero para as crianças. Ainda sobre o Dia da Criança, o Presidente da República, João Lourenço, saudou nesta segunda-feira, 1 de junho, todas as crianças de Angola e do mundo, em alusão ao seu dia, desejando paz, alegria e prosperidade. Na sua comunicação, o chefe de Estado destacou que o ideal seria que todos os dias do ano fossem considerados Dia da Criança, defendendo que apenas desta forma os anseios, interesses e necessidades das crianças poderiam receber de forma constante a atenção, a dedicação das instituições públicas, organizações sociais e das famílias. O Presidente da República sublinhou que o bem-estar e a felicidade das crianças não devem ser vistos como um lugar comum, mas como uma condição essencial para o futuro da humanidade. João Lourenço afirmou igualmente que as políticas públicas nacionais já reconhecem a importância das crianças, mas apelou à continuidade da sua aplicação prática, com reforço de esforços e recursos para que a infância se consolide como sendo prioridade. E sob o lema A Preservação dos Direitos da Criança, mais de 300 petizes participaram hoje na edição especial do Festival Infantil 2026 RNA Chitotolo. A atividade decorreu no Centro Cultural Paz Flor e ficou marcado por um ambiente de muita cor, música, dança e também de muita diversão. Josueli António.
5: O evento teve como objetivo sensibilizar a sociedade para a importância da proteção e valorização da criança, bem como promover a reflexão sobre os desafios que ainda afetam os seus direitos em diferentes contextos sociais. Os cantores infantis partilharam a sua experiência em palco e a forma como viveram a participação no festival.
6: Eu sou a Isabel Sacala. Foi algo super, hiper, mega. Eu vivo da música. Vivo a dança, já estou acostumada. Eu fiquei tão alegre quando recebi este convite, até porque eu sou PO da Rádio Nacional.
7: Chamo-me Azael Sala, eu estava a tocar congas, tinha mais dois outros colegas, um na bateria, outro na dicanza. Pelo que eu deixei para os meus colegas, para serem livres e correr atrás dos seus sonhos.
5: Durante a cerimónia, foi homenageado o diretor artístico Chico Madne pelo seu contributo ao longo dos anos na produção musical do projeto Pio. Visivelmente emocionado, o artista agradeceu o gesto simbólico.
8: Eu até agora estou emocionado porque 40 anos depois, sempre a dar a minha contribuição para a música infantil, não esperava hoje. E isso é bom quando somos homenageados, quando ainda estamos em vida. Muito obrigado à Rádio Nacional de Angola.
5: O presidente do Conselho de Administração da Sociedade Mineira do Chitotolo, Arthur Gonçalves, garantiu a continuidade de ações que promovem o desenvolvimento integral da criança.
9: A iniciativa foi da nossa área de sustentabilidade, comunicação e imagem e a componente social. Tiveram essa iniciativa porque entendemos nós que abraçar um espetáculo que tem a ver com as crianças, estaríamos nós a pormos a Sociedade Mineira do Chitotolo na linha daquilo que é a nossa sustentabilidade e a defesa dos interesses das crianças, programar e prever o futuro. E, em princípio, é uma parceria para continuar. Nós temos quase a certeza absoluta que abrimos aqui uma porta para que mais sociedades mineiras e outros possam, de forma alguma, ajudar a manter esse projeto que, no fim do dia, só tem a ver com o bem-estar da criança.
5: O administrador da Rádio Nacional de Angola para a área de marketing, Telmo Silveira, afirma que a atividade foi um sucesso e deixa uma mensagem a felicitar todas as crianças.
10: Não podiam ter sido melhores para um dia tão especial para nós, a RNA, e para para todas as crianças angolanas. Essa alegria, essa felicidade, todas as nossas crianças de Capitão Cornélio merecem. Façam a vossa parte, sejam felizes, brinquem muito, cumpram a vossa etapa como crianças, não se percam.
5: Ouvíamos o administrador para a área de marketing da Rádio Nacional de Angola, Telmo Silveira, que fez o balanço do Festival Infantil RNA Chitotolo. O evento foi marcado por atividades culturais e recreativas que decorreram durante toda a programação.
1: Rádio Nacional de Angola e a Sociedade Mineira de Chitotolo realizaram hoje a edição especial do Festival Infantil, inserida nas comemorações dos 30 anos da mineradora angolana e o Dia Internacional da Criança, que hoje se assinala.
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1: Angola quer contar com a experiência chinesa de maricultura em grande escala, uma nova abordagem em mares angolanos. A ministra das Pescas e Recursos Marinhos, que trabalhou em Antai, na China, tomou contato com projetos tecnológicos de última geração que estão a fazer acontecer a maricultura em grande escala no gigante asiático. Associada a essa estratégia de maricultura, a ministra Carmen do Sacramento, Neto dos Santos, quer também colher a experiência chinesa bem-sucedida da investigação científica e empreendedorismo no segmento das pescas e recursos humanos.
12: Nós vimos aqui o desenvolvimento tecnológico, a inovação associada à investigação científica. E mais do que tudo, nós vimos aqui um fator empreendedorismo muito forte. Ou seja, todos os equipamentos têm a marca da fábrica. Quer dizer que aqui é a funcionar a experiência, a ditar o desenvolvimento da maquinaria, porque seria de muito bom agrado que tivéssemos em Angola um projeto piloto que pudesse trazer essas espécies que têm um grande valor comercial, ligando efetivamente a atração do investimento. Portanto, temos aqui uma oportunidade de luxo para trazer novas tecnologias, nova abordagem da maricultura.
1: A ministra das Pescas e Recursos Marinhos quer também replicar em Angola o projeto chinês de repovoamento da espécie marinha. Este interesse, diz a ministra Carmen, vai agregar valor à estratégia de repovoamento da espécie de carapau, que será implementado nos próximos tempos.
12: Falou inclusivamente que fazem repovoamento. E aqui era um formato de nós ajudarmos nas áreas que vamos fazer recifes artificiais, também tentar experiências de repovoamento com o carapau.
1: Ministra das Pescas e dos Recursos Marinhos, Carmen do Sacramento, Neto dos Santos, continua a trabalhar na China, onde busca colher experiência tecnológica e empresarial do gigante asiático para o mercado angolano. O contabilista e especialista em ciências jurídico-económicas, Ernesto Mbasso, defende a regulamentação do Código dos Benefícios Fiscais vigente em Angola. Em debate nos estúdios centrais desta rádio sobre a aplicação e fiscalização dos benefícios fiscais, Ernesto Mbasso narrou uma situação em que algumas empresas aplicam mal os rendimentos obtidos dos incentivos fiscais contemplados no Orçamento Geral do Estado deste ano.
13: Uma discussão que nós tivemos recentemente, falava-se, por exemplo, de um empresário que beneficiou desses incentivos fiscais, que no final do exercício econômico obteve lucros, mas o Conselho de Administração, atendendo o tipo de sociedade, decidiu distribuir os lucros. E ao distribuir os lucros, é porque o Estado, quando concedeu esse benefício, o empresário, ao apropriar-se desse incentivo, era no sentido de depois fazer uma aplicação ou reaplicação, no reinvestir este valor no sentido de um próximo ano continuar a empregar, continuar a ter uma empresa produtiva e para também poder ajudar as famílias.
14: O Código dos Benefícios Fiscais, aprovado pela Lei 8/22, dá a responsabilidade para fiscalizar esses incentivos, os benefícios traduzidos em incentivos à Administração Geral Tributária, que tem a missão de poder fiscalizar como é que os empresários estão a alocar ou a afetar esses incentivos fiscais. Mas mesmo assim, o próprio Código dos Benefícios Fiscais também precisa ser regulamentado, né? Nós temos a lei, mas é preciso traduzir ele em um regulamento
13: de como é que, quem é que deve beneficiar, as condições, os critérios, e também, se fosse possível, no final de cada exercício, não sei se a AGT faz esses relatórios, era necessário podermos saber, por parte da AGT, quantas empresas beneficiaram, quantas empresas que receberam esses incentivos, quanto é que o Estado abdicou-se durante este exercício.
1: E o empresário Agostinho Quinguaia diz que o Estado deve continuar a ter os empresários como parceiros e apelou à Administração Geral Tributária, a AGT, no sentido de reforçar a sua ação de monitorização e fiscalização nas empresas.
15: O Estado possui funções específicas. Ele deverá continuar a olhar para a classe empresarial como parceiros. O meu apelo à Administração Geral Tributária, no sentido de reforçar as ações de monitorização e fiscalização aquilo que são as boas práticas nas empresas.
1: Empresário Agostinho Quinguaia, que foi um dos convidados do programa Rádio Jornal para comentar os impactos dos incentivos fiscais na economia nacional.
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1: Agora as notas do desporto com Alves da Silva, da Rádio 5. Alves, boa noite.
16: Boa noite, Ana. Moçambique, no Polidesporto, no Dia Internacional da Criança, a Associação Nacional de Clubes de Futebol de Angola, ANCAF, num gesto solidário, foi proporcionar às crianças internadas do Centro Oncológico do Hospital Geral de Cacoaco, município do Sekele, um dia diferente. A atividade filantrópica, que se enquadra no âmbito da responsabilidade social da associação, contou com a presença dos seus distintos membros, para além de antigos futebolistas, como o goleador Mor, Fabrice Alcebia de Jmayeco Aquá, e distintos cantores que proporcionaram às crianças um momento diferente, elas que enfrentam momentos de fragilidade e dificuldades em termos de saúde. Na ocasião, o presidente da ANCAF transmitiu palavras de conforto e carinho às crianças. Os Palancas Negras trabalharam mais uma vez esta tarde em Casablanca, no Marrocos, onde estão concentrados e a preparar-se para o duplo compromisso de sexta-feira, dia 5, e próxima quinta-feira, dia 9, em jogos particulares com as similares do Botswana e República Centro-Africana, no aproveitamento da segunda data FIFA do presente ano. Esta noite são aguardados Mabululu, Depu e Aripapel, que vão completar o lote dos convocados pelo técnico Aliou Cissé. Os jogos particulares enquadram-se na preparação do que vão ser os jogos das eliminatórias que vão garantir a presença na fase final do CAN tripartido do próximo ano, a ser organizado pelo Quênia, pela Tanzânia e pelo Uganda. Angola, recordo, vai evoluir no grupo B com as similares do Egito, do Malawi e do Sudão do Sul. Na natação, Angola vai participar no africano de águas abertas nas Ilhas Maurícias entre os dias 6 e 7 deste mês de junho. O técnico nacional leva para essa competição 8 atletas que almejam medalhas, tanto nas estafetas como na prova dos 5 quilômetros. E no tênis de mesa, os mesa-tenistas foram incentivados à prática da modalidade. A Federação Angolana recebeu hoje apoio material num gesto da Embaixada da República da China em Angola. Foram oferecidos, na ocasião, uma mesa, 120 pares de equipamentos, 100 conjuntos de raquetes e 200 bolas. O ato foi prestigiado pela presença do secretário de Estado para o Desporto, Paulo Madeira. Boa noite, mais desporto daqui a pouco em Desportivo.
1: Até daqui a pouco em Desportivo, Alves da Silva. E da atualidade internacional, mais de 130 mil crianças estão em risco de fome e desnutrição na Guiné-Bissau devido aos cortes no financiamento de programas de apoio a carências alimentares. O alerta foi feito hoje pelo Programa Alimentar Mundial. De acordo com o relatório da referida Agência das Nações Unidas, crianças e famílias na Guiné-Bissau são agora mais vulneráveis à fome e à desnutrição, sobretudo na época considerada de maior escassez alimentar. Estamos a falar dos meses de junho a agosto. Ainda no quadrante internacional, a Comissão Nacional Eleitoral da Etiópia poderá divulgar os resultados finais das eleições parlamentares até 11 de junho. Estão encerradas as urnas. A essa altura decorrem a contagem dos votos nas assembleias sobre observação de representantes dos partidos e de missões internacionais. Outros dados com a jornalista Luísa Sampaio, a partir de Addis Abeba, na Etiópia.
17: Após o encerramento das urnas, às 18 horas locais, 16 em Angola, começou a contagem dos votos nas assembleias sob observação de representantes dos partidos e de missões internacionais. A divulgação dos resultados provisórios deverá ocorrer gradualmente nos próximos dias. A Comissão Nacional Eleitoral Etíope confirmou que 143 assembleias de voto permaneceram encerradas devido a questões de segurança, sobretudo em partes das regiões de Amhara e Orânia. Apesar disso, a votação ocorreu em mais de 50 mil assembleias em todo o país. Segundo informações divulgadas pelas autoridades eleitorais, os resultados finais são esperados até cerca de 11 de junho, embora resultados preliminares possam começar a ser anunciados antes. Em Addis Abeba, o ambiente após o encerramento das urnas tem sido geralmente calmo, com a presença de observadores, forças de segurança e funcionários eleitorais concentrados no processo de contagem dos votos. Rádio Nacional de Angola, Addis Abeba, Luísa Sampaio, Etiópia.
1: Cerca de 50 milhões de eleitores na Etiópia foram às urnas hoje para eleger os seus membros do Parlamento. E voltamos à atualidade doméstica. No Kwanza Norte, a Empresa Nacional de Distribuição de Eletricidade está a trabalhar para repor o fornecimento de energia elétrica no bairro Santa Isabel, em Dalatando, depois de uma alegada tentativa de vandalização de infraestruturas ocorrida nesta segunda-feira e que terminou com a morte de um cidadão de 22 anos. As equipas técnicas da empresa estão em prontidão para reparar os danos causados e também restabelecer o serviço à população afetada. Outros dados com Itelvino Domingos.
18: Prosseguem os trabalhos de reposição do fornecimento de energia elétrica na zona da Montanha Santa Isabel, em Dalatando, depois da tentativa de vandalização de um posto de transformação que terminou com a morte de um cidadão de 22 anos esta segunda-feira. Técnicos da Empresa Nacional de Distribuição de Eletricidade trabalham para restabelecer o funcionamento do transformador de 250 kVAs. O chefe em exercício do Departamento de Rede da ENDE, no Kwanza Norte, José Pena, garante que decorrem esforços para que o sistema volte a operar com normalidade no mais curto espaço de tempo.
19: Nessa altura temos muita população sem energia. O que estamos a fazer para repormos pelo menos o transformador em causa o mais rápido possível.
18: Enquanto decorrem os trabalhos de recuperação, moradores da zona explicam com mais detalhes como o jovem perdeu a vida acompanhado do amigo.
20: Às 3 horas, só escutamos a explodir. Saímos, estamos a encontrar já o menino. Socorro! Um amigo morreu. Depois eu lhe pergunto, teu amigo morreu como? Disse, apanhou choque. O vizinho aí disse, não, é mentira, ele estava no posto. Subiu, já cortou aquele todo e fio. Aí já onde esse PT arrebentou.
18: O caso já está sob responsabilidade do Serviço de Investigação Criminal. Enquanto isto, a preservação dos bens públicos é uma tarefa de todos, como assegura o pastor Pedro Quindanda.
21: Cada pai deve ensinar um menino a andar no caminho certo. Cada um de nós deve ter responsabilidade com os bens públicos. São de todos nós. Se nós destruímos, a nós mesmos estamos a nos destruir.
18: Palavras do pastor Pedro Quindanda. Kwanza Norte, reportagem Rádio Nacional. Etelvino Domingos.
1: Ainda está a trabalhar para repor a energia em Santa Isabel, Dalatando, na província de Kwanza Norte, após a tentativa de vandalização que causou uma morte. E a Comissão Nacional Preparatória do 9º Congresso do MPLA rejeita acusações de tratamento desigual por parte de Higino Carneiro, suposto candidato à presidência do Partido dos Camaradas. O tema foi apreciado esta segunda-feira em sede da segunda reunião da Comissão Preparatória do 9º Congresso do Maioritário. A reunião, orientada pelo vice-presidente ou pela vice-presidente do MPLA, Mara Chiosa, discutiu igualmente a primeira fase do processo orgânico, Sanifus.
0: O secretário do Biro Político para a Informação, Esteves Hilário, assegurou que a comissão preparatória do 9º Congresso Ordinário do MPLA está a analisar o recurso hierárquico apresentado pela suposta candidatura de Gino Carneiro, em que o militante levanta acusações de tratamento desigual por parte da comissão. O secretário do Biro Político deu nota que até o momento apenas a candidatura do presidente João Lourenço foi formalizada junto da comissão preparatória e descartou qualquer irregularidade ou incompatibilidade entre as funções dos órgãos do partido e a condução do processo eletivo no âmbito do 9º Congresso.
2: O exercício regular das atribuições e competências pelos órgãos e organismos do partido aos mais variados níveis não pode ser confundido com tratamento desigual a quem apenas manifestou uma vontade sem sequer ter formalizado tal pretensão com a entrega junto da subcomissão competente em razão da matéria os respectivos documentos pressupostos da candidatura. A condução do processo eletivo interno no MPLA é dirigida pelos órgãos em funções nos termos do disposto nos artigos 59 e 77, ambos dos estatutos do partido, não havendo por isso qualquer incompatibilidade na permanência em funções dos órgãos cessantes até a eleição definitiva dos novos órgãos. Assim sendo, entende a Comissão Nacional Preparatória do 9º Congresso Ordinário do MPLA que os órgãos e organismos do MPLA, as suas organizações sociais, podem e devem desenvolver as suas atividades com normalidade e sem qualquer impedimento, podendo manifestar a todo tempo apoio ao MPLA e ao seu líder em funções.
0: Esteves Hilário deu nota que a Comissão Preparatória do 9º Congresso avaliou também de forma positiva a primeira fase do processo orgânico, consubstanciada na realização das assembleias de balanço e renovação de mandatos, tendo destacado a participação das mulheres e o ingresso de novos militantes.
2: Foram realizadas 53.797 assembleias das 55.309 previstas, o que corresponde a 97%, ficando por realizar até o momento 1.512 assembleias, equivalendo a 3% do total previsto. A Comissão Nacional Preparatória do 9º Congresso Ordinário congratula-se pelo facto do crescente número de mulheres a participar e o crescente papel do contributo das mulheres no fortalecimento da ação política do partido.
0: Secretário do Biro Político para a Informação, Esteves Hilário, à segunda reunião ordinária da Comissão Nacional Preparatória do 9º Congresso, foi orientada pela vice-presidente do partido, Mara Chiosa. Durante os trabalhos foram igualmente apreciados o cronograma das conferências de balanço e renovação de mandato nas estruturas do MPLA junto das comunidades angolanas no estrangeiro e a realização das conferências comunais que estão agendadas para acontecer entre os dias 18 a 30 de junho.
1: O 9º Congresso do MPLA está agendado para os dias 9 e 10 de novembro e até o momento apenas a candidatura do presidente João Lourenço foi formalizada junto da comissão preparatória. E uma análise estratégica e voltada para o futuro do potencial mineiro angolano ganha destaque no livro Competitividade da Indústria Mineira de Angola, lançado aqui em Luanda pelo engenheiro de Minas e escritor João Chimuco. A obra mergulha nos desafios, oportunidades e caminhos para tornar Angola uma referência no setor mineiro africano, promovendo uma reflexão necessária sobre desenvolvimento, investimento e políticas públicas. Outros dados com a Aurora.

0: Muku explicou que o livro resulta de um estudo comparado entre Angola e outras geografias ricas em recursos minerais, apontando fatores que influenciam a competitividade do enquadramento regulatório, a eficiência operacional e a atração de investimento.
1: É importante darmos a nossa contribuição e no intuito de fazer uma reflexão técnica, também estratégica, sobre a competitividade do nosso setor, do ponto de vista da nossa posição, quanto às outras geografias que também têm recursos minerais e são naturalmente nossos concorrentes. É assim que nós passamos em revista aqueles pontos que, de facto, eles concorrem para a competitividade. Então fizemos aqui, elencamos um conjunto de elementos, passamos em revista, analisamos um a um, fizemos um estudo comparado e surgiram algumas propostas que eventualmente poderão também ser motivo de aprofundamento. O livro tem muito relacionado com a questão da infraestrutura, o capital humano e também os aspectos muito ligados com a capacidade das instituições. Fazendo uma comparação com países da SADC e países do Norte da África, fundamentalmente, África Central e também alguns países como Brasil, Chile e Austrália.
0: O secretário de Estado para os Recursos Minerais, João Correa Vítor, destacou o valor didático da publicação e incentivou estudantes e profissionais do setor a terem acesso ao livro. Segundo o governante, a obra aborda temas fundamentais para o desenvolvimento sustentável dos recursos minerais e para o reforço da competitividade de Angola no cenário internacional.
2: Lançado nesta sexta-feira aqui em Luanda o livro Competitividade da Indústria Mineira de Angola, do engenheiro de minas e escritor João Chimuco. E assim também chegamos ao fim deste jornal, onde destacamos: o Unicef realça a redução na mortalidade infantil em Angola e importantes avanços no estado de saúde da população. Programa Alimentar Mundial alerta que mais de 130 mil crianças estão em risco de fome e desnutrição na Guiné-Bissau. ENDE trabalha na reposição de energia em Dalatando após tentativa de vandalização que causou uma morte. Contabilista defende regulamentação do Código de Benefícios Fiscais vigente em Angola. Ari Papel falha treino dos Palancas Negras em Casablanca. Segunda-feira, 1 de junho de 2026, a edição é

Bye. 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

0: Boa noite, o Jornal de Todos os Esportes da noite da sua segunda-feira, dia 1 de junho de 2026, já está no seu rádio.
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0: Trazemos nesta edição, até bem perto das 21 horas, o Dia Internacional da Criança, ANCAF, foi proporcionar um dia diferente às crianças do Centro Oncológico de Cacoaco, no município do Sekele. Palancas Negras trabalharam mais uma vez na tarde desta segunda-feira na preparação da dupla empreitada de sexta-feira, que vem a começar já com o Botswana. Rádio 5 já elegeu os melhores da Liga Unitel Girabola. Vamos recordar as escolhas dos profissionais desta rádio e ouvir a análise do especialista Rádio 5 para o futebol, Luís Cazengo. Luizinho, atletas angolanos para o africano de águas abertas em natação a caminho das Ilhas Maurícias. Federação Angolana de Ténis de Mesa, melhor apetrechada para futuros compromissos. Há 10 dias do Campeonato do Mundo do Futebol da América do Norte, trabalharam para si na montagem o Jacinto Alves Amaro, a técnica final é garantida pelo Arivaldo da Silva e pelo Dias Rodrigues. Preparou e apresenta o Desportivo na noite da sua segunda-feira, o Alves da Silva.
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0: Boa noite, os 21 jogadores.

0: Trabalhadores que já trabalham na cidade de Casablanca, no Reino do Marrocos, trabalharam mais uma vez na tarde desta segunda-feira no esboço do que vai ser sexta-feira próxima contra o Botsuana, o primeiro dos dois duelos inseridos no aproveitamento da segunda data FIFA do presente ano. Já aí vamos. Por enquanto, no Polidesporto, no Dia Internacional da Criança, o gesto solidário da ANCAF, que foi proporcionar às crianças internadas do Centro Oncológico do Hospital Geral de Cacoaco, município do Sekele, um dia diferente. A atividade filantrópica, enquadrada no âmbito da responsabilidade social da Associação Nacional, contou com a presença dos seus distintos membros, para além de ex-futebolistas, com destaque para o goleador mor Fabrice Alcebia de Jmayeco Aquá, e conceituados artistas que deliciaram as crianças com o melhor do seu repertório. Na ocasião, João Lucevi Queno, o presidente da ANCAF, transmitiu palavras de afeto e carinho aos pequenos, ao mesmo tempo que falou da importância do gesto.
1: Hoje é o dia 1 de junho e o que estamos aqui a fazer faz parte do nosso programa de responsabilidade social. A ANCAF tem como objeto social o futebol. Nós representamos os clubes da primeira divisão do nosso, agora, Unitel Girabola. Mas nós não podemos virar as costas também à comunidade. Há um problema global, há um problema de saúde, que é uma preocupação global, que é o problema do câncer e que afeta tudo e todos. Estratos sociais, idades, etnias, raças, portanto é uma preocupação global e é também uma preocupação da ANCAF. E portanto, em representação dos 16 clubes, porque nós estamos aqui e temos o beneplácito dos 16 presidentes dos clubes do Girabola, estamos aqui nesta ação de responsabilidade social e de solidariedade para com as crianças que padecem desta preocupação que é o cancro. E portanto, como hoje é dia 1 de junho, dia das crianças, tentar proporcionar um dia 1 de junho diferente a essas crianças, trazer um pouco de conforto, trazer também esperança e trazer alegria, conviver com eles, brincarmos um bocadinho.
0: João Lucevi Queno, presidente da Associação Nacional de Clubes de Futebol de Angola, ANCAF. E o diretor do hospital, Pedro Rosa, valorizou os momentos de alegria que foram proporcionados pela associação e pelos antigos futebolistas que ali se deslocaram.
2: Os pequenos heróis.
3: Sim, esse é o lema do nosso hospital. Estávamos no Hospital Geral de Cacoaco, heróis de Kifangondo. Dentro de quase 2 meses vamos completar, 1 mês e meio, vamos completar 2 anos de existência. Então, nosso hospital também é uma criança. Por isso, com muito prazer, nós acolhemos também as crianças nesse Dia Internacional da Criança. Todas as crianças do nosso hospital, em particular, e de toda Angola, são bem-vindas nesse hospital. E para já agradecer a ANCAF por ter escolhido o nosso hospital. Que essa atividade não seja a primeira, seja que venham mais outras, porque precisamos realmente alegrar as nossas crianças, dar conforto e pronto, aliviar o seu sofrimento, o sofrimento das suas patologias.
0: Pedro Rosa, o diretor-geral do Hospital Oncológico de Cacoaco, no município do Sekele, que recebeu a visita dos altos dirigentes da ANCAF, encabeçados pelo seu presidente, João Lucevi Queno. Agora sim, falemos dos Palancas Negras, que em Casablanca, no Reino do Marrocos, trabalham na preparação dos jogos inseridos no aproveitamento da segunda data FIFA do presente ano. Convém recordar o que disse o diretor da área de comunicação e imagem da FAF, Eric Gonçalves, que começou por nos dizer com quem já trabalha o técnico Aliou Cissé.
4: As ordens do coach Aliou Cissé já estão 21 atletas, com a integração de 8 jogadores, nomeadamente Quinito, Osse, Edi Afonso, Hugo Marques, Milson, Kialonda Gaspar, Cali e também Chico Banza. O grupo fez trabalhos de ginásio. Chegam mais 3 atletas, nomeadamente David Carmo, Tô Carneiro e também Randy Teca. O grupo deverá ficar completo esta segunda-feira com a chegada de Depu, Ari Papel e Cristóvão Paciência, também conhecido por Mabululu.
0: Érico Gonçalves, responsável pela área de comunicação e imagem da FAF, com a expectativa em torno do que está a ser a preparação dos Palancas Negras, tendo em atenção os jogos no aproveitamento de mais uma data FIFA do presente ano. Satisfeito com o trabalho que estão a desenvolver, está o guarda-redes Neblu, que ressalta a filosofia que está a ser transmitida pelo técnico principal.
5: O treinador está a nos incutir uma boa filosofia e, graças a Deus, estamos a trabalhar muito bem. E estamos à espera de alguns jogadores também, alguns colegas, e a pouco está a chegar mais colegas. Para nós é um jogo de preparação para a Copa de África. O treinador já nos disse que são esses dois jogos que vão nos fazer ter mais força de vontade para chegar na Copa de África.
0: Neblu, o veterano guarda-redes da seleção nacional. Amorzinho, o médio ofensivo do Luanda City, que já perspectiva o que vão ser esses dois duelos, ressalta o peso e o prestígio que têm os jogadores que estão a trabalhar e vão evoluir nesses dois particulares.
6: Todos chegaram por merecer e vão jogar os que também terão a oportunidade de merecer a confiança do técnico Alileu Cissé. Obrigado a todos aqueles que de uma certa forma contribuíram direito ou indiretamente para este Amorzinho que hoje conseguiu chegar à seleção.
0: Palavras de Amorzinho, um dos atletas que mereceu a confiança do treinador Aliou Cissé e que trabalha em Casablanca, no Marrocos, para o que serão esses dois particulares dos Palancas Negras. Recorde-se que nessa da segunda data FIFA do ano, Angola defronta a 5 o Botsuana e a 9 a República Centro-Africana em Casablanca, no Reino do Marrocos. Esses dois testes particulares vão servir de preparação às eliminatórias de qualificação ao CAN do próximo ano, numa organização tripartida Uganda, Tanzânia e Quênia. A seleção de todos os angolanos vai evoluir no grupo B com as similares do Egito, do Malawi e do Sudão do Sul. Os profissionais da Rádio 5 escolheram já os melhores da Liga Unitel Girabola 2025-2026. Sabe mais? O jornalista Pedro Bambi.
7: Ora, saudações, terminou o Girabola época 25-26, que pelo caminho teve organização conjunta entre a ANCAF e a FAF no exercício da implementação da Liga Unitel Girabola. Petro Luanda é o campeão e 3 equipas desceram da divisão. A Rádio 5 faz parte do futebol nacional e elegeu esta segunda-feira os melhores, os mais destacados da competição. Eis os eleitos: melhor jogador da GO, ponta de lança do 1 de agosto, jogador revelação Mabilson do 1 de agosto, melhor equipa Petro de Luanda, campeão nacional, equipa revelação Desportivo da Huila, melhor treinador Flávio Amado do Petro de Luanda, treinador revelação Silva Cussanda do São Salvador do Zaire, dirigente revelação Tony Santos do 1 de maio de Benguela, dirigente do ano Wilson Faria do Ilhete de Benguela, puto do Girabola, Anderson do Luanda City. Melhor 11 do Girabola, guarda-redes Hugo Marques do Petro de Luanda, defesas Quinito do Petro de Luanda, Júnior Gaiano do Ilhete de Benguela, Milton do 1 de agosto, Enoch do Campos Corpo do Palanca. Médios Fernando do 1 de agosto, Toro do Petro de Luanda, Caranga do Ilhete de Benguela. Finalmente, avançados Dagô do 1 de agosto, Melono Dala do Sagrada Esperança e Mabilson do 1 de agosto. Saudações.
0: Saudações, jornalista Pedro Bambi, com as escolhas dos profissionais da Rádio 5, olhando para os melhores da Liga Unitel Girabola, que terminou exatamente há poucos dias, e com a consagração do Petro Atlético de Luanda. O vice-campeão é o Iliete de Benguela, em terceiro lugar ficou o 1 de agosto, enquanto que desceram de divisão as equipas do Luanda City, do Redonda Futebol Clube do Bengo e do Gelson Futebol Clube de Luanda. Dago, avançado 1 de agosto, foi o melhor artilheiro da competição. E essa lista, apresentada pelo jornalista Pedro Bambi, mereceu a análise do especialista Rádio 5 para o Futebol, Luís Cazenque. Luizinho.
8: Dentro das revelações, temos sempre a rubrica Putos do Girabola e, naturalmente, contabilizamos jogadores de 21 anos para baixo. Atualmente o Petro Luanda tem o Ídio Panda, mas é na verdade Anderson que encheu as medidas. Foi Anderson que não começou a época desportiva, foi no sub-17 africano, quando regressou a Angola, jogador formado no Inter, a equipa do Luanda City, apercebendo-se da sua qualidade e apercebendo-se do déficit que tinha, sobretudo nos corredores, Anderson entrou e nunca mais o Luanda City foi o mesmo. Aparece aqui como puto do Girabola. Dago entra como o melhor jogador do Girabola, porque foi de facto o jogador mais durante a competição e de forma muito consistente, muito contínua, pela primeira vez o melhor jogador e o melhor marcador do campeonato. Jogador revelação, colocámos Mabilson, ele era o jogador que apareceu derrompando. Melhor equipa do campeonato, o Petro de Luanda, foi o Petro que naturalmente ganhou, foi o melhor ataque, foi a melhor defesa e conseguiu então gerir o campeonato quase do princípio ao fim. Equipa revelação, colocamos Desportivo da Huila, faz a sua melhor época desportiva nos últimos 7 anos, consegue chegar a um lugar de grande prestígio. Treinador da época desportiva, colocamos Flávio Amado, foi ele que depois da saída do Espanhol segurou no Leme com grandes dificuldades, com altos e baixos, mas depois conseguiu estabilizar e naturalmente aparece aqui como melhor treinador do ano 2026. Ainda relativamente aos treinadores, colocamos aqui Silva Kusanda, jovem treinador, também sem uma grande expressão ainda em termos do treinamento, mas fez uma carreira extraordinária como futebolista e aqui aparece surpreendentemente pela positiva, treinando o São Salvador em momentos muito difíceis, diz-se passagem, muito difíceis, primeiro na companhia de Dias Caire, depois de forma mais solitária, mas conseguindo naturalmente salvar o São Salvador do Zaire como equipa revelação. Por isso, para finalizar, colocamos então o treinador revelação Silva Kusanda.
0: Luís Cazengue, Luizinho, especialista Rádio 5 para o futebol, olhando para o que foram as escolhas dos profissionais da Rádio 5, que olharam para os melhores da Liga Unitel Girabola 2025-2026.
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4: É, exatamente assim. Estamos apenas 10 dias do rolar da bola no Campeonato do Mundo do Futebol da América do Norte, Mundial que já se joga na Rádio Nacional de Angola e todos os dias nos jornais dos esportes, às 13h30 e às 20h30, teremos sempre a presença com as últimas. Comigo, o jornalista Bravo da Silva. Bravo, saudações.
5: Boa noite, Alves da Silva. O selecionador do Uruguai, Marcelo Bielsa, esclareceu os motivos que levaram a não convocatória de Luís Suárez para o Mundial 2026. A decisão, segundo o técnico, baseia-se em critérios furtivos e na aposta em jogadores mais jovens, como Darwin Núñez, Rodrigo Aguirre e Frederico Vinhas, que foram os avançados escolhidos. O Uruguai, lembra, o bicampeão do mundo, está no grupo H, ao lado da Espanha, Cabo Verde e Arábia Saudita, adversários na estreia no dia 15. Enquanto isso, defesa da República Democrática do Congo, Gedeon Kalulu, lançou um alerta aos rivais de que os leopardos têm condições para ultrapassarem a fase grupos do evento da América do Norte. Segundo Kalulu, de 28 anos, que joga pelo clube cipriota Aris Limassol, os leopardos vão entrar na competição sabendo que têm que honrar o sangue e raízes do povo do Congo Democrático. Os leopardos participam pela segunda vez na Copa do Mundo. A primeira vez foi há 52 anos, em 1974, ainda jogando sob a designação de Zaire. Dizer que o Congo está no grupo K da Copa do Mundo, juntamente com o Uzbequistão, Colômbia e Portugal, opositor na estreia no dia 17 deste mês. Enquanto isso, os computadores da Opta, uma das principais empresas globais de dados e estatísticas esportivas, fez a sua habitual previsão de possíveis vencedores antes de grandes torneios e indicou que Portugal está em quinto com 7% de hipótese de vencer o Mundial 2026. A seleção comandada por Roberto Martínez apresenta ainda 13% de probabilidades de chegar à final, 23,7% de atingir as meias finais e 40,2% de possibilidades de alcançar os quartos final. A favorita a conquista do troféu é a campeã europeia, a Espanha, com 16,1% de probabilidades de ganhar a Copa do Mundo, seguida pela França com 13%, Inglaterra com 11,2% e Argentina com 10,4%. Portugal é quinta, já o disse. Portugal tem 7% de probabilidades. Depois vem Brasil com 6,6% de probabilidades de ganhar a Copa do Mundo, Alemanha com 5,1%, Países Baixos com 3,6% e Noruega com 3,5%. Quanto amigáveis, no regresso da Auschwitz, a seleção da Noruega ganhou a Suécia por 3-1. Já acabou o Turquia 4, Macedónia do Norte 0. Neste momento, Áustria 0, Tunísia também 0. E ainda faz manchete a goleada de Cabo Verde diante da Sérvia por 3-0. Senegal perdeu por 2-3 ante os Estados Unidos. A Alemanha goleou a Finlândia por 4-0. Já o Brasil passeou classe ante o Panamá, vitória gordíssima de 6-2.
4: Obrigado, foi a presença do jornalista Bravo da Silva. Vai ser sempre assim no Jornal Todos os Desportos, às 13h30 e às 20h30, com as últimas do Campeonato do Mundo do Futebol, que já se joga na Rádio 5. Estamos a 9 minutos das 21 horas. Jornal dos Desportos na noite da sua segunda-feira. Agora a natação. Atletas angolanos preparados para o que vai ser o africano das águas abertas, que vai decorrer nos dias 6 e 7 deste mês de junho nas Ilhas Maurícias. A comitiva nacional, que almeja a conquista de medalhas, particularmente nestas fetas, tem à testa a presidente da Federação, Ana Lima, jornalista Ana Paula Pante.
3: Angola vai participar no Africano de Águas Abertas a ter lugar nas Ilhas Maurícias nos dias 6 e 7 do mês em curso. O treinador Ivan Matos vai levar para a competição 8 nadadores que irão disputar as provas individuais e de estafetas, garantindo ter à sua disposição nadadores que dão garantia de uma prestação positiva.
6: E neste momento está a ser o momento da preparação, o momento de não criar cansaço aos atletas e criar sensações de ritmo de natação e o contacto com a água. É um grupo unido, eles todos se conhecem entre si, na escola. Quando há campeonatos aqui em nível interno, eles já se conhecem como atletas, como adversários, e agora vão nadar como uma equipa e como uma nação. Temos aqui neste projeto da Federação Aprender a Nadar, que formou uma família, e vimos a quantidade de meninos que estavam aqui presentes, e são os pais, e professores, e atletas. Portanto, forma mesmo a família, com certeza. Temos que acreditar nas capacidades dos profissionais da área da natação. E é levar a primeira vez, experimentar, e também a criança tem que gostar da natação, porque fazer as coisas por obrigação às vezes não nos leva a lado nenhum. Então também temos que aproveitar estas oportunidades que a Federação deu, aulas gratuitas, e é assim que nascem campeões.
3: Ivan Matos, treinador da Seleção Nacional de Natação, que vai competir no Africano de Águas Abertas.
4: A jornalista Ana Paula Pande, com a expectativa em torno da presença de Angola no Africano de Águas Abertas, que vai acontecer nos dias 6 e 7 deste mês de junho nas Ilhas Maurícias. Angola almeja medalhas, particularmente nas estafetas. No ténis de mesa, o vencedor dos últimos circuitos, J30, confirmou que vem a Angola para as duas provas que vão acontecer entre 27 de julho e 8 de agosto na Academia de Ténis do Kikuchi Village Club. Jornalista Jaime Samuel Chissola.
7: Britânico Joshua Wright, vencedor dos dois últimos J30, confirma a participação no circuito de 27 de junho a 8 de agosto na Academia de Ténis do Kikuchi Village Club. A Federação Angolana de Ténis de Mesa registra cerca de 54 inscritos para esta edição, ressalta Urbano Cata, jovem secretário da Federação Angolana de Ténis.
8: A reaparição do Joshua e de tantos outros atletas que estiveram cá o ano passado, isso só mostra que ficaram satisfeitos com o nível de organização nosso, né? Porque o atleta pode ganhar um circuito, um torneio, e se o nível de organização do evento não for satisfatório, ele pode não voltar e ir num outro país, participar de outro torneio. Então, isso é bom para nós, e nós vamos continuar a melhorar o nosso nível de organização para atrair mais e mais números de atletas aqui, que é um dos desafios que a ITF nos colocou, para melhorar o número de participação de atletas a nível internacional nos nossos torneios. As inscrições continuam abertas. Para a primeira semana ainda temos 40 dias para o fecho das inscrições, e para a segunda semana ainda temos 47 dias para que os atletas possam fazer as suas inscrições. Os números são satisfatórios até aqui. Nós temos, tanto na primeira quanto na segunda semana, temos um número de 54 atletas inscritos, masculino. Feminino está um número um pouco reduzido, mas ainda temos tempo e queremos que os atletas ainda vão fazer inscrições.
7: Urbano Cata, jovem secretário da Federação Angolana de Ténis.
4: O jornalista Jamel Chissola com o que vai ser exatamente a presença de estrangeiros em mais uma prova do circuito J30 na Academia de Ténis do Kikuchi Village Club. De regresso ao futebol, na ponta final, o Iliete de Benguela fez história, conquistou este domingo pela primeira vez a Taça de Angola, a segunda competição mais importante do calendário futebolístico nacional, ao vencer no novíssimo Daniel Kassoma Lutukuta, na bela cidade do Ambo, o Cabo Escorte do Palanca, por 2-1, com golos de César Cangue e Júnior Gaiano para os bengalenses, enquanto que Ben Arfa descontou para a equipa palanquina. Os mesmo O governador da província, Manuel Nunes Júnior, recebeu a equipa para apresentar cumprimentos e felicitá-los pelo título. Jornalista José Quitas de Messias.
9: A equipa do Ilhete Sport Clube foi recebida nesta segunda-feira pelo Governo Provincial de Benguela para os cumprimentos de honra aos vencedores da Taça de Angola edição 2025-2026. A cerimónia de cumprimentos começou pela apresentação do título ao Governador da Província de Benguela, Manuel Nunes Júnior, exposição de vídeos que marcaram os momentos da conquista da competição. O Governador recebeu os rapazes da Rua Bartolomeu Dias com palavras de satisfação pelo feito inédito da equipa de Wilson Faria e que esta conquista representa uma alegria depois do momento difícil que a província viveu por conta das recentes cheias que afetaram muitas famílias da província de Benguela.
10: Pelos acontecimentos que tiveram lugar no dia 12 de abril com o transbordo que houve das águas do rio Cavaco. Ainda temos nossos compatriotas a viverem em situações difíceis. Vocês, com a conquista da Taça de Angola, eu gostaria de, em primeiro lugar, exprimir os nossos profundos sentimentos de agradecimento e de parabéns por esta histórica conquista que acabaram de alcançar.
9: Palavras do governador da província de Benguela, Manuel Nunes Júnior, nos cumprimentos de honra ao Ilhete Sport Clube de Benguela, vencedor da Taça de Angola. À saída do encontro, Wilson Faria, presidente de direção do Ilhete, mostrou-se satisfeito pela recepção calorosa do governo da província de Benguela, que a festa oficial será neste sábado com a apresentação pública do troféu e espetáculo musical.
11: Um momento que fica para a história do clube e também para a história da província, o seu todo, porque tivemos aqui uma recepção, como os seus jornalistas puderam cá observar, muito calorosa e que, de facto, nos dá cá também um sentido de missão cumprida. E no sábado teremos um evento cultural para apresentarmos publicamente a taça a toda a população.
9: Palavras de Wilson Faria, presidente de direção do Ilhete Sport Clube de Benguela, à saída do encontro de cumprimentos de honra feitos pelo governador da província de Benguela, Manuel Nunes Júnior.
4: O jornalista José Quitas de Messias, com o que foi a recepção pelo governador da província de Benguela dos novos detentores do troféu da Taça de Angola, o Ilhete de Benguela. Ponto final da nossa presença. Trouxemos na noite da sua segunda-feira a ANCAF. E antigo goleador morto dos Palancas Negras, Fabrício Alcibiades Maia Coacoa, foram proporcionar um dia de 1 de junho diferente às crianças do Hospital Oncológico do município do Sekele, em Cacoaco. Palancas Negras voltaram a trabalhar esta tarde na preparação do duplo compromisso com o Botswana e a República Centro-Africana em Casablanca, no Marrocos. São esperados ainda esta segunda-feira mais 3 atletas para completar o grupo. Novo detentor do troféu da Taça de Angola recebido de forma especial pelo governador da província de Benguela. Rádio 5 já elegeu os melhores da Liga Unitel Girabola. Atletas angolanos procuram brilhar no africano de águas abertas em natação este mês de junho nas Ilhas Maurícias. Despede-se a equipa com Jacinto Alves Amaro na montagem. Técnica final garantida pelo Arivaldo da Silva e pelo Dias Rodrigues. Preparou e apresentou o Desportivo na noite da sua segunda-feira, o Alves da Silva. Boa noite a todos, continuação de bom resto de noite de segunda-feira.

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1: Em Angola, boa noite, são 21 horas em todo o território nacional.
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1: Os missionários da Nossa Senhora de La Salette, em Angola, cumprem o doloroso dever de comunicar a todos os sacerdotes, missionários e missionárias o falecimento do Reverendíssimo Senhor Padre Joaquim Ateua, missionário salatino, ocorrido por doença no Hospital Geral de Benguela. O seu funeral realiza-se em data a anunciar. Laodiceia Loureiro, Ricardo Loureiro, Benjamin Catende e família Mancoca. Família Catende e a família Afonso comunicam o falecimento de sua ente querida, Cainara Adriela Neto Benjamin, vítima de doença. O seu funeral realiza-se em data a anunciar. Manuel Gazola, José Alexandre Zé, Maria da Graça, Glória Cardoso, Andreia Capitango, Alexandre Manuel, Almerindo Noé e demais familiares comunicam o falecimento de Domingas Alexandre Cardoso Eva, ocorrido na província do Kwanza Norte. O seu funeral realiza-se amanhã às 10 horas no cemitério Santa Ana. As famílias Castelo Branco e Suzarte de Mendonça, Abu, Marito, Zé, Alberto, Ginoca, Lau, Miguel Ângelo e demais familiares comunicam o falecimento de Bento de Carvalho Castelo Branco, ocorrido em Luanda. O seu funeral realiza-se em data a anunciar oportunamente. Rufina Anacleto, esposo, Emanuel Anacleto, Eduane Anacleto, Eliane Anacleto, Elisana Anacleto e demais familiares comunicam o falecimento de Florinda Soloviena Garcia Peixoto, também conhecida por Linda. O seu funeral será realizado em data a anunciar oportunamente. As famílias Sacramento Neto, Vanduna e Domingues, em Luanda, comunicam o falecimento de Susana Marisa do Sacramento dos Santos, Vanduna e Domingues. O funeral será realizado em data a anunciar. Finalmente, a família Kisanga João Paulo comunica o falecimento de Eduardo Kisanga João Paulo. O seu funeral será realizado em data a anunciar.
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1: 21 horas 3 minutos, uma vez mais, boa noite, Angola e angolanos.

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0: 20 horas 12 minutos. Abrimos com música angolana. Música angolana que louva e glorifica o nome de Deus. Estamos a falar de Irmão Dadi, um angolano que reside, ou que seja, um angolano que escolheu as terras francesas para viver. E depois, claro, Pablo Albarão com este Cuina. Boa noite, Angola. Primeira edição do sexto mês do ano. Opa, já estamos no meio do ano. Imaginem. Portanto, seja bem-vindo a cada um de vocês que aqui conseguiu chegar com a graça de Deus. Boa noite, Angola. Segunda-feira, como sempre fazemos e sabemos, Médico em Sua Casa é a sua principal rubrica. Esta que, para esta, vamos contar com os médicos residentes desta casa de rádio, o Dr. Pedro da Rosa e também a Dra. Filomena da Veiga, isso lá mais para frente. A equipa é constituída pelo Gerson Diogo, que garante a técnica. Hoje está enfatado. E também o Silvio Capoepo. Já voltamos a falar daqui a bocado, depois da música de Michael Bolton.
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1: Vinte e uma horas, vinte e sete minutos.
2: Que eu quase me esquecia. Não me esqueci, porque eu também sou pai. Hoje é o Dia Internacional da Criança, portanto, a todas as crianças, um feliz dia e que continuem a crescer em graça e em sabedoria, que a cada um dos pais, tal como eu, que Deus continue a conceder graça e sabedoria para continuarmos a conduzir, proteger e guiar os nossos filhos. Doutor Pedro,
3: bela oração. Boa noite, Silvio. Boa noite, José Santiago. É, realmente hoje é um dia especial para as crianças, né? As crianças de quase todos os países do mundo.
2: Exatamente assim.
3: E então, só de lembrar que nós também passamos por lá. Aliás, também os nossos pais levam-nos também à escola em dias como este. Éramos pequenos também, aí nos anos 70 ainda, já depois da independência, realmente. E dá aquela nostalgia, né? Levar a comida para partilhar com os amigos nesse dia. Aliás, esse dia era feriado, nosso tempo era feriado.
2: Também. Eu também tive a graça de apanhar ainda o 1 de junho como sendo feriado.
3: Exatamente. Né?
2: E normalmente um dia antes, se calhasse numa sexta-feira, um dia antes, fazíamos uma espécie de feira, uhum. Né? Cada um levava um bocadinho e juntos partilhávamos, fazíamos o nosso dia, uhum. Fazíamos a nossa festa.
3: Era bonito, realmente. E os pais acompanhavam porquê? Porque não tinham necessidade de ir a trabalhar, era feriado, ou ia o pai ou a mãe, ou então o encarregado, que era o mais velho, ou às vezes os dois.
2: Exatamente.
3: A conhecer melhor o professor também. Porquê? Porque essa época era já a antevisão das provas, né? Porque depois da festa, uma semana depois, se não me engano, começavam logo as provas finais.
2: Sim, começavam as provas finais, yeah. Porque também era a altura. Prontos, agora voltamos ao calendário original que nós tínhamos naquele tempo, né?
3: Exato.
2: Que é começar em setembro do ano anterior e terminar em junho,
3: exatamente,
2: julho
3: era assim.
2: Do ano seguinte, pois é.
3: Era assim.
2: Houve uma interrupção, mas ainda bem que voltamos aos velhos tempos.
3: Exatamente,
2: e
3: yeah.
2: Só não sei se o 1 de junho volta a ser feriado, esse é.
3: Não, mas eu até gostaria, porquê? Porque nesse dia eu gostaria de acompanhar os meus filhos à escola, não é? Interagir com os professores, com os próprios colegas, os meus filhos, que agora já começam também já a aparecer quase os netos, né? Vamos já pensar em ter nos netos. E então é sempre importante, é uma forma até de amenizar esse distanciamento que existe entre os pais.

0: E porque as crianças, para crescerem saudáveis, precisam de um ambiente saudável.
1: Exato.
0: Hoje vamos olhar para a importância do ambiente para a nossa saúde.
1: Saúde, exatamente. Olha, é como se diz, a terra é a nossa casa, né? A casa de todos nós. E esta casa, para nela vivermos com saúde, é preciso que esta casa esteja bem, não é? Esteja com as paredes bem firmes, não é? Com o teto ainda melhor, para nos proteger do sol, etc, etc. Pronto, é mesmo a nossa casa. Só que, infelizmente, nos últimos tempos, essa casa, essa, a nossa terra, o nosso planeta, não está a ser protegido.
0: Mas
1: há muitos problemas, de facto.
0: E quando nós falamos desse ambiente, doutor, não falamos só dos resíduos sólidos?
1: Não.
0: Não falamos só da... não falamos só das...
1: Das águas.
0: Falamos também da importância da arborização.
1: Exatamente. Portanto, nós estamos a falar mesmo desse ambiente que influencia grandemente a nossa saúde. Por exemplo, nós, para respirarmos, precisamos de oxigênio. Ponto. Quem produz oxigênio? São as árvores, não é? Quer dizer, então, que a arborização... Estamos a falar agora das cidades. A Luanda tem poucas árvores.
0: Sim, não,
1: quase não existe até.
0: É.
1: E notas, por exemplo, quando vais assim a um país que tem muitas árvores, você sente um clima assim, meio fresquinho. Está calor, mas sentes um ar fresquinho. Por quê? Porque a árvore produz oxigênio através do processo de fotossíntese, não é? E que aí absorve o dióxido de carbono. Portanto, esse dióxido de carbono que nós soltamos para a natureza, que é um gás tóxico para a nossa saúde, é a árvore que absorve e produz os frutos. Quer dizer, é um elemento orgânico, né? Então transforma, não é? Em frutos e folhas. Estamos a falar, por exemplo, há folhas que são comestíveis, em muitas. Há folhas que são usadas para muitos fins medicinais, por exemplo. Então, este é um momento importante. A presença da árvore na nossa natureza, e aliás, dizem os astronautas que já foram lá acima.
0: Busca
1: de outros planetas, nunca encontraram. E vê-se que a Terra parece que foi mesmo concebida para que o homem vivesse nela. Não tem comparação. E então nós temos tudo aqui, temos as árvores, pronto, as florestas são importantes. E veja que, por exemplo, a nível mundial, nós temos dois grandes pulmões, né? Duas grandes florestas que abastecem a Terra de oxigênio, não é? Estamos a falar da floresta amazônica, né? Na América do Sul, e também um pouco aqui próximo, né? Na nossa floresta do Maiombe, que abrange o Gabão, o Zaire, e, aliás, o Congo Democrático e Congo Brazzaville, e também a nossa parte norte, o Cabinda, não é? Portanto, essas florestas abastecem o nosso planeta de oxigênio, por isso às vezes são chamadas de os pulmões, né, do nosso planeta. Extremamente importante. Falando da água para beber, para consumir.
0: Mas
1: água
0: ainda vamos falar de árvores. Doutor, e peço perdão em interrompê-lo.
1: Ok.
0: Ainda sobre árvores, temos as árvores naturais e as artificiais. E nós hoje, olhando um bocadinho, se formos pela Avenida Murtala Mohamed, portanto estamos a falar da nossa ilha de Luanda, uhum, quase todas elas são artificiais.
1: Sim, porque o ambiente ali é salgado, sabe?
0: Então,
1: né?
0: A pergunta é, são árvores na mesma,
1: sim,
0: mas na importância delas para um ambiente saudável,
1: yeah,
0: o que é que elas nos proporcionam?
1: Elas são mais ornamentais, não é? São mais para dar aquela beleza que se impõe à ilha de Luanda, o nosso cartão de visita aqui para a capital. Mas ainda assim, se sabe, Silvio, no passado a ilha de Luanda tinha uma floresta. Ainda tem, mas só que está muito
0: sequida.
1: Por quê? Porque há árvores próprias para aquele ambiente. Quem são? Quais são essas árvores? Os pinheiros e os palmais, não é? As palmeiras de uma forma geral, não é? E quem conheceu a ilha em tempos idos, via que a ilha era um local pitoresco, não é? Casas não com esse betão que estamos a ver, eram casas mesmo de madeira, mesmo para proteger, porque estamos a falar de saúde ambiental. E aliás, os grandes estudiosos sabem que num local como aquele o betão não serve, tem que ser

0: coisas realmente que não, que proporcionam ou que dão segurança à própria ilha, porque corre-se o risco da ilha desaparecer. É, pelo menos eu cresci lá e sempre ouvi isso. Então por isso é que quando eu fui à ilha, por exemplo, morar aí nos anos 70, creio que 72, a ilha era grandemente vivida por pescadores, né? Lá viviam só pescadores com aquele traje habitual, né? O mercado de panos, e as casas eram mesmo de madeira e cobertas de capim ainda. Bom, outras casas eram mesmo de, pronto, eram feitas de materiais artesanais, usavam-se até às vezes as próprias palmas, tantas folhas da palmeira para cobrir as casas. Então era esse ambiente. E agora, as árvores que mais podia-se encontrar na ilha, então, encontramos realmente os coqueiros. Coqueiro é uma árvore resistente que em solos como arenosos, como da ilha, cresce muito bem, né? E também tinham uns, claro, as palmeiras também abundam, porque o coqueiro e a palmeira são da mesma família. E tínhamos os pinheiros. Por isso é que a ilha tinha aquela floresta, chamada mesmo floresta da ilha, um local onde encontrávamos muita árvore, né? Muitos pinhais, né? E tinha um propósito. Tinha um propósito, criou-se mesmo, era para permitir que aquela área da nossa cidade fosse realmente rica em oxigênio, portanto a ilha precisava de oxigênio e as árvores estavam mesmo aí para esse efeito, para além também de dar a beleza que se impunha, né? Porque a ilha é um lugar pitoresco, aliás, muito bem cantada por vários cantores, artistas angolanos. Agora, falando da nossa cidade, ela precisa realmente de muitas árvores, muita árvore, porque o calor que se faz sentir na cidade de Luanda tem muito a ver com a falta de árvore na cidade. Aliás, muitas árvores foram derrubadas para se construir novas estradas e não se teve o cuidado de replantar novas árvores, né? Árvores de substituição. E lembrar que nós aqui podemos ter muitas árvores, né? Árvores de todo tipo podem crescer numa cidade como a de Luanda, porque estamos a falar, por exemplo, das acácias, árvores de frutas, né? Mesmo, porque não, não é? Ajudava até as pessoas, pronto, em algumas situações. Não é? Podíamos ver que as pessoas podiam até alimentar-se desses frutos, não é? Como acontecia no passado, as mangueiras que não tinham donos, nós chamávamos quando pequenos, mangueiras que não tinham donos, e ao passarmos por aí, encontrávamos uma manga, ainda podíamos até, bom, crianças até trepam as árvores, né? E trepavam, ainda conseguíamos tirar uma manga. E é assim que se faz, porque sem oxigênio não há vida.
1: Agora sim podemos falar da água.
0: Exatamente. Só para lembrar, por isso mesmo é que é tão importante a árvore, que tem um dia, um só dia mesmo para a árvore. Parece que é o 21 de março. É o dia.
1: Creio eu, por aí.
0: É o dia mundial da árvore. Então é muito importante. Falando de árvores, também falamos da água.
1: Para além de ser importante para saciar a sede.
0: Olha, não pode haver vida sem água. A água é o responsável da nossa vida. Nós somos. As crianças até chegam a 75% da massa corporal constituída de água. Aliás, nós viemos da água, sabe, né, Silvio? Lá dentro da nossa mãe era mesmo uma piscinazinha ali, né? Então, numa piscina, nós vivemos bem ali, bem confortado, porque aquela água nos protegia de traumas, né? A mãe podia até saltar e apanhar uma pancadazinha no abdômen e aquela água nos protegia. Bom, e para sair essa água rompe-se, como se sabe, né? Ok, e pronto, essa água, aliás, também já se viu que o único planeta desse universo todo, pelo menos é incomensurável, não sabe qual é o limite do universo, mas o único planeta do sistema solar que tem água é realmente a Terra. E então a Terra é mesmo a nossa casa, e pronto, a água que nós consumimos é água potável, água natural, o H2O, e esta água, pronto, deve ser consumida nas melhores condições. Imagina, porque esta água, desta mesma água que é responsável pela nossa vida, que nós encontramos no nosso corpo, a permitir as reações químicas todas, que tudo que nós comemos, para se processar, tem que haver água. O sangue, para circular, tem que ter água, aquela parte líquida do sangue, o plasma, que é quase totalmente integrada por água. Portanto, sem esta água, nós acabamos morrendo. Aliás, vê-se quando alguém está numa situação de muito sol, por exemplo, e está a transpirar muito, a primeira coisa que se faz é beber água, porque facilmente ficamos desidratados. O Silvio é homem de futebol e sabe que nos últimos tempos, com o aumento do calor, há sempre aí no futebol cooling break, né? Parou, vamos beber água.
1: Pois é.
0: Se não, e notas-se isso. Por que é que existia isso? Porque no passado notava-se que, com muito calor, os jogadores iam perdendo aquele fôlego, iam perdendo o fôlego e então o rendimento baixava. Por quê? Porque a desidratação acaba limitando ou reduzindo as capacidades dos atletas, acaba-se tendo câimbras, por exemplo, e nesta situação de desidratação nós raciocinamos um pouco, é como que o cérebro ficava como desidratado, não é? Perdendo líquidos, então pensa-se pouco e veja que mesmo em situação de fazer golos, o atleta podia falhar porque não tem raciocínio lógico rápido e automático, e então criou-se o cooling break, um pensamento acertado, extremamente positivo. Em 5 minutos os jogadores voltam a reidratar-se, podem descansar também um pouco e assim as suas performances mantêm-se. Bom, é esta mesma água que também provoca doenças, né? Se a água não for bem tratada, se as pessoas que ao consumir esta água consomem-na mal, por exemplo, a água juntando, a água de consumir próximo, por exemplo, de latrinas, ou as pessoas quando forem buscar água, ou, por exemplo, para lavar, para fazerem outras coisas, acabam levando lixo para a água. Por exemplo, muitas vezes as fontes de água, né, água para consumirmos, são contaminadas. Às vezes a própria natureza ajuda a contaminação dessas águas. Por exemplo, quando chove, sabe que os rios, por exemplo, passam em locais mais baixos, né? Pela sua lógica. E então, veja que ao chover, tudo que vem lá de cima das montanhas pode ser arrastado pelos rios. E agora, o que acontece quando as pessoas, por exemplo, têm ainda o hábito de urinar na rua e até ainda têm o hábito de fazer as necessidades, o número 2, né? De ficar ao céu aberto, todos esses dejetos são arrastados para a água. Muito bem, ok. E se nós formos buscar a água diretamente ao rio, consumi-la assim, a grosso, né?
1: Quando eu iria seguir, exatamente.
0: Estamos a cometer um erro, porque aquela água não é purificada. É uma água que não é potável, ou seja, própria para beber. A água do rio não é própria para beber.
1: Doutor, já no passado, hoje temos uma série de equipamentos para purificar a água, falamos em purificação, o que não se falava muito naquele tempo.
0: E aprendemos até na escola os métodos de purificação da água, né?
1: E não tínhamos tantas doenças como hoje. Exatamente. Que temos mais equipamentos, mais ferramentas para combater o sujo da água.
0: Exatamente. Olha só, no interior o que é que se faz? No interior produzem-se aquelas são canos, não são bem cântaros, né? Mas vasilhas assim de barro, nós chamamos de sanga.
1: Não são as cacimbas?
0: Não, para casa.
1: Ah, ok.
0: Para casa, né? O nome tradicional é sanga.
1: Exatamente.
0: São vasilhas, né? E então,
1: sim, feitas de barro queimado, né?
0: Ok, exatamente. E então, e depois tinha uma tampa. É o melhor método de conservar a água, até porque a água ali sai fresquinha, né? Por causa o produto é feito de barro. E então, vai-se buscar água ao rio e deposita-se naqueles cântaros, é como se fossem cântaros, né?
1: Exato.
0: Põe-se ali e não se consome diretamente, deixa-se pousar o lixo. Então, começa-se a consumir. Quando já passa do meio, deita-se fora a água toda. Era uma forma de purificar. Aliás, esse método de purificação da água chama-se decantação. é física mesmo. O material pesado vai lá para o fundo, não é? E fica a água fresquinha. Sim. Para beber. Portanto, não se deve beber água diretamente do rio. E porquê? Porque também as pessoas, bom, do interior, não é? De uma forma geral, têm menos recursos, não é? Acabam-se, às vezes, assaltando as florestas, derrubando árvores para fazer lenha, fazer carvão, etc, etc. E com este mesmo carvão aquecer a água, não é? Para tornar essa água mais pura. A desflorestação também é um problema, não é? Já estávamos a falar aqui da árvore, mas estamos a falar agora a nível de famílias que vão mesmo às florestas, aos pequenos matos, né? Para derrubarem árvores e aproveitarem dessas árvores para fazer carvão, para fazer lenhas, e é com essas lenhas que fazem com os seus alimentos. Esse é um outro problema que o Ministério da Agricultura e Florestas também está a enfrentar.
1: Portanto, doutora Filomena, já falamos da importância da árvore para a proporção, ou seja, para proporcionar um ambiente saudável. Também já falamos sobre a água. Queria com a senhora olhar para
2: saúde mental. Sim, que é um aspecto muito importante, né? Que ele...
0: Não, pode começar até a saúde mental.
1: Podemos começar por ele.
2: Exato. A Organização Mundial da Saúde, ela diz que temos alguns fatores estressantes que eles devem estar bem alinhados. Alinhados significa que eles devem estar todos em condições normais para que eles possam proporcionar saúde ambiental dos indivíduos dentro de uma sociedade. E eles também garantem que, se não tivermos isso bem alinhado, isto é uma parcela que pode causar mortes no mundo. Então, recordar que o doutor da Rosa já falou da água, já falou dos outros, das outras condições.
1: Claro.
2: Exatamente. E vamos
1: já
2: dizer.
1: Agora me permita.
2: Da saúde.
1: Uma
2: muito
1: água,
2: obrigada. Olha, a água. Está a mostrar que está.
0: Está alinhado, pelo menos.
2: Então, quando falamos de saúde mental, estamos a falar primeiro que nós precisamos ter espaços verdes, que esses espaços verdes transmitem saúde, transmitem paz, fazem que nós precisamos ter esses ambientes muito bem. Por isso que sempre dizem, vamos plantar, vamos ter, e também facilita uma boa oxigenação em geral. Então é nesse sentido, os espaços verdes é muito importante para a saúde mental. Associado a isso, e temos outros fatores, que é o fator econômico, o fator das condições básicas que o ambiente deve ter para que então o nível de estresse deste indivíduo possa estar menos em relação àqueles que não estiveram. Recordar, por exemplo, hoje, dentro da nossa sociedade, nós estamos a ter esta situação pontual. Por exemplo, nós já falamos aqui no nosso programa que nós temos tido um número acrescentado, ou acrescido, e muito rápido, de um tempo para cá, de AVCs, de doenças, acidentes vasculares, cerebral. E por que que isso está a acontecer? Esta é a pergunta que vem, porque isso não acontece da noite para o dia. Tem fatores ou pontos especiais que estão a trabalhar ou que estão a alterar o estado mental do indivíduo no quesito de estresse. O estado econômico, as coisas estão um pouquinho mais caras, ou a cesta básica, vamos assim dizer, que ela não está muito ao alcance do nosso indivíduo. Também associado a isso, o emprego, né? Geralmente termos um emprego que nos garante estabilidade, por exemplo, não é que estamos indecisos, vamos perder ou não, então acaba também influenciando. E como dissemos, tudo isto reúne que faz com que o indivíduo fique estressado, e as pessoas fazem a utilização do álcool de uma forma exagerada para esquecer os problemas e acabo então deslizando naquela parte que eu vou conseguir apagar isto da mente no momento, mas é que depois de passar a ressaca, o aumento dos problemas são outros. Então, neste sentido, vamos assim dizer que com essas situações acabamos tendo um número excessivo. As pessoas não estão a se cuidar, não estão a praticar exercícios, estão a ter um nível de estresse que poderia ser o tubo de escape do estresse. Estamos a comer, mas não estamos a nos alimentar, e acabamos então estando nesta situação. Então é importante que o estado mental e físico do indivíduo esteja bem para que ele possa estar bem dentro de uma sociedade ou mundo, consegui-lo então equilibrar.
1: O que mais, ou seja, que outros aspectos, para além desses que já aqui enumeramos, podem afetar exatamente esta sanidade ambiental?
0: Não, vamos dizer aos nossos ouvintes, nós escolhemos esse tema a propósito do Dia Mundial do Ambiente, que vamos comemorar na sexta-feira. Portanto, nós estamos na Semana do Ambiente. E já dissemos atrás, se nós não cuidarmos bem o nosso ambiente, se nós não cuidarmos bem esta casa em que nós vivemos, a relação, se a relação homem e o meio não for, digamos, boa, não for equilibrada, acabamos sempre estando doentes. Já falamos da água, falamos da árvore, por exemplo, há muitas formas, e respondendo à pergunta do Silvio, há muitas formas, assim, bem visíveis, que demonstram agressões do ambiente, não é? Quando alguém tira o lixo da sua casa, né, e vai deitar esse mesmo lixo para o chão, não é? Espalha para o chão, está a agredir o ambiente. Os resíduos, muitas vezes são substâncias tóxicas, vão contaminar o chão, o solo, não é? Em que vai se deitar esse material, e então por ali esses resíduos a serem arrastados para as chuvas, por exemplo, entram em nossas casas, contaminam o solo de nossa casa, então por ali nós acabamos tendo muitas doenças, muitas mesmo. Por exemplo, já falamos que da água maltratada, mal usada, mal consumida, podemos contrair uma série de doenças, muitas doenças mesmo. E as crianças, hoje é Dia Mundial Internacional da Criança, e as crianças, aqui podemos dizer que são as principais vítimas. As crianças são as principais vítimas, por exemplo, doenças de fonte hídrica, né? Estamos a falar da febre tifoide, por consumo de água contaminada, por exemplo. A própria malária, que é a principal causa de doença e de morte no nosso país, vem do mosquito. O mosquito sem água não sobrevive. E estamos a falar de água suja, porque o mosquito, o plasmódio, o anopheles, aliás, que transmite o plasmódio, não precisa de água limpa. Ela quer estar ali mesmo na água contaminada, porque é ali que ele sobrevive. Estamos a falar da água da chuva, com todos os seus elementos que propiciam a sua larva sobreviver. O lixo, ainda, infelizmente, ainda nós vemos ao redor dos contentores de lixo, muito lixo no chão, e isso não é bom. Não é bom para a convivência da nossa população, ou seja, por ali nós não vamos ter uma população saudável. É só nos deslocarmos aos mercados, nós vemos que ali junto das bancadas das vendedeiras encontramos muito lixo à mistura, muito lixo mesmo, e muita mosca. Significa dizer que gradualmente, nós estamos a comer ou comprar alimentos que não são, ou seja, que estão já desde a sua fonte contaminados. Portanto, a higiene não mora nessas regiões.
1: Doutor, arborização, água, saúde mental, que fatores a evitar? Que fatores a evitar nesses três setores ou nesses três aspectos para que tenhamos um ambiente saudável?
2: Do meu ponto de vista, o que devemos fazer é trabalhar nesse sentido para que tenhamos um saneamento básico da melhor maneira, o correto, não é da melhor maneira possível, o correto. A higiene deve estar em primeiro ponto, mais alto, porque para essas doenças se propagarem, ou para esse meio ambiente estar de acordo com o pé da Organização Mundial da Saúde, a higiene, a recolha dos lixos, as águas não devemos ter. Devemos estimular a população, as comunidades a fazerem desafios, que isso faz com que o seu bairro fique mais limpo, o seu edifício fique mais limpo. Uhum. Qual é as zonas que têm mais verde?
0: Árvores, né? Uhum.
2: Exatamente, mais verde. E criar mesmo parques verdes que estimulam que nós possamos não, não colocar em lixo, porque você encontra, por exemplo, temos ali lugares que podiam ser um parque e acaba estando lixo. Então, as medidas devem ser recolha dos lixos organizada, reciclação do lixo, limpeza da comunidade, tem dias programados, vamos varrer, vamos limpar, vamos fazer, vamos fazer recolha do lixo com todos.
1: Pedi-lhe para parar ali, exatamente porque aqui é chama e faço essa paragem porque temos aquele lema: é responsabilidade do Estado.
0: Não. De cada cidadão.
1: Pois. É responsabilidade agora, do Estado.
0: Não tem que exigir do Estado alguns aspectos. Por exemplo, deve haver uma legislação, e isso é aí que eu queria dizer, a minha maneira de ver, para que realmente hajam regras, né, de convivência, ou seja, dessa convivência homem-ambiente, porque os animais vamos pôr ainda de lado, tem que haver regras. As pessoas saem de um país ou de uma região, mesmo daqui de Angola, desloca-se para outra, tem que encontrar nessa zona regras, não é? Portanto, as regras relacionadas às transgressões administrativas. Não é correto urinar ou defecar na rua. Quem o fizer é penalizado. Não é correto, em qualquer hoje vemos assarem carnes assim na rua, qualquer lugar.
1: A desviarem condutas de água.
0: Exatamente, isso não é correto. Portanto, deve-se haver mesmo legislação. Aliás, nós temos em Angola um Ministério do Ambiente. Atenção.
2: Exatamente.
0: Esse Ministério do Ambiente, acredito que devia fazer muito mais, não é? Para proteger o ambiente. Agora, a nível internacional, nós temos, muito recentemente ouvimos até cimeiras internacionais que falam do ambiente. As grandes potências têm uma certa relutância em criar leis ou que defendam realmente o ambiente por causa da produção, não é? Hoje o efeito estufa é iminente. Por exemplo, neste momento que estamos a falar, os níveis de temperatura na Europa são extremamente elevados. Os velhos, coitados, estão a perecer porque, por causa da insolação, né? É muito calor, muito calor. E aquele pessoal, o pessoal da Europa, Estados Unidos, não estão habituados a essas vagas de calor tão elevadas. Portanto, isso porquê? Porque o efeito estufa está a fazer com que realmente o sol, né, atinja diretamente o nosso planeta. Resultado, a degelação, quer dizer, as grandes geleiras, os polos que estão cada vez mais a derreter e o ambiente fica cada vez mais aquecido. Portanto, eu acho que, em minha opinião, deve-se mesmo legislar. Portanto, o nosso Parlamento pensar em criar mesmo regras relacionadas às transgressões administrativas, de maneiras a que, a nível dos municípios...
1: Elas até existem, agora... Ou seja, algumas já existem. Uhum. Não sei, talvez não existam todas, mas algumas já existem. Mas, a aplicabilidade.
0: Mas alguém um dia disse que a vida faz falência nos municípios. É nos municípios que vamos ver.
2: Mas para aplicar, elas precisam ter as condições. Por exemplo, nós dizemos e corrigimos que o indivíduo não deve nem urinar, nem fazer o número 2 na rua. Na rua. Porém, o que é que devemos fazer?
0: E se eu fizer?
2: Temos banho público. Não deve fazer. Não deve fazer. Falamos isso até a semana passada, que nesses banhos públicos...
1: Mas infelizmente, e já houve uma experiência com banheiros públicos, muitos deles, ou a maioria deles, foram vandalizados.
2: Não, aí é que está a máxima. O que é que vamos fazer desta
1: então,
2: vez?
1: Lá está o velho problema.
2: Não, mas vamos entrar de uma forma...
1: Criticamos,
2: não.
1: Cobramos ao Estado,
2: sim.
1: Mas quando o Estado nos dá, nós também não cuidamos.
2: Não, mas aí é que está a máxima. Nós devemos fazer juntamente.
1: Vai guardar esta máxima para depois das notícias.
2: Exatamente.
1: Para podermos falar com mais vagar.
2: Exatamente.
1: Tá bom?
2: Para não corrermos.
1: São 21h59, vamos a pausa, porque daqui a bocado temos notícias com o Paulo Matias. Do outro lado, vamos falar sobre a vandalização ou não, cuidados ou não daquilo que o Estado deve nos dar, e quando nos dá, nós não cuidamos. É daqui a bocado. Angola, boa noite, são 22 horas.

0: Lançada a primeira pedra para a construção do campus universitário da Universidade Rainha Gingambanda em Malanje.
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0: Ora, muito boa noite. Voltamos a atualizar as notícias. O ministro do Ensino Superior, Ciência, Tecnologia e Inovação, Albano Ferreira, lançou hoje em Malanje a primeira pedra para a construção do campus universitário da Universidade Rainha Gingambanda. Segundo o empreiteiro, as obras terão a duração de 1 ano e 6 meses e, depois de concluída, vai triplicar o número de estudantes na província, além de expandir o acesso ao ensino superior na região. Mais dados com João Leandro.
2: Dentro de 1 ano e 6 meses, a Universidade Rainha Gingambanda vai contar com um campus universitário cuja pedra para a construção foi lançada esta segunda-feira. Com a concretização do projeto, a Universidade vai triplicar o número para 10 mil estudantes e ampliar o acesso ao ensino superior em Malanje e províncias vizinhas. Segundo o ministro Albano Ferreira, o campus universitário será dotado de vários serviços, entre os quais laboratórios modernos, bibliotecas, residências universitárias e centros tecnológicos.
3: Passaremos a dispor de condições para acolher cerca de 10 mil estudantes, triplicando a capacidade de formação e ampliando significativamente as oportunidades de acesso ao ensino superior.
2: O vice-governador de Malanje para o setor político, social e econômico, Franco Mofinda, diz tratar-se de um momento histórico para a academia na província, na medida em que a infraestrutura vai beneficiar o nome da Rainha Gingambanda, a patrona da instituição.
4: Teremos estruturas para poder dignificar ou melhorar tanto o bom nome da Rainha Gingambanda.
2: O campus universitário vai ser erguido na zona da Cangamba Ocidental, numa área de 37 mil metros quadrados, vai possuir 6 unidades orgânicas e vai custar 162 milhões de euros, de acordo com o responsável da empresa fiscalizadora, Filipe da Costa.
5: O governo angolano fez um investimento de cerca de 172 milhões de euros. E essa construção está prevista a ser concluída em 18 meses.
2: Lançada a primeira pedra para a construção do campus universitário de Malanje, que vai permitir o surgimento de novas unidades orgânicas. Reportagem Rádio Nacional de Angola com Danilo Pacheco e João Leandro.
0: A Universidade Rainha Gingambanda em Malanje vai ganhar campus universitário dentro de 1 ano e 6 meses. No Cubango, o Instituto Nacional de Luta Antidrogas juntou esta segunda-feira mais de 300 alunos no âmbito do combate ao tabagismo nas escolas. A ação, que contou com o suporte dos gabinetes da Educação e Saúde da província, teve como objetivo partilhar com as crianças mensagens sobre os perigos que as drogas representam para a saúde humana. Plicano Batista.
6: O Instituto Nacional de Luta Antidrogas e na Luta aqui na província do Cubango juntou no município do Cuxe mais de 300 alunos em representação de 5 escolas do ensino geral para, através de redação e desenho, partilharem mensagens sobre os perigos que as drogas representam à saúde humana. 6 crianças se destacaram do coletivo e lograram conquistar prémios através da criatividade, que teve também o suporte dos gabinetes da Educação e Saúde. E os meninos falaram com satisfação.
7: Uma pessoa que está a fumar e um cigarro, fiz um X.
6: Ernesto Caçanga esteve na mesa de jurados e referiu a qualidade apresentada pelos vencedores e destacou a pertinência da realização de iniciativas dessa natureza.
8: Fazer aquilo que eu desenho, ilustrando sobre as consequências do uso do tabaco em uma determinada pessoa.
6: Da parte do Inalud, falou a sua representante aqui no Cubango, Clotilde Grilo, tendo reforçado a mensagem sobre os perigos do uso do tabaco.
9: O tabagismo é uma das maiores causas de morte evitável, quer dizer que a causa de morte sobre o tabaco pode ser evitada nas nossas populações usuárias.
6: Concurso de redação e desenho promovido pelo Inalud Cubango, com mais de 300 crianças no município do Cuxe, expressa a criatividade na multiplicação de mensagens sobre os perigos do tabaco na saúde do ser humano. A reportagem Rádio Nacional, Ernesto Carrossi, Pelicano Batista em Menonga, a capital do Cubango.
0: Instituto Nacional de Luta Antidrogas no Cubango junta mais de 300 alunos para partilhar mensagens sobre os perigos que o tabagismo representa para a saúde humana.
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0: E é por aí que seguimos. A conquista inédita da Taça de Angola pelo Iliete Sport Clube de Benguela devolveu algum sorriso às famílias afetadas pelas recentes cheias na província, afirmou esta segunda-feira o presidente da gremiação, Wilson Faria. Da atualidade internacional, pelo menos 7 moçambicanos morreram e mais de 800 foram vítimas de ataques xenófobos na África do Sul desde sexta-feira. Anunciaram hoje as autoridades que alertam para o agravamento da situação de segurança no país.
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10: 22 horas e 5 minutos.
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0: 22 horas 13 minutos, já estamos de volta. E é bom quando voltamos para o programa assim, sorridentes. Mas falávamos.
1: Isso, recorda que ficamos com a máxima de que num passado longínquo o governo já tinha feito esta ação de colocar banheiros na via pública. Porém, a resposta do povo ou da sociedade em geral foi vandalismo e destruição do património público. Certo, desta vez o governo deve fazer outra vez essa ação, que nós não podemos desistir na primeira, vamos para a segunda ronda, mas quando formos a segunda vamos fazer melhor. Esses banheiros públicos, recordar que é património público, eles devem ser cuidados, devem ter pessoas que ficam lá, que quem entra e vai sair, já tem alguém que vai limpar automaticamente, e até deve dar uma moedinha, tem que dar uma moedinha, deve pagar para entrar. E não é pagar um valor exorbitante, 100 kwanzas, 50 kwanzas para entrar.
2: Sim.
1: 50 kwanzas, está ótimo.
2: É a moeda mais baixa da
1: Exatamente. Nossa. Dá 50 kwanzas e entra. E já tem lá tudo, tem papel higiênico, tem tudo. E deve ter segurança aí. Por que deve ter segurança? Para o vandalismo. Que assim, quando vir aquele agressor que não quer pagar e quer fazer vandalismo com quem está a prestar um trabalho de valor e um trabalho que só vai acrescentar na nossa sociedade, deve ser punido.
2: Assim, então, dar-se emprego a muitos jovens.
1: Exatamente.
2: Né?
1: E automaticamente, o que é que você faz com isso? Você consegue mostrar para a nossa sociedade que nós estamos a mudar de lado, estamos a fazer a coisa correta.
2: Exatamente.
1: E da melhor forma e mais organizados. Precisamos ter ali mesmo a polícia, precisamos ter mesmo ali, para que depois nós possamos punir, entrar. Então ali podemos fazer lei, estabelecer lei, que aquele que urina na rua, aquele que faz o número 2 nas vias ou na rua, deve ser punido.
2: Exatamente.
1: Porque você tem banheiros espalhados pela via pública. Não há motivo de você fazer isto.
2: Exato.
1: E deve ter, e esses banheiros devem estar bem cronometrados pelo lugar que estão, para que o indivíduo consiga, se ele se sentir apertado, ele está ali.
2: Isso é importante, porque
1: devemos
2: é
1: ser
2: muito feio.
1: Não temos banheiros mesmo.
2: Senhoras, inclusive, a fazerem
1: xixi
2: na rua.
1: Senhoras, senhores, crianças.
2: Só ver as nossas pedonais, não é? Tornaram-se autênticos
1: banheiros.
2: Banheiros, casas de banho. E corre-se o risco, porque a urina é extremamente agressiva.
1: Exatamente.
2: Para materiais ferrosos.
1: E deve ter mesmo ali nas pedonais.
2: Sim, então.
1: Deve ter banheiros ali nas pedonais.
2: Sim, quando você está subindo naquela parte baixa.
1: Sim,
2: não,
1: tem que ter mesmo ali embaixo das pedonais. Por quê?
2: Sim.
1: Porque é um lugar de trânsito de muita gente.
2: Exato.
1: Então pode dar à vontade e você já deixa.
2: Olha,
1: já.
2: E estaríamos a preservar o ambiente.
1: Exatamente.
2: Eu também tenho uma sugestão, por exemplo, em relação às árvores, como estamos, nós começamos a falar da árvore. A minha sugestão foi sempre a seguinte: o governo, né, através e vai aos viveiros, ali onde se produzem as árvores, né, quinitas e tal, compra as árvores e distribui à população, ou a determinados segmentos da população, pessoas já bem previamente definidas. Essas pessoas vão plantar aquelas árvores, vão cuidar, e quando atingirem do tempo, né, a árvore está já a poder nutrir-se por ela mesma, ou seja, a árvore pegar, como o povo diz, esse mesmo cidadão vende a árvore ao município. Vende, faz a sua venda, ou seja, ele conseguiu cuidar da árvore, a árvore já está ali a dar sombra, enfim, já está a embelezar a cidade. Então o Estado compra a árvore, esse cidadão que cuidou da árvore, e assim vamos ter muitas árvores. Nós somos mais de 36 milhões, metade desta população, ou da população angolana, tem menos de 18 anos. Muitas dessas pessoas não têm emprego. Então, a partir dali, podiam até ter o seu primeiro emprego, não só para as casas de banho, como estamos a dizer, mas também por apadrinhar uma árvore. Então, nós estaríamos a ter uma cidade arborizada, como existem outras, não muito longe daqui nós temos cidades bem arborizadas, onde se sente aquela frescura mesmo de cidade e menos poeirenta. Portanto, Luanda é uma cidade de muita poeira, porque pouca árvore para absorver essa poeira. Então vamos tentar fazer isso, sei lá, uma sugestão ao Ministério do Ambiente e por que não às direções municipais ou aos governos, às administrações municipais, que pronto, podem abraçar essa ideia. E depois também pensar na recolha dos resíduos sólidos, né? Já falamos da lei das transgressões administrativas, que devia-se dizer a que horas é que se deve depositar o lixo. Um exemplo, por exemplo, na Namíbia, que é um país aqui muito próximo, o cidadão só deposita o lixo às quintas-feiras. Quinta-feira. Ele fica com lixo, né? Quinta-feira tem o seu balde no seu quintal, não é? Claro.
0: A quinta-feira traz para a rua
2: e na quinta-feira que o carro faz a recolha. Evitaríamos lixeiras em plena cidade, não é? E mais, os contentores não são recolhidos a tempo e horas, muitas vezes transbordam e o lixo vai todo para o chão. Vêm os animais, espalham aquele lixo, e depois também tem algumas pessoas sem noção que também aproveitam espalhar o lixo. Portanto, é muita confusão e nós podemos até disciplinar em relação a isso.
0: Podemos ser disciplinar, exatamente, e nós somos disciplinados no tempo. 22 horas 20 minutos. Já a seguir vamos passar para o consultório médico, o espaço em que você liga, não vai ligar, vai mandar a sua mensagem, vai fazer a sua pergunta e nós vamos certamente responder. Lembre-se, quanto mais direto você for, mais direto também vão os médicos dar solução ou dar direção à questão que você apresentar. O terminal telefónico é aquele que você já conhece, 937-4591-35, 937-4591-35. Ligue, mande a sua mensagem que nós já estamos prontinhos para responder. Enquanto isso, o Gerson Diogo vai nos pôr a ouvir uma boa musiquinha enquanto esperamos pela sua mensagem, enquanto esperamos pela sua pergunta. O espaço é consultório médico.

0: Never believe, ou seja, nunca vou acreditar, mas eu acredito nos meus ouvintes, eu acredito que somos amplamente ouvidos. E a prova disso é que já temos aqui questões para os caríssimos doutores, portanto, o Joy e o seu I Never Believe vão tocar lá mais para frente. Boa noite, RNA, falo a partir de Malanje, fiel António é meu nome. Quantos litros de água devemos consumir durante o dia? E desejo aos doutores e ao senhor jornalista muita saúde e força.
1: Muito obrigada por esta mensagem linda. E a resposta para si é 2,5 litros de água.
0: Mínimo ou máximo?
1: É o máximo, vamos assim dizer. O máximo dos máximos são 3 litros.
0: Se eu quiser beber mais?
1: Problema seu.
0: Mas é. Devo? Vai-me fazer mal?
1: É assim, recorda que ao tomar água, nós vamos urinar mais e acabamos diminuindo os nossos minerais no nosso organismo. Acorda que a água para entrar na célula precisa de mineral para fazer essa entrada. E muitas das vezes você vê gente toma água e a perna começa a inflamar. Sabe por quê? Porque a água está à volta das células. Não consegue entrar porque não tem mineral.
0: Muito obrigado, doutora.
1: Muito.
0: Saudações, doutor. A propósito, dizer que tenho sentido dor constante na região da barriga, lado direito. Uma sensação de queimadura, principalmente ao querer respirar de uma forma profunda. Dói tanto, doutora.
1: Vamos fazer um raio-x para ver se não tem nenhum derrame pequeno. Porque essa dor é típica de derrame. Quando respira profundo, sente uma dor, uma pontada. Derrame pequeno. E à direita, vamos lá, fazer um raio-x e uma consulta.
0: Boa noite, Angola. Aqui o João Batista a partir do Sumbo. Doutor, estou com... meus amigos, vocês... Ejaculação precoce todos os dias e nós toda a segunda-feira respondemos. Né? Vocês não nos andam a acompanhar, no mínimo. Ou então esta pergunta já anda pré-programada nos vossos telefones, é só enta e tuvas.
2: É verdade.
0: Mas faz favor, senhores doutores, deem só uma pincelada. Amigo está com problema de ejaculação precoce e impotência sexual há 6 anos, tem 30 anos de idade.
2: Não, a impotência é quando o pênis não reage mesmo, está flácido, diante de estímulos não dá sinais de que vai ganhar ereção. Essa mesma impotência funcional e a causa pode ser mesmo central, ou seja, neurológica, não é? Uma pessoa teve uma pancada, por exemplo, e a nível da medula, então tem esse problema. Pode ser também por diabetes, né? Uma diabetes crónica, vamos assim dizer, de um indivíduo que, por exemplo, não tem cumprimento terapêutico, já se arrasta a doença por um longo tempo, então pode ter essa impotência sexual. E a idade também é um fator. Agora, a ejaculação precoce...
0: Mas ele só tem 30 anos.
2: Sim, aí ele fala, e por isso não, é difícil dizer que tem uma impotência sexual pela idade, não é? Ele deve ter dificuldade ou disfunção erétil, quer dizer, ele pode até subir um pouquinho e então reagir mal, ou seja, baixar, como sempre acontece. Pode ter ejaculação precoce, que é uma disfunção ejaculatória, e que pode ser precoce, né? como no caso, né? Ele, diante de determinados estímulos, antes mesmo da penetração, ele chega à ejaculação. E disse a doutora Filomena na edição passada que tem muito a ver com fatores estressantes. Às vezes mesmo se sente como de pânico, o indivíduo tem medo que a moça engravide, só de pensar, ele ejacula logo. E então, são vários fatores, quase todos eles ligados à psique.
0: Boa noite, chamo-me Pedro, falo a partir do Zango. Doutor, tenho 50 anos, estou com tosse seca há mais de 15 anos. Já fiz várias vezes o teste de tuberculose, sempre negativo. O que devo fazer mais?
1: Tosse crónica, vamos dizer que não existe, né? Vamos assim dizer. Tem alguma situação pontual que leva essa questão da tosse? Não sei se é hipertensão.
0: São 15 anos.
1: Imagina, 15 anos. Não sei se toma algum medicamento, porque eu tenho um medicamento que é anti-hipertensivo, que chama-se captopril, que o seu efeito colateral é a tosse. É, assim, é importante ver o que é que tem. É, procurar um médico para ter uma avaliação. Ele disse que já fez consulta, mas volta a fazer uma outra, para ouvir uma segunda opinião.
2: Sobretudo de alergologia.
1: Exatamente, porque ele pode ser alérgico e tem essa irritação e tem essa tosse ali constante. Então tem que fazer essa consulta de alergologia para então ver o que é que está acontecendo contigo. Porque tosse 15 anos.
0: Ok, está certo. Boa noite, Renan, os doutores em serviço. Sou a Sofia Divina e tenho 36 anos de idade. Escrevo a partir do Quito BE. Quero saber o que devo fazer para voltar a conceber após o uso do chip contraceptivo.
1: Vai
0: porque
1: tirar.
0: Porque não consigo novamente.
1: Já tirou o chip? Se já tirou o chip, vai fazer agora uma consulta. E tem que fazer essa consulta com o seu parceiro. Temos que ver como é que estão a nível de todos os exames. Deve fazer uma consulta de ginecobstetrícia para avaliar as trompas, para saber se, como é que estão as trompas, como é que está o ovário, o útero. Tem que ver toda essa estrutura. E do homem também ver a questão também dos espermatozoides, se estão vivos, se estão com qualidade, como é que está esta questão toda. Recordar que é importante lembrar que a idade também é um fator que implica em ter o EBC, como se diz, mais rápido ou não. E também a obesidade. A obesidade é um fator importante para as mulheres conseguirem engravidar. Tem que baixar de peso para então poder estar bem. As hormonas, tem que fazer os exames de hormônios para entender como eles estão, se eles estão bem, ok? Porque você, para engravidar, tem que ter o hormônio num limite.
0: Exatamente. Ok, o nosso amigo Kim Django quer saber...
1: Kim Django, sempre pensei que isso é chinês.
0: Quer saber o que fazer da vida porque só lhe restou um testículo.
2: Ele com um testículo pode ter uma vida normal. Tem a sua ereção, esse testículo vai produzir a testosterona que ele precisa, a quantidade de testosterona que ele precisa para ganhar a ereção. Pode fazer os filhos que quiser, porque esse testículo que resta vai produzir os espermatozoides de que necessita. Agora, ele pode precisar ser mesmo acompanhado por um urologista, não é? Assim, de uma forma mais frequente, para ir lhe orientando como fazer as medições, fazer o espermograma, por exemplo, avaliar a testosterona. E depois, é uma pessoa que, fazendo os seus exercícios físicos, como já dissemos, pode ter os níveis de testosterona aí à medida.
0: Ok. O nosso amigo Gonçalves, a partir da província do Cubango, quer saber qual é o remédio para curar a próstata, se é fazer mais ou menos sexo.
1: Vamos aqui. Fazer sexo é muito bom. Isso não vai curar ou piorar a sua próstata. Faça sexo da quantidade de desejo que tiver. Não se preocupa com esse melhorar ou piorar a próstata. A próstata vai vir no seu momento. Os problemas da próstata. Não te seja ansioso de chegar a uma fase que você ainda está longe. Está bem?
2: Ok.
1: Tenha relações sexuais da quantidade de desejo que lhe permitir, que lhe cabe no seu coração.
2: Muito bem.

0: Os doutores são Amílcar Ramos a partir de Malães. Doutores, o que a ciência médica diz em relação ao consumo do jindungo, vantagens e desvantagens?
1: É, o jindungo e outros picantes, né? Que muitas vezes irritam a mucosa gástrica e realmente provocam alterações no seu funcionamento. As gastrites podem acontecer. Eu já vi muita gente a consumir jindungo a doses industriais e isso correm muitos riscos mesmo. É, o jindungo para muitas pessoas pode causar alergia, não é? Com essa irritação no trato gastrointestinal essa irritação pode causar uma reação alérgica, como há muita gente que já vi. E também essa irritação pode até levar com que o aumento a nível da pressão intra-abdominal fique aumentado e está relacionado com o surgimento de doenças hemorroidárias. Portanto, para quem consome jindungo tem que pensar nisso, né? nos custos, nos riscos, né? Custo-benefício. Se tiver que diminuir, possa diminuir. Realmente, como contou o Bonga, o jindungo é importante. No fundo, mais atenção, pode até fazer mal também.
0: Boa noite, RNA. Meu nome é Santos Afonso Lutunda. Escrevo a partir do Luís, município de Quimbelo, bairro. Como posso tratar a diabetes?
2: É assim, a diabetes significa que você deve fazer um exame que nós chamamos. Deve primeiro fazer uma consulta com o endocrinologista, que é o médico que trata das doenças do fórum metabólico. Associado a isto, o senhor também deve, e ali vai fazer alguns exames que a doutora vai pedir, como hemoglobina glicada ou glicosilada, para então definir o seu tratamento. Se é com insulinoterapia ou com anti-hipoglicemiantes orais.
0: E o Florindo, que fala a partir do Luís, pergunta: é normal alguém com 20 anos de idade mijar na cama e quase todos os dias?
2: Tem algum transtorno?
1: Com certeza,
2: que não é normal.
1: Não é normal, mas atenção, esse transtorno é um problema, mas esse problema pode ser hereditário. Os pais que tiveram, que urinaram na cama até a adolescência, podem ter filhos que o façam também. Então não adianta estar aí a bater as crianças, porque é preciso ver, subir um pouquinho e buscar aí os tios, avós, até os avós. Pronto. Agora, é preciso encorajar o jovem a realmente a deixar. E há muitas técnicas para o fazer. Começando por consultar o médico, não é? Existem medicamentos que ajudam a criança a controlar a sua bexiga, não é? E existem práticas que fazem com que a criança realmente desperte no momento certo e deixe de fazer xixi. Portanto, consultar os profissionais, que isso pode se resolver.
0: Boa noite, ilustre doutor. António Chimalanga, a partir do Coenza Norte. Sempre que vou ao banheiro para defecar, no fim sai alguma secreção do sangue. Como é que me podem ajudar?
2: Já posso estar a ter o início de uma hemorroide.
1: Para defecar?
2: Aquela pressão que faz, está a começar a ter uma hemorroide. É melhor procurar um proctologista para então avaliar uma hemocirurgião.
1: Sim. Porque lembra que a hemorroide pode ser externa ou interna. Ele pode não sentir que tem aí a bolinha, mas está lá dentro.
2: Sim.
1: Ok.
0: O nosso amigo Ferreira quer saber se é normal o pênis ficar ereto a qualquer momento.
2: A qualquer momento não faz muito sentido, porque geralmente o homem tem algum... É assim, todo ser humano tem o domínio do seu órgão genital na cabeça. Na cabeça.
1: É ponto de controle.
2: Na cabeça. Ponto de controle está na cabeça. Quando ele muda esse ponto de controle da cabeça para cá, perdeu o controle.
1: Mas tem outro, o adolescente.
0: Mas a qualquer momento, permita-me, doutor,
1: sim.
0: A qualquer momento, não quer dizer que seja constante, mas é. Está a caminhar.
2: Ou não, seja, olhou. Não é normal.
1: A resposta é:
0: olhou?
1: O pênis pode ficar ereto, ou pelo menos dar sinal de ereção sempre que há um estímulo.
2: Exatamente, daí a palavra.
0: Não, e esse estímulo, às vezes, na rua é de olhar.
1: É normal. Sim, é normal. Basta aquele que.
2: Visual. Sim, o homem, o estímulo é visual.
0: Sim, exatamente. Sim. Ele olhou algo que lhe atrai e.
1: Sim, exatamente.
0: E o camarada reagiu.
2: Porém.
1: No adolescente, isso é normal.
2: Mas acontece assim, no adolescente.

0: Crescendo, visto bem que o doutor Pedro da Rosa disse, vamos aqui entender. É, imagina que você está no seu
1: mas
0: serviço.
1: Mas o homem é traído pelo, pelo olho.
2: Mas está então, explicando a doutora, porque a doutora Flumina quer dizer, esses estímulos
0: são controlados na cabeça.
2: São impulsivos, podem ser neutralizados.
1: Sim, podem ser. Porque, então, a pergunta dele faz sentido. Agora.
0: Mas na idade podemos, que ele tem, qual é a idade? Ele falou a idade.
1: Não, não falou.
0: Mas é uma pessoa adulta.
1: Mas o que podemos dizer a ele é: aprenda a controlar para que isso. Sim. Porque não é doença, não é?
0: Espera, vamos aqui dar um exemplo que eu queria frisar. Geralmente, imagine que você está numa academia. Quando você está na academia, o que mais tem?
2: Ou na praia, pronto, na praia. As pessoas
0: na
2: estão
0: praia.
2: Nudas,
0: vamos aqui
2: né?
0: na praia.
2: Com roupas
0: as pessoas estão mais com roupas mais íntimas. Ali tem estímulo para tudo quanto é lado. Então, cada olhada você vai?
2: Aqueles impulsos são reprimidos, não é? Não é o momento,
0: exatamente.
2: Atenção.
0: Exatamente. Aí está. É o que eu estava tentando dizer. Geralmente, quando você é adulto, você bate o olho e está tudo certo.
2: Controla.
0: Porque, por isso que eu disse, está na cabeça.
1: Também, mas a minha pergunta é...
0: estamos aqui a esclarecer.
1: Ficar erecto a qualquer momento pode-se considerar doença? Porque penso eu ser
2: não,
1: esta
2: não.
1: A preocupação
2: doença não é.
1: Do nosso ouvinte.
2: Não. Doença não é.
1: Se ficar ereto a qualquer momento é doença.
2: Não,
1: e ali
2: não.
1: Ele vai ter que atacar o problema.
2: Não é. Não há medicamentos por ereção excessiva.
0: Exatamente, por isso é que estamos a dizer. Geralmente, quando você é adolescente, isso até entende.
1: Então, o conselho é: aprenda a controlar este estímulo.
0: Sim,
1: muito obrigado.
0: Aprenda a controlar.
1: Muito obrigado, meus senhores. Boa noite, RNA. Agradecimentos pelas palavras sábias. Doutor, acho que não seria ideal, ao lerem as mensagens, não citarem os nomes para evitar problemas nas famílias.
2: Não. Existem muitos Pedros, muitas Filomenas.
0: Tem muito João
2: e outra,
0: nesse país.
2: Também, se quiserem, não precisam dar o nome verdadeiro.
0: Faz um nome fatício.
2: Um nome fictício.
0: Só que o problema, às vezes, podem fazer o nome fatício, mas o problema o povo conhece.
1: Doutora,
0: ali onde está.
1: Doutora, um abraço. Boa noite, doutores. Daqui é o Marcelino. Minha esposa sofreu cesariana há 6 anos. Já não menstrua e sente uma inflamação na barriga.
0: Mas então, qual é a idade da sua esposa? Que eu que devia ter dito, porque aí nós conseguimos definir melhor o que é que está a acontecer, porque uma ausência de menstruação pode falar muita coisa. Podemos estar diante de uma menopausa, podemos estar diante de alguma doença de fora
1: então,
0: ginecológica.
1: Então, Marcelino, por favor, volte a escrever para nós e diga a idade da sua esposa.
0: Diga a idade da sua esposa.
1: Boa noite, doutores. Sou o Xavier, eu não consigo engravidar, mas fico erecto e basta ejacular, já não levanto. O que será isso?
0: Seu Gabriel, deve fazer primeiro um exame que chama-se espermograma. Este exame é o exame que vai dizer como andam os seus espermatozoides. Porque você, para engravidar, você tem que ter espermatozoides capazes de engravidar. Eles têm que ter força, agilidade, têm que estar vivos, devem se movimentar, terem a mitocôndria ali para correr. Então eles devem estar ativos.
1: O Fernando Domingos diz sentir uma dor do lado direito da bexiga. Inflamou e dói muito quando faz muito esforço.
0: Do lado direito da bexiga.
1: E só para quando urina. Essa dor.
0: Parece que tem algum problema na bexiga.
2: Sim.
0: E do canoco desce do fígado, do rim,
2: pode
0: e passa.
2: Pode ser uma hérnia inguinal. E veja que ele pode esvaziar-se assim que ele faz aquele urina e a bexiga fica vazia, então dá uma folgazinha. Acredito que seja mais uma hérnia inguinal.
1: Ok. Boa noite a todos presentes no estúdio, nosso melhor consultório de Angola, chama Panguila. É normal acordar com o pênis ereto todos os dias? Tenho muita dificuldade em adormecer ou apanhar sono, pois quase não durmo.
0: Por quê?
1: Não diz porquê.
0: É assim, acordar com o pênis ereto é normal. Agora, não conseguir dormir significa que está com pensamentos muito loucos.
2: Loucos, né?
1: Boa noite, doutor.
0: Que não consegues dormir?
1: Boa noite, doutores. Tenho 27 anos de idade. Quando tinha 23, dei a luz a uma linda menina. Mas quando dei a luz, apareceu-me algo inesperado na minha vagina. Tenho inflamação pélvica. Tenho uma carne que saiu fora em forma de
0: prolapso vaginal.
1: De ovo e tapou a minha vagina.
0: Prolapso vaginal. Tem que fazer uma cirurgia para retirar o prolapso vaginal. O que é que é? Geralmente, quando a mulher tem o parto normal, no momento de que o bebê está a sair, como chama, porrar, então geralmente a força é tanta que ao lado das paredes vaginal, então há um desgarro. Então chama-se prolapso vaginal e tem prolapso anal. Muitas vezes as mulheres, quando têm essa situação, acabam tendo esse prolapso.
1: Então, a solução é?
0: A solução é cirurgia.
1: Cirurgia, ok. Eu sou o Moana António. Não, queria acrescentar mais alguma coisa, doutor?
2: Não, era só dizer, tem que procurar um médico mesmo para ser avaliado.
1: Eu sou o Moana António. Doutores, sinto muita dor no testículo no momento de fazer sexo.
2: No momento?
1: Sim.
2: É, não é nada normal.
0: É.
2: O que acontece é que às vezes o organismo prepara-se para fazer, tudo fica preparado, os testículos, inclusive o pênis ganha ereção, e se não o fizer, se não houver ejaculação, esse engurgitamento testicular causa dor. E acontece muito nos adolescentes também. Hoje estamos a falar muito dos adolescentes. Agora, durante o ato sexual, não, porque o prazer inibe tudo. Ela até pode depois sentir dor já no pós-coito, não é? As fricções, as incursões que fez, dores musculares, tudo bem pode ter, mas durante o ato, não.
1: Boa noite, RNA. Aqui é o Fernando Moessimuno, a partir da Willa. O que uma pessoa deve fazer quando percebe que está sob muito estresse ou com dificuldades emocionais?
0: Vai fazer exercício.
1: Mas não tem acesso fácil a um psicólogo.
0: Vai fazer exercício. O exercício é um psicólogo natural. Tu corres, alinhas os pensamentos, corre, vai correr. É. Corra ao ar livre.
2: Exatamente.
1: Boa noite, RNA. Daniel Tomás é meu nome. A minha parceira queixa-se muita dor na bexiga e às vezes fica 2 meses sem menstruar. Estamos a 2 anos e ela nunca fica grávida.
0: Está com transtorno na menstruação. Tem que ver uma ginecobstetra o quanto antes, o mais rápido.
1: Boa noite, RNA. Severino Augusto é meu nome. Escrevo a partir de Luanda Sul, Viana. Gostaria de saber se tudo que é químico é prejudicial. E o que posso fazer para melhorar a ejaculação precoce?
0: Não disse nada. Tudo que é químico faz mal.
2: Eu quero saber
0: que químico?
2: Os produtos, né, as substâncias, são quase todos os produtos.
1: Tudo que é químico é prejudicial.
2: Agora, há produtos que são mesmo tóxicos. Tem determinados elementos que causam, fazem-nos mal, não é? Os metais pesados, enfim, uma série de elementos. Agora, era preciso ver, mesmo nos medicamentos,
0: exatamente,
2: há substâncias que nos fazem mal.
0: Exatamente.
2: Tem sempre, por ter aquele elemento, causam sempre substâncias, efeitos colaterais. E devemos sempre anotar na advertência que a bula traz, né? Comunicação, em caso de alergia ou de reações, ou esse elemento pode causar aquele efeito adverso. Agora, produtos químicos nós encontramos em quase tudo, né? Até nos alimentos.
0: Exatamente.
1: Boa noite, aqui escreve José Capenda, a partir do Coisa Sul. Sinto uma dor na coluna quando levo algo pesado, o que devo fazer?
2: Não.
0: Como se diz, significa que já é bem conheço. Possível que tenha uma hérnia.
2: Se ele já conhece o problema,
1: deixa de levar peso.
2: Deixa de levar peso. Pode ter algum desvio da coluna. Exatamente.
0: Malordoso.
2: Então o peso agrava, aumenta a curvatura. Daí,
1: boa noite, saudações, doutores. Quantas vezes por dia ou semana a pessoa deve fazer sexo?
0: Quantas vezes o seu coração e o seu desejo lhe derem?
1: Boa noite, daqui fala o Emanuel, a partir do CQL. Doutores, é verdade que depois de fumares e beberes água, a nicotina não faz efeito no organismo?
0: Enganaram-te. Sim. A nicotina faz efeito até o seu, meu filho.
1: Boa noite, RNA. Sempre que corro, sinto dores na barriga. O que devo fazer?
0: Vamos fazer consulta para então entender o que é que está na base dessa corrida com dor de barriga.
1: Boa noite, doutores. Bendito Amaral é meu nome. Quero saber o que fazer para voltar à vida normal após o tratamento da tuberculose. Tenho 34 anos de idade.
0: Faça exercício e coma bem. Essas são as duas coisas que você precisa tê-lo no ponto de ação, sem brincadeira. Faça exercício e coma muitos vegetais e frutas.
1: Boa noite, doutor. Anacleto Cabeta é meu nome, tenho 57 anos. Fala a partir do Golfo 2. Doutores, é verdade ou é mito ampliar o tamanho do pênis através da medicina? Por outra, a infecção urinária provoca disfunção erétil?
0: Esse é um mito da medicina, porque assim fosse, todos que têm pênis pequenos ou micropênis já deveriam estar nesta situação.
1: E quanto à segunda pergunta?
0: A segunda pergunta. A infecção urinária não causa
1: disfunção erétil.
0: Disfunção erétil.
1: Boa noite, doutor. Sou José André Zinga. Escrevo a partir de Banza Congo. A minha filha está com um problema de alimentação. Ela come pouco e cada vez está perdendo peso. Já tomou várias vitaminas e frutas, mas continua na mesma. O que deve fazer para melhorar esta situação?
0: Tem que ver um nutricionista. E também, como se diz, tem que fazer uma melhor investigação. Uma criança não pode estar a perder peso e a comer normal. Isso não existe.
1: Boa noite, doutores. Sou Gabriel Lundi, falo a partir de Benguela. Tenho inflamação na virilha do lado direito. Talvez deve ser resultado da prática de exercícios mal executados. Há dias que inflama e passando 3 dias desinflama. O que deve fazer para que desapareça?
0: Não está relacionado com exercício. Se estivesse relacionado com exercício, tinha que dar muita dor. De acordo com o exercício, ele trabalha o músculo, a tonificação, o aumento desse músculo para então fortalecê-lo.
2: Ele diz que inflama e desinflama.
1: Sim, inflama e desinflama.
2: Provavelmente uma hérnia também.
0: Exatamente.
1: Tá. Ok. Boa noite, doutor. Estou com 15 anos. Quando corro, sinto uma dor forte no peito.
0: Tem que fazer um raio-x, que é para saber o que é que tem primeiro. Começa com um raio-x, que é para ver. Dor no peito não é boa coisa, não.
1: Quem escreve a seguir não diz nome, não diz de onde escreve, diz apenas que tem má circulação sanguínea.
0: Má circulação sanguínea? Aonde? Tem que escrever.
2: A mensagem não está.
1: Boa noite, doutor. Tenho 28 anos. Esqueço muito e tenho preguiça de leitura. O que deve estar na base disso?
0: Quando você tem esta situação, você deve fazer aqueles jogos. Tem que exercitar a sua mente. Quando você tem esta deficiência, que é o esquecimento, você tem que constantemente exercitar a mente. Você tem que colocá-la ativa constantemente.
1: Boa noite, RNA. Chamo-me Albino Samunga, 3 anos, que tomo comprimidos para dormir, mas pretendo deixar porque dizem que o excesso de medicamentos químicos fragilizam os rins. Como posso me desapegar dos medicamentos?
0: Fazer a higiene do sono, primeiramente. Primeiro, vai deixar o medicamento paulatinamente, vai reduzindo. Se toma todos os dias, primeiro vai tomar, vai começar a deixar um até ficar sem nenhum. E segundo, vamos fazer a higiene do sono. Por exemplo, não sei se dormes às 21, às 22, às 23. Uma hora antes, em relação à hora que você dorme, você deve apagar o telefone, deve apagar o computador, a televisão, e não deve ter a luz azul diante dos seus olhos. Essa é a primeira coisa. E depois vai tomar um banho, vai de preferência com água morna, para relaxar os músculos, e durma. E não coma tão tarde.
1: Ok. O nosso amigo Pai Cinzento quer uma solução.
0: Pai Cinzento?
1: Sim, ele quer uma solução por causa dos vizinhos que deitam lixo. Ele vive na Matala junto a um canal de irrigação. E os vizinhos deitam lixo neste canal.
2: Ok.
1: Não ouvem quando os outros, tal, assim como o Pai Cinzento, lhes fala.
2: Então, ele tem que fazer uma denúncia. Vai ali à administração municipal, que até eu conheço o administrador. Vai lá, faz a sua denúncia e pronto. E resolve isso, uma vez por todas.
0: Para melhorar, grava. Sim. Os indivíduos. Faz um vídeo.
2: Sim.
0: Deles a terem essa prática, para você ter evidência.
2: Exato. Aliás, o próprio lixo no local, vê-se. É o canal que está a ser conspurcado, não é?
1: Boa noite, doutores. Albano Cala é o meu nome. Cala é o meu nome. Tenho 22 anos. Estou com cefaleia unilateral na parte central. Mas sempre começo a minha pressão arterial, sempre normal. A dor é frequente, por isso peço ajuda.
2: veja se está a dormir em condições, se não tem distúrbio do sono, não é? Veja se ao redor não tem algo que é barulho, por exemplo, não é? E então, tudo que afeta o sistema nervoso central pode causar isso, nomeadamente o sono, o ruído, não é? Instabilidade emocional, discussões lá em casa, tudo isso pode causar uma dor hemicraniana, tanto uma dor só num lado da cabeça. E veja também se está a beber água suficiente.
1: Ok, boa noite, doutor Fernando em Benguela. No casamento o diálogo é aconselhável, mas a companheira nem está nem... Ok, meu amigo, vamos falar sobre isso no próximo domingo, tá bom? Um abraço. Boa noite, ilustres, votos de que estejam bem. Javier Júnior, Namib, sugestão em torno da problemática. Que tal tornarmos mais públicas, mais e melhor participativas as políticas sociais e seus serviços sociais, como os em torno da habitabilidade e meio ambiente? Ok? Muito obrigado pela sugestão. Boa noite, doutor. Sou bem-vindo, Pedro Jones. Sinto a coluna muito pesada e nem consigo correr, mas não sinto nenhuma dor.
0: Consegue correr?
1: Sim.
0: Mas não sente nenhuma dor?
2: Não percebi bem a pergunta.
1: Pedro Jones. Sente a coluna muito pesada.
2: Muito pesada.
1: Ao ponto de não conseguir correr. Ah. Mas não sente nenhuma dor.
2: Estranho.
1: Só a sente pesada. Uma sensação, mas não com dor.
2: Marcar mesmo uma consulta. Vamos pedir uma radiografia para ver se tem alguma alteração aí na coluna. Portanto, uma radiografia da coluna lombar e sagrada. E pronto, por duas posições, de frente e de lado. E depois já saberemos o que é que ele tem.
1: Boa noite, doutores. Aqui fala o Orlando Costa, a partir da província de Coisa Sul, município de Gangula. Quantas vezes por semana já respondemos a essa pergunta, meu amigo? Já respondemos a isso. Fique atento, por favor. Angola, boa noite. Quais são os sinais de hipertensão arterial? Será que ela está ligada com a tensão ala?
2: Uhum.
1: Sinais de hipertensão arterial.
0: Sim, ele quer saber quais são os sinais.
1: Sim.
0: Olha, os sinais de hipertensão arterial, primeiro, sente muita dor de cabeça. E principalmente aqui na região da nuca, aqui na região occipital, que é aqui na raiz da nuca, sente muita dor, sente muito cansaço, sente também algumas vezes zumbido no ouvido, sente um estresse. A maioria das vezes são sintomas que a pessoa tem. Fortes dores de cabeça, zumbido no ouvido, dor nessa região aqui do pescoço. É como se tivesse um peso, sente mesmo como se fosse uma carga aqui em cima.
1: Boa noite, doutores. Aqui falo António Armando, a partir do UIS. A minha pergunta é: bebo 3 litros de água por dia e quando estou a fazer urina, quando estou a urinar, neste caso, sinto dores na bexiga.
2: Não é bom sinal. Fazer exame de urina.
1: Olá, RNA, aqui fala o Tony Augusto, 36 anos de idade, falo a partir do Mochico Leste, Vila de Cazumba. Minha pergunta é: qual é o remédio que eu possa aliviar o stress?
0: Fazer exercício.
1: Boa noite, doutor, sou o João Sermão, falo a partir do Zango 3, tenho um tumor benigno, tenho medo porque o doutor disse que vai me operar e sou diabético.
2: Esse tumor está onde? Não disse.
1: Mas é benigno.
2: Existem muitos tumores benignos. Então, se incomoda, dificulta nas suas atividades diárias, tudo bem. Se não, deixa ele. Sendo diabético, pode não tocar. É só por razão estética. Né?
1: Boa noite, doutores. Meu nome é Pedro. Sou Pedro. Estou com dor nas costelas. E quando bebo, o estômago dói.
0: Para de bebermos já agora.
2: Mas beber o quê?
1: Só pode ser álcool.
0: Só pode, quando bebo. Não é água. Eles não falam assim da água.
1: Boa noite, médico em casa. Falo Pedro da Vida Teca, a partir da Engevia.
0: Muitos Pedros,
1: anos. Gostaria de saber se com quantos anos é que se notam problemas da próstata e quais são os sintomas da próstata.
2: Olha, por exemplo, acordar muitas vezes à noite.
1: Ajuda o teu xará, doutor.
2: É verdade.
1: É o que ele disse aqui na mensagem.
2: Muitas vezes acordar à noite para urinar já é um sinal. Você quer urinar e tem que fazer um esforço adicional para a urina sair. É um problema da próstata. A idade, atenção, quando se tem já aí os 50, 60 anos e tem esses sintomas, então é porque a próstata já está aumentada e já cria algumas dificuldades. E a grande dificuldade mesmo é não permitir que a urina saia de forma espontânea, sem aquela pressão habitual. Portanto, e pronto, às vezes, durante o ato sexual, o paciente pode sentir dor, mesmo lá naquela zona, e quantas vezes não acontece o sangramento.
1: Boa noite, doutores. Gabriel Matias é meu nome. Quero saber como identificar espermatozoides mortos.
2: Os espermatozoides são células de tamanhos microscópicos, ou seja, nós para podermos ver um espermatozoide temos que usar o microscópio, portanto não é por ali. O que você vai ver é o esperma, não é? Esperma que é o conjunto, é o produto ejaculado que está ali. Tem espermatozoide, tem as secreções todas, tanto prostáticas, vesicais, dos órgãos ejaculadores, né? Do duto ejaculador, portanto, que aparecem ali, inclusive as substâncias que vão nutrir esse mesmo espermatozoide.
1: Vesícula seminal. 40ª pergunta. Boa noite, daqui fala o Florindo a partir do Luís. É normal alguém com 20 anos de idade mijar na cama? Já respondemos a essa, ok. Boa noite, daqui fala o Bang, né? É que veio do mesmo número. Um Bang a partir do Negás pergunta: meu lábio sempre fica muito seco, não pode ser do tempo chuvoso ou seco, o que devo fazer?
0: Não tem nada a ver com o tempo.
2: Existe, sim, não tem nada. Ele está no IJ. Hoje tem uma parte que é planáltica e às vezes tem aquele frio já, né? Então o que ele deve fazer mesmo é usar produtos que possam modificar os lábios. Estamos a ver ali, como é que se chama, doutora? Existe muito na África do Sul e na Namíbia, né? Usam-se as bases, né? Os labels,
1: sim,
2: né?
1: Sim, os labels, exato.
2: Para então modificar os lábios, para poder usar também.
1: Ok. São agora 22:59. Vamos para a pausa, porque vamos voltar a ter notícias às 23 horas com o Paulo Matias. Do outro lado, vamos responder às restantes 15 questões que ainda temos por responder, porque infelizmente não vamos poder responder mais.
2: Ao formos dar a taça ao Macron, sim.

0: trabalha para reposição do fornecimento de energia elétrica no bairro Santa Isabel nas próximas horas.
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0: Já lá vamos. Em Benguela, um jovem de 26 anos de idade foi morto a facada no município dos Navegantes, alegadamente por um amigo, após um desentendimento entre ambos. Numa outra ocorrência, um jovem de 28 anos perdeu a vida depois de ter sido apedrejado por um adolescente de 17 anos de idade. Os dados foram apresentados pela Polícia Nacional nesta segunda-feira, durante a divulgação do balanço.

0: 23 horas 11 minutos. Vamos continuar, meus senhores?
1: Vamos, sim.
0: Boa noite, estou preocupado porque sempre que estou no ato sexual não sinto se ejaculei ou não. A minha noiva já quer engravidar e tenho 31 anos de idade.
1: Não é normal. A pessoa durante o ato nota que atingiu o orgasmo e com ali também quase sempre a ejaculação. E até porque os níveis depois baixam, não é? A ereção, a virilidade baixa e o indivíduo sente que atingiu. Agora, pode não ter as quantidades que ele precisa. Isso também é motivo para não consultar o médico. Exatamente, mas para haver gravidez não bastam as quantidades. Tem que haver qualidade, como já se diz. Portanto, o espermograma tem que ser quantidade e qualidade. Se houver pouca quantidade, mas de qualidade, alta qualidade, então aí a gravidez acontece.
0: Boa noite, é RNA, falo da cidade do Dundo, estou com 23 anos de idade, estou com muitas espinhas no rosto. Já marquei a consulta várias vezes, usei algumas pomadas que me foram receitadas, mas sem sucesso. O que devo fazer? Também estou com enxaquecas.
2: Quantos anos tem?
0: 23 anos.
2: 23 anos. Diz-se que nós somos aquilo que comemos. Então, o conselho que eu vou te dar para hoje, corta fritos, corta alimentos muito gordurosos, evita refrigerantes, faz assim um mês, evita também muita manteiga e observa se vai haver mudança. E tire foto de preferência para fazer uma comparação antes e o depois.
1: E não procure qualquer profissional, é mesmo um dermatologista.
2: Exatamente, deve buscar o profissional exato, que é o dermatologista.
0: Boa noite, doutor, falo a partir do Capelanga. Eu sinto uma dor no peito. O que é que eu faço?
2: Faça a consulta. A dor no peito não é um bom pronóstico. Pode ser muita coisa.
1: Exatamente.
0: Boa noite, doutora Filomena. Quero saber quanto tempo faz o comprimido clomifeno no organismo.
2: Clomifeno? Que medicamento é este?
0: Comprimido, diz ele. Ou diz ela, não sei.
1: Ah, o clomifeno, se não me engano, é usado na obstetrícia, não é? Enfim, tudo bem. Mas também aqui, quer dizer, dizer aos nossos ouvintes que os comprimidos, aliás, o medicamento tem a sua essência, não é? A sua essência. E essa sua essência tem um tempo de meia-vida, ou seja, quando nós ingerimos, ele vai ser distribuído no nosso organismo e tem um tempo muito curto. De uma forma geral, tem um tempo muito curto, é aquele tempo que nós chamamos de meia-vida, quando o organismo depois transforma esse medicamento em outros elementos que depois, antes mesmo da sua excreção, da sua eliminação pela urina ou pelas fezes. Por isso é que quem sabe, já do conta isso, quando tomamos algum antibiótico, mais tarde, quando formos urinar, aquele antibiótico, aquela urina cheira mesmo a antibiótico.
0: Boa noite, RNA, e aos doutores. Falo a partir do Zaire, Zeto. Doutores, minha cunhada liberta gases ou tem

23:53, é. Este é Djavan, cantando para nós. Oceano é o título da música. E o oceano da conversa, o oceano das ideias, hoje marca seu ponto final de mais uma edição do seu Boa Noite Angola, em que olhamos para situações do ambiente que devem ser, ou seja, o ambiente que deve ser criado à volta para se viver bem, para se viver com saúde. Foi hoje o tema do seu médico em sua casa, no programa Boa Noite Angola, ficando naturalmente a promessa de voltarmos a estar juntos na próxima semana. Os abraços são do Dr. Pedro da Rosa, da Esmeralda Misa, da doutora Filomena da Veiga, do Gerson Diogo e também do Silvio Capoeira. Boa noite e, se Deus quiser, voltamos a estar juntos amanhã.

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1: Angola, bom dia, sua melhor atenção aos tópicos desta edição. O governo do Namibe aposta na aquicultura no município das Cacimbas para dar resposta à pressão sobre os recursos pesqueiros. Fundo das Nações Unidas para a Infância destaca a redução da mortalidade infantil e realça avanço no estado de saúde da população angolana. Desporto, já são conhecidos os eleitos para a janela qualificativa de Luanda ao Mundial do próximo ano no Qatar. Fora de portas, xenofobia na África do Sul causa a morte de 7 moçambicanos e deixa mais de 800 vítimas de ataques xenófobos desde a última sexta-feira. Jornal da meia-noite de terça-feira, 2 de junho de 2026. A edição é de Teresa Baião. Garantia técnica de Matson Matari. Apresenta as notícias, o Paulo Matias.
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1: É com esta caminhada informativa que unimos o país. Agora, o desenvolvimento destas e outras notícias, o governo do Namibe irá apostar na aquicultura no município das Cacimbas. A iniciativa, que visa dar resposta à pressão exercida atualmente aos recursos pesqueiros, será também desenvolvido posteriormente em mais de 2 municípios da província, nomeadamente a Bibala e o Camucuio. Edson Henriques.
3: Segundo o responsável, a intenção do Executivo passa por alargar futuramente a iniciativa a outros municípios da província, com destaque para Bibala e Camucuio. A comitiva avaliou o potencial económico da região e o estado atual das represas do Mulovei, Chandacica, Sucula e o Pilamento, onde foram igualmente recolhidas amostras para estudos técnicos que vão determinar as ações a implementar, segundo o diretor das Pescas e do Mar, Piedade Guanhe.
4: Fruto do combate à seca, o Executivo tem estado a desassorear e a reabilitar represas.
3: O responsável reconheceu que durante muitos anos o Namibe não figurava entre as províncias prioritárias para o desenvolvimento da aquicultura. No entanto, a construção das novas infraestruturas hídricas criou condições favoráveis para a implementação destes projetos.
4: Temos que olharmos as várias possibilidades de aproveitarmos estes recursos hídricos. Isto é que nos moveu.
3: Sem avançar datas concretas para o arranque dos projetos, Piedade Goen assegurou que a sua implementação dependerá dos resultados laboratoriais das amostras recolhidas e dos estudos técnicos em curso.
4: Vamos agora para o laboratório para analisarmos as amostras que estamos a colher, mas vamos precisar sim de fazermos exames, as análises das amostras que estamos a levar, e tão logo que tenhamos os resultados, obviamente viremos novamente para fazermos a apresentação deste mesmo projeto.
3: Por sua vez, o administrador municipal das Cacimbas, Isaquias José, manifestou satisfação pelos resultados da jornada de campo, considerando que a implementação dos projetos aquícolas poderá representar uma importante oportunidade de desenvolvimento económico e social para as comunidades locais.
5: O governo meteu à disposição a nós e para que não aproveitá-las, não só para o movimento do gado, mas também criar as condições para outra potencialidade naquilo que é a aquicultura no nosso município.
3: Administrador municipal das Cacimbas, Ezequias José, e a aposta na aquicultura como alternativa sustentável para diversificar a produção alimentar, gerar empregos e reforçar a segurança alimentar das populações, aproveitando o potencial criado pelas represas erguidas no âmbito do combate à seca na província. Namibe, Rádio Nacional de Angola, Edson Henriques.
1: Governo Provincial do Namibe pretende desenvolver o projeto de aquicultura no município das Cacimbas. Meia-noite, 4 minutos, está com as notícias na Rádio Nacional de Angola. Seguimos em frente para lhe dizer que o Fundo das Nações Unidas para a Infância, UNICEF, destacou nesta segunda-feira a redução da mortalidade infantil em Angola. Em comunicado alusivo ao Dia Internacional da Criança, No documento, o Unicef sublinhou que, nos últimos anos, Angola registrou avanços importantes ao nível do estado de saúde da população. Entretanto, o órgão que vela pelo bem-estar e direitos da criança no mundo salientou que, apesar destes progressos encorajadores, a taxa de mortalidade em Angola ainda é muito elevada e persistem desafios estruturais que continuam a afetar a vida e o bem-estar das crianças. Mateus Fula.
6: O Fundo das Nações Unidas para a Infância garante que, em Angola, as crianças representam uma parte significativa da população, sendo essencial garantir o seu desenvolvimento pleno como base para o futuro do país. De acordo com o documento, as crianças menores de 15 anos representam cerca de 40% da população. Crianças e jovens com menos de 25 anos constituem 60% dos angolanos, refletindo uma pirâmide etária constituída maioritariamente de população muito jovem e de base larga. A entidade salienta que, nos últimos anos, Angola registrou avanços importantes ao nível do estado de saúde da população. Por exemplo, entre 2015 e 2024, a mortalidade materna reduziu de 233 para 170 por 100 mil nados vivos, enquanto que a taxa de mortalidade de crianças menores de 5 anos diminuiu de 68 para 52 por mil nados vivos. Segundo a Unicef, a violência contra a criança, os níveis ainda elevados de vulnerabilidade social e as desigualdades no acesso a serviços essenciais, como saúde, nutrição, educação e proteção, continuam a comprometer o desenvolvimento integral das crianças. Dados recentes, incluindo os reportados pela linha SOS Criança, evidenciam um número preocupante de casos de violência, reforçando a necessidade de fortalecer os mecanismos de proteção e de resposta.
1: O Unicef destaca em mensagem alusiva ao Dia Internacional da Criança, redução da mortalidade infantil em Angola. E o presidente da República, João Lourenço, saudou nesta segunda-feira, 1 de junho, todas as crianças de Angola e do mundo, em alusão ao seu dia, desejando paz, alegria e prosperidade. Na sua comunicação, o chefe de Estado destacou que o ideal seria que todos os dias do ano fossem considerados Dia da Criança, defendendo que apenas dessa forma os anseios, interesses e necessidades das crianças poderiam receber de forma constante atenção e dedicação das instituições públicas, organizações sociais e das famílias. O presidente sublinhou ainda que o bem-estar e a felicidade das crianças não devem ser vistos como um lugar comum, mas sim como uma condição essencial para o futuro da humanidade. João Lourenço afirmou igualmente que as políticas públicas nacionais já reconhecem a importância das crianças, mas apelou à continuidade da sua aplicação prática, com reforço de esforços e recursos para que a infância se consolide como prioridade. Meia-noite, 8 minutos, o ministro do Ensino Superior, Ciência, Tecnologia e Inovação, Albano Ferreira, lançou nesta segunda-feira em Malás a primeira pedra para a construção do campus universitário da Universidade Rainha Gingambande. Segundo o empreiteiro, as obras terão a duração de 1 ano e 6 meses e, depois de concluídas, vai triplicar o número de estudantes na província, além de expandir o acesso ao ensino superior às províncias vizinhas. Mais dados com o jornalista João Leandro.
7: Com a concretização do projeto, a universidade vai triplicar o número para 10 mil estudantes e ampliar o acesso ao ensino superior em Malanje e províncias vizinhas. Segundo o ministro Albano Ferreira, o campus universitário será dotado de vários serviços, entre os quais laboratórios modernos, bibliotecas, residências universitárias e centros tecnológicos.
8: Passaremos a dispor de condições para acolher cerca de 10 mil estudantes, triplicando a capacidade de formação e ampliando significativamente as oportunidades de acesso ao ensino superior.
7: O vice-governador de Malanje para o setor político, social e económico, Franco Mufinda, diz tratar-se de um momento histórico para a academia na província, na medida em que a infraestrutura vai identificar dar o nome da Rainha Gingambanze à patrona da instituição.
9: Teremos estruturas para poder dignificar ou melhor honrar tanto o bom nome da Rainha Gingambanze.
7: O campus universitário vai ser erguido na zona da Cangamba Ocidental, numa área de 37 mil metros quadrados, vai possuir 6 unidades orgânicas e vai custar 162 milhões de euros, de acordo com o responsável da empresa fiscalizadora, Filipe da Costa.
10: O governo angolano fez um investimento de cerca de 172 milhões de euros e essa construção está prevista a ser concluída em 18 meses.
7: Lançada a primeira pedra para a construção do campus universitário de Malanje, que vai permitir o surgimento de novas unidades orgânicas. Reportagem Rádio Nacional de Angola com Danilo Pacheco e João Leandro.
1: A Universidade Rainha Gingambanze em Malanje vai ganhar um campus universitário dentro de 1 ano e 6 meses. O Instituto Nacional de Luta Antidrogas no Cubango juntou esta segunda-feira mais de 300 alunos no âmbito do combate ao tabagismo nas escolas. A ação, que contou com o suporte dos gabinetes da Educação e Saúde da província, teve como objetivo partilhar com as crianças mensagens sobre os perigos que as drogas representam para a saúde humana. Plicano Batista.
11: O Instituto Nacional de Luta Antidrogas e na Luda, aqui na província do Cubango, juntou no município do Cuxe mais de 300 alunos em representação de 5 escolas do ensino geral para, através de redação e desenho, partilharem mensagens sobre os perigos que as drogas representam à saúde humana. 6 crianças se destacaram do coletivo e lograram conquistar prémios através da criatividade, que teve também o suporte dos gabinetes da Educação e Saúde. E os meninos falaram com satisfação.
12: Desenho mãos estragadas. Uma pessoa que
11: está
12: a fumar e um cigarro, fiz um X.
11: Ernesto Caçanga esteve na mesa de jurados e referiu a qualidade apresentada pelos vencedores e destacou a pertinência da realização de iniciativas dessa natureza.
13: Fazer aquilo que eu desenho ilustrando sobre as consequências do uso do tabaco em uma determinada pessoa.
11: Da parte do Inalud, falou a sua representante aqui no Cubango, Clotilde Grilo, tendo reforçado a mensagem sobre os perigos do uso do tabaco.
14: O tabagismo é uma das maiores causas de morte evitável. Quer dizer que a causa de morte sobre o tabaco pode ser evitada nas nossas populações usuárias.
11: Concurso de redação e desenho promovido pelo Inalud Cubango, com mais de 300 crianças no município do Cuxe, expressa criatividade na multiplicação de mensagens sobre os perigos do tabaco na saúde do ser humano. A reportagem Rádio Nacional, Ernesto Carrossi, Pelicano Batista em Menonga, a capital do Cubango.
1: O Instituto Nacional de Luta Antidrogas no Cubango junta mais de 300 alunos para partilhar mensagens sobre os perigos que o tabagismo representa para a saúde humana. A Comissão Nacional Preparatória do 9º Congresso do MPLA rejeita acusações de tratamento desigual por parte de Higino Carneiro, suposto candidato à presidência do Partido dos Camaradas. O tema foi apreciado nesta segunda-feira em sede da segunda reunião da Comissão Preparatória do 9º Congresso do Maioritário. A reunião, orientada pela vice-presidente do MPLA, Mara Chiosa, discutiu igualmente a primeira fase do processo orgânico Sanifuge.
15: O secretário do Biro Político para a Informação, Esteves Hilário, assegurou que a comissão preparatória do 9º Congresso Ordinário do MPLA está a analisar o recurso hierárquico apresentado pela suposta candidatura de Higino Carneiro, em que o militante levanta acusações de tratamento desigual por parte da comissão. O secretário do Biro Político deu nota que até o momento apenas a candidatura do presidente João Lourenço foi formalizada junto da comissão preparatória e descartou qualquer irregularidade ou incompatibilidade entre as funções dos órgãos do partido e a condução do processo eletivo no âmbito do 9º Congresso.
16: O exercício regular das atribuições e competências pelos órgãos e organismos do partido aos mais variados níveis não pode ser confundido com tratamento desigual a quem apenas manifestou uma vontade sem sequer ter formalizado tal pretensão com a entrega junto da subcomissão competente em razão da matéria os respectivos documentos pressupostos da candidatura. A condução do processo eletivo interno no MPLA é dirigida pelos órgãos em funções nos termos do disposto nos artigos 59 e 77, ambos dos estatutos do partido, não havendo por isso qualquer incompatibilidade na permanência em funções dos órgãos cessantes até a eleição definitiva dos novos órgãos. Assim sendo, entende a Comissão Nacional Preparatória do 9º Congresso Ordinário do MPLA que os órgãos e organismos do MPLA, as suas organizações sociais, podem e devem desenvolver as suas atividades com normalidade e sem qualquer impedimento, podendo manifestar a todo o tempo apoio ao MPLA e ao seu líder em funções.
15: Esteves Hilário deu nota que a Comissão Preparatória do 9º Congresso avaliou também de forma positiva a primeira fase do processo orgânico, consubstanciada na realização das assembleias de balanço e renovação de mandatos, tendo destacado a participação das mulheres e o ingresso de novos militantes.
16: Foram realizadas 53.797 assembleias das 55.309 previstas, o que corresponde a 97%, ficando por realizar até o momento 1.512 assembleias, equivalendo a 3% do total previsto. A Comissão Nacional Preparatória do 9º Congresso Ordinário congratula-se pelo facto do crescente número de mulheres a participar e o crescente papel do contributo das mulheres no fortalecimento da ação política do partido.
15: Secretário do Biro Político para Informação, Esteves Hilário, à segunda reunião ordinária da Comissão Nacional Preparatória do 9º Congresso, foi orientada pela vice-presidente do partido, Mara Chiosa. Durante os trabalhos foram igualmente apreciados o cronograma das conferências de balanço e renovação de mandato nas estruturas do MPLA junto das comunidades angolanas no estrangeiro e a realização das conferências comunais que estão agendadas para acontecer entre os dias 18 a 30 de junho.
1: Era Sarifus, o 9º Congresso do MPLA está agendado para os dias 9 e 10 de novembro e até o momento apenas a candidatura do presidente João Lourenço foi formalizada junto da comissão preparatória.
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1: Agora, a prática que arrasta multidões inflama paixões é com Alves da Silva, da Rádio 5, canal de Desporto da Rádio Nacional de Angola. Bom dia.
17: Bom dia, abrir o basquetebol. Já são conhecidos os eleitos do selecionador nacional Pepe Clarós para a janela de julho próximo aqui em Luanda, qualificativa ao Mundial do próximo ano no Qatar. O treinador espanhol chamou para os trabalhos que vão decorrer entre 2 e 5 de julho 27 jogadores, onde se destacam 7 estreantes. Entre eles destacam-se os bases Eric Braz Amandio, do Fundação Canárias de Espanha, e Eduardo Sanja, sub-19 do Interclube. Quanto aos extremos bases, saltam à vista Simeon Kalemba, do Denain Voltaire de França e Mateus Souza Sukulate do Akira Academy. Quanto aos extremos, Luís Filipe Fayal Pereira do Giant Paraíso Interior CB de Espanha é o estreante, assim como Joel Pedro Fragão Pinto do Instituto Militar do New Mexico dos Estados Unidos da América. Nos extremos postos, também há um estreante, Melvin da Silva, que vem do Charleville Mézières de França. No futebol, os Palancas Negras vão se manter de mangas arregaçadas a trabalhar para o duplo compromisso com o Botsuana, dia 5, e com a República Centro-Africana, dia 9, em Casablanca, no Reino do Marrocos. Esta segunda-feira eram aguardados os últimos três profissionais, Ari Papel, Depu e Mabululu, que se juntariam aos outros 21 que já ali se encontram. Foi também esta segunda-feira que cumpriram mais uma sessão no período da tarde em respeito à filosofia que está a ser transmitida ao grupo pelo técnico nacional Aliou Cissé. Os dois particulares, agendados para os dias 5 e 9 deste mês de junho, vão servir de preparação às eliminatórias de qualificação ao CAN do próximo ano numa organização tripartida Uganda, Tanzânia e Quênia. A seleção de todos nós vai evoluir no grupo B com as similares do Egito, do Malawi e do Sudão do Sul. Ainda o dia 1 de junho, Dia Internacional da Criança, em cumprimento à sua responsabilidade social, num gesto solidário, a ANCAF foi proporcionar um dia diferente às crianças internadas do Centro Oncológico do Hospital Geral de Cacoaco, no município do Sekele. A atividade filantrópica contou com a presença dos seus distintos membros, para além de ex-futebolistas, com destaque para o goleador mor Fabrice Alcebia de Jamaico Aqua. No tênis de mesa, os jovens mesa tenistas estão mais e melhor equipados na expectativa de melhores dias ao nível da modalidade. A Federação Angolana recebeu da Embaixada da República Popular da China em Angola apoio material, onde se destacam uma mesa, 120 pares de equipamentos, 100 conjuntos de raquetes e 200 bolas. Bom dia.
1: Bom dia, Alves. Agora, da atualidade internacional, pelo menos 7 moçambicanos morreram e mais de 80 foram vítimas de ataques xenófobos na África do Sul. Desde sexta-feira, anunciaram esta segunda-feira as autoridades que alertaram para o agravamento da situação de segurança no país vizinho. O Gabinete da Informação de Moçambique avançou em comunicado que pouco mais de 800 moçambicanos residentes na cidade de Moselbay, na província sul-africana de Cabo Ocidental, foram na última sexta-feira vítimas de ações de xenofobia, um problema recorrente na África do Sul. Segundo o Gabinete da Informação de Moçambique, só no último sábado, pelo menos 300 moçambicanos regressaram por meios próprios a Moçambique e os poucos mais de 500 nacionais que permanecem naquele país encontravam-se albergados desde então num local seguro. No entanto, segundo as autoridades moçambicanas, esta já está a decorrer o processo de repatriamento dos demais, para Moçambique. Com esta notícia que colocamos ponto final a esta edição. Governo do Namibe aposta na aquicultura no município das Cacimbas para dar resposta à pressão sobre os recursos pesqueiros. Fundo das Nações Unidas para a Infância destaca a redução da mortalidade infantil e realça avanços no estado de saúde da população em Angola. Já são conhecidos os eleitos para a janela qualificativa de Luanda ao Mundial do próximo ano no Catar. Xenofobia na África do Sul causa morte a 7 moçambicanos e deixa mais de 800 vítimas de ataques xenófobos desde a última sexta-feira. Jornal da meia-noite de terça-feira, 2 de junho de 2026. A Teresa Baião editou. Madson do Matário fez a técnica. E o Paulo Matias comunicou consigo com muito prazer. Bom dia, estamos juntos.

0: Meia-noite, 22 minutos.
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0: Estimado ouvinte, meia-noite, 24 minutos. 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

Estimado ouvinte, bom dia, bom dia. Bem-vindo a mais um dia. É verdade, é o segundo dia do mês de junho, já. Bem-vindo ao seu programa Dia Novo aqui na sua Rádio Nacional de Angola. Dizer que estamos exatamente aqui de segunda a sexta-feira, todos os dias úteis da semana. Hoje já é terça-feira, já é terça-feira, 2 de junho de 2026. Começamos exatamente a esta hora consigo e vamos consigo até bem pertinho das 5 horas. Vamos fazê-lo companhia durante esta madrugada de terça-feira. Espero que tenha passado muito bem ou começado muito bem a semana. Provavelmente já em casa, neste momento, a descansar, mas ao lado da Rádio Nacional de Angola. Ou mesmo a trabalhar assim como nós, não é? A trabalhar assim como nós, assim como a Madalena Rocha, que está a trabalhar para si, na realização deste dia novo de terça-feira, 2 de junho. Está neste momento Gerson Diogo no comando técnico. E a falar para si, estimado ouvinte, estou eu. Eu sou o Fábio Josemar. A você que está a trabalhar, desejamos um bom trabalho. Vamos fazê-lo companhia. Obrigado pelo carinho da audiência. Que seja uma terça-feira abençoada, uma terça-feira produtiva para si. Depois do Dia da Criança, 2 de junho, terça-feira, é o 153º dia do ano. E dizer que já estamos exatamente no sexto mês do ano. Meia-noite, 38 minutos. Vamos oferecer boa música e vamos continuar durante este período a oferecer boa música para si.

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